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3: Olá, boa noite.
4: Boa noite para você que nos acompanha em todo o país.
3: Quarta-feira, 3 de junho de 2026.
4: Vamos ao destaque do dia, reunião ministerial.
3: Melhoria da qualidade de vida do brasileiro ganha destaque.
4: Desenrola Brasil, em menos de um mês já foram feitas 1 milhão e 400 mil operações de renegociação de dívidas.
3: O governo anuncia que será lançado programa para quem está adimplente, ou seja, em dia com os débitos.
4: Presidente Lula cita a taxação dos Estados Unidos a produtos nacionais e destaca a soberania brasileira.
3: E ainda...
5: A gente vai vender para quem quiser comprar. Se não quiser investir aqui, nós vamos procurar outro. O que tem que saber é que o Brasil é dono do seu nariz. Isso aqui é um país democrático e soberano.
3: E ainda, mais empresas podem acessar recursos do Plano Brasil Soberano.
4: O programa atende empresas exportadoras que tiveram impacto com tarifa norte-americana ou conflitos no Oriente Médio. Cláudio Mário Carvalho.
6: Portaria reduziu de 5% para 1% o impacto mínimo no faturamento bruto, exigido para que exportadores e fornecedores tenham acesso às linhas de crédito.
3: Você vai ouvir também vacina contra pneumonia e meningite.
4: A Pneumovinte já está sendo distribuída a estados e municípios para ampliar a proteção a crianças de 2 meses a 4 anos.
3: Imunização deve ter início na segunda quinzena de junho.
4: Hoje, na apresentação da Voz do Brasil, Mariana Jungmann e Luciano Seixas.
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4: Avanços nas áreas social, econômica e melhorias para as famílias brasileiras.
3: O presidente Lula realizou uma reunião ministerial e foi apresentado um balanço das ações do governo.
4: O presidente disse que espera realizar novas entregas até o mês de julho e ressaltou a soberania do país.
3: O editor Nazi Brum acompanhou a reunião e traz os detalhes para a gente ao vivo. Boa noite, Nazi.
7: Olá, boa noite, Mariana, boa noite, Luciano e os ouvintes da Voz do Brasil. Olha, nessa reunião ministerial foram apresentadas as ações do governo e como isso se refletiu na melhoria de vida para a população brasileira. O presidente Lula iniciou o discurso e foi o primeiro a destacar que, pela primeira vez, o Brasil atingiu o índice de desenvolvimento humano no patamar de muito alto. O IDH é medido pelas Nações Unidas para avaliar a qualidade de vida e o desenvolvimento de uma população.
4: Nazi, que outros avanços foram destacados nesse balanço do governo?
5: Bom, é um motivo de regozijo para todos nós saber que o Brasil atingiu a sua maior performance na questão do IDH. Não é que a gente tem um melhor. A gente hoje faz parte de um núcleo de países que são países de ponta em questão de qualidade de vida do povo.
4: Vamos lá então, Nazi. Que outros avanços foram destacados nesse balanço do governo?
7: Olha, Luciano, o governo do Brasil focou nas ações implementadas nos últimos meses. Entre os destaques, a aprovação do fim da escala 6x1 na Câmara dos Deputados e o fim da chamada taxa das blusinhas e imposto de importação para produtos de até 50 dólares. Na área social, a construção de 138 novas creches e a entrega de 31 mil cisternas pelo país. Na saúde, o programa agora tem especialistas, que já chegou a 52% dos municípios. E o programa Gás do Povo, que alcança todos os municípios, beneficiando 15 milhões de famílias. A ministra da Casa Civil, Miriam Belchior, destacou o lançamento do Move Aplicativos, que já registrou 740 mil motoristas de aplicativos e taxistas interessados no financiamento do carro novo em condições vantajosas. A ministra também citou o novo Desenrola.
8: O novo Desenrola Brasil Famílias, com 24 dias de operação, já renegociou 1 milhão e 400 mil operações com desconto.

0: descontos de 85% na dívida original. De 20 bilhões, a dívida caiu para menos de 3 bilhões para essas famílias.
1: O ministro da Fazenda, Nazi Dario Durigan, também fez um balanço, né, durante a reunião. O que, que a gente pode destacar?
2: Olha, Mariana, o ministro da Fazenda, Dario Durigan, fez um balanço positivo, citando a criação de 5 milhões de empregos desde 2023, com o aumento de renda do trabalhador. O ministro ressaltou ainda que o crescimento do país superou as expectativas e que os brasileiros estão pagando menos impostos. Lembrando que o governo isentou o pagamento do imposto de renda para quem recebe até R$5 mil por mês. Vamos ouvir o que ele disse.
3: Por isso que nós acertamos as contas do país, colocando o pobre no orçamento e cobrando de quem tem capacidade econômica. Quem hoje vive de salário paga menos tributo. E quem tem fundo offshore, quem é dono de bet, hoje paga pela primeira vez tributo no país, o que é muito devido, o que é muito justo.
2: Olha, o presidente Lula também aproveitou a reunião ministerial para falar sobre os Estados Unidos indicarem que vão impor uma taxa de 25% a produtos brasileiros. Lula lembrou que o governo, mais uma vez, vai adotar o caminho do diálogo, sem abrir mão da soberania do país em nenhum momento nesse processo.
4: Os Estados Unidos quer problema, ele tem o direito de não querer. Agora, nós não vamos ficar chorando, nós vamos procurar outros parceiros. Se ele não quer comprar, a gente vai vender para quem quiser comprar. Se não quiser investir aqui, nós vamos procurar outro. O que tem que saber é que o Brasil é dono do seu nariz. Isso aqui é um país democrático e soberano. E por conta dessa soberania, nós faremos tudo o que for necessário. Nós queremos respeitar todo mundo, mas nós também queremos respeito.
5: E sobre as próximas ações do governo, o que foi divulgado na reunião, Nazi?
2: Luciano, muitas entregas estão previstas para as próximas semanas. A gente pode citar um novo plano para o combate ao feminicídio, uma nova fase do programa Desenrola para pessoas que estão com os pagamentos em dia não caiam na inadimplência. E o Move Motos, uma nova modalidade de linha de crédito voltada para motociclistas que trabalham com aplicativos de entregas e transporte. Mariana, Luciano.
1: Nazi, obrigada pelas suas informações ao vivo.
5: O governo do Brasil manifestou hoje profunda discordância da conclusão dos Estados Unidos de que a pecuária brasileira utilizaria trabalho forçado em sua produção.
1: A investigação da seção 301 foi concluída pelo governo norte-americano para apurar situações de concorrência desleal praticada por países com os quais os Estados Unidos têm parceria comercial, entre eles o Brasil.
5: As conclusões dela vêm sendo utilizadas para justificar a aplicação de tarifas de importação sobre produtos desses países.
1: O Brasil considerou absurda a conclusão e destacou que a Organização Internacional do Trabalho reconhece o Brasil há décadas como referência no combate a práticas que violam a dignidade dos trabalhadores.
5: Por meio de nota, o governo brasileiro disse ainda esperar que as recomendações de taxação dos produtos brasileiros não sejam efetivadas e que atuará para reduzir danos que venham a ser causados à economia, aos empregos e à renda dos brasileiros.
1: Mais empresas brasileiras vão poder acessar os recursos do Plano Brasil Soberano.
5: O programa foi criado para minimizar os impactos das tarifas impostas pelos Estados Unidos ou aos conflitos no Oriente Médio.
6: Portaria publicada pelos Ministérios da Fazenda e do Desenvolvimento, Indústria, Comércio e Serviços reduziu de 5% para 1% o impacto mínimo no faturamento bruto, exigido para que exportadores e fornecedores afetados pelas tarifas impostas pelos Estados Unidos ou pelos conflitos no Oriente Médio tenham acesso às linhas de crédito. As solicitações vão poder ser feitas a partir da próxima segunda-feira, dia 8, no site www.bnds.gov.br/elegibilidade-brasil-soberano. A medida beneficia empresas de setores como aço, cobre, alumínio, automotivo e moveleiro, além de exportadoras que mantêm relações comerciais com países do Oriente Médio. Segundo o governo, a iniciativa busca proteger a produção nacional e preservar empregos diante das incertezas do cenário internacional. O Plano Brasil Soberano oferece financiamento para capital de giro, produção voltada à exportação, compra de máquinas e equipamentos, ampliação da capacidade produtiva e inovação tecnológica. De acordo com o BNDES, o programa já recebeu pedidos que somam R$6,5 bilhões, dos quais R$1,6 bilhão já foi aprovado. Claudimário Carvalho, para a Voz do Brasil.
1: Os

0: municípios brasileiros já começaram a receber as doses da vacina Pneumovinte, que será introduzida no SUS, ampliando a proteção contra doenças como pneumonia e meningite.
1: O público principal dessa vacina são bebês e crianças de 2 meses até 4 anos de idade.
0: O

0: sorotipos da bactéria causadora de infecções, como pneumonia e meningite. É o dobro da proteção da Pneumo 10, que hoje é oferecida no Sistema Único de Saúde e que será substituída gradualmente. O início da vacinação está previsto para ocorrer na segunda quinzena de junho, como anunciou o ministro da Saúde, Alexandre Padilha.
1: Mais ou menos 6.100.000 doses sendo distribuídas já uma parte já chegou, inclusive, nos estados e municípios. Estão programando o início, chamando a população para iniciar, procurar a unidade de base de saúde a partir do começo da segunda quinzena de junho, a partir de 15 de junho, essa ação já nas unidades de base de saúde. Nós vamos fazer, como sempre, uma ação aí na unidade básica de saúde para reforçar.
0: Também nesta quarta-feira foram assinados 8 novos contratos da linha de crédito Caixa Hospitais FGTS, somando R$ 800 milhões. O recurso vai atender hospitais e entidades filantrópicas conveniados ao SUS, como a Santa Casa de São Paulo. O vice-presidente Geraldo Alckmin explicou que, com as condições facilitadas do crédito, esses hospitais vão continuar reforçando o atendimento no país.
2: São hospitais que não têm lucrativo, que atendem o SUS, inclusive a alta complexidade. Em dificuldade financeira, muitos deles, então a boa notícia é que os juros, como pode utilizar recurso do FGTS, caiu de mais de 20% para 11%, e as Santas Casas e hospitais podem ter uma saúde financeira melhor, ampliar os seus serviços, atender bem a população do SUS.
0: O uso de recursos do FGTS para esses hospitais foi autorizado pelo presidente Lula no início do ano. O objetivo é socorrer algumas dessas entidades que enfrentam dificuldades financeiras. Ao todo, são R$ 4 bilhões para refinanciamento, alívio de dívidas e capital de giro até 2030, com taxas de juros reduzidas e prazos de até 180 meses. O valor contratado até agora já passa de R$ 1 bilhão e 600 milhões. Reportagem Gabriela Noronha.
3: E a gente segue falando de saúde, porque existe uma substância que também funciona como uma vacina natural para bebês. É o leite humano.
4: Pois é, através dele a mulher passa ao bebê anticorpos e proteção contra doenças, além da nutrição tão necessária nos primeiros meses de vida.
3: Mas nem sempre a amamentação mãe-bebê é possível e, nesses casos, as crianças recém-nascidas precisam de leite doado.
4: Para garantir que eles tenham acesso a esse alimento natural tão poderoso, o Ministério da Saúde lançou uma campanha para estimular a doação.
5: O Brasil tem a maior rede pública de bancos de leite humano do mundo. O leite é destinado a todos os bebês que precisam desse auxílio, em especial os prematuros e de baixo peso, internados em UTIs neonatais. Nos últimos 5 anos, mais de 4 milhões de recém-nascidos foram beneficiados pelas doações coletadas nos mais de 300 bancos de leite de todo o Brasil. E para que outras mães se tornem doadoras, o Ministério da Saúde lançou uma campanha nacional de incentivo à doação.
6: Para bebês prematuros e de baixo peso, internados nas unidades neonatais, o leite humano é muito mais que alimento. É nutrição, imunidade e mais chance de recuperação. Quando você doa esse leite para o banco de leite humano, entra em uma rede de cuidado e chega a quem mais precisa. Doação de leite humano. Solidariedade que nutre, vida que cresce.
5: A coordenadora da Rede Brasileira de Bancos de Leite Humano, Daniela Aparecida da Silva, explica quem pode doar.
7: Para ser doadora, ela precisa estar amamentando e produzindo uma quantidade excedente do que o seu filho consome. Então ela entra em contato com o banco de leite e ali ela faz a inscrição dela como doadora. E ela vai ter que apresentar os últimos exames realizados no pré-natal, os exames de sangue mesmo, e também responder um questionário que é justo sobre isso.
5: E uma pequena quantidade de leite pode transformar a vida de uma mãe e de um bebê. É o que garante a coordenadora das políticas de aleitamento materno da Secretaria de Saúde do Distrito Federal, Maria das Graças Rodrigues.
8: A quantidade que ele precisa é mínima, é pouquinho. É um ato de solidariedade, porque eu estou pensando em outra pessoa que às vezes eu nem conheço, ela está levando saúde para ele. Quando esse bebê recebe o leite dessa mulher, esse neném está livre de infecções, ele está melhorando a imunidade, esse bebê está se recuperando mais rápido.
5: Para saber qual banco de leite mais perto da sua casa, você pode ligar no número 136

0: do Ministério da Saúde. Reportagem Graziele Bezerra.
1: E cerca de 3 mil doulas profissionais que oferecem assistência às gestantes conquistaram o reconhecimento da atuação no Brasil.
2: A lei que regulamenta a atividade garante o acompanhamento em hospitais públicos e privados.
1: Agora, o governo quer ampliar esse atendimento no Sistema Único de Saúde.
3: A gestação e o parto representam momentos marcantes na vida de muitas mulheres. Julie já está na reta final da gravidez. Conta com o apoio de uma doula, profissional que oferece assistência à gestante, contribuindo para o bem-estar da mãe e do bebê.
4: Toda dúvida eu tiro com ela. Eu quero saber alguma coisa, eu estou sentindo alguma dor, eu pergunto para ela se é normal.
3: A doula de Julie, Gabriela Santos, fala da importância da grávida ser acompanhada por essa profissional durante o período de gestação.
5: Ser doula é acolhimento, é você instruir e você estar ali com o apoio de uma mulher que está trazendo uma nova vida ao mundo.
3: Agora, a proposta do governo federal é ampliar esse atendimento também no SUS. Recentemente, o presidente Lula sancionou lei que regulamenta a profissão de doula no país. Com recente marco, as mulheres passam a ter o direito garantido de serem acompanhadas por doulas em qualquer maternidade. Para formar e capacitar mais doulas a atuarem no Sistema Único de Saúde, o governo do Brasil anunciou investimentos de cerca de 3 milhões de reais para a qualificação dessas profissionais na rede pública. O secretário de Gestão do Trabalho e da Educação na Saúde, Felipe Proenço, explica sobre a estratégia nacional e como os recursos vão ser utilizados.
6: É um investimento do Ministério da Saúde, vai ser repassado para as instituições que têm experiência e com isso a gente mobiliza tanto as escolas de saúde do SUS quanto as universidades para que possam realizar essa formação e com isso tenhamos mais doulas.
3: Segundo o secretário Felipe Proenço, para receber os recursos federais e formar novas doulas, estados e municípios precisam apresentar propostas ao Ministério da Saúde. Reportagem Cleide Lopes.
2: Nesta quinta-feira é Corpus Christi e a expectativa é de movimento intenso nas rodovias em mais um feriado prolongado.
1: Com o aumento do fluxo, a Polícia Rodoviária Federal reforça o policiamento até o próximo domingo, com foco na prevenção de acidentes.
2: De acordo com Estênio Pires, coordenador-geral de Segurança Viária da PRF, os motoristas devem estar atentos às condições do trânsito.
7: Três fatores que nos preocupam muito é a ultrapassagem, muitas vezes até em local permitido, mas não com tempo hábil para concluir a manobra, ocasionando o tipo de acidente que mais mata nas rodovias federais, que é a colisão frontal. O outro fator é o excesso de velocidade e o terceiro fator, a alcoolemia. Vários desses acidentes, nós temos a soma desses três fatores.
1: A PRF também vai intensificar a fiscalização em ônibus, micro-ônibus e vans nesse feriado.
2: Isso porque as rodovias federais registraram um aumento de cerca de 8% nos acidentes de trânsito envolvendo o transporte de passageiros.
1: Serão observados os documentos dos motoristas e dos veículos, o estado de conservação dos veículos e a forma como os passageiros são transportados.
2: Reforçando que a empresa de transporte de passageiros só pode exercer essa atividade após autorização da ANTT, a Agência Nacional de Transportes Terrestres.
1: Apoio à pesquisa nas cadeias produtivas da Amazônia, como açaí, cacau e babaçu.
2: Para isso, o governo do Brasil vai aplicar 150 milhões de reais do Fundo Amazônia em projetos de desenvolvimento e inovação do setor.
8: O governo do Brasil anunciou um investimento de 150 milhões de reais para o programa Desafios da Amazônia. O programa visa estimular projetos de pesquisa, desenvolvimento e inovação que tragam soluções para as cadeias socioprodutivas da Amazônia Legal. O investimento será feito com recursos do Fundo Amazônia, administrado pelo BNDES, o Banco Nacional de Desenvolvimento Econômico e Social, e coordenado pelo Ministério do Meio Ambiente e Mudança do Clima, em parceria com o Ministério da Ciência, Tecnologia e Inovação. No primeiro edital, os recursos destinados ao programa vão apoiar o desenvolvimento de soluções tecnológicas para as cadeias do açaí, cacau, castanha, cupuaçu e pescado. O superintendente da área de meio ambiente do BNDES, Nabil Kadri,

0: aponta quais são os resultados esperados.
1: Essa iniciativa é uma iniciativa que visa fortalecer as redes de pesquisa e inovação em todos os estados da Amazônia brasileira. A gente pretende aprovar e apoiar 36 soluções tecnológicas para melhorar a tecnologia em cadeias produtivas de produtos da biodiversidade amazônica. São mais de 630 pesquisadores envolvidos nessa iniciativa, com bolsas de pesquisa e mais de 32 universidades e institutos públicos podendo ser beneficiados.
0: Os projetos deverão ser liderados por instituições de ciência e tecnologia da Amazônia Legal, mas podem reunir organizações de todo o Brasil. Poderão participar universidades públicas e privadas sem fins lucrativos, instituições de pesquisa e institutos federais, em parceria com associações comunitárias e cooperativas. Reportagem André de Barros Lima.
2: A partir de agora, famílias que recebem o Bolsa Família não perdem o benefício quando solicitarem o BPC.
3: O pagamento continua enquanto é feita a análise do pedido ao INSS.
4: Famílias em situação de vulnerabilidade social que solicitarem o benefício de prestação continuada, o BPC, podem receber o Bolsa Família durante todo o período de análise do pedido pelo INSS, o Instituto Nacional do Seguro Social. A mudança evita que os beneficiários precisem deixar o programa de transferência de renda antes da decisão sobre o BPC. Até então, muitas famílias eram obrigadas a pedir o desligamento do Bolsa Família porque o valor recebido podia elevar a renda familiar acima do limite exigido para acesso ao benefício assistencial. Com a nova medida, o desligamento do Bolsa Família só acontece se o BPC for concedido ao final do processo. Nesse caso, o INSS comunica a decisão ao Ministério do Desenvolvimento e Assistência Social, Família e Combate à Fome, que interrompe o pagamento do programa. Os beneficiários continuam tendo direito aos valores retroativos do BPC, desde a data do requerimento, com possibilidade de compensação dos recursos pagos pelo Bolsa Família durante a análise do pedido. Para mais informações, acesse gov.br/mds. Raquel Mariano, para a Voz do Brasil.
2: Mais de 246 mil famílias de baixa renda já receberam antenas parabólicas digitais gratuitas por meio do programa Brasil Antenado.
3: A iniciativa atende moradores inscritos no CadÚnico que vivem em municípios com baixa ou nenhuma cobertura de televisão.
2: A ação contempla 323 municípios de 16 estados e pode beneficiar cerca de 650 mil famílias.
3: Com a nova antena, os moradores passam a ter acesso à televisão aberta com melhor qualidade de som e imagem e a mais de 100 canais gratuitos.
2: As famílias que moram nas cidades atendidas podem solicitar o kit gratuitamente pelo telefone 0800-729-2404 ou pelo site do programa brasilantenado.org.br.
3: O serviço inclui tanto o fornecimento quanto a instalação da antena digital sem custo para os beneficiários.
2: E essas foram as notícias do Governo do Brasil.
3: Uma realização da Secretaria de Comunicação Social da Presidência da República.
2: Com produção da empresa Brasil de Comunicação.
3: Fique agora com o Minuto do TCU. Em seguida, as notícias do Poder Judiciário e do Congresso Nacional. Lembramos que amanhã, dia de Corpus Christi, não tem Voz do Brasil. Boa noite.
2: A gente volta sexta-feira. Bom descanso. Até lá.
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2: STF invalida a idade mínima para a aposentadoria especial em atividades insalubres.
3: TSE mantém inelegibilidade do ex-governador do Rio de Janeiro, Cláudio Castro.
2: Consulta pública sobre o desempenho da Justiça do Trabalho vai até sexta-feira.
3: Boa noite, eu sou Marcela Luiza.
2: E eu sou Walter Lima.
3: O Supremo Tribunal Federal, por maioria, considerou inconstitucional a exigência de idade mínima para aposentadoria especial em atividade insalubre.
2: A corte, no entanto, manteve o fim da conversão de tempo especial em comum e a nova regra de cálculo do benefício. Marta Ferreira.
4: A Confederação Nacional dos Trabalhadores da Indústria questiona dispositivos da reforma da Previdência que passaram a exigir idade mínima para aposentadoria especial e vedaram a conversão de tempo especial em tempo comum para períodos posteriores à promulgação da emenda.
5: Por maioria, o plenário decidiu que é inconstitucional a idade mínima criada pela reforma da Previdência, mas manteve a validade da proibição da conversão do tempo especial em comum e da nova forma de cálculo do benefício.
3: Motoristas e cobradores de ônibus e motoristas de caminhão podem ter direito à aposentadoria especial.
2: Esse entendimento é do STJ. Fátima Uchoa.
6: A tese firmada pela primeira sessão do STJ deve ser seguida por juízes e tribunais de todo o país. O INSS defendeu que após a Lei 9.032 de 95, não seria mais possível conceder aposentadoria especial a motoristas e cobradores de ônibus e a motoristas de caminhão por causa da profissão, pois teria de ser comprovada a exposição a agentes nocivos químicos, físicos ou biológicos e que não há previsão expressa sobre o caráter penoso da atividade. Porém, segundo o relator ministro Gurgel de Faria, o regulamento da Previdência não exclui esses trabalhadores do benefício, mas cabe a cada um demonstrar que exerceu atividade com riscos à saúde ou integridade física.
3: TSE mantém inelegibilidade de Cláudio Castro, ex-governador do Rio.
2: Ele foi condenado por abuso de poder político e econômico, condutas vedadas e captação ilícita de recursos nas eleições 2022. Fábio Ruas.
7: Os ministros do TSE entenderam que não houve omissão, obscuridade ou contradição na decisão de março deste ano. O relator ministro Vilas Boas Cueva destacou que não há contradição e omissão quanto à suposta maioria formada para cassação do diploma, isso porque apenas 3 ministros votaram nesse sentido, de um total de 7. Com isso, Cláudio Castro continua inelegível, mas não teve o diploma eleitoral cassado.
3: Termina sexta-feira o prazo para quem quiser participar da consulta pública da Justiça do Trabalho.
2: Você pode ajudar o Judiciário a desempenhar melhor suas funções em todo o país. Larissa Batista.
8: Até sexta-feira, você pode dar a sua opinião sobre o que deve ser prioridade da Justiça do Trabalho para os próximos anos. Você pode, por exemplo, dizer o que pensa sobre a forma como a Justiça do Trabalho atua e como poderia melhorar. Será que os processos são analisados com agilidade? É fácil ter acesso aos serviços da Justiça do Trabalho? Em qualquer lugar do país, o trabalhador ou a trabalhadora deve conseguir esse atendimento. Mas será que ele acontece? Se você tem alguma sugestão, essa é a chance de fazer a Justiça do Trabalho se tornar cada vez mais um meio seguro de cuidar das relações trabalhistas. Então, acesse tst.jus.br e participe.
3: Justiça condena motorista por transporte de cocaína em carga de carne em Goiás.
2: A denúncia foi apresentada pelo MPF, Vanessa Pereira.
9: Os mais de 529 quilos de cocaína, avaliados em cerca de 37 milhões de reais, estavam escondidos em meio à carga de carne bovina, que utilizava selos adulterados para simular a regularidade do transporte. Além disso, a droga exibia marcas de consórcios internacionais. O motorista do caminhão foi condenado a 10 anos de prisão e pagamento de multa por tráfico transnacional de drogas e uso de lacres com selos de Serviço de Inspeção Federal falsificados.
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1: Uma boa noite.
0: E até sexta-feira.
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1: Eu sou Paula Gromba.
2: E eu sou Humberto Pinheiro.
1: E estes são os destaques de hoje do Jornal do Senado, que começa agora.
2: Presidente do Senado anuncia sessão de esforço concentrado na próxima semana.
1: Proposta pode acabar com financiamento de conteúdos online de ódio e misoginia.
2: Sancionada lei da Copa do Mundo Feminina.
1: Boa noite.
2: Boa noite.
1: Falta pouco mais de um ano para o Brasil receber pela primeira vez a Copa do Mundo de Futebol Feminino. E as regras para a realização do torneio já estão definidas.
2: Uma lei sancionada pelo presidente da República estabelece responsabilidades do governo, garante direitos à FIFA e prevê até indenizações para jogadoras que participaram de edições anteriores da competição. Repórter Bruno Lourenço.
3: O Poder Executivo sancionou a lei que estabelece as regras para viabilizar a realização da Copa do Mundo de Futebol Feminino, que ocorrerá de 24 de junho a 25 de julho de 2027 no Brasil. O texto trata da venda de ingressos, da decretação de feriado nacional em dias de jogos da equipe brasileira, proteção de direitos autorais, regras para captação e distribuição de imagens do campeonato e garantias aos torcedores e profissionais, como a facilitação para obtenção de vistos temporários, de turismo e de trabalho. A ex-jogadora Formiga, que defendeu a seleção em 7 Copas do Mundo e 7 Olimpíadas, torce pelo sucesso do evento e das atletas.
4: E que o ano que vem possamos comemorar tanto quanto esse ano e que as duas taças fiquem no Brasil, né? Desse ano vem e que a outra fique e que possamos cada vez mais evoluir em questão a respeito nós mulheres, que possamos mudar a mentalidade que existe hoje de pessoas achando que ainda não somos capazes, né?
3: A lei também prevê o pagamento de R$500 mil às jogadoras que representaram o Brasil na primeira edição da Copa do Mundo Feminina, em 1991, e do primeiro torneio global feminino organizado pela FIFA em 1988. A presidente da Comissão de Esporte do Senado, senadora Leila Barros, do PDT do Distrito Federal, defendeu a premiação.
5: O futebol feminino brasileiro carrega marcas profundas de proibição estatal e de preconceito social. A proibição perdurou por 4 décadas, sendo formalmente revogada apenas em 1979. As atletas que persistiram em sua paixão pelo esporte durante e após a proibição são pioneiras em sentido pleno, e a elas o Estado brasileiro deve não apenas reconhecimento, mas reparação.
3: 8 capitais brasileiras vão receber jogos da Copa do Mundo de Futebol Feminino: Belo Horizonte, Brasília, Fortaleza, Porto Alegre, Recife, Rio de Janeiro, Salvador e São Paulo.
1: E o Comitê Olímpico do Brasil, responsável pela participação do país nos Jogos Olímpicos e em outras competições internacionais, teve seus 112 anos celebrados em sessão solene do Congresso Nacional.
2: Durante a sessão especial, o presidente do COB, Marco Antônio Laporta, destacou avanços na legislação que fortaleceram o esporte olímpico brasileiro. Repórter Rodrigo Rezende.
6: Em 8 de junho de 1914, foi fundado o Comitê Olímpico do Brasil. A organização foi homenageada em sessão solene do Congresso Nacional. A senadora Leila Barros, do PDT do Distrito Federal, ressaltou o pioneirismo da organização esportiva brasileira.
5: O Comitê Olímpico do Brasil foi o primeiro Comitê Olímpico Nacional da América do Sul. Desde então, sua trajetória acompanha a própria evolução do esporte brasileiro, desde os primeiros passos da organização esportiva nacional até a consolidação do Brasil como uma potência olímpica reconhecida internacionalmente.
6: O presidente do COB, Marco Antônio Laporta, lembrou os avanços legislativos que permitiram mais investimentos no esporte olímpico brasileiro, como a destinação de recursos das loterias ao setor. A sessão solene contou com a presença de diversos atletas, entre eles Miraildes Maciel Mota, ou Formiga, jogadora do futebol feminino que disputou 7 Olimpíadas com a conquista de 2 medalhas de prata. Formiga ressaltou que a qualificação para uma edição de uma Olimpíada já é a coroação para a carreira de muitos esportistas.
4: Então eu espero que as pessoas tenham consciência que chegar não é fácil. Conquistar uma medalha também não é, né? Que tem adversários ali que não são fáceis.

0: Mas quando conseguimos o passaporte para chegar a uma Olimpíada, já é uma glória, já é uma grande conquista.
1: Leila Barros afirmou durante a sessão solene que os congressistas devem se debruçar nas próximas semanas sobre projetos ligados ao esporte. Caso da derrubada do veto sobre a isenção de impostos de importação para equipamentos esportivos e a criação da Universidade do Esporte.
2: O presidente do Senado, Davi Alcolumbre, anunciou um esforço concentrado para acelerar a votação de matérias pendentes.
3: A primeira delas já tem data para ser analisada: a indicação do novo Corregedor Nacional de Justiça. Repórter Douglas Castilho.
4: O esforço concentrado é um período em que ocorrem sessões para discussão e votação de proposições, podendo ser dispensado o tempo dos discursos dos parlamentares. A votação do nome de Benedito Gonçalves para corregedor do CNJ é a única pauta definida até o momento. Os senadores Stevenson Valentim, do Podemos do Rio Grande do Norte, e Paulo Paim, do PT do Rio Grande do Sul, questionaram o presidente do Senado sobre a proposta de emenda à Constituição que acaba com a escala 6x1, PEC recentemente aprovada na Câmara dos Deputados. Mas Davi Alcolumbre disse que o tema precisa de um debate mais aprofundado e não deve fazer parte do esforço concentrado.
5: Então não é razoável que a Câmara dos Deputados passe 5 meses debatendo um assunto muito relevante para o Brasil, para o povo brasileiro e para a nação, e também para os trabalhadores e para os empreendedores, e o Senado Federal seja obrigado a carimbar um texto aprovado na Câmara.
4: Os demais itens da pauta do esforço concentrado serão definidos pela presidência do Senado em acordo com as lideranças partidárias. Quanto ao fim da escala 6x1, também está em análise a proposta do senador Rogério Marinho, do PL do Rio Grande do Norte, que prevê a possibilidade de os empregados negociarem a jornada de trabalho com os patrões, sem um limite máximo de horas.
2: E o senador Cleitinho, do Republicanos de Minas Gerais, defendeu uma votação célere para o fim da escala 6x1. Apesar de várias propostas já terem sido apresentadas, com o mesmo objetivo, o parlamentar defendeu a votação do texto já aprovado pela Câmara dos Deputados para acelerar a mudança na legislação.
3: Na avaliação de Cleitinho, a medida deve avançar rapidamente no Senado, passando pelas comissões e sendo levada ao plenário o quanto antes. O parlamentar ressalta que a redução da jornada atende a uma demanda dos trabalhadores e, por isso, deve ser analisada com prioridade para o benefício da população.
6: Tudo que é para o povo, acho que tem que andar mais rápido. Passa nas comissões o mais rápido possível, porque eu tenho certeza que se fosse algum tipo de aumento em benefício da classe política, não demorava 5 meses, não. Então, espero que seja o mais rápido possível aqui, porque o povo espera.
2: Já o senador Carlos Portinho, do PL do Rio de Janeiro, é favorável que a proposta seja amplamente debatida no Senado antes da votação. De acordo com ele, por se tratar de uma medida com impacto para trabalhadores, empresas e para o futuro do país, é necessário ouvir representantes de diferentes setores e sanar dúvidas sobre os efeitos da redução da jornada.
3: Portinho destacou que a discussão deve buscar equilíbrio entre os interesses dos trabalhadores e dos empregadores, de forma a evitar prejuízos tanto para a geração de empregos quanto para a atividade produtiva.
7: O que eu tenho cobrado aqui é que essa discussão, ela passe nas comissões, sejam feitas audiências públicas, tem que estar o sindicato dos trabalhadores aqui, da mesma maneira que tem que estar os representantes do setor produtivo. É o que a gente quer discutir. Discutir é importante, é o trabalho do parlamentar.
2: Ganhar dinheiro com desinformação, discursos de ódio e ataques às mulheres pode passar a ser proibido.
3: Um projeto em análise no Senado quer impedir que conteúdos desse tipo sejam remunerados nas plataformas digitais. Repórter Marcela Cunha.
8: O projeto altera o Marco Civil da Internet para bloquear o dinheiro com publicações de conteúdos que ataquem abertamente as mulheres, criando riscos reais de violência ou discriminação, mesmo antes de uma decisão da justiça. Se a rede social for negligente e permitir que usuários continuem lucrando com conteúdos que já tenham sido considerados criminosos, também poderá ser punida. A autora, senadora Augusta Brito, do PT do Ceará, lembra que hoje esse tipo de violência também impulsionada pelo interesse financeiro e reforça que a ideia é impedir que a liberdade de expressão seja usada como justificativa para a violência.
9: Esse projeto não censura ninguém. Ele apenas afirma que ódio e mentira não podem ser premiados com dinheiro, sem confundir isso com opinião, crítica, ironia, sátira ou debate legítimo.
8: O texto define discurso de ódio, misoginia e desinformação e estabelece regras para a defesa do responsável pela publicação, que será avisado em até 48 horas e terá o direito de apresentar uma defesa.

0: empresa para tentar recuperar o valor.
1: Com edição de Paula Groba e trabalhos técnicos de Eliseu Caires, o Jornal do Senado fica por aqui. Acompanhe agora as notícias da Câmara dos Deputados. Boa noite.
0: Boa noite e um bom feriado.
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3: Comissão aprova manutenção de merenda escolar durante calamidades.
4: Avança projeto que proíbe a distinção de gênero entre PM e bombeiros.
3: Projeto dificulta fechamento de salas para educação de jovens e adultos.
4: Boa noite. Avança na Câmara a proposta que estabelece condições mais rigorosas para fechamento de turmas de educação de jovens e adultos. Acompanhe na reportagem de Luiz Cláudio Canuto.
5: A Comissão de Educação da Câmara aprovou o projeto que estabelece condições mais rigorosas para o fechamento de turmas presenciais na rede pública para a educação de jovens e adultos. Segundo o projeto, para fechar turmas, deve haver justificativa do órgão responsável pela gestão da educação, o diagnóstico do impacto da ação e uma manifestação da comunidade escolar e do Ministério Público. A proposta muda a Lei de Diretrizes e Bases da Educação Nacional. O texto do deputado Helder Salomão, do PT do Espírito Santo, foi aprovado conforme o parecer do relator, deputado Luiz Lima, do Novo do Rio de Janeiro. Lima afirma que a educação de jovens e adultos atende a um princípio da Constituição e expressa a garantia do direito à educação.
6: A gente ainda tem um percentual entre 25% e 30% de pessoas que passaram de 20 anos, que têm muita dificuldade com leitura, de compreensão de texto, e essas pessoas também ficam fora do mercado de trabalho. E esse projeto é extremamente meritório, porque facilita e avisa essas pessoas e comunica, faz com que as secretarias de educação municipal e estadual comuniquem às pessoas adultas do nosso país que é direito, sim, ela reingressar à sala de aula para ela aprender a ler, aprender a escrever de forma correta, melhorando a autoestima dessas pessoas.
5: O relator cita dados do IBGE de 2023, segundo os quais a taxa de alfabetização de brasileiros com 15 anos ou mais era de 94,6%, mas entre a população rural era pouco mais de 85%. Aproximadamente 11 milhões de pessoas entre 18 e 29 anos de idade ainda não completaram o ensino médio. O projeto que estabelece condições prévias para o fechamento de turmas presenciais de educação de jovens e adultos na rede pública vai ser analisado agora pela Comissão de Constituição e Justiça. Para virar lei, precisa ser aprovado pelos deputados e senadores. Da Rádio Câmara de Brasília, Luiz Cláudio Canuto.
2: Educação.
3: Comissão aprova proposta que prevê manutenção de merenda escolar em caso de calamidade pública. A repórter Mônica Tati tem os detalhes.
7: A alimentação escolar poderá ser garantida mesmo em caso de situação de emergência ou estado de calamidade pública reconhecida ou decretada pelo governo federal. É o que prevê projeto aprovado pela Comissão de Educação da Câmara, como explica a relatora, a deputada Sâmia Bonfim, do PSOL de São Paulo.
8: É sabido que, no período letivo, a merenda escolar eventualmente é a única refeição dos educandos mais vulneráveis economicamente. Dessa forma, fazendo justiça às proposições pertinentes, todas elas certamente motivadas pela recente experiência de paralisação das escolas e de aumento da vulnerabilidade das famílias dos estudantes mais pobres, somos pela aprovação do projeto principal.
7: O texto da deputada Sâmia Bonfim também estabelece que se as refeições não puderem ser feitas no ambiente escolar, será garantida a entrega de cestas básicas para as famílias dos alunos que estejam inscritas no Cadastro Único do Governo Federal. O projeto, que prevê a garantia de merenda escolar em caso de situação de emergência ou de calamidade pública, ainda tem que ser votado por mais 3 comissões da Câmara. Se for aprovado em todas, pode seguir direto para a votação no Senado. Da Rádio Câmara de Brasília, Mônica Tati.
2: Relações Exteriores.
4: Sargento Faur, do PL do Paraná, rebate acusações de que integrantes da oposição teriam atuado junto aos Estados Unidos para incentivar o aumento das tarifas contra produtos brasileiros. Ele afirma que defende a busca do diálogo para evitar medidas que prejudiquem o país.
3: Sargento Faur também apoia a classificação de facções

0: criminosas brasileiras como organizações terroristas. O parlamentar avalia que a medida contribui para a efetividade do enfrentamento ao PCC e ao Comando Vermelho.
1: Tadeu Venere, do PT do Paraná, critica a atuação da oposição no caso das tarifas dos Estados Unidos sobre produtos brasileiros. Para ele, houve estímulo a medidas comerciais contra o Brasil. O deputado considera que a articulação externa tenta desgastar o governo federal.
0: Tadeu Venere contesta a tentativa de relacionar o aumento das tarifas apenas a decisões soberanas do governo dos Estados Unidos. O legislador defende a via diplomática e cobra explicações de parlamentares que fazem oposição ao Executivo Federal.
1: Padre João, do PT de Minas Gerais, considera a viagem de parlamentares da oposição aos Estados Unidos uma ameaça à soberania brasileira. Ele pondera que representantes eleitos não podem atuar no exterior contra a economia nacional, nem contra serviços como o PIX.
0: Padre João cobra uma reação do Congresso diante de iniciativas que, em sua visão, incentivam o aumento de tarifas dos Estados Unidos contra produtos nacionais. O deputado argumenta que o papel da oposição é fiscalizar o governo federal e não apoiar medidas contra o Brasil.
1: Érica Cocai, do PT do Distrito Federal, acusa parte da oposição de ser submissa aos interesses estrangeiros, especialmente dos Estados Unidos. Ela critica articulações que prejudicam a economia nacional e entregam recursos estratégicos, como terras raras e minerais críticos.
0: Na visão de Érica Cocai, o governo anterior foi omisso no combate ao crime organizado e permitiu o avanço de milícias e de esquemas financeiros fraudulentos. A deputada reafirma o compromisso da gestão petista com a defesa da soberania nacional e da democracia.
2: Trabalho.
1: Avança nas comissões o projeto que proíbe a distinção de gênero em concursos e carreiras da PM e dos bombeiros. Mais detalhes com a repórter Maria Neves.
3: A Comissão de Segurança Pública da Câmara dos Deputados aprovou proposta que proíbe a distinção entre homens e mulheres nos concursos públicos e nas carreiras de polícias militares e de bombeiros militares. O texto proíbe expressamente a adoção de limites de vagas para mulheres nas leis estaduais e do Distrito Federal. O relator, deputado delegado Paulo Bilinski, do PL de São Paulo, incluiu na proposta que os critérios de avaliação física também devem ser os mesmos para homens e mulheres. Relatora na Comissão de Defesa dos Direitos das Mulheres, a deputada Carol D'Artora, do PT do Paraná, afirma que o objetivo do projeto é garantir isonomia de gênero nos processos de seleção para as polícias e bombeiros militares.
4: Existem critérios que não são técnicos, existem percentuais máximos para o ingresso de mulheres e tudo isso vai a um desencontro daquilo que tem sido proposto no mundo inteiro.
3: Como as polícias e os bombeiros militares são de responsabilidade dos estados, as regras dos concursos diferem de um local para outro. Em Goiás, por exemplo, a legislação limitava a 10% o número de mulheres nas corporações. Em 2023, no entanto, o Supremo Tribunal Federal considerou essa regra discriminatória e, portanto, inconstitucional. Ao apresentar o texto em 2023, o deputado Pedro Aihara, de Minas Gerais, ele mesmo bombeiro militar, afirmou que o Conselho Nacional da Categoria estimava que as mulheres ocupavam menos de 14% das vagas nas corporações de todo o país. No mesmo ano, de acordo com o Anuário Brasileiro de Segurança Pública, a média de mulheres nas polícias militares era de 12%. A proposta que proíbe discriminação de gênero para ingresso e ascensão nas carreiras militares dos estados ainda será analisada pela Comissão de Constituição e Justiça. Da Rádio Câmara de Brasília, Maria Neves.
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0: 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Justiça.
1: Marcel Van Hatten, do Novo, do Rio Grande do Sul, denuncia um novo acordo de cooperação entre o INSS e a Confederação Nacional dos Trabalhadores na Agricultura. Ele lembra que a entidade esteve no centro das investigações sobre descontos ilegais nas aposentadorias de milhões de brasileiros.
2: De acordo com Marcel Van Hatten, a mudança no comando do órgão previdenciário abriu caminho para o retorno de práticas criminosas. O deputado faz um alerta aos aposentados e pensionistas para o risco de novas cobranças não autorizadas.
0: Previdência.
1: A Câmara dos Deputados analisa a redução da idade mínima para aposentadoria especial por periculosidade. Proposta nesse sentido já avançou duas comissões, como informa a repórter Sofia Peçanha.
3: Trabalhadores que atuam em atividades que oferecem riscos à saúde ou à integridade física são o foco do projeto de lei em discussão na Câmara dos Deputados. A proposta, já aprovada pela Comissão de Previdência, Assistência Social, Infância, Adolescência e Família da Câmara, reduz a idade mínima para a concessão de aposentadoria especial a esses trabalhadores expostos a agentes nocivos. De acordo com o projeto, o tempo mínimo de contribuição para aposentadoria especial pode ser de 15, 20 ou 25 anos, dependendo do grau de risco da atividade. Ou seja, quanto maior o risco à saúde ou à integridade física do trabalhador, menor o tempo exigido. A reforma da Previdência estabeleceu como idades mínimas de 55, 58 e 60 anos. Agora, a proposta reduz as idades para 40, 45 e 48 anos. Na comissão, o relator, deputado Pastor Eurico, de Pernambuco, mudou o texto original, apresentado pelo deputado Alberto Fraga, do PL do Distrito Federal, além de aproveitar alterações aprovadas pela Comissão do Trabalho anteriormente. Pastor Eurico ressaltou que as mudanças nas regras da reforma da Previdência são uma reivindicação antiga dos trabalhadores expostos a agentes nocivos.
4: Então, essas pessoas estão tendo prejuízo e há muitos desses profissionais que já poderiam estar aposentados, estão com risco de vida, saúde muito afetada, muito abalado. Alguns estão com idade avançada, se ele sai do emprego hoje, ninguém mais o quer. Então, nossa preocupação é de honrarmos, respeitarmos, considerarmos e validar essas pessoas que prestaram em todo esse período de sua vida esse serviço à sociedade.
3: Pelo texto, o valor do benefício inicial passa a ser de 100% da média de contribuições. Desde a reforma da Previdência, o cálculo do benefício leva em conta apenas 60% da média de contribuições, mais 2% para cada ano que exceda 15 anos de contribuição para mulheres e 20 anos para homens. A proposta considera ainda a periculosidade da atividade e não apenas os riscos à saúde, contemplando a exposição a agentes químicos, físicos e biológicos, além dos que exercem atividades consideradas perigosas. Entre os exemplos citados estão trabalhos com explosivos, eletricidade, materiais inflamáveis, radiação, ruído e calor excessivos, além de atividades de vigilância patrimonial ou pessoal e transporte de valores. Agora, o projeto que reduz a idade mínima para a aposentadoria do trabalhador exposto a agentes nocivos precisa ser analisado por duas comissões antes do plenário. Para virar lei, precisa ser aprovado pela Câmara e pelo Senado. Da Rádio Câmara de Brasília, Sofia Peçanha.
0: Ciência e tecnologia.
2: Heloísa Helena, da Rede do Rio de Janeiro, apresentou projeto para proibir as bets no Brasil. A deputada afirma que as apostas online provocam endividamento, desespero familiar e sofrimento entre jovens atingidos pela jogatina.
1: Heloísa Helena critica a arrecadação obtida pelo governo federal com a regulamentação das apostas. Ela aponta que a tributação transforma a exploração econômica das famílias em fonte de receita pública, sem enfrentar os danos sociais causados pelas bets.
0: Saúde.
2: Comissão aprova projeto que valoriza escolas de saúde pública como estratégicas para o SUS. A repórter Júlia Lopes nos conta os detalhes.
5: A Câmara dos Deputados reconheceu as escolas de saúde pública, que são instituições voltadas à formação, qualificação e treinamento de profissionais da área, como instituições técnico-científicas do SUS, o Sistema Único de Saúde. O projeto aprovado na Comissão de Constituição e Justiça reconhece que essas escolas são capazes de produzir e desenvolver conhecimento e tecnologias, além de preparar profissionais para atuar em situações de emergência em saúde pública. O texto aprovado pela CCJ, por recomendação da relatora, deputada Lídice da Mata, do

0: O PSB da Bahia manteve a versão apresentada pela Comissão de Saúde, que define normas gerais para a atuação dessas escolas. Na avaliação do autor do projeto, o deputado Jorge Sola, do PT da Bahia, a medida é de grande importância para as escolas de saúde pública. Ele destacou ainda que a proposta foi elaborada em conjunto com essas instituições.
1: São escolas que têm um papel muito importante no sistema único de saúde e que não estavam previstos no nosso arcabouço legal do SUS.
0: De acordo com a Rede Brasileira de Escolas de Saúde Pública, existem atualmente cerca de 50 instituições desse tipo no país, vinculadas aos estados ou a centros universitários, com atuação nas áreas de saúde pública e saúde coletiva. O projeto, que valoriza a produção de conhecimento e inovação nas escolas de saúde pública, segue agora para o Senado. Da Rádio Câmara de Brasília, Júlia Lopes.
2: Economia. Ao fazer um balanço da gestão federal, Cabo Gilberto Silva, do PL da Paraíba, considera que o atual governo não cumpriu as promessas de campanha. Segundo o deputado, o executivo apresenta desgastes em áreas como saúde, educação, economia e segurança pública.
3: Na visão de Cabo Gilberto Silva, a solução para os problemas do país passa por uma mudança na condução política e econômica. Ele defende a construção de alianças partidárias que tenham como objetivo a atração de investimentos e redução da carga tributária.
2: Meio ambiente. Câmara analisa reforço das medidas contra incêndios florestais. O repórter José Carlos Oliveira tem as informações.
4: Projeto de lei do deputado Dr. Zacarias Calil, de Goiás, aumenta a punição para quem provoca incêndios em florestas, matas, pastagens e outras áreas de vegetação no Brasil. A pena para quem comete tais crimes pode dobrar em relação à atual, com previsão de 4 a 8 anos de reclusão e multa quando a queimada acontecer em unidades de conservação, terras indígenas, reservas legais e áreas de preservação permanente. Além da responsabilização individual dos culpados, a proposta prevê a responsabilidade solidária de empresas e pessoas que financiem, incentivem ou estejam diretamente envolvidas em atividades que resultem em incêndios ilegais. O texto foi aprovado na Comissão de Educação com relatoria do deputado Luiz Fernando Vampiro, do MDB de Santa Catarina.
5: Esse projeto é um projeto amplo, ele trata efetivamente sobre prevenção e conscientização das queimadas no Brasil e, em relação à Comissão de Educação, era específico a parceria entre o Ministério do Meio Ambiente e do Ministério da Educação acerca das políticas a serem implementadas dentro das salas de aula, obviamente de material didático, aperfeiçoamento, capacitação de recursos humanos, para poder estar divulgando efetivamente ações que possam inibir e minimizar os impactos das queimadas no país.
4: O projeto de lei ainda prevê um selo verde de combate a incêndios a ser concedido a empresas que adotem práticas sustentáveis. Também determina a criação de um Centro Nacional de Prevenção a Incêndios Florestais para coordenar essas ações em todo o país. O texto está em análise agora na Comissão de Meio Ambiente. Da Rádio Câmara de Brasília, José Carlos Oliveira.
2: Desenvolvimento Regional.
3: Hildo Rocha, do MDB, exalta o programa Maranhão Livre da Fome, criado pelo governo estadual para combater a insegurança alimentar. Segundo o deputado, a iniciativa alia transferência de renda e capacitação profissional para famílias em situação de vulnerabilidade.
2: Hildo Rocha informa que o programa obteve resultados positivos na inclusão produtiva de beneficiários. O parlamentar acrescenta que a medida deve ser apresentada ao governo da Finlândia como exemplo de política pública voltada ao combate à pobreza e à fome. Transportes.
3: Joaquim Passarinho, do PL do Pará, apela aos governos federal e estadual por intervenção imediata nas estradas do norte do país. Segundo ele, a precariedade das BRs e PAs prejudica o trânsito da população, encarece o escoamento da produção e impede o desenvolvimento da região.
2: Joaquim Passarinho ressalta a posição dos portos do norte pela proximidade com o Canal do Panamá e com os Estados Unidos. No entanto, ele afirma que as más condições das estradas eliminam essa vantagem, o que justifica obras urgentes na Transamazônica e na BR-163 durante a estiagem das chuvas.
3: Termina agora o Jornal Câmara dos Deputados, produzido pela Rádio Câmara. O programa teve trabalhos técnicos de Wellington Teles e apresentação de Verônica Lima e Márcio Aquilissardi. Boa noite.
2: A Voz do Brasil volta na sexta-feira. Boa noite e bom feriado.

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2: É legal, Vila Santo Antônio, São João e São Pedro, louvado seja nosso Senhor Jesus Cristo. Pois é, rapaz, chegamos. É, e não vim ontem porque teve um jogo, né? Infelizmente o Fortaleza perdeu. Fortaleza? Não tá sabendo, não? Perdeu de virada, mas não torce Fortaleza, não sabe. Não. Hein? Não torce nada, não? Pensei que fosse Fortaleza. Pensei que perdeu, mas eu... Dificilmente eu torço por um... Mas eu tava torcendo. Eu vou bem torcer por um time de fora. Aí, eu fiquei lá na comunidade de Santo Antônio e tal, mas... Chegamos hoje aqui, vai ter hoje, amanhã, resto da semana toda, e vamos estar aqui, se Deus quiser. Para a glória do Senhor, honra e glória do Senhor Jesus. Ó, tô quase um evangélico. São 22 horas e mais 5 minutos, 10 da noite e mais 5, programa Clube do Brega. Sou eu, Silvino Neves, na apresentação aqui na técnica, é o nosso amigo Samuel Macedo, grande Samuco, velho Garga. A produção musical da Geisana, direção geral de Fábio Ambrosio, coordenação de programação do Kleber Dias.
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2: Ganhando tempo pro qui, pro li, pro culá, como já dizia minha saudosa mãe. Meu filho, quem anda pra trás é caranguejo. Olhe pra frente, porque pra frente é que se anda. Pois bem, e aí você vai participar do programa 8887306, o nosso WhatsApp, pelo qual você pede a sua música, você manda a sua mensagem. Você pode digitar ou fazer o quê, tia?
3: Mande áudio, mande áudio.
2: Pronto, cadê a minha turma? Boa noite, turma boa.
4: Boa noite.
2: Boa noite. Como é que vocês? Como é que vocês estão?
4: Boa noite.
2: Boa noite. Queijo.
4: Boa noite.
2: Então vamos de música, chegando Borba de Paulo, eu vou pedir a lua. Mas Marcelo Reis, placa de venda. Neuramia Murim, não se bate mulher. E Lindomar Castilho, duas vidas.
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Tem gente que muda a personalidade quando bebe, né? Hein? Muda a personalidade. Uns ficam valentes, outros ficam ricos, outros caem do burro, saem do armário quando se embriaga, viu? Um amigo meu conversando, rapaz, né? Fulano, turma de amigos, você sabe que os amigos, né? Conselhando, procura um pra falar. Rapaz, fulaninho é gente boa, mas quando ele bebe, fica assim meio coisado, meio de férias. Inclusive tem a música própria. Procura aí essa música do Bandeira de Alencar. Que cachaça é essa? Tem aí, viu? É, ele conta a história do amigo dele, você fica todo coisado. Mas só quando bebe, o cara diz, rapaz, tá desgraça que ele bebe todo dia. Aí fica ruim pra controlar, né não? Aí ó, escute, escute, escute.

0: A cabeça é um beija-beija, um esfrega-esfrega. Aí se dá pra querer cair do burro, ó. Alô, Bandeira de Alencar, grande cantor e compositor. Lembrando, amigos, olha, sábado eu vou estar aí no Zé Walter, lá no Polo de Lazer, na Feirinha Cultural. Animar o São João de lá, viu? Fazer a festinha lá, tá ligado? O pessoal me convidou, né? O vereador Luiz Sérgio me convidou e eu vou lá. Dá essa força, feirinha. Dou o maior valor àquelas feirinhas de bairro, feirinha cultural, né? Que tem de tudo, tem os artesanatos, tem as comidas típicas e tal. E vai rolar o São João com brega e tudo, viu, galera? Pois bem, são 22 e mais 25. Não posso esquecer o alô do meu amigo Chico Abreu, do São Luís do Curu. A nossa querida vereadora Imaculada Abreu, o padre Luiz Erdegildo. Aqui em Itaitinga, nosso amigo Lourival Tavares Assunção. Toda a galera boa. Taitinga também está vivendo os festejos de Santo Antônio, lá o padroeiro é Santo Antônio, pensa num santo milagroso. Alô, Neide, boa noite, a primeira vez que eu
1: quero, Neide, você vem, toca pra mim hoje, no dia que eu sair de casa, tá?
0: Comigo?
1: Quero ver com você, tá?
0: Ah, rapaz.
1: Oferecendo aqui pra Cuscuz, no Antônio Vieira, toda turma que eu sinto mato São José. Valeu, um abraço,
0: valeu, tá? O recado dela é curto e grosso. São Paulo na ponta da linha, fala, Manuel.
2: Meu, boa noite para o programa Tô que dizendo. É Mania Nacional. Com esse programa maravilhoso, Clube do Brega da Verdinha, Silvino Manuel. Silvino, hoje eu quero pedir, Odair José, cadê você?
0: Boa!
2: Muito obrigado, tenha uma boa noite.
0: Aí tem aqui, no zap da rádio aqui, um convite para participar desse grupo de WhatsApp. Aí tem a logomarca do Ceará. Pensa num grupo sem futuro que não se acaba. Grupo de família, grupo de time de futebol, grupo de política, grupo, rapaz, no instante da briga, no instante a negada se acaba e tirando, cancela, hein? De família também. De família, começa dizendo, não sabia não? Não, mas rapaz, aí uma prima diz uma coisa, não gostei não, prima, então vai se lascar, prima, vai saber. Ai, ai, tu viu como a tia tá bem, aí, aí o filho da tia vai e entra na lei, respeito minha mãe. Alô, boa noite.
3: Boa noite, Silvino Neves, senhor de Touros, Rio Grande do Norte, esquina do Brasil. Queria ouvir com você mesmo, Mudança Radical. Oferecer a todo o povo de Touros, boa noite,
0: então,
3: bom trabalho.
0: Outra, viu, que vai sair comigo,
3: que Deus abençoe a todos nós.
0: Essa mudança é bonita, rapaz, mas a dele pediu primeiro. Aí, deixa pra próxima. Ei, tá aí teu fã? Ai, não, não. É outro. Alá, alô, barará. Boa noite, Silvino. Gostaria de ouvir a música do Carteiro com José Augusto.

0: Velho, é Engano do Carteiro, viu, Américo? O nome da música é Engano do Carteiro, Zé Augusto Velho. Pronto, fechou aí, né? A minha saia, essa segunda minha saiu do esquema, vai pra outra. Isso. Agora vambora. Mamba. No dia em que eu saí de casa. Eu gosto dessa música, rapaz. Só parece comigo, saindo de casa e mamãe chorando lá no batente da porta. Os olhos assim, tá? Silvino Neves, eu mesmo cantando. Cadê você, Odair José? Lenita Costa, te amei demais. Engano do Carteiro, José Ribeiro.
1: Não. Nome do brega.
0: José Ribeiro não, José Augusto Velho.

0: Agora são exatamente 10 e pouco.
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0: dos melhores programas que tem você ir à praia, viu? Assim, eu fui muito à praia dali da Barra do Ceará, quando eu morava no Jardim Assembly com meus primos. É bom demais tomar banho de praia quando o cara é solteiro, né? Aí você pega aquelas ondas, aquela história. E você tava procurando uma praia boa pra você ir domingo, né, o Gargamel? Então você voltar. Tem a praia da Leste e Oeste, mas aquela praia que fica ali depois de ML.
1: Não, já não.
0: Aquela que ali é o lado da Marinha, chama Praia da M.
1: Não, já não.
0: Vai, mas pra lá, pra tu ver.
1: Não, posso não.
0: Hein? Você mergulha.

0: lá, quando sai, vê um caroço de feijão mesmo na testa, na cabeça. Quer não tomar ainda, não?
1: Não, quer não.
0: É conhecido, ó. Aqui em Fortaleza tem a Praia da Iracema, tem a Praia do Futuro, tem a Praia dos Diários, tem a Praia do Nato, também tem a Praia da M, viu? Vai lá, mostra pra mãe lá, amor.
1: Não, posso não.
0: Quer não?
1: Não, quer não.
0: São 22 horas e mais 42 minutos. A pau cearense precisa ser estudado e reinventado, viu? Eu não contei a história, não? Do Ceará. Rapaz, aquela primeira missão que foi a Lua, né? Que o astronauta, que até inventaram que tinha sido uma armação e tal. Que não, na verdade o cara não foi à Lua, fizeram foi um estúdio parecido com a Lua. Eu acredito mais como foi a Lua, né? E quem coordenou aquela missão daqui da Terra foi um cearense lá do Guaramiranga. Pelo menos que eu vi no Facebook, é negado, inventa muita coisa, não sei. Mas o cara conta a história todinha, né? Cearense, trabalhou na NASA, né? E tal, aí a negada disse, rapaz, sabe por que ele não é? Um perguntou, por que ele não é quem foi? Não, porque a cabeça dele não entrou no capacete. Rapaz, muita fuleiragem, né, não? O cara botou lá, você sabia, tá? Ela disse, por que foi? E por que ele não foi? Não, porque a cabeça não entrou no capacete. Eita, cearense é invocado, somos nós, viu? Eu sou feliz demais. São 22 horas e mais 44 minutos. É o nosso. É tanto que o maior humorista do mundo, de toda a história do planeta, cearense, Chico Anísio ali. De homem é um fenômeno, viu? Ali de Maranguape. Tem outros. O Renato Aragão, um grande comediante de Sobral. Tom Cavalcante e o Digo, os maiores humoristas, é tudo aqui do Ceará. Negada, a raça é ruim, viu? Não é à toa que a cabeça é grande, inteligência demais. Olha aí, boa noite, Silvino Neves. Cadê? Já tô perdido aqui, falando da vida alheia, o tempo passando aqui. Pronto, Américo de Laranjeira, já farei. Aqui o interiorzão. Ah, Juazeira, pensa que é igual a Neide, não perde um só programa. Neném
2: Silvio
0: Palmeirense.
2: Neves, meu amigo. Neném Palmeirense, aqui de Juazeiro do Norte.
0: Qual é a música hoje? É só perguntar.
2: Eu gostaria de ouvir, meu amigo. Ronaldo Adriano.
0: Ele sempre muda.
2: Já dessa casa.
0: Ele sempre muda.
2: Oferecer toda a galera aqui do Bairro São Miguel, todo tá na escuta. E obrigado, meu amigo Silvio Neves.
0: Abraçar o meu amigo. Meu amigo, o Adail Júnior, grande Adail Júnior, vice-presidente da Câmara Municipal, grande liderança ali do Antônio Bezerra, Caba Bom. Adail, meu abraço pra você, viu? Aproveita e abraça minhas irmãs do coração, que é a... Vixe, Maria, agora deu branco. Do Casa Cheia, rapaz, como é que pode, ó? Tô esquecendo, tô ficando velho. Me lembro já. Meu pai do céu. Ivone, rapaz, é Ivone do Casa Cheia. Alô, boa noite. Outro, Clodoaldo.
3: Boa noite, meu amigo Silvino Neves. Aqui é o porteiro Clodoaldo do Edson Queiroz.
0: É?
3: Confirmando a audiência.
0: Sei.
3: Gostaria de ouvir. A Melinha, foi Deus quem fez você.
0: E é bonita essa música.
3: Oferecer para todos os porteiros
0: Deus
3: cruzes.
0: Quem fez você.
3: E que Deus abençoe a todos vocês errados.
0: O canto da estrela. Era? Fechou?
4: Dudu!
0: Pois é, lembrando a nossa festa, próximo sábado, aí no Zé Walter, lá no Polo de Lazer. E na terça-feira, dia 9, é minha noite, vai ter futebol aqui. Então vai ser a noite do Clube do Brega na paróquia de Santo Antônio de Pádua. Espalha aí, negada. A noite do Brega, Silvio Neves e a sua turma na paróquia Santo Antônio de Pádua da Maraponga, que está em festas e vai até o dia 14. Bora de música agora? Manda! Eu, Mudança Radical. Saia já dessa casa, Ronaldo Adriano. Foi Deus que fez você, Amelinha. Pronto, e agora sim é o. Pera aí, deixa eu ver. É assim, sim. O Deus Ivane, tive tanta confiança. Alô, Deus Ivane, boa noite.
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4: Dudu!

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0: Butiquim, alô, Helder Reis. Grande Helder Reis, ele tá ouvindo a gente hora dessa, ele tá morando aqui perto de Pernambuco, por aí assim, não sei, mas ele sempre me escuta, manda mensagem. Grande cantor e compositor, o nome dessa música é Butiquim, ó. Pois é, rapaz, 11:05, Clube do Brega Verdinha. Amanhã tem mais jogo, né, Samuca? Pois é, rapaz, não vai ter programa amanhã, quinta-feira. Ah, rapaz, fala nisso, amanhã é Corpus Christi. Não, amanhã não. Não é amanhã, amanhã é feriado, mas nós vamos estar aqui. É o jogo só na outra semana, na terça-feira, dia 9. Tô misturando as coisas, tô misturando as bolas. Tô trocando tudo. Pois é, menos aquelas coisas, né? Tô trocando as datas aqui, hein? Sei. 87 aqui. Olha aí, teu fã. Aqui, abre o canal dele. Olha aí, arrumação.
1: Boa noite, Silvinho Neves. Aqui quem fala é o Miguel Arcanjo Bezerra da Moderna.
0: Não bateu.
1: Gostaria de ouvir com o cantor Jorilan, Essência do Nosso Amor. Silvino, um momentinho. Um momentinho, escuta essa, não é minha não. Esse um momentinho, só 2 segundos.
0: Tem calma, eu sei, homem. Se demora muito.
1: Um momentinho.
0: Tem muita gente.
1: Vai já. Espera um pouquinho. Vá.
0: Vai.
1: Espera um pouquinho. Tá já passando. Ele tinha um carreiro. Quer ver? Vai.
2: Quem?
1: Vai. Agora. Quer ver? Escuta, já vai.
2: Quem?
1: Vai entrar agora. Olha,
0: vou adiantar aqui.
1: Vai, televisão. Aqui, já fecha.
2: Tu é doido, é? Agora.
0: Tem juízo no negócio. É um dos grandes violeiros, sei. Tião Carreiro, Bigodão e tal. Fez a dupla com o Pardinho, era Tião.

0: João Carreiro e Pardinho. Alô, boa noite. Oi, alô? É isso aí, ó.
1: Como é?
0: Tem cada um que dá 10, viu? Alô, boa noite.
2: Boa noite, meu amigão.
0: É um doido atrás do outro.
2: Né? E o programa Clube do Prega. Aqui que fala, seu amigão, é Monaco da Sede Capistano, seu amigão aqui do Estragão. É, aqui é Manuel aqui da Sede Capistano.
0: Sei,
2: aqui no Marcos de Batuité. Escutando aí todas as noites o programa Cubo do Brega,
0: obrigado.
2: Pra Verdinha, pra Laborativo. A gente pediu a música do Paulo Sérgio. Esta é a última canção que eu vejo pra você. Quero ver pra você, pra me namorar de cheiro.
0: A última canção, Paulo Sérgio, que ele pediu, viu? Pois é, assim, deixa pra lá, haja paciência. Alô, boa noite.
3: Boa noite, meu amigo Silvio de Neves. Aqui é o Dário do Parquelândia.
0: Fala, Dário.
3: Queria pedir a música do Rui Grude. Aquela, seu filho está torrado. Oferecer para todos os papudinhos do Rodor Teófilo.
0: É bebo um copo, okay? E deixe outro para mim.
3: Que Deus abençoe seu programa e uma boa noite. Fique com Deus, meu amigão.
0: Será se já apagaram essa música? Essa música eu toquei muito e a negada pedia, viu? Bebo um copo e deixe outro para mim. Seu figo está torrado, ferido o coração. A cachaça já se apoderou de mim. Tem aí? Rui Grude. São 23 horas e mais 9 minutos, Clube do Brega. Um abraço agora o meu amigo Marcelo da Hora. Tá em casa, hein, Marcelão? Um abraço essa daí mesmo, viu? Outro Marcelo que é gente boa, rapaz, é o Marcelo Lemos, superintendente da Urbifor. Marcelo, qualquer dia eu vou aparecer pra tomar um cafezinho. Pega umas plantinhas aí, pra aquelas plantas medicinais que vocês doam, né? Pra formar a farmácia caseira, né? Farmácia Viva. Minha mulher lá em casa agora tá botou na cabeça que a gente tem que ter um bocado de planta lá em casa, ela viu na internet. Ela quer que eu leve palma, hortelã, psílio, eucalipto, não sei mais o quê, hein? Ela quer uma fauna, não sei. Não, porque eu vi na... Hein? Palma, sabe o que é palma não? Pois é. Palma não, é babosa, hein? Não é isso aí não, mano. Ela quer uma palma, você me deu, eu vou fazer assim, eu vou fazer, ó. Tu não quer nem palma? Tem base. Eu confundi, né? Não é palma, porque tem a palma, né? Palma, ela quer a babosa, de sério pra todo mundo, até pra liseira. Fechou aí a rodada? Então bora nós, isso. Bora? Ei, rapaz, se liga aí, tira, a rádio fica fora do ar, ó. Bora lá. Não pode esperar não, mas aí é que diabo sendo essa. É essência do nosso amor, tem base, Jorge Lã. Última canção, Paulo Sérgio. Não, tá errado aí. É Deixe Outra Para Mim, Rui Grude. Pois é, e depois deixa me ver aqui. Ah, tá bom. Chico Cassiano, eu nunca pensei. Vai, tem base. Toma.

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0: Pois é, eu tô ligado aí nas suas conversinhas, viu? Você é menino direitinho e tal, não pode pular cerca não, mijar fora do caco não. Aí é? Já tomou seu remedinho hoje, tá tudo mais ou menos? São 23 horas e mais 26 minutos, 11 da noite mais 26. Eu fecho os olhos assim e vejo o Ceará inteiro me ouvindo, ó. Sobral, região norte, ali tudo indo a 103.7. Aí a gente pega aqui o trem, vai bater lá na região sul, no Cariri, 107.7. Alô, Barbalha dos Verdes, Canaviais, Cratinho de Açúcar, Tijolo de Buriti, Juazeiro do Meu Padim, lá em cima da serra, é o Caririaçu, Serra de São Pedro, Crato, Missão Velha ali, já falei do Crato, Aurora, terra do Dr. Paulo Quezado, Lavra de Mangabeira, Milagres, Várzea Alegre, Cedro, e Caririzão. Pois é, estou aí com vocês, hein? E agora os nossos amigos profissionais da noite, aqui em Fortaleza, falo já. Alô?
1: Estou ouvindo, deve, estou ouvindo, seu programa da cabana. Se pudesse, receba flores que lhe dou.
0: Milton César.
1: Flores, beijo meu. Agradecer minha família da cidade de Água Branca, minha família, princesa Isabel, para você, doutor. Fica com Deus, Deus te abençoe. Valeu, campeão.
0: Como é o nome dessa música mesmo, pai? Não é receba as flores que eu dou, não. Hein? É Milton César. Bora, você procura aí, eu procuro na mente. A namorada que sonhei. Isso, o DJ é nota 10. Tirando a feiura dele. Tô em Cariré na escuta. Meu chefe. Aí não diz quem é? Um abraço a você, boa noite. Hoje eu tô fuleteando, o que é que tem a ver, hein? Boa noite, ouvindo. Sou Denner. Tô falando de Jucurutu, Rio Grande do Norte. Toca aí a música do Amado é Deus. A mulher da blusa amarela. Vocês estão vendo aquela mulher da blusa?

0: Os amarelo e a saia de outra cor, acho que assim é. Tô em Cariré, eita, interiorzão, outro interior aqui comigo. Deixa eu ver se eu tô enganado, é isso mesmo? Alô, boa noite. É o que eu pensava mesmo. Tem juiz não. Outra aqui, alô, boa noite, hein?
1: Boa noite, Silvino. Queria ouvir nesse maravilhoso programa aí, Jorge Lan, a enfermeira, se for possível.
0: Aí,
1: obrigado, mano. Amigo, fica com Deus, tudo de bom.
0: Jorge Lan tá abafando aqui, é enfermeira, é a essência do nosso amor e tal, e tal, e tal. Bora lá! Manda! A namorada que sonhei, Newton César. A mulher da blusa amarela, amada Edilson. A enfermeira, Jorge Lan. Hein? Ih, rapaz, me esqueci, mas tem. É isso mesmo, Paulo Melo e Braguinha. Rocha!

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0: Tu gosta dessa música, né, Samuca? Dessa música aí? Rapaz, não encontrou ainda a praia não pra ir, rapaz. Escolhendo uma praia, que vai lá pra Praia da Tambaba, lá do sabe onde é a Praia da Tambaba, né? Na Paraíba? Pois é. Aí vai ficar 3 reais na areia, é? É, a Praia do Nudismo, lá em Tambaba. Ou coisa feito no rio, Praia da Tambaba. Aí pra lá, mas se tu for lá, os caras vão te enrabar. Então vá pra praia ali que eu disse, rapaz. A praia ali que fica na leste-oeste, a Praia da M. Vai.
1: Não, quer não.
0: Adivinha quem tá ouvindo a gente uma hora dessa? O conjunto dito aí, ó.

0: te ouvindo aqui, meu filho.
1: Cirano!
0: Bom demais. Clube do Brega. Ouvindo agora o Braguinha cantando esse tremendo. Parece até que ele tava no banheiro. Meu filho, estamos agora aqui comemorando o aniversário da Camila. Quem tá comigo aqui é o Bruno, o Davi, a Michele, o Jackson, Dr. Osivaldo, Rose, a dona Fátima, o Wellington, aqui todo mundo curtindo o aniversário da Camila. Parabéns, Camila. Um beijo para todo mundo e um beijo para tu, Silvinho.
1: Valeu, Cirano, bora lá, meu irmão, um grande abraço, parabéns pra sua namorada, parabéns pra todo mundo aí que tá aniversariando hoje, e a música de brega, toca, menino!

Terminamos, terminamos o nosso programa Clube do Brega. Obrigado, amigos, obrigado pela atenção, muito obrigado pela audiência. Fiquem com aquele musical sensacional, Show da Madrugada. Antes, porém, tem um boletim informativo.

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0: 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Bom dia. Familiares de Caiane Bezerra Lima Chaves acompanharam na segunda-feira o início do julgamento de Leonardo Nascimento Chaves, acusado de mandar matar a própria esposa, e de Adriano Andrade Ribeiro, apontado como participante da execução do crime. Tainá Martinez.
1: Uma das primeiras testemunhas ouvidas no início do julgamento do feminicídio da contadora Caiane Bezerra Lima Chaves nesta segunda-feira, na comarca de Aquiraz, surpreendeu o júri popular ao assumir integralmente a culpa pelo assassinato. Por ser adolescente na época do crime, em agosto de 2023, o homem pegou uma punição menor de 1 ano e 4 meses de internação pelo envolvimento no crime, mesmo tendo sido quem agrediu a vítima com pauladas na cabeça para forjar um latrocínio e encobrir a verdadeira motivação da morte. O julgamento iniciado nesta segunda acusa apenas Adriano Andrade Ribeiro e Leonardo Nascimento Chaves. O primeiro por ter participado diretamente da execução no feminicídio junto com o então adolescente, e o segundo por ter mandado matar a própria esposa. Ao júri, formado por 7 pessoas, a testemunha relatou que pretendia assaltar a residência de Caiane e Leonardo e desmentiu os próprios depoimentos antigos à polícia, dizendo que mentiu para poder sair mais rápido da unidade de internação em que estava apreendido, e denunciando o delegado que conduziu o inquérito de tê-lo forçado a falar contra os outros 2 suspeitos. O Ministério Público do Ceará, que atua na acusação, apresentou provas que desmentiram o homem, mas a atitude irritou a defesa, que acusou o MP de intimidar a testemunha. Caiane foi morta em agosto de 2023, aos 35 anos. Inicialmente, o crime foi tratado pela polícia como um latrocínio, um roubo seguido de morte. Mas o inquérito apontou que o assassinato teria sido planejado pelo marido da vítima, Leonardo Chaves, que responde à acusação de feminicídio qualificado. A família, que acompanha o julgamento, espera que a justiça seja feita.
2: A gente espera que ele confesse logo, né? Para poder acabar com esse tormento. E ele pega muitos anos, né? Que a família só quer isso, sede de justiça.
3: É uma espera, assim, muito dolorosa, porque cada vez que fala disso, a gente tem que reviver a dor novamente. E tem até um trecho de um livro que eu leio que diz que o luto é vida demais para quem fica, e esse é o sentimento.
1: O julgamento segue nesta terça-feira.
0: O serviço de cardiopediatria do Hospital de Messejana será transferido para o Hospital Universitário do Ceará, inaugurado em março de 2025, no Itaperi. Alânio Pereira.
4: A antiga unidade, que já realizou quase 100 transplantes infantis de coração, até então era a única instituição pública no estado a fazer esse tipo de procedimento. A decisão de transferência do serviço foi confirmada pelo governador Elmano de Freitas nesta segunda-feira. Segundo ele, a decisão foi motivada pela elevada demanda por procedimentos cardíacos em crianças e pela necessidade de ampliar a capacidade de atendimento. Ainda de acordo com o governador, não havia possibilidade de expandir esse serviço no Hospital de Messejana, o que levou o estado a optar pela estrutura do Hospital Universitário para reforçar a realização de cirurgias, além do atendimento de casos pediátricos de emergência. Em nota, a CESA informou que a cardiopediatria é uma área prioritária para a rede pública de saúde do estado e que a ampliação desse serviço no Hospital Universitário do Ceará representa um avanço importante para a assistência às crianças com doenças cardíacas de maior complexidade. A previsão é que esse processo ocorra gradualmente ainda nesta semana.
0: Mais notícias a qualquer momento. Rodrigo Miranda para a

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0: 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A quadra chuvosa de 2026 encerrou com volume dentro da média no Ceará. Os detalhes na reportagem de Clarice Nascimento.
1: Mais de 70% do território do Ceará tiveram precipitações dentro da normal histórica para o período. Os índices pluviométricos refletiram de forma positiva nos açudes cearenses. Das 12 bacias hidrográficas monitoradas no estado, 10 receberam chuvas em torno do normal esperado. Atualmente, 29 reservatórios estão sangrando e outros 31 com volume acima de 90%. No entanto, os meteorologistas alertam para o comportamento do clima nos próximos meses devido ao fenômeno El Niño. Hoje, as condições no Oceano Pacífico são consideradas de neutralidade. Contudo, há mais de 90% de probabilidade do fenômeno se manifestar no segundo semestre e também de persistir até o início de 2027, com risco de forte intensidade. Para este ano, os principais impactos esperados são o aumento das temperaturas, ondas de calor e maior evaporação dos açudes. Isso deve elevar a demanda por água e o risco de incêndios florestais. Além disso, o El Niño acende um sinal de alerta para a quadra chuvosa de 2027. Os especialistas enfatizam que o fenômeno sozinho não determina seca. O cenário final vai depender do Oceano Atlântico. Se ele estiver aquecido, pode garantir a umidade necessária para as chuvas no Ceará. Confira mais detalhes acessando a reportagem completa no site do Diário do Nordeste.
0: Até o dia 16 de junho, o Vetmóvel da Prefeitura de Fortaleza atenderá gratuitamente cães e gatos dos bairros José Walter e Vila Velha, com consultas, vacinação antirrábica e castrações. A unidade funcionará das 7 da manhã até as 4 da tarde, e isso até o sábado. Por dia são disponibilizadas 4 fichas para consultas clínicas e vacinação antirrábica, sendo 20 pela manhã e 20 pela tarde. Quem deseja castrar o animal de estimação precisa agendar previamente ligando na central 156, opção 6, ou na página de agendamento no site da central 156. A equipe de agendamento entrará em contato com os tutores informando a data e o horário da cirurgia, além dos cuidados pré-cirúrgicos a serem adotados. O governador Eumano de Freitas acionou o STF contra a decisão que determina a reintegração de servidores de estatal extinta. Bruno Leite.
2: O governador do Ceará, Eumano de Freitas, acionou o Supremo Tribunal Federal para tentar reverter um

0: Uma decisão do Tribunal Superior do Trabalho que encerrou em março desse ano, sem julgamento de mérito, uma ação rescisória que tramitava 8 anos envolvendo a extinção do Serviço de Processamento de Dados do Estado do Ceará, o SEPROSSE. O caso está sob a relatoria da ministra Carmen Lúcia, escolhida por meio de um sorteio no dia 22 de maio e que ainda deve decidir sobre o pleito. O recurso protocolado pelo governo do Ceará por meio de uma arguição de descumprimento de preceito fundamental aponta que a determinação da Corte Trabalhista para reintegrar os trabalhadores da antiga estatal resultará em um impacto financeiro superior a 372 milhões de reais aos cofres públicos do estado do Ceará. Além do chefe do Palácio da Abolição, assinam a ação o Procurador-Geral do Estado do Ceará e o Procurador-Geral Executivo de Contencioso Geral e Administrativo do Estado. A disputa judicial começou no ano 2000, quando o governo cearense extinguiu o SEPROSSE e criou a Empresa de Tecnologia da Informação do Ceará. A ETICE implementou um programa de demissão voluntária. Para outras informações sobre esse assunto, acesse a editoria Ponto Poder do Diário do Nordeste.
1: Mais notícias a qualquer momento. Rodrigo Miranda para a Verdinha FM 92.5.

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0: 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A Agência Nacional de Vigilância Sanitária, Anvisa, determinou a suspensão imediata da fabricação e comercialização, além de distribuição, propaganda e uso do suplemento Magnésio L, treonato 1000 miligramas, produzido pela empresa Natural Sempre Distribuidor e Comércio Limitada. A medida também prevê o recolhimento de todos os lotes do produto disponíveis no mercado. Segundo a agência, o produto era vendido como suplemento alimentar contendo magnésio treonato, substância que não possui autorização para uso nessa categoria no Brasil. De acordo com a regulamentação sanitária vigente, apenas ingredientes previamente avaliados e aprovados podem ser utilizados na composição de suplementos alimentares. O órgão destacou que o magnésio treonato não integra a lista de constituintes autorizados para suplementos alimentares, o que motivou a adoção das medidas restritivas. O financiamento do Banco do Nordeste para energia solar despencou em 62% aqui no Ceará, após a mudança nas regras de crédito. Mariana Lemos.
1: O valor financiado pelo Banco do Nordeste para projetos de energia solar em residências e pequenos negócios no Ceará caiu mais de 62%. O tombo ocorreu devido a mudanças nas regras de aprovação de crédito. O montante liberado no estado foi de 9,4 milhões de reais de janeiro a abril de 2025. Já no mesmo período deste ano, caiu para 3 milhões de reais. Em todo o território de atuação do Banco do Nordeste, a redução foi de 55%. O valor financiado passou de 78 milhões para 35 milhões de reais. A situação ocorre após o Ministério da Integração e do Desenvolvimento Regional determinar que sejam favorecidos equipamentos produzidos no Brasil para o financiamento. O Banco do Nordeste destacou que, como operador do Fundo Constitucional de Financiamento do Nordeste, o FNE, deve cumprir as determinações do Ministério para a concessão do fundo. Em vigor desde novembro de 2025, a exigência de conteúdo local reduz a lista de fornecedores disponíveis para os projetos solares. O objetivo é estimular a indústria nacional, já que o setor solar depende fortemente da importação das placas, sobretudo da China.
0: O relatório Focus mais recente revelou que a inflação do Brasil voltou a subir. Egídio Serpa.
2: O relatório Focus desta semana, divulgado ontem, trouxe uma combinação que costuma merecer atenção dos investidores mais experientes. Quase nada mudou, exceto aquilo que mais importa. Enquanto as projeções para juros, crescimento econômico e câmbio permaneceram praticamente inalteradas, a inflação voltou a subir em todos os horizontes monitorados pelo Banco Central. À primeira vista, parece uma movimentação pequena. Na prática, é mais um sinal de que a batalha contra a inflação continua longe de uma vitória definitiva. De acordo com a economista Olívia Flores de Braz, CEO da Magno Investimentos, a projeção para o IPCA deste ano de 2026 registrou novas altas. O movimento parece ser discreto, mas possui um significado relevante. Em economia, a persistência costuma ser mais perigosa do que a intensidade. Um incêndio pequeno que insiste em permanecer aceso frequentemente preocupa mais do que uma labareda momentânea. O mercado está começando a admitir que a inflação brasileira talvez seja menos temporária do que muitos gostariam. Do lado da atividade econômica, o cenário permanece morno. A expectativa para o PIB de 2026 avançou apenas de 1,89% para 1,90%, enquanto nos anos seguintes ficaram inalteradas. O retrato continua sendo o de uma economia que cresce, mas sem entusiasmo. A expansão, porém, sem aceleração. Existe movimento, mas não impulso. O Brasil segue produzindo resultados, embora ainda distante de um ciclo de crescimento capaz de transformar estruturalmente o ambiente econômico, como disse a economista.
0: 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Rodrigo Miranda para a Verdinha FM 92.5.

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Bom dia. As carteiras estudantis de 2026 começaram a valer na segunda-feira para o uso em transporte público de Fortaleza. O novo documento tem validade até abril de 2027. As carteiras referentes ao ano de 2025 foram bloqueadas e não podem mais ser utilizadas. Com o uso liberado automaticamente desde segunda-feira, os documentos de 2026 ainda não possuem os créditos que cada usuário tinha na carteira antiga. De acordo com a empresa de transporte urbano de Fortaleza, a transferência automática dos saldos será feita de forma gradual até a próxima sexta-feira. O cartão tem a funcionalidade do passe livre, com duas passagens diárias, durante o período letivo, de segunda a sexta-feira.

0: Quinta-feira. Fora destas viagens, os estudantes pagam a tarifa reduzida, no valor de R$ 1,50. Além disso, os documentos têm a função de bilhete único, fazendo a integração no intervalo de 2 horas entre as viagens quando o cartão possui créditos. A Prefeitura de Fortaleza e o Governo do Estado lançaram uma nova etapa do programa de pavimentação. E na área da educação, uma escola profissionalizante foi inaugurada no Siqueira. As informações com Maiara Mourão.
1: A Escola Estadual de Educação Profissional Michelson Nobre da Silva, entregue nesta segunda-feira, durante cerimônia com a presença do governador Elmano de Freitas, vai atender mais de 500 alunos da região. O novo prédio conta com laboratórios multidisciplinares, sala multimídia e 12 salas de aula, cada uma com capacidade para até 45 estudantes. A unidade oferece cursos técnicos de informática, nutrição e dietética, segurança do trabalho e contabilidade. Na mesma cerimônia, foram entregues 1.792 tablets aos estudantes do segundo ano do ensino médio de 11 escolas da região do Grande Bom Jardim. Ainda nesta manhã, o governador e o prefeito de Fortaleza, Evandro Leitão, lançaram uma nova etapa do programa de pavimentação, que prevê a recuperação de 250 quilômetros de vias em até um ano. O lançamento ocorreu no cruzamento das ruas Emílio de Menezes e José Torres, no bairro Granja Portugal. Os serviços serão executados em todas as 12 regionais de Fortaleza e a Prefeitura deve divulgar os trechos contemplados diariamente pelas redes sociais.
0: O serviço de cardiopediatria do Hospital de Messejana será transferido para o Hospital Universitário do Ceará, inaugurado em março de 2025, no Itaperi. Alânio Pereira.
2: A antiga unidade, que já realizou quase 100 transplantes infantis de coração, até então era a única instituição pública no estado a fazer esse tipo de procedimento. A decisão de transferência do serviço foi confirmada pelo governador Elmano de Freitas nesta segunda-feira. Segundo ele, a decisão foi motivada pela elevada demanda por procedimentos cardíacos em crianças e pela necessidade de ampliar a capacidade de atendimento. Ainda de acordo com o governador, não havia possibilidade de expandir esse serviço no Hospital de Messejana, o que levou o estado a optar pela estrutura do Hospital Universitário para reforçar a realização de cirurgias, além do atendimento de casos pediátricos de emergência. Em nota, a CESA informou que a cardiopediatria é uma área prioritária para a rede pública de saúde do estado e que a ampliação desse serviço no Hospital Universitário do Ceará representa um avanço importante para a assistência às crianças com doenças cardíacas de maior complexidade. A previsão é que esse processo ocorra gradualmente ainda nesta semana.
0: 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Rodrigo Miranda para a Verdinha FM 92.5.

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1: Tom Barros. Cultura.
2: A atriz e humorista Dercy Gonçalves acaba de ganhar um livro contando a história da vida dela, claro. Ao longo de uma carreira de mais de 85 anos, Dercy Gonçalves foi taxada de pornográfica e imoral. A nova biografia resgata a trajetória dessa artista sob uma perspectiva diferente. A partir de uma ampla pesquisa, o livro desmonta alguns dos mitos criados em torno de Dercy Gonçalves. A gente conversa agora, mas eu vou dizer uma coisa, minha alegria agora foi imensa, está sendo imensa, porque eu estou recebendo a Adriana Negreiros, escritora, jornalista, minha amiga, que eu vi chegar para trabalhar nos primeiros dias, né, aqui no Diário do Nordeste, e acompanhei toda essa trajetória brilhante da profissional que se estabeleceu no país e também no exterior, esteve aqui com a gente. Num dia de chuva ela chegou para trabalhar. 30 anos depois, no dia de chuva, está chegando para conversar. Adriana, quando você andou por este mundo, menina?
3: Tom, rapaz, que alegria estar aqui com você. Estou muito feliz com isso. Você veio um presente.
2: Presente nosso, viu? Adriana, então vamos falar sobre a Dercy, perfeito? Eu queria, era tempo que a gente podia falar sobre tanta coisa a mais, até sobre sua atividade mesmo, tá entendendo? Com tantos livros que você escreveu, não é? Mas a Dercy, então eu li aqui, pornográfica, imoral, essa imagem. Mas você foi buscar uma pesquisa para ter o outro lado. Quem é a Dercy?
3: Pois é, Tom. A gente, quando pensa na Dercy Gonçalves, a primeira ideia que nos vem à mente é daquela senhora desbocada, que dizia um monte de palavrões ali no Domingão do Faustão, né? Aquela mulher que não tinha papos na língua. A Dercy era muito isso mesmo. É. Ela era uma mulher muito irreverente, embora ela não gostasse de ser chamada assim. Era uma mulher que dizia o que vinha à cabeça, mas ela era muito mais do que isso. As novas gerações, sobretudo, têm essa imagem consolidada da Dercy, mas talvez não saibam que ela foi uma grande dama do teatro brasileiro. Isso. Ela foi uma grande dama do teatro marginal, um tipo específico de teatro. A Dercy tinha um domínio da plateia que era inacreditável. Ela conseguia chegar ao palco e fazer rir, e ela improvisava. E, no fundo, ela era uma mulher

0: que nem gostava de falar palavrão.
1: Era mesmo?
0: Na intimidade em casa, se os netos... A filha dela, Decimar, por exemplo, disse que ela sempre reclamou muito, né? Dizer que isso é coisa de gente boca suja, que fica falando palavrão em casa. É curioso, né? Os netos também eram recomendados a não falar palavrões. Na intimidade, a Decimar era uma mulher muito pudica.
1: Interessante.
0: Quase conservadora, sabe? Quase moralista.
1: Interessante. Que contraste, não é?
0: Pois não é, assim, é porque é muito comum também que artistas tenham uma espécie de uma persona pública, um personagem para aparecer publicamente, mas a intimidade nem sempre corresponde a essa imagem. No caso da DC era exatamente assim. No fundo, era uma mulher muito conservadora.
1: Eu tive a oportunidade de entrevistar a DC aqui na Rede Tupi de televisão, uma vez só. Ela teve algumas vezes aí, mas eu só tive a oportunidade uma vez de conversar. E realmente eu acho uma pessoa encantadora,
0: foi,
1: sabe?
0: Foi mesmo?
1: Foi.
0: E ela foi assim, ela falou algum palavrão pra você?
1: Não falou. aí não teve jeito, não. Ela ali tava a artista mesmo,
0: sim,
1: né? Falando com palavrão e tudo. E eu fiquei curioso quando você escreveu, porque a gente fica curioso. Bom, quem é a Desi, não é?
0: Sim, pois é. A Desi é uma mulher que começou a carreira nos anos 20 ainda do século passado. Ela nasceu em 1907, morreu em 2008. Uma mulher que viveu 101 anos, viveu um século praticamente inteiro. E começou a trabalhar ali nos anos 20, no circo Mambembe, ali pelo interior do Rio de Janeiro. Ela é de uma cidade muito pequena da Serra Fluminense, chamada Santa Maria Madalena.
1: Sim.
0: E ela tinha esse sonho, Tom, na verdade, de ser cantora.
1: Ah, era?
0: Olha que interessante.
1: Interessante.
0: Ela não queria ser uma comediante, ela queria ser... E ela começou como cantora, e ela era uma ótima cantora, inclusive.
1: Sim.
0: Cantava ali no interior de Minas Gerais, no interior de São Paulo, no litoral paulista também. Ela tinha um parceiro de cantoria, que era o Eugênio Pascoal, com quem ela chegou ao Rio de Janeiro e se apresentava ali nos teatros populares da Praça Tiradentes. Mas a Desi teve um problema muito grande, ela teve uma tuberculose, quando estava começando a engrenar ali como cantora. E essa tuberculose afetou as cordas vocais da Desi.
1: Entendi.
0: Então, quando ela se recuperou da tuberculose após um longo tratamento, ela tentou voltar ao teatro para cantar, mas ela enfrentou essa dificuldade, a voz já não era
1: já
0: mais
1: era
0: a mesma.
1: E a tuberculose na época era uma doença terrível, né?
0: Era terrível. Tanto ela quanto o Eugênio Pascoal tiveram tuberculose, mas ela passou um tempo no interior, numa cidade com um clima mais ameno, mais propício para a cura. E quando voltou para o Rio de Janeiro, ela não conseguiu mais os trabalhos que ela tinha antes. Então, ela passou a enfrentar uma série de dificuldades ali.
1: Adriano, o que foi que despertou em você esse desejo de pesquisar sobre a Desi?
0: Zé, então, eu tinha muita vontade de mergulhar mais no século XX, né? Na história do Brasil do século XX, especialmente na história das mulheres, que é o meu tema de interesse. E a Desi nasceu em 1907, portanto, no comecinho do século, morreu já no início do século seguinte, 2008. Ela percorreu
1: todas as mudanças.
0: Imagina, ela começou no circo de lona no interior, foi depois para o teatro de revista. Embora ela não fosse uma vedete, nem tinha o físico para isso, mas ela trabalhou no teatro de revista, depois trabalhou em rádio, pegou os primórdios da televisão, pegou o teatro, ainda o teatro popular da Praça Gerardentes, depois um teatro mais sofisticado, fez teatro em São Paulo, no Rio de Janeiro. Na TV, ela disse que ela praticamente pariu a TV Globo, na expressão dela, que deu de mamar para a TV Globo, porque ela estava ali no comecinho de tudo. Então, é uma mulher que viu toda essa indústria do nascimento, do declínio, algumas situações, de perto. E quase sempre como protagonista, raramente como um personagem secundário. Então, ela tinha muito a contar. Eu imagino mais ou menos assim, então, eu queria conhecer uma indústria de perto, então eu peguei uma pessoa que conhecia muito bem, como se ela fosse assim, uma anfitriã numa cidade que eu chegasse, e falasse, eu vou te mostrar como é que funciona aqui. A DC foi assim pra mim, sabe?
1: Sei.
0: Ela me apresentou uma história que eu não conhecia. Por meio dela eu consegui entender muita
1: coisa.
0: Quem
1: faz a leitura do livro que foi lançado ontem? Aliás, você está lançando no Brasil todo?
0: Eu lancei em São Paulo, no Rio, e ontem lancei aqui em Fortaleza. Aqui em Fortaleza.
1: Quem faz a leitura tem uma outra visão da DC completamente diferente, pelo contraste?
0: Olha, eu acredito que sim, Tom, porque especialmente as gerações mais novas não têm a noção da importância da ADC para a cultura brasileira.
1: Sim.
0: Ela teve uma importância muito grande para o teatro, ela criou uma escola de interpretação e há muitos atores consolidados hoje que devem muito a ADC Gonçalves. Sim. É o caso do Marco Nanini. O Marco Nanini disse que aprendeu com ela o tempo certo da comédia. Ela chegava no palco e ela sabia, a partir da reação do público, o momento

0: muito certo para dizer alguma coisa. Ela, o momento ele é muito preciso, assim, ele não pode ser rápido bastante para que a plateia não se recupere da piada anterior da qual está rindo, e nem longo de forma tal que a plateia até esqueça da piada anterior. Tem um tempinho certo da comédia, e a DC era muito precisa nisso. Isso não é uma técnica, não é uma receita que se ensine. É algo que tem a ver com a sensibilidade, e a DC era muito sensível.
1: É a leitura que você faz do público. Ela tinha um domínio, Então ela sabia exatamente o instante de dizer e o instante de não dizer. Ela conhecia bem. É como você diz, é a parte dela mesmo, né?
0: Sim.
1: Não se ensina.
0: Não se ensina. E a DC, ela era uma mulher muito pouco letrada. Ela estudou até o terceiro ano primário. Então, ela tinha muita dificuldade para ler. Ela praticamente não sabia ler. Sim. Então, quando ela recebia um texto de um autor para interpretar, ela não conseguia decorar ali aqueles diálogos, exatamente por ela não conseguir ler. Então, o que, é que ela fazia? Ela pedia para alguém ler para ela. Ela compreendia o sentido geral. Ah, essa peça é sobre uma fulana que traiu o marido, que morreu e tal e tal. E ali no palco, era com ela. Aí ela criava os diálogos na hora. E não só na hora, mas de acordo com a reação do público. Então, às vezes, ela está...
1: Incrível.
0: Não é uma coisa de qualquer um. E aí, às vezes, ela percebia que o público estava meio aborrecido e ela dizia, esse negócio aqui tá chato demais.
1: Ai, meu Deus. Agora eu me lembrei do Sebastião Belvino, um apresentador de televisão, acho que você não chegou a conhecer.
0: Sim, conheci.
1: Conheceu?
0: Conheci.
1: E Sebastião Belvino, para ele é interessante que o Lima Júnior escrevia o texto e ele ia lendo na televisão. E o texto, quando era grande, ele ia lendo, aí ele parava assim, fazia... Ô Lima Júnior, não tem vírgula não, macho, aí para colocar nesse negócio. Então, a DC, agora o que você falou, né? Ela sentia o momento, aí parava, como é esse negócio aí, não sei. Sensacional. Ela é dela, né?
0: Pois é.
1: Tem algum artista assim que você já pesquisou que tem alguma comparação com a DC, será, hein? Ou era coisa dela e única?
0: Ela era a maior de todas nessa arte, mas alguns da geração dela têm essa característica do improviso e de flertar com certo grotesco. É o caso do Oscarito. A DC adorava o Oscarito. E ele tinha essa mesma mania dela de introduzir cacos no texto, de improvisar. Mas o Oscarito era mais tímido e mais pudico. Assim, ele não era de falar aquelas baixarias que a DC falava.
1: Oscarito era sensacional.
0: Era sensacional.
1: Anquito, Oscarito, Grande Otelo. Eu morria de rir quando ia para aqueles filmes, aquelas chanchadas sensacionais dele.
0: O Grande Otelo também foi outro parceiro de atuação da DC, mas ela detestava o Grande Otelo.
1: Por quê, Adriano?
0: Mas olha que engraçado. Ela não gostava do Grande Otelo porque ele dizia que quando ele chegava no palco, ele começava a inventar coisas. Que era exatamente o que ela fazia.
1: Exatamente o que ela fazia. Ele fazia também o Grande Otelo.
0: Aí os dois brigavam ali um pouco, sabe?
1: Muito bom. Você entende que conseguiu passar para o livro tudo da Dercy ou ainda falta alguma coisa para uma outra etapa?
0: Olha, Tom, a minha intenção foi contar a história de vida dela inteira. Eu começo no nascimento da DC e vou até a morte. Mas claro que ninguém dá conta de uma existência, é impossível, né? Muita coisa fica de fora, a gente tem que fazer escolhas, opções ali. Se não, imagina, 101 anos, escreveu livro de não sei quantas páginas.
1: E a família da DC?
0: Ela teve uma única filha, Decimar, que infelizmente faleceu durante o processo de pesquisa. Eu não tive tempo de entrevistá-la, mas conheci recentemente um neto da DC, o Flávio, que inclusive fisicamente é até parecido com ela, e até engraçado como ela. Ele foi no lançamento do meu livro e foi muito interessante ele contando que às vezes fica meio aborrecido porque ele virou o neto da DC Gonçalves. Não tem como ser diferente, né?
1: Como é que vai escapar de uma situação dessa? Não tem. É o neto da DC Gonçalves. Quer queira, quer não, vai ser sempre lembrado. Adriano, eu acho tão interessante assim, eu vi o seu começo de carreira aqui no Diário do Nordeste, e depois vi você escrevendo, né? Maria Bonita, Sexo, Violência, Mulheres do Cangaço, tem aquele outro...
0: A Vida Nunca Mais Será
1: a
0: Mesma.
1: A Vida Nunca Mais Será a Mesma e tal. Então essa veio, você também trabalhou em tantas revistas nacionais e coberturas e tudo, então eu fico tão feliz de ver você, sabe, aqui. Pena que você veio hoje, ontem já vai embora amanhã.
0: Pois é, mas eu fico muito feliz de estar aqui. Você foi uma das pessoas que mais me ajudou no começo da minha carreira como jornalista.
1: Foi, de verdade.
0: Você era muito carinhoso, me dava muito apoio. Eu era uma jovem jornalista, sem saber direito como fazer, como lidar com as pessoas. E você me dava um apoio ali, emocional, profissional, muitas vezes, me dava dicas. Então, muito agradecer a você, Tom. Você foi muito importante para mim.
1: Eu guardei as melhores lembranças daquele tempo. Sempre acompanhei, sabe? Eu sempre acompanhei nas revistas.

0: artistas por onde você passou, não é? Cada um escrevendo muito bem, se aprimorou muito essa arte de escrever e conseguiu se fixar como uma jornalista brilhante realmente. Qual a próxima meta, Adriana?
1: Olha, eu vou escrever um livro agora sobre a Aracy de Carvalho, que é a viúva do Guimarães Rosa. É ruim defini-la dessa maneira, mas é a maneira mais fácil de que as pessoas sabem de quem se trata. Eu devo terminar esse livro até o final do ano e continuo aí trabalhando nas redações, na redação do UOL, onde eu sou repórter especial. E fazendo podcasts e trabalhando duro. Essa é a nossa vida, não é, Tom?
0: É uma vida. Rapaz, me diga uma coisa, você passou quantos anos em Portugal?
1: Passei 4 anos.
0: 4 anos?
1: Sim.
0: No Porto?
1: No Porto, de 2018 a 2023.
0: Eita, atividade plena lá. Mas agora voltou de vez para o Brasil.
1: Ah, voltei de vez, agora daqui não saio mais.
0: Mas mora em São Paulo.
1: Moro em São Paulo.
0: Você nasceu em São Paulo, né?
1: Eu nasci em São Paulo, mas por acaso, porque eu vim para Fortaleza muito pequena, então eu sou cearense.
0: Adriana, eu não sei por que eu não te vejo paulista, ó.
1: Eu não sou.
0: Eu te vejo cearense.
1: Sou 100% cearense, então.
0: Junta as duas coisas. Meu amor, foi um prazer imenso. Parabéns mesmo. Então tá aí o livro da Dercy Gonçalves. Quem quiser ver o outro lado da Dercy, não apenas a Dercy moral pornográfica, que ela não era, é bom que se frise, não é?
1: Sim, exatamente.
0: Ela não era. É como você diz, até certo ponto, pudica ela.
1: Na intimidade.
0: No tratamento com a família. Tá aí o livro escrito pela Adriana e agora eu vou ficar esperando a viúva do Guimarães Rosa.
1: Isso.
0: É? É a coisa assim. Eita, tá. Oh, mandando eu terminar essa entrevista, eu tava tão pai d'égua. Tão legal. Mas, Adriana, um beijão pra você, saúde e paz.
1: Beijo, querida.
0: Ganhei o dia de hoje revendo-a ao vivo, viu?
1: Beijo, querida.
0: Parabéns, viu, Matheus? Boa sorte pra você, saúde e muita paz.
2: Saúde e bem-estar.
0: Os planos de saúde individuais e familiares do Ceará poderão aplicar reajuste anual de até 5,11% para contratos válidos entre maio de 2026 e abril de 2027. Vou até repetir aqui para ficar bem claro. Os planos de saúde individuais e familiares do Ceará poderão aplicar reajuste anual de até 5,11% para contratos válidos entre maio de 2026 agora, este ano, mês passado, e abril de 2027, segundo o índice máximo definido pela Agência Nacional de Saúde Suplementar. Conforme a regulamentação da ANS, o novo valor passará a valer a partir do mês de aniversário de cada contrato. No caso de contratos com data de aniversário em maio e junho, a cobrança será realizada a partir de julho ou agosto, com efeitos retroativos ao mês de aniversário do contrato. Sobre o assunto, nós vamos bater um papo agora com o economista e conselheiro do Corecon Ceará, Davi Azim. Seja bem-vindo, Davi Azim. Prazer, hein?
3: Satisfação, Tom Barros. Muito bom estar com vocês aí pela manhã para a gente discutir mais um assunto muito importante.
0: Muito importante porque muitas famílias estão dependendo do plano de saúde privado. E a coisa não está fácil com reajustes que às vezes não são semelhantes aos reajustes dos salários das pessoas. Isso tem dificultado bastante. Mas então vamos lá, explicando como eu acabei de falar, que esse tipo de reajuste, se houver alguma irregularidade, se o cliente não achar que está dentro dos parâmetros estabelecidos pela legislação, o que é que ele deve fazer, hein, Azim?
3: A primeira coisa, quando ele perceber que há aí uma alteração acima do que está estabelecido, é necessário que ele entre em contato com a Agência Nacional, tá? Ele faça uma denúncia com relação ao aumento abusivo não permitido pela Agência Nacional.
0: Sim.
3: Agora, é também importante a gente perceber, Tom Barros, que quando se estabelece um teto, um aumento máximo do plano de saúde, também existe o outro lado, certo? Qual é o outro lado? Se ocorrer de alguma forma, né? Os custos para os planos de saúde sejam muito maiores do que esse aumento estabelecido, esse teto máximo estabelecido pela ANS, então nós poderemos incorrer numa situação a qual há uma redução da oferta de planos de saúde, no mercado. Por quê? Porque os custos estão mais elevados e você não consegue acompanhá-los. Essa é uma questão também polêmica, mas tem que ser colocada aqui nesse momento.
0: Eu sei, é uma questão polêmica. Eles não podem fazer o serviço porque o preço será maior do que a prestação que será feita pelo cliente, não é isso? Então, não batendo a coisa com a

outra, vai acabar falindo o plano, é por aí. Perfeito. E aí, como é que se resolve? E como é que se resolve uma questão dessa? Uma questão bem grave, bem séria. Como é? Se o plano de saúde diz, no aumento que está sendo dado pela ANS, não dá para continuar prestando

0: Então, alguns planos de saúde atendem essas faixas de renda um pouco mais baixas, mas se você tiver essa situação de termos aí os custos mais elevados do que o que está estabelecido pela agência, então você terá aí realmente uma redução da oferta, e aí essa redução de oferta, o que acontece? Você teria aí uma pressão sobre talvez outros planos, digamos assim, e isso aí vai ser um efeito cascata, né? Vai reverberar de forma geral na economia. E veja, a saúde pesa muito no bolso brasileiro. A saúde é algo muito caro para o brasileiro, não é? Não, isso é um efeito, é um fenômeno, digamos assim, até de forma mundial, se a gente colocar aqui nesse momento. Mas, especificamente no Brasil, é muito caro. Você tem um povo cearense, por exemplo, nós temos uma renda média no Ceará muito baixa em relação ao país como um todo. Então, imagine só, um aumento de plano de saúde, como é que as pessoas vão ser atendidas nesse aspecto, que é algo que realmente é muito importante, né? A vida humana, né? Você precisa de ter um plano de saúde para ser socorrido. Então, é uma situação realmente dramática.
1: Dramática situação. Eu acompanho isso com muito interesse. Acompanho nos mínimos detalhes. Eu tenho visto o plano de saúde na parte empresarial, não é no caso que nós estamos falando aqui, que é individual e familiar, mas no plano empresarial, aumento de 13,5%, aumento de 15%. Aí o que é que acontece? A pessoa quer continuar, gosta do plano de saúde que tem, mas não tem uma renda familiar capaz de cobrir. Sai do plano de saúde, o que é que acontece? Como efeito, gravíssimo efeito, vai para o SUS, inchando mais ainda o SUS, que já está esbarrotado com a capacidade limitada para atender a demanda. Isso é um assunto que eu venho batendo aqui, não é de hoje não, Daviazinho. Há muito tempo eu venho batendo nisso. Os planos particulares, os planos individuais, subindo na faixa de 5,5%, não é? Então, um percentual menor. Mesmo assim, como você acabou de falar, a renda do cearense é baixa. Em todo, olha, a saúde está muito cara no mundo todo. Eu digo sempre aqui, as pessoas às vezes nem entendem quando eu coloco, digo, alô SUS, me aguarde. Mas é porque o caminho está sendo esse. Indiscutivelmente, SUS é o maior plano de saúde existente neste país. Para você ter uma ideia, se as pessoas soubessem como eu sei, e estou dizendo aqui agora, com provas, como o SUS socorre pessoas com remédios de até R$5.000 por mês, R$7.000 por mês, somente o SUS dá. Não tem plano de saúde no Brasil que dê esse suporte de remédio de R$7.000 por mês, e o SUS está lá sustentando a vida das pessoas. Mas vamos voltar ao nosso caso aqui. Vamos voltar ao nosso caso. Nos planos individuais. Quando ultrapassa o limite, a pessoa não tem condição de negociar para continuar com o plano?
0: Veja, Tubarão, a negociação é algo importante, né? É algo importante. Mas se a agência estabeleceu esse teto máximo, se há um regramento para ser seguido, não tem como você negociar. Aí, no caso, não há negociação. Há sim a necessidade de se adequar ao que está colocado pela agência. Veja. E aí, nós falamos, você, o que você colocou está muito certo, muito correto, mas nós vamos voltar àquilo que eu já disse, né? Que nessa situação, ou a pessoa não vai aderir, ou o plano de saúde vai ser denunciado pela ANS, e a ANS vai tomar as providências com relação ao plano de saúde, para a gente se adaptar. E aí é muito difícil. Quando você começa a estabelecer tetos, né, você castra essa questão da negociação. Porque você estabeleceu a norma, o regramento, você tem que seguir a regra. E a regra é clara, né? E nesse caso. Eu sempre fui contra, e acho que muitos colegas economistas também são contra essa questão de você estabelecer teto para as coisas. Né? Me lembra muito do tempo do Sarney, né? Aquele tempo que tinha os tetos dos preços e tal. Então, não funcionou bem naquela época e não vai funcionar agora. Né? Não vai funcionar agora, tendo em vista que a economia ela precisa ter ali um ambiente mais adequado. Nós temos momento de carga tributária elevada, os custos estão elevando, combustíveis mais caros. Né? Então, quando você tem combustível, energia mais cara, isso tudo vai reverberar na economia como um todo, inclusive nos custos do plano de saúde.
1: É verdade.
0: Porque tem a ver com o plano, é bem serviço, né? Não só com o produto, mas com bens e serviços também.
1: É que eu estou vendo também aí, o Daviazinho, essa questão da inviabilidade.

0: em vista da capacidade de pagamento do cliente. Porque ele sai do plano de saúde porque não pode acompanhar um aumento. Então a sobrevivência do plano também vai depender do número de clientes que ele tem. Se os clientes estão saindo, vai se tornar inviável. O plano de saúde ele vai papocar também, vai não ter condições de sobrevivência.
1: E outra coisa, você tem que... vale uma coisa aqui para a gente colocar. A questão dos aumentos, eles são seguidos ou de forma anual ou pelas faixas etárias, né?
0: Aí é que lasca. Então, por exemplo, a faixa etária é de lascar. Quando vem a faixa etária, você pega dois aumentos no ano. Dois no mesmo mês.
1: Pronto. E aí a população brasileira está ficando mais velha, né? Os custos também se elevam, tendo em vista que há uma demanda maior, né? Um cuidado maior. Enfim, então realmente, quando você tem essa situação onde nós temos uma renda, digamos assim, fragilizada, né? Pequena, que não consegue acompanhar, como você bem falou, diante também dos custos da economia, e a economia, infelizmente, nós estamos aí num cenário não muito favorável a você ter uma renda disponível maior, né, dentro do bolso das famílias, dos indivíduos. É muito mais difícil agora. A carga tributária também é elevada no nosso país. Então, enfim, é um cenário que não ajuda, né, as pessoas poderem cuidar da sua própria saúde. É difícil. E aí, como você me falou também, o SUS não consegue atender a demanda que realmente é muito elevada.
0: Daviazinho, ainda tem outro detalhe. Vamos aqui. Presta atenção no que eu vou dizer agora. Os planos de saúde começaram com coparticipação de 20%. Agora tem coparticipação de 30%. Daqui a pouco sobem para 50%. Eu vou ser sócio. Que dividir 50%, não é verdade, né? Coparticipação. Claro que quando você é hospitalizado, coparticipação. Em alguns planos, já tem plano aí com a pessoa sendo hospitalizada, cobrando taxas também. Rapaz, eu estudo esse negócio de plano de saúde. Estudo. Pois bem, então, com a participação de 30%, meu irmão, não é brincadeira não. Você tem a prestação fixa, ali de um ano, e tem mais a coparticipação. E ainda não está dando. Rapaz, para onde é que nós vamos?
1: Da forma que nós estamos caminhando, né, como ter sido administrado a economia no nosso país, realmente a situação ela não tende a ser agradável, não tende a ser a melhorar a vida do brasileiro, a vida do cearense, né? Porque, infelizmente, tudo isso que nós estamos falando tem muito a ver com a questão fiscal do governo federal, certo? Essa questão fiscal também tem a ver com um certo corporativismo em algumas classes de trabalho, né? algumas classes. Isso também tem a ver. E tem a ver com os custos realmente que estão aí na economia, né? Você, como eu disse, quando você tem um combustível mais elevado, é o nosso, é o caso do nosso, quando você tem uma energia mais elevada, que são dois fatores muito importantes para a economia de uma forma geral, você tem um aumento das coisas, dos bens, dos produtos, isso tudo vai impactar em tudo que você compra, né? Todas as coisas que você compra. Taxa de câmbio importa porque as importações de produtos aí com tecnologia, alguns produtos aí, digamos assim, alguns produtos químicos também, né? Você importa a taxa de câmbio também. Então, verdade. Tudo isso vai dar aí o somatório de onde nós chegamos. De onde nós chegamos aí hoje. Então, tem que haver aí um bom senso também, geral, parte do governo, né? Digamos assim, tem que haver uma conversa com a classe médica, tem que haver uma conversa com os planos de saúde, enfim. E a classe médica também, ela se coloca dizendo que os planos de saúde também repassam um valor muito baixo para eles, né? Também tem esse aspecto, né?
0: Tem.
1: E alguns médicos que a gente conhece, eles estão reclamando que o valor que recebe é muito abaixo. Aí também os médicos já não estão mais. Há muitos médicos também já têm saído dos planos de saúde,
0: começando
1: a cobrar de forma individual.
0: Verdade.
1: Então você tem uma redução desse corpo funcional aí nos planos de saúde. Então, tudo isso é uma cadeia de eventos que finaliza prejudicando quem? Sempre o consumidor final. Sempre que realmente precisa.
0: É verdade, do produto. Daviazinho, é verdade. Tudo que você está dizendo aí é uma advertência muito grande. Olha, e tem mais, para concluir, ainda tem. Eu já conversei com vários médicos que saíram dos planos de saúde. Conheço vários que não estão mais atendendo. Conheço. E eles disseram o seguinte: um dia conversando amistosamente, não era atendendo, conversando amistosamente. Então, Barros, pode ser que a saída seja você pegar um plano de saúde que ofereça apenas

0: apenas. O hospital, no caso de uma urgência que você precise, para não ficar no meio da rua nem nos corredores de hospital público. Você tem um hospital. E o restante, você vai para clínicas populares, que estão sendo criadas clínicas populares, ou então um plano mais popular, mais acessível. Perfeito? Que não tem aquela complexidade toda. O que é importante é que você tenha um hospital para ir na hora do pega. Um hospital que dê uma condição melhor. Porque do jeito que a coisa está indo, no ritmo que está indo, salário subindo num percentual, plano de saúde subindo num percentual acima, e ainda os próprios planos dizendo que aquele percentual não dá para sustentar. Os médicos reclamando que também os honorários são baixos. Meu amigo, é complexa a coisa, Davi. O negócio é sério, viu? Muito sério mesmo.
1: Muito. E quem sofre é a população, de forma geral. De forma geral, sempre é a população que sofre. As pessoas mais idosas também sofrem, né? Porque aí também fica muito caro para eles também, né? Você pega uma pessoa de 70 anos, 80 anos, até porque a longevidade aí tá em alta. Então, tudo isso aí conta, né? A questão, digamos assim, dos valores, né? Para o plano de saúde. É algo que tem que se conversar, é algo que tem que se... não adianta você estabelecer um teto máximo para as coisas, não adianta, isso não funciona, de forma geral, não funciona, né? E tem que abrir para negociação. Eu acho que o ideal é isso, abrir para negociação, enfim. É necessário também que haja uma competitividade maior, né, nos pontos de saúde. É um momento, é um cenário crítico, eu acredito ser muito crítico, está pesando muito o bolso das pessoas.
0: É verdade. É
1: crítico. E aí você escolhe, eu vou me alimentar, eu vou ter um plano de saúde, como é que eu faço? Né? Porque a alimentação está cara, e tudo isso
0: Verdade.
1: Vai ter que ter uma decisão do consumidor muito forte.
0: É verdade, você tem razão. Meu querido Daviazinho, rapaz, fiquei tão feliz de conversar com você, rapaz. Fiquei feliz. De
1: conversar. Eu também, Tomás. Sou seu fã.
0: Eu também. Pau a pau aqui. Davi, economista, conselheiro do Corecon. Nós não vamos. Tu é jovem, tá bonito. Eu tô velho, Davi. Plano de saúde, bota pra lascar. Tchau, Davi. Um abraço.
1: Obrigado, um abração.
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1: Se tem algo que os brasileiros conhecem bem, é o endividamento. Os problemas financeiros são muito comuns em famílias de baixa renda, mas o que muita gente não sabe é que, mesmo em famílias com maior poder aquisitivo, o bolso muitas vezes segue apertado. Ana Alves, bom dia, Ana Alves. Seja bem-vinda ao nosso programa. Prazer imenso estar com você aqui. Tudo bem?
2: Tudo bem, Tom Barros. Bom dia. O grande prazer é meu de estar mais uma vez aqui podendo conversar com todos.
1: Você colocou muito bem, viu, Ana? Se existe uma coisa que o brasileiro conhece, é o endividamento. Quem não tem a sua dívidazinha para pagar, não é? Uns mais, outros menos. É. Explica pra gente aí, Ana, como é que a gente pode se livrar desse endividamento, hein?
2: É, Tom, na verdade, hoje eu trouxe um pouco sobre macroeconomia e microeconomia. O nosso objetivo aqui de desmistificar um pouco as palavras, as técnicas da economia, eu trouxe o seguinte: a situação atual do Brasil, a gente sabe que ainda que tenham muitas dificuldades, tem alguns indicadores, né, que demonstra uma melhoria em relação à renda das famílias, em relação ao mercado de trabalho, né? Mas mesmo assim a gente percebe uma continuidade desse endividamento. Então, como é que a gente pode explicar que, mesmo tendo um aumento de rendimento médio, né, a gente ainda tem tantos brasileiros endividados, inadimplentes e sem condições de fazer nem sequer uma poupança? Então, na verdade, assim, dados recentes aí do IBGE mostrou que o rendimento médio mensal do brasileiro chegou a 3.360.

0: 17 em 2025, que, na verdade, ainda que, né, seja pouco, é o maior valor da série histórica do PNAD contínua, iniciada em 2012. Né? Então, eu gosto de trazer esses dados para mostrar o quanto, de fato, existem essas mudanças. Porém, assim, isso são dados macroeconômicos. Macroeconômico é quando a gente fala da situação da economia no país, né, no mundo. Então, como uma guerra por conta de um petróleo também influencia o nosso bolso aqui, então a macroeconomia influenciando na microeconomia, que nada mais é do que o nosso dia a dia, os nossos gastos, a gente como consumidor. Então, na verdade, todas essas situações da macroeconomia entram na nossa vida, né, na nossa casa, através do quê? Dos preços dos alimentos, dos juros do cartão de crédito, né, uma prestação de um financiamento, o aluguel, aquele remédio que vocês acabaram de comentar aí, né, que fica cada vez mais caro, uma mensalidade escolar. Então, assim, o que acontece muitas vezes é o que está acontecendo agora. Ainda que a gente tenha dados significativos melhores em termos macroeconômicos, a gente vê o endividamento crescendo. O Banco Central recentemente também informou que o endividamento das famílias chegou a quase 50%, 49,9% da renda em fevereiro desse ano. Isso significa que 50% do que todas as pessoas recebem já está comprometido com dívidas, com juros, né, com pagamentos de dívidas de bancos, financeiras, cartões e credores. 30% se consideram comprometidos da renda em relação ao endividamento. E aí, Tom, qual é a grande questão, né? Por que a melhora da renda não está sendo suficiente para reorganizar nossa vida financeira? A gente sabe muito bem que muitas vezes está bem ligado também ao nosso comportamento. Não sei se você já viu alguém que quando tem um aumento, sabe que vai ter um aumento de salário ou vai ter ali o 13º, ele já aumentou seus gastos antes mesmo de receber. Não acontece isso, Tom?
1: Acontece demais. Acontece demais, pessoa que já conta muito antes, não é?
0: Então, aí o que acontece? Na verdade, existem algumas respostas, né? Por que a gente, mesmo tendo uma pequena melhoria, às vezes, de renda ou de aumento de salário, mesmo assim não resolve? Por quê? Primeiro que a gente sabe que o peso dos juros, né, no Brasil é muito caro. A gente atrasar hoje uma fatura ou entrar num crédito rotativo transforma uma dívida muito pequena num problema enorme. Né? A segunda é aquela inflação que a gente sempre comenta aqui também, que é sentida no cotidiano. Às vezes a taxa de inflação da macroeconomia está relativamente controlada, mas quando a gente vai no mercado, a nossa percepção da inflação é diferente. Né? A gente vê todos os consumos de alimentação, moradia, tudo aumentando. E muitas vezes também a situação da ausência da reserva, que a gente não consegue fazer. Então, existe também um componente comportamental. Tem muitas famílias, Tom, que aumentam o padrão do consumo assim que a renda melhora, sem antes buscar, assim, pelo menos uma reorganização dessas dívidas ou criar uma margem de segurança. E aí a gente volta a fortalecer a ideia do quanto a educação financeira é importante. Porque, no final, a lição é simples, né? Uma renda maior ajuda, mas não resolve sozinha. Então, muitas vezes, a gente busca, né? As famílias buscam renda extra, algum trabalho, algum bico, algum extra para poder conseguir se organizar. Mas, se a gente não tiver um plano de curto, médio prazo, também não resolve, né? Então, o que protege, de fato, o nosso bolso é a combinação entre essa renda, controle, planejamento e escolha consciente. Não é nada fácil, né? Mas a gente sabe que a macroeconomia melhora os indicadores, mas a nossa vida real continua apertada dentro de casa. Por isso a gente precisa dessas ações específicas.
1: É um contraste, né, Ana? Eu estava vendo aqui essa sua coluna. Aliás, quem quiser, a coluna já está publicada no Diário do Nordeste de hoje. Por que o brasileiro ganha mais, mas continua endividado? Isso é uma verdade verdadeira. O que você falou, de uma projeção, o camarada vai ganhar tanto por cento a mais, ele já está projetando que vai gastar mais dentro daquele percentual, ou até às vezes num percentual maior, por isso que não bate uma coisa com a outra. Mas, Ana, é difícil, se não houver educação financeira, a pessoa não vai conseguir sair dessa situação, né? Não vai conseguir. Por quê? Porque a renda, a receita aumenta e a dívida vai ser sempre maior do que a receita, não tem como chegar, não dá para chegar lá.
0: Exatamente, Tom. E a gente reforça sempre sobre essa questão da educação financeira, porque às vezes também

0: parece uma coisa muito complexa, né? A educação financeira, ela é muito mais do que ensinar a pessoa a economizar ou guardar dinheiro, né? É construir uma mentalidade, uma cultura, um hábito de pensar no futuro, né? Tentar planejar um pouquinho mais à frente. Então, é questão de planejamento. Se eu quero alguma coisa... Ó, nós estamos em metade do ano, né? Estamos aí entrando em junho.
1: É.
0: Quase metade. Então, o que acontece? Se eu quero ter alguma coisa ao final do ano, passar um Réveillon um pouco diferente, eu tenho que começar hoje, certo? Então, assim, o que... Isso é planejar. Não são grandes planejamentos. E muitas vezes a gente precisa também olhar as nossas despesas, encarar, organizar e temporariamente construir um plano para que isso seja reduzido. Porque a gente só depender também dos indicadores, não, a gente não consegue. Então, a educação é nada mais que isso, uma mudança de hábito e de perspectiva.
1: Ana, eu estou aqui vendo essa colocação na sua coluna, esses dados recentes do IBGE, mostrando que o rendimento médio mensal do brasileiro, R$ 3.367, é isso mesmo, né? Não é nada, isso não é nada.
0: Exatamente, Tom. Mas num país onde que o salário mínimo, né, é mil e poucos reais, você vê como é que está significativo. Então, assim, e por incrível que pareça, é o maior rendimento desde 2012. Né? Então, assim, é um cenário triste, mas é a nossa realidade. Ainda assim, um pouquinho melhor que o anterior. Então, é a realidade do brasileiro, da grande maioria, e por isso... A questão do endividamento. Muitas vezes a gente tem esses programas aí para poder também reduzir isso, mas nada disso resolve se a gente não conseguir se organizar dentro do que tem.
1: Por exemplo, outro dado que me chamou muita atenção, que eu fiquei escandalizado até, porque foi agora, no mês de fevereiro, nós estamos chegando no mês de junho, dia 2 de junho, portanto, fevereiro bem aí, não é? Então, esse dado que está colocado aqui de que o endividamento familiar chega a 49,9, meu amigo, 49,9 é a metade. 50% você fecha, né? 49,9, fecha logo 50%. Eu estou impressionado, isso no mês de fevereiro, certo? É uma situação grave, Ana. Você tem um endividamento de 50%, meu, você olha, se você tem uma renda média de 3 mil e pouco, como nós falamos aqui, e você tem um rendimento de 50%, dos 3 mil, o que é que vai sobrar? Não dá. A metade logo já voou. Eu tô horrorizado com esse negócio, sabe? Está certo mesmo, mano? É fiel mesmo, isso é fiel mesmo um negócio desse, é?
0: É, Tom, por isso que eu gosto de trazer esses dados, né, com fontes seguras, exatamente por isso, para a gente poder traçar a realidade. Então, ainda que tenha um rendimento melhor, né, um pouco, a gente tem esse endividamento crescente. Não é à toa que vários programas estão tentando reduzir isso. Porém, é como eu retorno a dizer, na verdade, 50% da renda é muito significativo, como você falou. A gente recebe, já tem uma parte destinada. Então, quando a gente tem um pequeno aumento de renda, isso acaba não sendo nem suficiente, nem significativo. Então, a gente precisa, sim, ter atitudes individuais de mudança. Não tem jeito. Se a gente também ficar... esperando alguma outra oportunidade, ajuda, mas não resolve. Então, Tom, e muitas vezes esse endividamento é criado ao longo, né, de muitos anos de aperto financeiro mesmo. Assim. Milagre não existe, existem decisões e atitudes temporárias para tentar reduzir esse impacto desse endividamento.
1: Outro dado aqui que eu considerei absurdo, diz o dado que foi divulgado pela Serasa, de 81,7 milhões de pessoas, veja bem, 81,7 milhões de pessoas inadimplentes em fevereiro agora, segundo mês do ano de 2026, com mais de 332 milhões de dívidas registradas. Minha Nossa Senhora, que coisa, hein? Mês de fevereiro mal começou, 87 milhões. É muita gente devendo, rapaz, hein?
0: Exatamente, Tom. E isso traz assim, um impacto, na verdade, na economia como um todo, né? Porque
1: claro,
0: se tem esse percentual de pessoas, esse número, né, significativo de pessoas endividadas, todo o consumo muda, concorda? Então, toda a questão de compra, de alimentação, de todo o resto, acaba influenciando. E isso daí também, dentro disso, foi entendido que grande parte é exatamente para juros elevados, né? Por isso que esse desenrola agora está focado nos juros de cartão de crédito, cheque especial e crédito pessoal, né? Então, tudo isso vai muito para o pagamento dos juros, que vira uma bola de neve, principalmente do cartão de crédito no Brasil, que é exorbitante.
1: Negócio é sério, B. Por que a melhora da renda não tem sido

0: suficiente. Por isso tudo que a gente está falando aqui. As pessoas... Por isso que...
1: Hein? É bom guardar o dinheiro no colchão igual você, né, Tom?
0: Ai, meu Deus. Agora tem um detalhe interessante. Dá para guardar, Ana, do jeito que tá. É, tá muito difícil. Eu estava conversando com o Davi Azim, pouco antes de você entrar, falando sobre planos de saúde. E os planos de saúde estão corroendo o orçamento doméstico de qualquer pessoa. Não tem quem acompanhe. Até pelos aumentos. Se você tem um plano de saúde por empresa empresarial, o aumento é pesado, é de 13% o aumento. Se você tem um plano familiar, o aumento é um pouco menor, né? Na faixa de 5%, 6%. E você não tem um salário para acompanhar no mesmo ritmo, até porque tem uma coisa que se chama coparticipação. Então você diz, bom, eu contratei um plano de saúde X. Sim, meu amigo, mas aquele valor que você vai pagar pode variar muito dependendo da sua saúde. Se você tem que ir ao médico, 30% da consulta está lá, não é? Os remédios subiram barbaridade agora em abril. Então fica também muito difícil, Ana, por mais que você queira controlar e ter uma coisinha para guardar, é como o Davi Azim estava dizendo. O cara pensa muitas vezes, eu vou pagar o plano de saúde, eu vou comer. Não é verdade?
1: É.
0: Então tem uma coisa, fazer economia, todo mundo quer. Uma pontinha para fazer, para guardar para a emergência ali. Mas está difícil, viu, Ana? Muito difícil.
1: Exatamente, Tom. A gente é surpreendido por esses aumentos que, para quem tem, inclusive plano de saúde, né, que muitos, infelizmente, nem têm, e dependem do SUS, que tem o seu atendimento, mas é complicado, a gente tem um cenário aí de aumentos recorrentes. Então, não só, né, até do plano de saúde, que impacta uma situação que você não tem como fugir, mas também nem tem aquela qualidade toda de serviço, mas também todos os outros aumentos, né? Que você vai no supermercado, você já sente uma diferença. Então, assim, é um cenário, mas a gente não pode desistir, né, Tom? Porque nós estamos aí para buscar caminhos de tentar reduzir tudo isso no dia a dia, nos pequenos consumos. Então, volto a dizer, olhe suas despesas, aquelas pequenas despesas que você acha que não fazem diferença, né? Como almoçar fora, comer fora, deliveries, tudo isso significa muito no rendimento mensal do trabalhador.
0: É verdade.
1: E foco, força e fé, né, Tom?
0: É verdade. Ana, muito obrigado. Quem quiser mais detalhes, a matéria está aqui no Diário do Nordeste de hoje, a coluna que a Ana Alves escreve, porque o brasileiro ganha mais, mas continua endividado. Um abraço, Ana, bom dia!
1: Ótimo dia para vocês. Grande abraço, Tom. Obrigada mais uma vez.
2: Alânio Pereira.
3: Olha, gente, o Ceará encerrou a quadra chuvosa de 2026 com 53,8% da capacidade total armazenada nos 144 reservatórios, né? Os açudes que são monitorados pela COGE. Atualmente, 27 dos nossos açudes estão sangrando em diferentes regiões do estado. A gente vai conversar a partir de agora sobre esse cenário, né, das bacias hidrográficas aqui do nosso estado com o secretário de Recursos Hídricos, o Ramon Rodrigues. Ramon, obrigado primeiramente por aceitar o nosso convite. Eu já começo destacando que nós tivemos aí um terceiro melhor aporte da última década. O que é que isso representa para a situação hídrica do nosso estado? Boa tarde, seja bem-vindo.
4: É, realmente, para nós que não temos nem reservado, nem um rio permanente, dependemos muito da nossa quadra chuvosa para guardar essa água dela, para atender o segundo semestre, que nós não temos nenhuma porta praticamente, ela é muito importante que ela tenha ficado dentro da normalidade. Né? Mesmo você disse, é o terceiro melhor aporte nos últimos 10 anos, e nós ficamos enquadrados dentro da normalidade. Né? Entretanto, a gente tem uma irregularidade tanto temporal como espacial em termos da distribuição de chuvas no nosso estado. Algumas regiões tiveram bons aportes esse ano e outras não tiveram tão bons aportes. Então, nós temos diferenças entre as nossas regiões hidrográficas, né? Você tem uma ideia, nós temos aquelas regiões litorâneas, tipo Coreaú, Acaraú, a própria Serra da Ibiapaba, regiões litorâneas. Essas regiões estão com mais de 90% de armazenamento. O Alto Jaguaribe e o próprio Salgado também estão muito bem aqui em Ioades com os aportes desse ano. Entretanto, algumas outras regiões nos preocupam e nos exigem uma atenção.

0: atenção redobrada. Dentre elas, a principal é a região de Sertões de Crateús, que estão terminando a quadra chuvosa com 21% aproximadamente de armazenamento, né? Então, a gente precisa ter muito cuidado, acompanhar muito de perto para não deixar faltar água para os nossos irmãos cearenses.
1: Estamos conversando com o Ramon Rodrigues, que é secretário de Recursos Hídricos do Ceará, trazendo informações, gente, sobre esse cenário, né, que a gente tem aí dos nossos reservatórios, né? Tivemos a confirmação, né, dos números da quadra chuvosa 2026 e hoje nós temos então 53,8% da capacidade total dos 144, né, reservatórios que são monitorados pela COGE. É nessa situação, essa é a média geral do estado do Ceará. Secretário, esse número de 53,8%, ele traz, o senhor acabou de explicar, né, a região que mais preocupa, mas esse número de 53,8% de capacidade é um número confortável para os próximos meses, se falando do contexto geral do estado do Ceará, ou nós corremos algum risco de ter problemas em relação ao abastecimento?
0: Não, esse é um número realmente confortável. Nós temos uma capacidade de armazenamento da ordem de 18,4 bilhões, né? Então nós hoje estamos com quase 10 bilhões nos nossos estoques, nos nossos reservatórios. Nós temos uma estrutura de recursos hídricos bem esquematizada. Nós conseguimos fazer transferências de água entre as bacias, nós conseguimos trazer água do Jaguaribe para a região metropolitana, nós temos o Eixão das Águas, nós temos o Cinturão das Águas no Cariri, que pode transferir água numa necessidade do São Francisco. Então, tudo isso a gente tem estruturado, né? Então, por exemplo, esse ano, incrível que pareça, a região metropolitana não ficou igual o ano passado, né? Ela ficou aí com 100 milhões a menos de água, né? O ano passado ela chegou quase a 90% e esse ano ela está em torno aí de 61%, 62%, né? Isso representa uns 100 milhões a menos, né? Então a gente precisou trazer água do Jaguaribe através do Eixão. A gente está trazendo água porque o Oroz está sangrando. O Oroz é o segundo maior reservatório do estado, está vertendo, a gente está trazendo água do Oroz via Castanhão, né? O Castanhão também está com um bom estoque de água. Para você ter uma ideia, o Oroz sangrando tem 1,9 bilhões. E os Castanhão com 30% tem 2 bilhões e alguma coisa. Então, nós estamos com um bom estoque naquela região, então estamos trazendo para Fortaleza já nesse momento, para que no momento oportuno a gente possa disponibilizar essa água para a região metropolitana, que é o principal usuário urbano do estado, né? Também as indústrias que se localizam aqui, né? Então a gente tem feito esse trabalho, nós temos um grupo de segurança hídrica, né? Que tem analisado essas questões de abastecimento quinzenalmente, né? A gente acompanha aquelas regiões, aqueles municípios, aqueles sistemas que estão mais vulneráveis e a gente vem fazendo as correções necessárias, as transferências necessárias e disponibilizando as ações para evitar algum colapso, alguma falta de água.
1: Perfeito. Secretário, para a gente finalizar, eu gostaria de trazer um recorte de uma região em especial, porque conforme o monitor das secas, né, que é divulgado, inclusive o último relatório que foi divulgado pela FUNSEMI, referente ao mês de março, aponta que nós tínhamos até aquele momento 13,79% do território, né, de todo o estado do Ceará, comprometido com algum tipo de seca, e especialmente a região leste do estado, nas proximidades de Aracati, né, do litoral leste, e uma parte também do Vale do Jaguaribe, estava nessa condição. Como é que as bacias, né, os reservatórios,

0: monitorados pela COGE, pegando aí essa parte de Jaguaribe e também do litoral leste, se encontram hoje? Como é que está a situação dessas regiões?
1: Olha, o monitor de secas, ele faz uma visão muito mais focada em umidade, né? Em umidade na região. E realmente o litoral leste, ele, até abril, ele tinha pouca chuva. Né, poucas chuvas, fevereiro, março e abril, ele choveu, mas não choveu como a gente imaginava. Agora, maio, ele choveu mais, e maio choveu muito nessa região. Nós tivemos umas chuvas bem intensas, que até repuseram um pouco da nosso choque na região metropolitana, e melhorou muito essa situação. No Jaguaribe, ele recebe água principalmente do Salgado e do Alto Jaguaribe, que esse ano receberam grandes aportes, né? Tanto que no Alto Jaguaribe, onde se encontra o Oroz, ele sangrou o Oroz, sangraram vários outros reservatórios, né? Arneiroz, sangraram os açudes ali da região de Xeramobim também. Você teve outros bons aportes, que a gente está cuidando com muito cuidado, mas o Jaguaribe, ele está, vamos dizer assim, esse ano bem aquinhoado com água, né? Aquela região do Médio. E, então, tudo isso a gente está tranquilo. Com certeza, o novo relatório de secas que deve sair agora, no início agora da primeira semana de junho, referente a maio, você vai ver essa situação muito melhor, tá certo? Agora, não é porque a gente foi um inverno bom, foi uma quadra chuvosa boa, foi um ano com aportes dentro da normalidade, né, que a gente vai, vamos dizer assim, esquecer que nós vivemos numa região semiárida onde a água é um bem escasso, é um bem que tem que ser tratado com muito cuidado, com muita economia, usando exatamente aquilo que é necessário. Porque mesmo com muita água, eu vejo pessoas dizendo, ah, está chovendo muito e tal, e por conta disso tem a impressão que a água para a gente não tem problema. A gente tem problemas de água, muitas pessoas não sabem a dificuldade da água chegar na sua casa. Fortaleza mesmo, muitas vezes a gente traz água de mais de 300 quilômetros para abastecer Fortaleza. Então, isso é preciso que a comunidade possa ter essa noção e economizar sempre essa água num estado como o nosso, que está no semiárido.
0: Tá, então, as informações trazidas pelo Ramon Rodrigues, secretário estadual dos Recursos Hídricos do nosso Ceará. Secretário, muito obrigado pelos esclarecimentos, pelas informações. A gente sempre fica na torcida, né, para que nós tenhamos cada vez mais o volume dos nossos reservatórios em um patamar positivo, para que a gente não tenha problemas em relação ao abastecimento. Tá? Obrigado pela mensagem.
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1: Verdinha, a rádio do meu, do seu coração, estão começando. Bom dia, hein? Bom dia para vocês todos que estão aqui com a gente. Quinta-feira, dia de Corpus Christi. É um dia santificado. Deixa eu ver aqui a horinha bem certinho, são 5 horas da manhã. Minha querida colega de trabalho, Aline Mariano, já está aqui comigo, a moça da Messejana. O Augusto, bom dia. Augusto Assunção também está comigo, homem do Aquiraz. Hoje é o Rodrigo Miranda, que está na produção. E hoje é o dia santificado, dia de Corpus Christi, não é? Lá em cima, quem é que está, Augusto Assunção? Você que já conferiu aí. Jonathan Ferreira, Diego Castro, todo munhado. E quem mais? Robson Cacau hoje, hein? Rapaz, hoje interessante. Quando eu saí de casa, realmente estava chovendo, e uma chuva até forte. Foi só para enganar a gente, porque quando eu cheguei aqui não tinha mais chuva. É isso. É Gílio Serpa, que é o nosso meteorologista, né? Ele olha para a janela dele e disse que não ia chover. Eu vou dizer, rapaz, Gílio, você como meteorologista tá um bom técnico de futebol. Eu vou dizer uma coisa, viu? Pois é, tá chovendo, rapaz, tava chovendo. Aí agora não tá mais não, cheguei aqui na televisão, não tá mais chovendo não. Mas tinha um papo ali com o meu amigo Ceará,

Entendeu? Aí não. Né? Vamos nós, começando aqui o nosso programa de hoje. E vamos até 9 horas da manhã. Tem muita coisa boa para você. Muita coisa boa mesmo. Augusto Assunção, antes dessa passeada aí pelo Nordeste brasileiro, o Jairinho foi condenado a 43 anos e 9 meses de prisão pela morte do Henri Borel, aquele garoto, perfeito? E a mãe do menino recebe o perdão, né? Mas é condenada por omissão. Deixa eu ver aqui, daqui a pouco eu vou falar sobre isso, tá bom? Dá o resultado tudinho. Pois é, vamos ver como é que foi, né? Trazer aqui os detalhes desse julgamento. Em outras palavras, quem foi a vítima, né? Esse cara, 43 anos de preso. Não conheço ninguém no Brasil que passou 43 anos preso. Não conheço ninguém no Brasil. Você já conhece alguém? Tem nem perigo. Tem aquelas histórias aí, né? Já vai passando. Daqui a pouco o cara tá na rua. Mas tá aí. Achei foi pouca essa condenação. Por estrago que esse cara fez. Pois é. 43 anos e 9 meses de prisão pela morte do Henri Borel. O cara pegou, não é? O Jairinho lá. Pois é. Situação complicada, meu amigo. O pai do menino, o pai do Henri, ele tá revoltado. Tá revoltado, o pai do menino. Criticou o perdão dado a Monique. O pai do menino tá revoltado. Daqui a pouco a gente fala, trazendo mais detalhes sobre isso, não é? Nós vamos cumprimentar a região maravilhosa do Brasil, começando lá por Salvador hoje, Bahia. Depois vem Sergipe, Aracaju. Aí, depois vem Alagoas, Maceió. Pernambuco, Recife. Aí dá um pulinho só para Paraíba, João Pessoa. Depois de Paraíba, João Pessoa, nós vamos para Rio Grande do Norte, Natal. Aliás, rapaz, o Valdoi me mandou uma foto dele com a Marina Elali, grande cantora e lindíssima mulher. Ela nasceu aqui no Rio Grande do Norte, Marina Elali, neta do José Dantas, grande compositor, fez músicas de sucesso para Luiz Gonzaga, Marina Elali. Ela vem aqui a Fortaleza, eu tenho uma foto com ela também, quando ela visitou aqui o Diário do Nordeste. Talento demais. Pois bem, então Rio Grande do Norte, Natal, aí vem Ceará, Fortaleza, não é? Ceará, Fortaleza. Depois de Ceará, Fortaleza, Piauí, Teresina. E depois de Teresina, nós temos Maranhão, São Luís. Pronto, é o Nordeste brasileiro. Agora, quem está nas outras regiões do Brasil, o nosso carinhoso abraço, afetuoso abraço e muito obrigado. Quem está no exterior... E madrugadouro com a Xandinha, que eu nunca vi. A Xandinha é fiel, rapaz. Ela é cedinho da manhã. E olha que o horário lá ainda é mais cedo que aqui. Mas ela tá firme. A Rose já me mandou um alô hoje de manhã. Mandou. Petão Barro, vocês estarão. Já tô indo. Dona Rose. Rapaz, a Rose Espino dorme não, né? Ela dorme, a Rose Espino. Eu tenho a impressão que ela é igual aquelas farmácias. 24 horas no ar. Não tem? Agora tem uma farmácia ali que eu acho engraçado, rapaz. Botaram farmácia 24 horas, eu passo lá, tá fechado. Ai, meu Deus. É bom demais, rapaz, é bom demais. Mas isso mesmo, né? A vida. Todo mundo tem direito a um repousozinho, uma coisa assim legal. Muito bem. Então, Antonci, vamos continuar aqui o Leriado. Mandar um alô para quem está no exterior. A Xandinha eu já falei, minha querida amiga Xandinha, lá de Massachusetts, nos Estados Unidos da América. Aí tem o Serinho Barros também, que mora fora, meu querido amigo Serinho Barros, ele mora em Paris, ele casou com a Martine, mora bem há 60 anos lá em Paris, viu? Faz tempo que ele mora lá, muito tempo. Eu quero mandar aproveitar

0: A Amandinha, minha querida Amandinha, a Amanda, ela mora em Londres, na Inglaterra, mas está de férias aqui em Fortaleza. Mas ela é ligada direto aqui na Verde, tanto faz aqui como em Londres. Ela é casada com o Owen está lá também ouvindo a gente. Owen, um abraço para você aí em Londres. E a Amandinha está de férias, mas daqui a pouco está voltando já para Londres, onde ela está trabalhando, onde ela mora. Casou, está bem, graças a Deus. Eu aproveito para mandar um alô para a Vila Nimota, para a Joaninha, para o Teobaldo, para a Cláudia, para a dona Diolira, lá no alto da Serra de Itapipoca. Pois bem, então meu abraço a toda essa gente. Amandinho, beijo para você, saúde, muita paz, muita felicidade. A Camille Arruda está em Dublin, no Reino Unido, não é? Reino Unido. Na Irlanda, também é outra que está vencendo na vida como arquiteta e fora do país. Abraçar a nossa Camille Arruda. Camille Arruda. Tem mais gente no exterior, né? Pois é. Bom, meus amigos, são 5 horas e 8 minutos. Eu vou fazer o seguinte, eu vou passear aqui pelo nosso jornal, vou ver como é que está essa situação definitiva dessa condenação aí, do caso do Henri Borel, esse menino que pagou com a vida a maldade de pessoas adultas, né? Pessoas adultas, meu Deus do céu. Tem cada coisa que a gente só acredita vendo, viu? Não é? Cada coisa a gente só acredita. Como é que se mata uma criança, rapaz? Em defesa? Sei não. É muito difícil a gente aceitar essas coisas. Aqui a Rosa Espindo está me dizendo que dorme sim. Eu quero saber que hora. Quero saber que eu não sei. Hein? É de lascar, né? Você não é? Ela é direto. Que hora que a Rose dorme? 3 horas da madrugada ela tá acordada, 11 horas. Direto. 24 horas no ar, meu filho, aí. Aí não sai do ar, não. Vamos nós embora passear aqui pelo nosso jornal? Vamos lá.
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0: Diário do Nordeste. Vamos ver aqui o nosso jornal. Diário do Nordeste de hoje. Pronto, tá aqui. Manchete, Diário do Nordeste. Caso Caiane. Júri condena marido a 41 anos de prisão por encomendar a morte da contadora. 41 anos de... Eu acho é pouco também. 41 anos. Acho é pouco. Cara, rapaz, por um seguro rei de 60 mil reais, né? 80, sei lá quanto é. Mandar matar a mulher, paga 41 anos de prisão. Tá aí. Prefeito de Calcaio, Naomi Amorim, sofre infarto e passa por procedimento de urgência. Saúde, Naomi Amorim. Pai incendeia a casa com filhos dentro. Fala-me, nosso Senhor Jesus Cristo. Pai incendeia a casa com os filhos dentro da casa para forçar a ex a reatar relacionamento. Agora eu pergunto, não é? Agora eu pergunto, como é que pode um negócio desse? Ah, deixa eu espelhar aqui, agora que eu estou vendo que não está espelhado. Pois bem, então, pronto, aí agora tá, agora está legal. Pois bem, pronto, pode colocar no ar. Então, o cara incendeia a casa com os filhos dentro para voltar para a mulher. Como é que a mulher vai voltar para um doido desse, rapaz? Não é? Você quer voltar para a mulher, você tem que falar com carinho, pedir perdão das besteiras que fez e tal, mas toca fogo na casa, né? Mudar as atitudes, toca fogo na casa com os filhos dentro, quer voltar pra mulher. Diabo é uma doida dessa se voltasse pra um maluco desse. Não acredito que uma mulher tenha coragem de voltar pra um cara desse. Como vai voltar? Segurança, o cara toca fogo com os filhos dentro da casa. Eu não acredito que a mulher tenha coragem de fazer um negócio desse, não. Vamos nós aqui. De Baturité a Meruoca. Serras viram montanhas e Ceará passa a ser o estado mais montanhoso do Nordeste. Sistema Verdes Mares anuncia programação de cobertura das eleições 2026. Eu vi a programação, está excelente, hein? 80 quilos de cocaína são apreendidos em navio no litoral do Ceará. Olha aí, rapaz. 80 quilos. Cirurgias e exames são atuais prioridades no IJF, afirma Evandro Leitão. Ceará decide reintegrar Vina ao elenco. Pedro Henrique deve ser negociado.

Até o pessoal andou fazendo, hein? Aldighieri acredita em recuo de Júnior Mano e candidatura de Cid ao Senado. Solicitação da bancada. Deixa eu ver aqui, tô pronto. Prefeitura de Sobral pede cassação de vereadora por denúncia falsa e acusada aponta perseguição. Aponta perseguição. iFood confirma vazamento de dados de 1,2 milhão de usuários. Veja o que foi afetado. No São Luís, jornada é de 12 horas de trabalho por 36 horas de descanso. Mulher de 37 anos fingiu ser adolescente para viver com família adotiva em Santa Catarina. Até isso aparece. Fingiu ser adolescente, de 37 anos de idade. Carro usado com alta quilometragem vale a pena comprar? Carro usado com alta quilometragem? Depende, né? Corpo de homem com lesões de faca encontrado em Calcaia. Defesa de Borcaro envia nova proposta de delação premiada da Polícia Federal e PGR. Alessi deve aprovar código de ética na próxima semana após acordo entre base e oposição por emendas. A Avenida Pontes Vieira tem trecho bloqueado para obras de implantação de travessia elevada. Passei ontem lá, realmente. Aliás, passei agora de manhã, estava bloqueado, ainda está, viu? Está bloqueada lá. Senado aprova projeto que dificulta aborto legal em crianças vítimas de estupro. Por quê? Pink Money deixa a maioria dos LGBT+ de fora. Confira o resultado da quina da quarta-feira, foi ontem. Prêmio de 18 milhões? Foi, rapaz. Pô, bom dinheiro. Bom dinheiro. Brasil, Estados Unidos. Feminino, Castelão terá mosaico e faixa em homenagem às jogadoras da seleção. Nas semifinais, Série B cearense teve média de público próxima à Série A. Olha aí, rapaz. Gostei. Neymar é adicionado à seleção brasileira no EAFC. Rayan é o jogador mais valioso da seleção brasileira, aponta estudo. Rayan, cria do Vasco da Gama. Cria do Vasco da Gama, Rayan. Tomara que dê certo esse menino na seleção. Por falar em seleção brasileira, o Hanover, meu filho, Vitor Hanover, colocou no Instagram dele agora pela madrugada, eu vi, uma homenagem ao Brito, zagueiro titular da seleção brasileira de 1970 no México, tricampeão mundial. O Brito teve um problema, está em estado grave, internado. Jogou muita bola o Brito, grande zagueiro. Então, ele está internado em estado grave. Daqui a pouco eu falo sobre isso também. O Brito jogava no Vasco e foi titular do Brasil no tricampeonato do México. Era Félix, Carlos Alberto, Brito, Piazza e Marco Antônio, depois Everaldo, que terminou como titular. Deixa eu ver aqui, aí tem Clodoaldo, Gerson e Rivelino, Jairzinho, Pelé e Tostão. Aí, meu amigo. Aí essa era a seleção. Cearense se conhece em ensaio junino, passam a namorar e viram noivos em quadrilhas rivais. Ixi. Estudo revisado sobre a polilaminina será publicado, diz cientista Tatiana Sampaio. Fiz uma reportagem sobre isso aqui, muito legal, viu, rapaz, a pesquisa. Flávio José afirma que perdeu 15 shows após a ação do Ministério Público da Bahia junto às prefeituras. Prejuízo grande, hein, Flávio José? Grande Flávio José. Mari Fernandes leva show inédito sobre terra natal no São João de Maracanaú. Aí, rapaz. Aliás, esse São João de Maracanaú tá bombando, viu? A gente não acaba mais. Carpini reclama de juiz, mas acredita em título do Fortaleza. Revestemos esse placar na ilha. Foi mesmo. Aliás, esse juiz errou mesmo. Ele tem razão, o Carpini aqui. Esse juiz errou.
Era para ter expulso aquele jogador do Fortaleza.

Fortaleza, não. Tinha um outro que podia dar a coberturazinha ali, né? Juiz incompetente. O que se sabe sobre o caso do objeto voador não identificado no Paraná? A FAB

Ó, Jesus Cristo. Ó, o povo doido esse daqui. Rapaz, ontem estava vendo televisão, é guerra. Só se fala em guerra e matar os outros. Meu Deus, vamos valorizar a vida. Não, é matar. Mata, mata, mata, pronto. E são líderes, os líderes mundiais. Bando de líderes. Oh, eu tenho que segurar a minha língua. Tá? Rapaz, eu seguro tanto. Eu me lembro do meu pai. Me lembro do meu pai, que eu dizia umas coisas. Meu pai, Antônio, segura a língua. Que a vontade que eu tenho de dizer aqui com esse pessoal, mas não vou dizer porque não posso. Mas vocês sabem o que é que eu estou pensando. Não é? Hein? Eles sabem o que é que eu penso de Donald Trump, o que é que eu penso daquele outro lá da Rússia, como é o nome dele? O Putin. Vocês sabem. É. Vamos nós aqui, deixar de doidice, vamos nós aqui. 14º Seminário de Gestores Públicos, debate investimentos eficientes na administração pública. Júri inocente acusado de homicídio na área do Mangue 937 em Fortaleza. Deputado critica politicagem nas igrejas e cita casa de políticos em missa em Barbalha. Pronto. Vamos lá agora ver o que diz o imparcial de São Luís do Maranhão. Deixa eu ver aqui. Justiça suspende a Assembleia que debateria destituição de Sérgio Frota no Sampaio Correia. O futebol de lá do Maranhão. Policiais militares e civis integravam esquema de desvio de tráfico de drogas no Maranhão. Até mais. Justiça determina restauração de casarão histórico no centro de São Luís e multa a prefeitura em 500 mil. Pronto. O imparcial de São Luís do Maranhão. Meu Norte de Teresina. Vamos ver aqui o Meu Norte, como é que está. Condenado a 25 anos por estupro de vulnerável no Piauí, é preso no Ceará. Olha aí, o cara ferrou o legado dele lá no Piauí, vai se esconder aqui no Ceará. Hein? Aí a turma achou, achei bem feito. Prenderam o cara. Vai lá, meu filho, responder lá, seu lereadozinho, viu? Condenado a 25 anos, fugiu do Piauí, aí veio se esconder aqui no Ceará. Aí a polícia achou e disse, ei, volta pro Piauí, ó. Olha lá, cumpri sua pena lá. Mulher fica ferida em colisão dias depois do acidente fatal na BR-316, lá no Maranhão. Como é? Lá no Piauí. A adolescente é resgatada após denúncia de exploração sexual em troca de drogas. Ixi, Maria. É só coisa ruim. Pronto, Jornal Meu Norte de Teresina, no Piauí. Vamos aqui pelo Tribuno do Norte de Natal. Data Norte notifica empresas e tenta reaver terreno na via costeira. O que mais? ABC tem 4 dúvidas contra Maguari. Manchete de futebol aqui do Rio Grande do Norte. Tradição, confecção de tapetes de Corpus Christi mobiliza festas de fiéis em Natal, no Rio Grande do Norte. Tem uns tapetes de Corpus Christi, bonito, rapaz. Bonito. Tem cada tapete que eles conseguem fazer na igreja todinha. Quem faz aqui é o Cristo Rei aqui, aquela, né? Ali fazem uns tapetes bonitos. Aqui também, no São Vicente de Paulo. Não sei se esse ano vai ter, vou mandar lá pra ver. 53% defendem classificar PCC e PC e CV como terroristas. Câmara aprova prévia da LDO, 5,2 bilhões para 2027. Pronto, Tribuno do Norte de Natal, vamos para o Jornal da Paraíba. Agora, delegado preso por desvio e tráfico de drogas pede prisão domiciliar humanitária. Delegado preso. confiar em quem, meu Deus? Delegado preso por desvio e tráfico de drogas pede prisão domiciliar humanitária. Chuvas intensas. Inimet emite alerta para todas as cidades da Paraíba. Pronto. Jornal da Paraíba. Vamos aqui para o Diário de Pernambuco. Vai dar tudo certo. De jovem mordida por tubarão em Boa Viagem. Ela aparece aí com o dedinho para cima dizendo que vai dar tudo certo. Médico que prestou primeiros socorros à vítima de tubarão fala sobre encontro em hospital. Pois é. Marcela Vitória está internada no Hospital da Restauração e apareceu pela primeira vez desde o ocorrido em um vídeo gravado pelo médico que fez os primeiros socorros.

0: Corvos ainda na praia. Ainda bem que ela está com, né, com espírito para cima. Deixa eu ver aqui, vamos agora para o Gazeta de Alagoas. Ver o que, que os nossos irmãos de Alagoas estão dizendo aqui. Fotos e vídeos, veja como foi o segundo treino da seleção brasileira dos Estados Unidos. Alô Neymar, receba o um abraço do Augusto Assunção aí nos Estados Unidos. Idoso desaparece após sair para fazer exame. Família suspeita de áudios enviados pelo celular. Vixe, rapaz. Jorge Ponciano dos Santos saiu de casa na terça-feira e não voltou mais. Áudios enviados pelo celular dele levantam o suspeito de ser investigado pela polícia. Pobre do idoso. Quem é Nencatenga, chefe de PTK e líder do Comando Vermelho em Alagoas? TSE divulga valor bilionário para fundo de campanha. Veja quanto cada partido vai receber. Não tem dinheiro para a saúde, mas para negócio de campanha aí, falta não, né? Arranja ligeiro, para o pessoal vivo. E aqui o outro jornal, Sergipe, o que, que tem? Aqui, Corpo de Bombeiros resgata corpo de pescador no Rio Sergipe na manhã de quarta-feira ontem. Resgatou. Mergulhadores do Corpo de Bombeiros Militar de Sergipe resgataram ontem o corpo de um pescador no Rio Sergipe, no município de Barra dos Coqueiros. Cavalo de Pau, Magníficos, Nideia e mais. Confira a programação de São João de Moita Bonita, lá em Sergipe. Vamos jornal tarde de Salvador, na Bahia. Lula constrói relação de altos e baixos com Trump e os Estados Unidos. Cidades baianas anunciam cancelamento em massa de atrações de São João. Rui questiona silêncio da oposição após novo tarifaço dos Estados Unidos. Entenda a operação do metrô no feriado de Corpus Christi em Salvador. Pronto, agora vamos para... Terminou, né? Vamos agora para o clima, saber aí o... como é que estava a temperatura. Clima não, temperatura.
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0: Antes da previsão para hoje, deixa eu ver como estava pela madrugada. Minha pai estava até mais ou menos 23 graus, ó. 23, tá aqui, 2 horas da madrugada, 23 graus, 3 horas da madrugada, 23 graus, 4 horas da madrugada, 23 graus, já quase 5 e meia aqui, vê aí, ô baixinho, como é que tá?
1: 23 graus.
0: Continuando com 23 graus, ó, pai, legal, 6 horas, 23 graus, é, mas tem uma subida aqui para as 8 horas, 8 horas vai subir para 25, 10 horas vai para 27, 12 horas, 29 graus. Aí, 14 horas, a maior temperatura do dia. 14 horas, 30 graus. 4 horas da tarde, cai para 29. 18 horas, cai para 28. 8 horas da noite, cai para 27. E 10 horas da noite, vem para 25. Tomara que dê 23 pela madrugada, né? Que é uma temperaturazinha legal. Quem está acompanhando pela TV Diário está vendo imagens da Avenida Raul Barbosa, que lá pega um céu bonito. Está muito nublado, hein? Está muito nublado. Então, deixa eu ver como é que tem esse negócio de chuva agora aqui, para ver como é que é. O sol vai nascer. Que horas, meu Deus, o sol nasce. Está aqui. O sol nasce às 5 horas 34 minutos. Daqui a pouco. E o sol se põe às 17 horas e 29 minutos. Umidade relativa do ar 96%, tá alta. Os primeiros raios de sol. Hoje, não tá aquele quadro pintado por Van Gogh, como a gente costuma dizer, no céu que a gente mostra pela TV Diário. Não tem aquelas luzes vermelhas, alaranjadas, aquelas, né, em tons diferentes de amarelo e tal. Não. Hoje está um céu azul com nuvens esparsas. Nuvens esparsas. O sol vai... Não, 6:34. A previsão, gente, previsão não quer dizer que vai ser exatamente não, assim. Qual a previsão para hoje? Sol o dia todo, com algumas pancadas de chuva pela manhã. Isso já aconteceu agora de madrugada, onde eu vinha. Pancada de chuva e passa. Então a previsão que pode acontecer ainda alguma pancada de chuva, mas é predominante.

o sol, a previsão para hoje aqui na capital do estado do Ceará. Prontinho, fizemos uma geral, né? Mostramos aí as chamadas dos jornais do Nordeste, nosso jornal, Diário do Nordeste. Previsão também para hoje, nessa parte aí de chuva, que negócio todo. E vamos fazer o primeiro intervalo. Logo depois nós vamos fazer um giro de notícias, nós vamos ter Agílio Serpa com o Mundo dos Negócios, enfim, tocando o bar, tá bom? Já, é rapidinho.

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1: 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São 5 horas 31 minutos.
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1: Tribunal do Júri condenou o marido de Caiane Bezerra por encomendar a morte da contadora. Quem tem os detalhes é a repórter Emanuela Campelo.
2: Depois de 3 dias de julgamento intenso, o Conselho de Sentença decidiu pela condenação de Leonardo Nascimento Chaves e de Adriano Andrade. A sentença foi lida pelo juiz no Fórum de Aquiraz por volta das 3 horas da tarde desta quarta-feira. Os denunciados foram condenados por 4 crimes. Homicídio, corrupção de menor, furto e fraude processual. O caso chocou a população pela brutalidade. Segundo a acusação, o professor Leonardo arquitetou a morte da própria esposa, a contadora Caiane Bezerra Limas Chaves, e Adriano foi o executor da ação a mando do marido da vítima. Leonardo foi condenado a 41 anos de prisão e Adriano a 37 anos. A eles foi negado o direito de recorrer em liberdade. Durante os debates, os promotores de justiça reforçaram que o crime foi brutal. Na versão do réu, apresentada durante o interrogatório na terça-feira, Leonardo negou as acusações e disse aos advogados de defesa que jamais tramaria a morte da pessoa que mais amava. A sessão de julgamento teve início ainda na segunda-feira e foi acompanhada pelo Diário do Nordeste. Após os debates entre acusação e defesa, com direito à réplica e tréplica que se estenderam até essa quarta-feira, os jurados se reuniram para votar os quesitos e decidiram pela condenação da dupla. Ambas as defesas dos réus afirmam que irão recorrer da sentença de condenação. Emanuela Campelo para FM Verde 92.5 e TV Diário.
1: O JF divulgou ontem, quarta-feira, o balanço dos últimos 12 meses de atuação, abrangendo os anos de 2025, ano passado,

0: e o ano atual 2026. Os detalhes estão com Bergson Araújo.
1: O prefeito Evandro Leitão apresentou, nesta quarta-feira, o balanço de gestão do Instituto Dr. José Frota, o IJF, com dados referentes aos últimos 18 meses. O chefe do Executivo Municipal afirmou que cirurgias e exames são atuais prioridades.
2: A nossa prioridade é estar melhorando, ampliando cada vez mais o número de procedimentos cirúrgicos que a gente realiza e de exames que nós realizamos. E todas as intervenções que nós já fizemos aqui, repito, 179 requalificação de leitos, seja de UTI ou seja de enfermaria. E nenhuma dessas intervenções nós paralisamos, nós fazemos tudo de forma faseada, por etapa. Nós deixamos uma parte para ser feita a reforma, mas a outra fica funcionando, para que o serviço não pare para a população fortalezense. Então, nenhum desses serviços, nenhum dessas intervenções que nós iremos fazer ao longo desse ano de 2026, nós vamos fechar setor, absolutamente. Nós vamos fazer de forma planejada para que a população não tenha nenhuma solução de continuidade.
1: Os resultados foram apresentados em evento no auditório do hospital, com a presença da secretária municipal da saúde, Riane Azevedo, e do superintendente do IJF, João Gilberto Macedo. A reestruturação do serviço de reimplante foi um dos pontos salientados durante a apresentação. Entre 2025 e 2026, foram empossados 5 cirurgiões de mão e microcirurgia. São realizados, em média, 50 procedimentos por ano, segundo o balanço. Até o momento, 80 leitos foram requalificados e entregues. A gestão também pretende entregar outros 10 requalificados neste ano. Em cerca de um ano e meio, foi registrado um aumento de 17% no número de cirurgias. Ainda segundo o balanço apresentado pelos gestores, os exames de ressonância magnética foram ampliados em 124% entre 2024 e 2025. No mesmo período, foi registrado um aumento de 17% de tomografias, o que representa a ampliação da capacidade para 7 mil exames por mês. Mais informações você encontra na matéria completa no site do Diário do Nordeste. Da redação, Bergson Araújo para a Verdinha FM 92.5 e TV Diário.
0: A Avenida Pontes Verde está bloqueada no trecho em frente ao Parque Rio Branco, no bairro Joaquim Távora, para obras de implantação de travessia elevada para pedestres. Os detalhes estão com Tainá Martinez.
3: A intervenção, que será feita em duas etapas, iniciou nesta quarta-feira e deve ser concluída em até 10 dias. A interdição vai alterar temporariamente o tráfego no trecho da avenida, com impacto mínimo para usuários de transporte coletivo, segundo a empresa de transporte urbano de Fortaleza, Etufor, que também destacou a presença de orientadores de tráfego da EMC para dar suporte aos condutores. Na primeira etapa desses serviços, no sentido Dionísio Torres - Joaquim Távora, o fluxo de veículos será reduzido para uma faixa no trecho. Já no sentido Joaquim Távora - Dionísio Torres, condutores vão precisar fazer desvio a partir do cruzamento da Avenida Pontes Vieira com a Rua João Paulino - Barros Leal. Entrando à direita na Rua João Paulino, virando à esquerda na Rua Eduardo Bezerra, virando novamente à esquerda na Rua Frei Vidal e, finalmente, virando à direita para seguir na Avenida Pontes Vieira. Já a partir da segunda etapa, prevista para iniciar no dia 8 de junho, no sentido Dionísio Torres - Joaquim Távora, as intervenções serão iniciadas na outra faixa de tráfego deste sentido, continuando o estreitamento da pista. O sentido Joaquim Távora - Dionísio Torres estará liberado. Para os usuários de transporte coletivo, o ponto de parada no trecho no sentido Dionísio Torres - Joaquim Távora funcionará normalmente. Já no sentido oposto, o ponto de parada vai ficar inativo para a segurança de passageiros e trabalhadores. Segundo a Etufor, os pontos anterior e posterior, que ficam próximos, seguirão com funcionamento normal, diminuindo os transtornos aos usuários. Tainá Martinez para a Verdinha FM 92.5 e TV Diário.
0: Exportações do Ceará para os Estados Unidos subiram mais 30% antes do anúncio do novo tarifaz por parte do governo norte-americano. Os detalhes estão com o repórter Luciano Rodrigues.
4: Nem mesmo o tarifaço do ano passado foi suficiente para diminuir

0: e as exportações de produtos do Ceará para os Estados Unidos. Entre janeiro e abril deste ano, foram mais de 1,3 bilhão de reais enviados para o país norte-americano. Esse resultado representa uma alta de mais de 30% na comparação com os quatro primeiros meses de 2025. Apesar do crescimento, a participação dos Estados Unidos nas exportações cearenses caiu. O Ceará exportou, até abril deste ano, mais de 3,7 bilhões de reais. O crescimento foi de cerca de 50% no comparativo com o ano passado. Do volume total, 36% foram para os Estados Unidos. Em 2025, foram 41%. Os dados são da Secretaria de Desenvolvimento Econômico do Ceará, com base em números do governo federal. A surpresa mesmo ficou pelo México. O país recebia uma parte muito pequena das exportações cearenses até o ano passado. Em 2026, a situação é diferente. O México é, até este momento, o segundo principal destino das exportações do Ceará, atrás apenas dos Estados Unidos. Apesar disso, o clima é de apreensão entre os exportadores cearenses. Caso o tarifá se concretize, algumas cadeias produtivas, como calçados e aço, podem ser afetadas. A decisão final sobre a tarifa ou não acontece no próximo dia 15 de julho. Saiba mais detalhes sobre as exportações do Ceará no site do Diário do Nordeste. Da redação, Luciano Rodrigues para a Verdinha FM 92.5 e TV Diário.
1: 5 horas e 39.
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1: A Espanha registrou o maior número de mortes relacionadas ao calor no mês de maio passado, desde o início dos registros em 2015. A informação foi divulgada pelo Ministério da Saúde ontem, quarta-feira. Sávio Alfredini traz esse outro dos destaques internacionais.
3: Segundo dados do Sistema de Monitoramento Diário de Mortalidade da Espanha, maio de 2026 registrou 101 mortes atribuíveis às altas temperaturas, o número mais alto para um mês desde o início da série em 2015. O número é 3 vezes a média para a última década, destacando o impacto significativo do calor extremo sobre a saúde, mesmo antes do início do verão no Hemisfério Norte, informou o Ministério da Saúde da Espanha. No país, entre 2015 e 2025, mais de 27.500 mortes foram atribuídas às altas temperaturas. O ano de 2022 foi o pior já registrado, com quase 4.800 mortes, seguido por 2025, com 3.800. E o Reino Unido tem registrado uma série de protestos violentos contra a atuação da polícia no caso de um estudante morto a facadas em Southampton, no sul da Inglaterra. Na última terça-feira, um protesto liderado por grupos da extrema-direita terminou em confrontos na cidade. 2 pessoas foram presas e 11 policiais ficaram feridos. A controvérsia ganhou força após a divulgação de imagens que mostram o estudante Henrik Novak, de 18 anos, algemado enquanto agonizava e dizia com a voz fraca: "Não consigo respirar". O vídeo veio a público depois que um juiz condenou Vikram Digua, de 23 anos, a pelo menos 21 anos de prisão pelo assassinato do jovem e por mentir à polícia ao alegar que havia sido alvo de insultos raciais para justificar o crime. Sávio Manfredini para Verdinha FM 92.5 e TV Diário.
1: São 5 horas e 41 minutos e 5h41. A gente faz um pequeno intervalo, volta já.

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1: Egídio Serpa, bom dia, tudo bem, Egídio Serpa?
2: Alô, meu caro Tom Barros, muito bom dia. Nesta quinta-feira, dia santificado, de louvor ao Corpo de Cristo, Corpus Christi, né? Agora, as igrejas estão hoje muito cheias de fiéis, as igrejas católicas. E na paróquia de São Vicente, a nossa área aqui, haverá missas ao longo do dia e no final da tarde haverá uma procissão com a presença do Santíssimo Sacramento.
1: A igreja que 9 horas tem uma missa, 9 horas da manhã aqui na igreja de São Vicente de Paulo, né?
2: Ou às 6h30, vai ter umas 9, vai ter umas 11h30.
1: Pois é, você vai qual, Egídio Serpa? Porque eu faço questão dia que você for.
2: Eu vou às 5 horas da tarde.
1: Não, então não vou não, tô fora. Às 5 horas da tarde. Egídio Serpa, você participou da confecção do tapete aqui da São Vicente? Não, né?
2: Não, da confecção não.
1: Não, por quê, rapaz? Você não foi dar sua contribuição lá?
2: Não, fui em estado.
1: Ai, foi. Mas, na verdade, você não tem... A igreja que você frequenta é outra, não é, né? São Vicente, não, né?
2: Não, São Vicente é a paróquia a qual está jurisdicionada a Comunidade Católica Missionária Novo Caminho, que foi fundada por nós, pela minha mulher, Helena, logo após a morte do nosso filho, há 34 anos. Faz 34 anos que o Novo Caminho...
1: Aquela que fica ali naquela curva ali, que o sujeito vem pela Ponte de Vieira e entra, como é o nome aquela ali? Face de Cristo?
2: Face de Cristo, ali é Face de Cristo.
1: Ali é muita gente, né?
2: Também pertence à paróquia da Paz, à paróquia de São Vicente.
1: São Vicente, né? Legal, então vamos lá hoje prestigiar, portanto, este dia santificado de Corpus Christi. Egídio, os seus assuntos são os seguintes. O empresário Cristiano Maia está dizendo que há 40% de brasileiros à procura de um líder político que não seja nem da esquerda, nem da direita. O que diz mais o Cristiano Maia a respeito disso, hein?
2: Eu conversei com ele ontem. Maior empresário do agro cearense, sendo líder da carcinicultura do país e o maior fabricante de ração animal da região Nordeste, além de atuar na pecuária leiteira e de corte e na construção pesada, Cristiano Maia é uma fonte de consulta de colegas dos diferentes ramos da atividade econômica e também de políticos jovens e sêniores que lhe pedem orientações a respeito disto e daquilo. Eu, de vez em quando, o procuro para tentar medir a temperatura do cenário econômico e político, principalmente nesta temporada de eleições gerais, cuja campanha se pronuncia muito acirrada, prometendo fortes emoções, e põe emoção nisso. Afastado da vida política desde quando concluiu, no início dos anos 2000, seu mandato de prefeito de Jaguaribara, onde ainda é aplaudido pelo povo que sente saudades de sua gestão, Cristiano Maia acompanha com maior interesse o que se passa na política daqui e do resto do Brasil, preocupando-se com o agravamento da polarização entre direita e esquerda. Como se só houvesse essa alternativa. Na sua opinião, abre aspas, a esquerda tem, como sempre teve, 30% de apoio.

0: da população, os mesmos 30% que tem a direita. Cristiano vai em frente e analisa, abre aspas, temos então 40% do povo com uma posição equidistante no aguardo de um líder arrebanhador desse eleitorado que parece ser um barco navegando à deriva, sem timoneiro. Falta, digamos assim, um comandante que seja sério e pareça sério, um chefe político independente que rejeite o extremismo daqueles dois lados, esquerda e direita, que decida aproveitar o vácuo existente e tome para si o comando do navio. Alguns já tentaram e não tiveram êxito porque lhes faltaram a empatia, o carisma, a força da liderança e as virtudes de seriedade admiradas e exigidas pela população, disse o Cristiano Maia. E ele diz mais, ele é um empresário responsável pela gestão de empresas que dão emprego direto e formal a cerca de 4 mil pessoas no Ceará, no Rio Grande do Norte e em Pernambuco. Ele diz... Por causa do ambiente político, o horizonte da economia está cheio de nuvens que prenunciam trovões e relâmpagos. Cristiano Maia explica didaticamente, abre aspas, por exemplo, temos taxas de juros muito elevadas, o crédito ficou muito caro, uma empresa líquida, como é o caso das nossas, que se utiliza dos bancos apenas para aplicar suas economias, tirando proveito da atual política monetária, uma empresa líquida enfrenta dificuldade sem muitos problemas, mas a empresa que tem dívidas a pagar e não dispõe de sobra de caixa, essa encontra de fato diante de um enorme desafio. O recente Desenrola 2.0, criado para auxiliar as famílias e as empresas inadimplentes, é aparentemente uma boa saída, mas logo elas estarão de novo a enfrentar dificuldades por causa, outra vez, da alta taxa de juros, que só baixará quando a política fiscal for consertada e quando as reformas estruturantes forem aprovadas. E isto não está à vista de hoje. Cristiano Maia entende que a política é o caminho correto pelo qual se fazem ou deixam de ser feitos os arranjos institucionais de que precisa e precisará o país para retomar o trilho do crescimento que dá sinais de arrefecimento por causa da restritiva política monetária. Quem pode suportar uma taxa de juros que às vezes chega a 4% ao mês? Algo que nem o... Acho que nem o crime organizado suporta um juro tão alto. Por esta e por outras razões, Cristiano Maia torce para que, nas eleições de outubro, os eleitores elejam os que estejam comprometidos com as seguintes medidas. Primeiro, reduzir o tamanho do Estado brasileiro. E isto vale também para os entes federais, ou seja, os estados. Segundo, diminuir bastante os cargos comissionados e as funções gratificadas. Terceiro, elaborar e executar um plano estratégico de desenvolvimento, algo que hoje o Brasil não tem. Quarto, promover outra readequação da Previdência Social, cujo déficit só cresce. Quinto, promover as reformas políticas, a mãe de todas, patrimonial e administrativa. Sexto, abrir os segredos da República, como o dos cartões de crédito corporativo usados pelos que governam. Sétimo, abrir uma porta de saída para o Bolsa Família, que parece hoje um centro de promoção da ociosidade remunerada. Oitavo, reexaminar a política de incentivos e renúncias fiscais, mantendo somente as verdadeiramente necessárias. E nono, finalmente, reduzir os impostos, pois a carga tributária brasileira inibe os investimentos. Cristiano Maia evita comentários sobre preferências políticas, apenas diz que é um amante da democracia, da liberdade de expressão, do livre mercado e ainda proclama, abre aspas, sou contra qualquer tipo de ditadura, de direita ou de esquerda, e completamente a favor do direito de ir e vir e de dizer o que eu penso, fecha aspas, ponto, foi o que disse a mim ontem na conversa que teve comigo o Cristiano Maia, que você também conhece, meu caro Tom Barros.
1: Aproveito, mando um abraço e bom dia para ele, porque sei que ele é ouvinte nosso de todas as manhãs. Ô Egídio, segunda matéria de hoje, há diferenças entre o Brasil e a China na visão de um executivo brasileiro que acaba de retornar de uma viagem àquele país. Quem é? Quais os detalhes?
0: Olha, um executivo cearense de uma grande empresa brasileira acaba de retornar da China. Falando a mim ontem, ele mostrou as diferenças entre o que se passa no Brasil.

0: Brasil e na China, onde ele passou 15 dias e voltou na semana passada. Na China, disse ele, o governo decide fazer uma ferrovia de 1.500 quilômetros e ela fica pronta em 2 anos. E constrói essa ferrovia derrubando árvores, construindo túneis e viadutos entre montanhas e, ao mesmo tempo, replantando o que foi desmatado, assegurando a integridade do meio ambiente. Aqui no Brasil, ele diz, a execução da Ferrogrão, que é uma estrada de ferro de suma importância para o agro do Centro-Oeste em Mato Grosso, está parada faz 4 anos, por força de uma liminar que o STF, o Supremo Tribunal Federal, concedeu a um recurso de um partido de extrema esquerda que apoia o governo. Aqui no Ceará, o projeto de implantação de uma refinaria de petróleo privada no complexo do Pecém pode ser frustrado, ou seja, pode não acontecer porque o IBAMA está procrastinando a análise do EIA-RIMA e também porque uma comunidade indígena está contra o empreendimento. Ele também disse, ele prevê mais dificuldades para quem trabalha e produz no agro brasileiro e diz que no próximo ano a vida do produtor rural enfrentará 4 fatores adversos. Primeiro, fim da isenção PIS/COFINS para as cooperativas do agro, o que significa que o crédito ficará mais caro. Segundo, aumento de 10% de encargos na conta de energia elétrica por causa do leilão de reserva de capacidade que contratou em março passado 19,5 gigawatts a serem gerados por termoelétricas a carvão mineral e a gás natural. E essa energia produzida pelas termoelétricas é muito mais cara do que as energias solar e eólica. Terceiro, aumento de 12% do custo da mão de obra como consequência da troca do regime de trabalho de 6 por 1, 6 dias de trabalho por 1 de descanso, para 5 por 2, 5 dias de trabalho por 2 de descanso. Quarto, para as indústrias têxteis e de confecções, o futuro próximo é de preocupação por causa do fim da cobrança da taxa das blusinhas, ou seja, do imposto de 20% incidente sobre as compras de até 50 dólares de roupas importadas. Resumindo, diz esse executivo, produzir no Brasil está difícil, meu caro Tom Barros.
1: Egídio Serpa, ontem foi um dia de cão no mercado financeiro brasileiro. O que foi que aconteceu?
0: Olha, ontem, véspera do dia santificado de hoje, foi mais um dia para esquecer no mercado financeiro brasileiro. A Bolsa B3 sofreu uma queda forte, com perda superior a 2%. Ela encerrou o seu pregão com uma desvalorização de 2,22% aos 170.330 pontos. Ou seja, só ontem o índice Bovespa perdeu 3.800 pontos, o que revela que os investidores estão com aversão ao risco global. E o dólar encerrou o dia cotado a R$ 5,07, com uma alta de 1,14%. As ações da Petrobras caíram 1,12%, mesmo com a alta do preço internacional do petróleo, que está perto dos US$ 100 por barril. As ações da Vale também caíram 3,78%, e a causa foi a queda do preço do minério de ferro da Ásia. Os papéis da Hapvida caíram fortemente, uma queda superior a 8%. Um dos motivos para mais uma queda da Bolsa Brasileira segue sendo o impasse que persiste para o fim do conflito no Oriente Médio, onde as forças dos Estados Unidos e do Irã fizeram ataques ontem a alvos inimigos. Além disso, também contribuiu a decisão do governo dos Estados Unidos de impor uma tarifa de 12,5% aos produtos brasileiros e de mais 60 países exportadores para o mercado norte-americano. Caso venha a ser aplicada, a nova taxa de 12,5% seria somada aos 25% anunciados na terça-feira pelo governo dos Estados Unidos, que acusa o Brasil de práticas incoerentes, uma das quais ligadas ao trabalho escravo. Ontem, o presidente Lula reuniu todo o seu ministério e, durante a reunião, ele anunciou que comparecerá à reunião do G7, formado pelos 7 países do mundo. Essa reunião, que terá esse G7 é formado pelos 7 países mais ricos do mundo. Essa reunião, que terá a presença confirmada do presidente Donald Trump, acontecerá nos próximos dias 16 e 17, na cidade de

0: Evian, na França. Lula fará um protesto público contra as novas tarifas impostas pelo governo dos Estados Unidos ao Brasil e a dezenas de outros países. E tentará um encontro com Donald Trump para debater a questão. Eu nem ia à reunião, mas agora eu vou, disse o presidente Lula aos seus ministros. Ele foi convidado para a reunião do G7 pelo presidente da França, Emmanuel Macron. Lula anunciou que enviará uma nova carta ao presidente Trump, na qual, novamente, mostrará que a balança comercial do Brasil com os Estados Unidos tem superávit a favor dos norte-americanos. Lula ainda disse que escreverá artigos para jornais mundiais para explicar que os Estados Unidos estão errados, estão equivocados em relação às trocas comerciais com o Brasil, meu caro Tom Barros.
1: É, Gide, para fechar o nosso papinho de hoje, neste dia santificado, Banco Master, esse negócio desse escândalo, como é que está? Tem alguma novidade sobre isso, tem?
0: Bom, a última novidade, meu caro Tom, é a seguinte. A defesa do Daniel Borcaro, que é o fundador do Banco Master, apresentou uma nova proposta de delação premiada do seu cliente, que está preso em Brasília. A nova proposta foi apresentada à Polícia Federal e à Procuradoria-Geral da República. Pelo que se apurou, a nova proposta tem fatos inéditos que Daniel Borcaro pretende apresentar com provas às autoridades da Polícia Federal e da PGR. Agentes da Polícia Federal teriam ontem reunião com autoridades da Procuradoria-Geral da República para tratar da nova proposta de delação premiada de Borcaro, mas a reunião foi adiada porque a PF, a Polícia Federal, pediu um pouco mais de prazo para analisar o teor da proposta do dono do Banco Master. E para terminar, meu caro Tom, os Estados Unidos anunciaram ontem um acordo de cessar-fogo entre Israel e o Líbano. Por causa disto, o preço internacional do petróleo está em queda neste momento. O petróleo do tipo Brent, que é o referenciado pela Petrobras e importado pela Petrobras, está sendo negociado agora na Bolsa de Londres a US$ 96,79 por barril. Essa queda do preço do petróleo só não é maior, pois os dados relativos às reservas norte-americanas mostram um recuo das mesmas pela sexta semana consecutiva. E mesmo que a guerra acalme no Oriente Médio, a escassez de petróleo que se começa a registrar pode empurrar por si só os seus preços para perto dos US$ 130 por barril no último trimestre deste ano, segundo Robert Haney, analista de matérias-primas da Westpac Banking Corporation, citado pela agência Bloomberg. Haney disse: estamos caminhando rapidamente para um cenário de forte restrição da oferta do petróleo e de combustíveis refinados. Durma-se com um barulho desses. Com essas informações e comentários, meu caro Tom Barros, meus caros teleouvintes, eu me despeço de vocês e encerro aqui a minha participação neste Bom Dia Nordeste desta quinta-feira santificada. Prometo voltar amanhã, com a graça de Deus.
1: É, Júlio Serpa, mas daqui a pouco o mundo vai fazer pressão contrária. Na medida em que os carros elétricos estão aí tomando conta do mercado, daqui a pouco o pessoal que vende petróleo vai pensar duas vezes, não é? Porque tem também esse detalhe.
0: Eu tô apostando nessa possibilidade.
1: Pois é. Agora o carro elétrico está muito caro, né? Precisa baixar o precinho também, né? Está muito caro ainda, né?
0: Tem carro elétrico para todos os gostos. É. De 300 mil.
1: Bom, sabe o que é que nós vamos fazer, Agílio Serpa? É andar de bicicleta. Nós velhos tem que andar de bicicleta. Entendeu? Você vindo ali da sua mansão para trabalhar na sua bicicletinha. Faça de conta que você está em Amsterdã, na Holanda. Tá, entendeu? É. Vem se exercitando, né? Perfeito. É a beleza. Nessa frieza que é Fortaleza, melhor ainda, tá entendendo? Tava 23 graus agora de madrugada. Perfeito? Então, eu vou comprar bicicleta para mim. Eu vou comprar bicicleta.
0: De madrugada 23, mas vai para 32 às 2 horas da tarde.
1: É. Pois é. Egídio, bom dia, Egídio.
0: Para você também, meu. Fiquei muito feliz em falar com você.
1: Recíproca é verdadeira. 6:02.
2: Que dia é hoje?
1: Hoje, dia 4 de junho, Dia Internacional das Crianças Vítimas de Agressão. A violência contra a criança pode ser física, psicológica, sexual e institucional, quando é praticada por uma instituição pública ou conveniada. Os episódios mais comuns são de espancamento, afogamento, queimadura, envenenamento.

treinamento, aprisionamento e abuso sexual. Todos esses traumas pelos quais as crianças passam podem gerar consequências físicas, sociais, emocionais, comportamentais e cognitivas. De acordo com a Sociedade Brasileira de Pediatria, em média, 233 agressões contra crianças e adolescentes são notificadas por dia no Brasil. A maior parte desses casos acontece dentro da própria casa, com pessoas do convívio das vítimas. Hoje também, dia 4 de junho, aniversário de Angelina Jolie. Ela é uma atriz, cineasta e ativista humanitária norte-americana. A artista já ganhou prêmio como Globo de Ouro e o Oscar. Angelina está completando hoje 51 anos de idade. 6 horas e 3 minutos, a gente faz o intervalo, volta já.

0: gente que vai queimar os boletos. Um HB20 mais 100 mil, mais 30 mil do prêmio extra no primeiro prêmio.
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1: 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São 6:06. 6:06. Eu vou dar uma passada logo aqui nos alôs que estão chegando. E tem um horóscopo do dia que já está aí prontinho, horóscopo do dia 4, dia hoje, né? Dia 4 de junho. Saber a mensagem dos astros para você. Depois nós vamos dar uma passada geral na cidade, nesse feriadão. Depois nós temos o Rádio Notícias Verdes Mares, o mais antigo noticioso do Brasil. Vai ser apresentado hoje pela Elisiane ou pelo Sávio? Elisiane Corrêa, grande apresentadora. Elisiane Corrêa vem para cá apresentar o Rádio Notícias Verdes Mares e a nossa programação agora pela manhã. Então deixa eu ver logo aqui, porque eu tenho um carinho muito grande por essas pessoas que dão audiência ao nosso horário aqui todos os dias da manhã. Lembrando que segunda-feira estará de volta a Daniela de Lavor. Ela termina o período de férias dela no domingo, na segunda-feira estará aqui de volta. Aí eu irei para o Rádio Notícias Verdes Mares com a Elisiane Corrêa e a Daniela segue na segunda parte, mas depois eu volto, então, voltando à programação legal. Para hoje aqui, deixa eu ver. Ontem até não dei um alô aqui, vou mandar agora. Audiência no Jardim América do Diego Paiva. Diego Paiva, um abraço para você e para Elineuda em Cruz, Ceará.

Hoje tem aqui o Zé do Álcool, já mandando o alô. Excelente quinta-feira de Corpus Christi, é o sede do João 23. Tom Barros manda um alô para o Petrônio Cavalcante, no São Gerardo, está mandado. Um alô para o meu querido amigo Silveirinho, também está mandado. Silveirinho, para o Ceará, precisa melhorar, viu? Está ruim, o negócio não está legal não lá. Rogério Barroso no conjunto, José Walter. Luiz Augusto e Eliane Liberato de Sobral. Tom Barros é o Cláudio Lopes de Semoaba, um abraço. Estamos ouvindo o programa em Antônio de Bezerra, é o Capitão Silva e o Ivo Pinheiro, mandando alô para Aline Mariano. Ari Pinto lá no Itaperi também está ligado com a gente. Maria Pimenta do Conjunto Ceará. Tem o de Vânia Vera e Marluce na Vila União. O Vandicno José Walter, acompanhando pela TV. O Querginaldo, direto de Jucurutu. A Dona Lió do Conjunto Esperança. Flaudique de Maranguape. O porteiro Clodoaldo, do Edson Queiroz, mandando um alô especial para Rita da Merenda, na quadra 1. Minha prima Paula, também da quadra 1. E toda a turma boa do Dendê. Que Deus abençoe a todos. Aqui tem o Maciel lá de Messejana, Raimundo Maciel de Messejana, bom dia. O Ivaldo Figueiredo, privilégio de morar no Rio de Janeiro, essa cidade linda. Tem o Vandenberg de Russas, tem aqui Pipoca da Serrinha, Chagas Brasileiro lá de Tianguá. Um ótimo feriado, Gomes Silveira de Quixadá, radialista. Gostaria de cumprimentar o cordelista Edno Gomes, que mora em Quixadá. João Vieira do Serviluz, Dona Zilda do Juazeiro, o Batista do Genibaú, Modesto de Sobral, Fátima na Maraponga, Davi Duarte de Baretama, Soares no Parque Jari, Tom Maurílio, bom dia Tom Barros, é o Maurílio Teixeira em Miraíma, alô Miraíma, o Ricardo Jorge Vieira, Ricardo Jorge na Vila União, abraço para você Ricardo Jorge, bom dia, aqui é o Jonadab de Cascavel. Bom dia para o Zé Maria Cantor de Jaguaruana. Aninha da Calcaia, excelente quinta-feira. Mando um alô para minha querida amiga Valdite e o Antônio também com toda a família. Gente muito boa. Valdite é filha da dona Marietinha, que trabalhou com a minha mãe lá no Banco Frota Gentil. Aí eu gosto de rever, matar a saudade, né, essa turma toda. A Joseita também, filha da dona Yalomita, nunca mais vi Joseita. Um abraço para ela, Joseita, bom dia. Vamos mais aqui atualizando. Deixa eu ver aqui. Bom dia, Tom Barros. Aninha da Calcaia, eu falei. Luizinho Cabeleireiro, no Parque São João Maranguape. João Eudes da Varjota, o Bocorinho do Jacarecanga. Falar nisso, tem um Raulmiro Maia que está acompanhando a gente, um abraço para ele, e o Eudinho também acompanhando a gente. Deixa eu ver mais aqui, a Rosa Espíndola dizendo que não, que dorme sim, tem um horário de dormida, está aqui, ela diz que dorme, beleza. Manda dizer que o Rogério Soares, no Parque Jerusalém, está ouvindo a gente. Então, obrigado, portanto, ao Rogério Soares, do Parque Jerusalém. Tem o meu querido amigo Neguinho, lá do Planalto Calcaia, ele e a Ana, a esposa dele. Tem o Fernando Bastos, bom feriado cristão, diz ele aqui, um abraço Fernando Bastos. O Val Tavares de Quixadá, participou até do programa como Bom da Madrugada. Tem o Titico do Oroz, já mandando o alô dele aqui pra gente. Do João Marques lá do Cedro, bom dia também, muito obrigado. E aqui tem a Inês Cabral com os aniversariantes. Tem a música de aniversário, tem Augusto? Coloca aí pra gente mandar o alô de aniversário aqui. A Inês Cabral. Ex-goleiro Jefferson na Parquelândia. Jefferson, meu amigo, um abraço pra ele. Ex-goleiro Jefferson. Maria de Fátima Dias Oliveira na Sapiranga. E Maria Virlane Ferreira Gomes no bairro Rodolfo Teófilo. Feliz aniversário pra vocês e um abraço especial da Inês Cabral. Muito bem, da Inês Cabral. Tem mais aqui que a Aline Mariano está me mandando, Orlando Souza no Amazonas. Rapaz, está longe, lá no Amazonas. Mauri Bezerra no Conjunto Ceará, ouvindo a gente. Tem a equipe ali de Sucatinga, Lagoa do Cumbe, Beberibe, Cláudia Almeida,

0: Gilberto, filho de Laurinha, lá no Beberibe, né? A Barra de Sucatinga, um abraço para quem mora da Barra de Sucatinga. João, onde é que você anda, João? Nunca mais mandou um alô pra gente aí na Barra de Sucatinga. Bom dia, aqui é o Ricardo da Vila Manuel Sátiro. Ricardo da Vila Manuel Sátiro. Mauri Bezerro Faria do Conjunto Ceará. O Gomes do Conjunto Ceará, pai, meu amigo Gomes. Gente muito boa. A Rosário também no Conjunto Ceará, né? A Dalvinha lá na Tapera. Alô, Dalvinha na Tapera em Aquirais, bom dia. Muito obrigado aí pela audiência. Você teve na Tapera, rapaz? Eu prometi até a Dalva que ia fazer uma visita lá na Tapera, tô devendo, mas eu vou combinar com a Eliane para dar uma passadinha aí. Eu acho que dá pra gente começar já 6h13, né? Deixa eu ver aqui, tem mais alguma coisa por aqui, tem não. Aí tem, tá aqui, chegou. Sueli Gomes no Montese. Sueli Gomes no Montese, um abração para ela. Tem aqui também o Paulo Pessoa. Paulo Pessoa já mandando o alô dele pela manhã. O Paulo Pessoa também. E vão chegando aqui. Quem não foi chamado agora, daqui a pouco a gente atualiza outra vez, não é? E nós vamos então passar agora a ler a mensagem dos astros para você com o horóscopo do dia 6h14.
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0: Vamos começando naturalmente por Áries, que é o primeiro signo do zodíaco, de 21 de março a 19 de abril. Eu sou Ariano, Aline Mariano também. O céu do momento sugere que a capacidade de negociação dos arianos está em alta, favorecendo a harmonia no convívio com as pessoas. Notícia boa para nós arianos. Use sua retórica de maneira inteligente e equilibrada, sem pressões exageradas. Lembre-se, cada um tem seu espaço no processo decisório. Olha aí, cada um tem seu espaço no processo decisório. Está aqui boa mensagem para os arianos que nem eu. Agora vamos para a mensagem Touro. O signo de Touro, ele vai do dia 20 de abril ao dia 20 de maio. Touro, céu sugere um dia incrível de criatividade. Que bom. A Lua, na sua área profissional, se conecta a Plutão e Urano, indicando inovação nos seus projetos. Explore novas ideias. Contudo, com Marte tensionando, mantenha um ritmo tranquilo. Mensagem para você que é de Touro. Pô, mantenha um ritmo tranquilo, você taurino. Muito legal. Você é de Touro, né? Ô, rapaz, que coincidência, né? Da beleza pura. Não, só coincidência. Gêmeos. Gêmeos, de 21 de maio a 21 de junho. A 21 de junho. Atenção, você que é de Gêmeos. O céu do momento sugere uma abertura para o novo. Para o novo. Essa energia surge do encontro de Lua e Plutão na área espiritual e de harmonia com Urano, apresentando um novo modo de ver o mundo, cheio de coragem e cheio de ousadia. Olha aí, rapaz, como tá boa a mensagem aqui para quem é de Gêmeos. No entanto, presta atenção, Gemiliano. Com Marte na área de crises, se faz importante avaliar bem as situações antes de tomar qualquer iniciativa. Mensagem para quem é de Gêmeos. Câncer, de 22 de junho a 22 de julho. Conexão da Lua com Plutão e Urano ressalta o momento de nutrir sensibilidades e intuição, que pode dar um impulso na criatividade para quem é de Câncer. Por outro lado, com Marte sugerindo cautela na área das amizades, é recomendável moderar a exposição social para evitar conflitos coletivos. É a mensagem para quem é de Câncer. Leão, de 23 de julho a 22 de agosto. Atenção, leoninos, vocês podem perceber com mais clareza as diferenças nas pessoas ao seu redor, valorizando a complementariedade. A Lua e Plutão, em alinhamento favorável com Urano, sugerem essa tendência. Além disso, leonino, Marte tensiona o campo do trabalho, sinaliza a possibilidade de um passo atrás para tomar fôlego nas ações que deseja iniciar. Boa mensagem aí de advertência também para quem é de Leão. Virgem, de 23 de agosto a 22 de setembro.

A harmonia no céu sugere um olhar apurado para a necessidade do dia a dia, um espaço para mudanças e também para inovação. Que legal, né? Marte tem uma determinada posição, Marte tem uma determinada

com Urano na esfera espiritual. O trivial pode parecer enfadonho, mas valorize as energias, sim, as alegrias, sim. Valorize as alegrias, alegrias. Valorize as alegrias simples. Marte na área íntima sugere moderação. Mensagem para você que é de Libra. Escorpião vai do dia 23 de outubro ao dia 21 de novembro. O céu do dia aponta para reflexões na área familiar para Escorpião, com Lua e Plutão se harmonizando. Urano na área íntima traz espaço para vivenciar o cotidiano com outro olhar. Permita-se acolher o novo e seja otimista ao adotar atitudes criativas. Lembre-se de adequar seu ritmo ao ritmo das pessoas, se necessário, especialmente com a presença de Marte em tensão com a Lua. A mensagem para quem é de Escorpião. Sagitário vai do dia 22 de novembro ao dia 21 de dezembro. Para Sagitário, a quinta-feira traz possibilidade de intensificar suas conexões intelectuais. O céu, com Lua, Plutão e Urano harmonizados, sugere um interesse por aprendizados ricos e a utilização de recursos online para explorar novas culturas. Cuidado com a exposição excessiva nas redes sociais, levando em conta que Marte está em tensão com a Lua. Mensagem para quem é de Sagitário. Capricórnio vai do dia 22 de dezembro ao dia 19 de janeiro. Atenção, capricorniano, o céu hoje sugere uma união de criatividade e visão crítica na gestão de recursos e rotina, graças à harmonia entre Lua, Plutão e Urano. Essa combinação pode elevar as suas ambições ao próximo nível. Elevar as suas ambições ao próximo, mas cuidado com a pressa. Cuidado com a pressa. O céu pede cautela, com Março tensionando com a Lua. Portanto, aí a mensagem para quem é de Capricórnio. Aquário, do dia 20 de janeiro ao dia 18 de fevereiro. O céu do momento busca estimular suas sensibilidades. A sintonia entre Lua, Plutão e Urano sugere valorizar experiências que prendam sua atenção de maneira única. Contudo, Marte em tensão com a Lua recomenda cautela e seletividade nas interações sociais, priorizando companhias de mente afiada. Cuide também para encontrar momentos de recolhimento necessário. Mensagem para quem é de Aquário. E para fechar, o signo de Peixes, do dia 19 de fevereiro ao dia 20 de março. Para Peixes, hoje, Lua, Plutão e Urano sugerem um apurado discernimento sobre os desafios em áreas de crise e familiar. Vixe! A proposta é definir os critérios que auxiliem você a ajustar seu padrão de vida às suas necessidades e às suas ambições. Marte, em aspecto tenso com a Lua, pede paciência para perceber os resultados. Mensagem para você que é de Peixes. Foi o signo personal de hoje para você. 6h22, a gente volta já.

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1: Vamos ver a cidade de Fortaleza começando este feriadão. Feriadão aí, né? Fica beleza. Pai d'égua demais. Olha aí, Avenida Heráclito Graça, 1, 2, carrinhos vindo de lá pra cá, um cara da motoca. Beleza. Então, nos dois sentidos, na Heráclito Graça, tranquilidade absoluta ali nas proximidades do cruzamento com o Ildefonso Albano, perto do ginásio Paulo Sarazai. Pai d'égua. Na Avenida do Washington Soares, o movimento. Ah, uma olhada a pista, ó, bem molhada a pista. Cuidado, hein, motorista. Vê os freios aí, farol, essas coisas, mantenha a distância, atenção motoqueiro. Agora, quanto ao movimento, é bem pequeno, tem nem comparação. Claro, hoje é feriado também, natural, dá para contar. Indo aqui da curva, dá uma abertura na direção das Seis Bocas, 2 carros apenas. Agora, vindo ali da CE 040, do Eusébio, do Aquiraz, na direção da Aldeota, não. Aí tem um bocado de carro passando, mas tudo pai d'égua, nem tem negócio de engarrafamento hoje não. Não é? Só mantenha a velocidade e cuidado que a pista está bem molhada ali na Washington Soares. Vamos ver aí outro lugar. Água, leste-oeste, vindo lá da Barra do Ceará, do Pirambu, também dá para contar o número de veículos, só motoqueiro passando agora, na leste-oeste, nos dois sentidos, pista molhada, né, também, né, bem pouquinho, mas cuidado, freio, esse negócio todo tem que testar. Na parte baixa ali do viaduto da leste-oeste, quem vem pela direita ali, debaixo da décima região militar, dobrar à direita na direção da catedral, ou à esquerda ali para Cefaz, para Diracema. Movimento tranquilo, hoje não tem a feirinha da José Avelino, então está funcionando beleza na leste-oeste, que é a parte alta, e na parte baixa ali na Avenida Alberto Nepomuceno, tudo pai d'égua hoje sem nenhum problema. A Avenida Dom Luiz está também com movimento tranquilo, muito tranquilo, dá para contar o número de carros, agora a pista está molhada também, claro, choveu hoje de manhã em Fortaleza, mas beleza pura na Dom Luiz, nas proximidades da rotatória da Praça Portugal. A Avenida Raul Barbosa com movimento muito menor do que o de costume, que é muito natural. Nós temos aí o maior número de veículos vindo de Aerolândia na direção da Aldeota e quase nenhum indo no sentido contrário, ou seja, aqui da Assembleia Legislativa, onde começa a Raul Barbosa, subindo, contando 1, 2, 3 veículos passando ali sem praticamente problema. Não tem problema não, a pista está um pouco molhada, cuidado. E na parte baixa ali da Raul Barbosa, aí é que não tem ninguém mesmo, está passando carro nenhum não ali, né? Livre para quem quiser. Quem vai ali para a Aerolândia, aquela rotatória da Murilo Borges, não está passando nenhum carro, nenhum. Na parte alta, sim, passando um agora. Mas a Raul Barbosa, em toda a sua extensão, pai d'égua, o dia de hoje é feriado e é assim mesmo. Tem nem carro na rua, não é, Augusto Sousão? Muito bem, Augusto Sousão, um abraço para você. Você é uma pessoa maravilhosa que deve ser aguada, como diz o Jurani Parente, com água de coco gelada. Né? Dona Zilda, um abraço, Gilza. Dona Gilza, a senhora é uma segunda mãe para nós. Ah, meu Deus, gente boa demais, rapaz. Vamos ver aqui para atualizar os nossos madrugadores, que está chegando a Elisiane Correia, que vem para o Rádio Notícias Verdes Mares. Então vamos nós. Aqui. Bom dia, Tom Barros, Ricardo da Vila Mandel Sato. Li, agora está aqui. Um alô para Angelina. Angelina Jolie está aniversariando hoje, né? Aquela artista. Então tem aqui a Angelina Cearense, um abraço para ela. Sueli Gomes no Montese. Aqui é o Matheus Rabelo de Belém do Pará. Oh, rapaz, cidade bonita. Santa Maria de Belém do Grão Pará. Ouvindo a Verdinha pelo Rádio Net. Essa rádio faz parte da minha infância. Eu lembro de todos os locutores e os programas.

programas que eles apresentavam na época. Um abraço a todo o povo do Ceará. Matheus Rabelo, lá de Belém. Matheus, um abraço para você, meu irmão. Gostei da sua mensagem. Quem é que está mandando? Dona Rose mandando um alô para Dona Gilza. Dona Rose, ela recebeu o bolinho também? A Rose foi? Aí não recebeu, não? Ai, meu Deus. A Federalina lá do Ipalmirim, ó, Federalina, rapaz. Feliz dia santificado para você também. Leilte a Goldame aí também de Ipalmirim. Rapaz, só chegando gente aqui. Muito bem. Temos aqui o Eurico Paulino. Eurico Paulino, né? A Dayana com a Dayana. Não, rapaz, Eurico Paulino é o ex-motorista aqui da casa. Quem está mandando o alô também é o Delclés Carvalho, aí sim, para a Dayana, para a Daíra e para a Dayara. Tudo bem, beleza pura. Lá o José Ribeiro, lá da Ibiapaba, dizendo que está na própria Ibiapaba. Que bom, rapaz. Distritozinho lá de Crateús. Aproveita e manda um alô aí para o Zé Ayrton também, para o Arlon, viu? Manda a turma toda, pede o Beto, para esses nossos amigos aí, já que você está aí, viu, meu querido amigo? Tem a Socorro Cunha na Rua da Paz, muito bem. Tem aqui o Francisco Lopes, rapaz, meu querido amigo médico Chico Lopes, grande Francisco. Aliás, ele disse que ontem mandou umas músicas para você colocar no playlist, já colocou? Mas tirou aquela antiga, que tinha uma que não estava legal, não. Tinha uma antiga. É, vamos ver isso depois, não é? Passa tempo, é para botar a nova, porque a outra estava ruim. Tá certo? O Anacleto Contador está aqui comigo também. Anacleto, bom dia. 6h30, chega o Rádio Notícias Verdes Mares com ela, Elisiane Correia.

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1: Seis e trinta e dois, bom dia, está no ar Rádio Notícias Verdes Mares, hoje é quinta-feira, dia 4 de junho de 2026, vamos acompanhar as manchetes do dia. Júri condena marido a 41 anos de prisão por encomendar morte de contadora. Prefeito de Caucaia, Naomi Amorim, sofre infarto e passa por procedimento de urgência. Ceará se torna o estado mais montanhoso do Brasil após uma atualização do IBGE no Atlas. Vestibular 2027 do ITA tem o maior número de vagas da história da instituição. E os assuntos do esporte, o Fortaleza que inicia a preparação para a grande decisão da Copa do Nordeste contra o Vitória e o Ceará que continua à procura de um novo treinador para o restante da temporada. Essas e outras notícias a partir de agora.
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1: 6h33.
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1: O Tribunal do Júri condenou o marido de

0: de Caiane Bezerra por encomendar a morte da contadora. Emanuela Campelo traz os detalhes da sentença.
1: Depois de 3 dias de julgamento intenso, o Conselho de Sentença decidiu pela condenação de Leonardo Nascimento Chaves e de Adriano Andrade. A sentença foi lida pelo juiz no Fórum de Aquiraz por volta das 3 horas da tarde desta quarta-feira. Os enunciados foram condenados por 4 crimes. Homicídio, corrupção de menor, furto e fraude processual. O caso chocou a população pela brutalidade. Segundo a acusação, o professor Leonardo arquitetou a morte da própria esposa, a contadora Caiane Bezerra Limas Chaves, e Adriano foi o executor da ação a mando do marido da vítima. Leonardo foi condenado a 41 anos de prisão e Adriano a 37 anos. A eles foi negado o direito de recorrer em liberdade. Durante os debates, os promotores de justiça reforçaram que o crime foi brutal. Na versão do réu, apresentada durante o interrogatório na terça-feira, Leonardo negou as acusações e disse aos advogados de defesa que jamais tramaria a morte da pessoa que mais amava. A sessão de julgamento teve início ainda na segunda-feira e foi acompanhada pelo Diário do Nordeste. Após os debates entre acusação e defesa, com direito à réplica e tréplica que se estenderam até esta quarta-feira, os jurados se reuniram para votar os quesitos e decidiram pela condenação da dupla. Ambas as defesas dos réus afirmam que irão recorrer da sentença de condenação. Emanuela Campelo para FM Verde 92.5 e TV Diário.
0: E a Polícia Federal apreendeu 80 quilos de drogas em um navio que estava em alto mar no litoral de Fortaleza. A operação teve início após o recebimento de informações sobre a possível existência de droga oculta a bordo de um navio mercante, que havia realizado escalas em países da América do Sul e seguia viagem com destino à Europa. Com base nos dados levantados, equipes da Polícia Federal realizaram a abordagem da embarcação a cerca de 16 quilômetros da costa. A ação ocorreu durante o período noturno, em condições adversas de navegação, com mar agitado e baixa visibilidade, o que exigiu elevado preparo técnico dos policiais. Durante as buscas, foram localizados 18 pacotes contendo aproximadamente 80 quilos de substância entorpecente. A droga foi apreendida e encaminhada à Polícia Federal para os procedimentos cabíveis. As investigações prosseguem com o objetivo de identificar os responsáveis pelo envio, ocultação e destino final do entorpecente. E 3 pessoas foram presas durante uma operação contra tráfico de drogas lá no município de Camucim. Tadeu Gomes está chegando com os detalhes.
2: A operação, coordenada pela Polícia Civil de Camucim, cumpriu 6 mandados de busca e apreensão em endereços vinculados aos suspeitos no bairro Rodagem do Lago. De acordo com a Secretaria da Segurança Pública, os suspeitos detidos são 2 homens de 25 e 37 anos e uma mulher de 24 anos. Conforme as investigações, o grupo atuava na distribuição de drogas na região. Os mandados foram expedidos pela Justiça com base em investigações que apontaram a participação dos suspeitos nas atividades criminosas. A operação apreendeu trouxas de crack embaladas para venda, trouxas de maconha, dinheiro em espécie, aparelhos celulares, um simulacro de arma de fogo e ferramentas para o manuseio do tráfico das drogas ilícitas. Um automóvel que possivelmente era utilizado nas atividades criminosas também foi apreendido. A ação foi realizada com participação e apoio do Núcleo Operacional de Camucim, Núcleo Operacional do Departamento de Polícia do Interior Norte, Núcleo Operacional de Sobral e Polícia Civil de Granja. Os celulares apreendidos serão encaminhados para análise com o objetivo de identificar conexões entre os suspeitos e outros integrantes do grupo criminoso. Segundo a SSPDS, os 3 suspeitos possuem antecedentes criminais por diversos delitos que incluem registros por tráfico de drogas, associação para o tráfico e posse ou porte ilegal de arma de fogo. Eles foram conduzidos para uma unidade da Polícia Civil, onde foram autuados. Tadeu Gomes para a TV Diário e Verdinha FM 92,5.
0: Um homem de 25 anos foi preso em Russas por atear fogo na própria casa com os filhos de 3 a 4 anos dentro do imóvel. O crime foi registrado na comunidade Jardim de São José. Segundo a Polícia Civil, o homem chegou a gravar um vídeo e enviou para a ex-mulher exigindo que ela reatasse o relacionamento para não cometer o crime.

0: Os policiais que foram acionados pelo Conselho Tutelar encontraram a casa trancada, ouviram o choro e viram fumaça saindo do imóvel. Os agentes entraram e encontraram as duas crianças sozinhas na sala. Elas foram resgatadas sem ferimentos. Os militares fizeram buscas na região e localizaram o genitor. O homem foi conduzido à Delegacia de Polícia Civil de Russas, onde foi autuado por abandono de incapaz, maus tratos, perseguição no contexto de violência doméstica, ameaça, incêndio e descumprimento de medida protetiva de urgência. O suspeito já possuía antecedentes por violência doméstica e era monitorado por tornozeleira eletrônica. E um ônibus escolar desgovernado atropelou pessoas e derrubou o muro da escola Presidente Geisiel Polivalente no bairro Santa Teresa, lá em Juazeiro do Norte, nesta quarta-feira. Pelo menos 3 pessoas ficaram feridas com maior gravidade. Entre elas, um vendedor de salada de frutas, que sofreu ferimento na cabeça e fratura exposta no fêmur, uma aluna atingida na cabeça e uma professora que teve a motocicleta atingida pelo veículo. A estudante foi levada por familiares para um hospital particular. Já a professora e o vendedor foram socorridos pelo SAMU e encaminhados ao Hospital Regional do Cariri. Em nota, a Secretaria da Educação do Ceará informou que acompanha o caso, presta assistência às vítimas e familiares e notificou a empresa responsável pelo transporte escolar. As causas do acidente serão investigadas pelas autoridades competentes. 6h40.
1: Região.
0: O Ceará virou o estado mais montanhoso do Brasil após uma atualização do IBGE no Atlas. A Clarice Nascimento tem as informações.
2: De acordo com o órgão federal, pelo menos 7 estruturas geológicas cearenses ganharão o status de montanhas. Entre elas estão os maciços de Baturité e Pereiro e as serras da Meruoca, da Aratanha e de Uruburetama. Hoje, elas são classificadas como planaltos. O Ceará vai liderar o ranking na região devido à proporção dessas formações em relação à área total do território. Ao Diário do Nordeste, a geógrafa do IBGE, Rosângela Garrido, explica que a mudança reflete o avanço da ciência geomorfológica, auxiliada por novas metodologias, equipamentos e imagens de resoluções mais altas. Na prática, o reconhecimento oficial dessas áreas como montanhas deve facilitar a criação de políticas públicas de preservação ambiental e também de prevenção a deslizamentos de terra. A atualização também vai impactar as salas de aula. Os professores de geografia e os livros didáticos precisarão ser atualizados depois de outubro, quando o IBGE vai publicar os novos mapas no Atlas Nacional do Brasil. Com informações de Carol Melo, Clarice Nascimento para Verdinha FM 92.5 e TV Diário.
0: 6h42.
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0: Mais de 32 mil passageiros deverão embarcar pelos terminais rodoviários de Fortaleza até o próximo dia 7 de junho, em razão do feriado de Corpus Christi, celebrado nesta quinta-feira. A estimativa representa um aumento de 45% em relação ao fluxo normal. Se comparado com 2025, este ano, o número de pessoas que vão viajar para cidades do Ceará e de outros estados teve um aumento de 4%. De acordo com a Socicam, empresa que administra os terminais rodoviários da capital, o dia com maior fluxo de passageiros neste ano foi nesta quarta-feira, dia 3, com 8.145 usuários do transporte rodoviário. Devido à movimentação, a Coordenadoria de Transporte da Arce garantiu que as empresas de transporte vão disponibilizar 208 viagens extras para atender a demanda de embarques, número que pode aumentar de acordo com a demanda. A estimativa é de que até o término do período, somadas as viagens normais e extras, 1.724 viagens sejam realizadas durante os 5 dias, o que representa um aumento de 14% nas viagens normais. Os destinos mais procurados dentro do Ceará, até o momento, são Sobral, Canindé, Juazeiro do Norte, Quixadá e Itapipoca. Já entre os destinos interestaduais estão Natal, no Rio Grande do Norte, Teresina, no Piauí, Recife, em Pernambuco, João Pessoa,

0: Pessoa, na Paraíba, e Mossoró, no Rio Grande do Norte. E ainda, a Avenida Pontes Vieira está bloqueada no trecho em frente ao Parque Rio Branco, no bairro Joaquim Távora, para obras de implantação de travessia elevada para pedestres. Os detalhes com a Tainá Martinez.
1: A intervenção, que será feita em duas etapas, iniciou nesta quarta-feira e deve ser concluída em até 10 dias. A interdição vai alterar temporariamente o tráfego no trecho da avenida, com impacto mínimo para usuários de transporte coletivo, segundo a empresa de transporte urbano de Fortaleza, Etufor, que também destacou a presença de orientadores de tráfego da EMC para dar suporte aos condutores. Na primeira etapa desses serviços, no sentido Dionísio Torres - Joaquim Távora, o fluxo de veículos será reduzido para uma faixa no trecho. Já no sentido Joaquim Távora - Dionísio Torres, condutores vão precisar fazer desvio a partir do cruzamento da Avenida Pontes Vieira com a Rua João Paulino Barros Leal, entrando à direita na Rua João Paulino, virando à esquerda na Rua Eduardo Bezerra, virando nova esquerda na Rua Frei Vidal e, finalmente, virando à direita para seguir na Avenida Pontes Vieira. Já a partir da segunda etapa, prevista para iniciar no dia 8 de junho, no sentido Dionísio Torres - Joaquim Távora, as intervenções serão iniciadas na outra faixa de tráfego deste sentido, continuando o estreitamento da pista. O sentido Joaquim Távora - Dionísio Torres estará liberado. Para os usuários de transporte coletivo, o ponto de parada no trecho no sentido Dionísio Torres - Joaquim Távora funcionará normalmente. Já no sentido oposto, o ponto de parada vai ficar inativo para a segurança de passageiros e trabalhadores. Segundo a Etufor, os pontos anterior e posterior, que ficam próximos, seguirão com funcionamento normal, diminuindo os transtornos aos usuários. Tainá Martinez para a Verdinha FM 92.5 e TV Diário.
0: 6h45, a gente aproveita para fazer aquele giro pelas principais vias de acesso aqui da capital. A gente começa lá pela Dom Luiz, ali pertinho da Praça Portugal. Nesse momento, trânsito bastante tranquilo por lá, sem maiores problemas para você que vai sentido centro, ou vai pegar o acesso aqui à região da Aldeota, ou vai no sentido praia. Mais um destaque para você, a gente está agora na Raul Barbosa. Nesse momento, aquele tempo mais encoberto, em parte aqui da capital, chove nesse momento. Não é o caso lá da Raul Barbosa e o trânsito também por lá segue tranquilo. Tanto para você que vai ali em direção à região do bairro Aerolândia, sentido Aldeota, ou para você que está do outro lado, no sentido contrário, indo em direção ali à Arena Castelão ou pegando o acesso à Marginal. 6h46 e no próximo bloco, o Ministério da Saúde anuncia vacina Pneumo20 pelo SUS para a segunda quinzena deste mês de junho. E a gente fala também sobre o vestibular 2027 do ITA, que tem o maior número de vagas da história da instituição. E no esporte, o Fortaleza inicia a preparação para a grande decisão da Copa do Nordeste. E o Ceará continua na procura de um novo treinador para o restante da temporada. Voltamos em instantes aqui na Verdinha FM, o jornalismo que fala a nossa língua.

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0: 16h50.
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0: O prefeito de Caucaia, Naumi Amorim, teve um infarto e precisou ser hospitalizado. O político foi submetido a um procedimento médico de urgência para a implantação de um estente. Segundo a primeira-dama de Caucaia, Érica Amorim, o gestor se recupera bem. Nesta quarta-feira, Naumi Amorim precisou fazer um cateterismo de urgência por conta do infarto agudo do miocárdio. A equipe do prefeito compartilhou a informação em comunicado nas redes sociais. Em seu perfil oficial, o político disse ter passado por um susto com a saúde. Afirmou que iria aproveitar o feriado para diminuir o ritmo. O estente implantado é um objeto de formato tubular que mantém a artéria ou a veia aberta, restabelecendo o fluxo sanguíneo. O procedimento é minimamente invasivo e é feito por meio de um catéter conduzido até o local. Ainda não há detalhes sobre a previsão de alta, mas a assessoria de Naumi acredita que na próxima segunda o gestor estará de volta às atividades. E o Sistema Verdes Mares vai iniciar a cobertura eleitoral de 2026 desde a pré-campanha. Em reunião estratégica realizada com os representantes dos partidos políticos que devem integrar a disputa, foram definidas as datas que devem balizar o trabalho jornalístico. Para as eleições deste ano, estão previstas entrevistas de pré-campanha, reportagens especiais e coberturas de atos pré-eleitorais. A partir da segunda quinzena de agosto, serão realizadas uma série de sabatinas com candidatos aos cargos de governador e de vice-governador, além de entrevistas com os candidatos ao Senado. O sistema Verdes Mares também promoverá debates e a divulgação de pesquisas eleitorais. Outra prioridade da campanha será ajudar o eleitor a entender a importância do voto para o Poder Legislativo. Serão produzidas reportagens explicando as funções de deputados estaduais e federais e dos senadores, além de tirar dúvidas sobre protocolos e regras da Justiça Eleitoral. 6h52.
1: Economia.
0: Durante reunião ministerial nesta quarta-feira, o presidente Lula defendeu mais uma vez a soberania do Brasil e destacou a sequência de diálogos com os Estados Unidos. Vamos ouvir o que disse o presidente.
2: Nós não vamos ficar chorando. Nós vamos procurar outro parceiro. Se ele não quer comprar, a gente vai vender para quem quiser comprar. A gente não vai ficar reclamando. Se não quiser investir aqui, nós vamos procurar outro. O que tem que saber é que o Brasil é dono do seu nariz. Isso aqui é um país democrático e soberano. E por conta dessa soberania, nós faremos tudo o que for necessário. Não cederemos. Quem quiser explorar terras raras aqui, vai ter que falar com o governo brasileiro. Quem quiser explorar minérios críticos vai ter que conversar com o governo brasileiro. Acabou, sabe? Aquela história de levar todo o nosso ouro para fora para pagar a dívida de Portugal com a Inglaterra, sabe? Depois levar todo o minério de ferro, como continuo levando, e a gente ganha menos do que deveria ganhar com isso. Nós resolvemos decidir que esse país não adotará mais a política do vira-lata diante das...

0: Dispotência.
1: 6h53.
2: Saúde.
1: O Ministério da Saúde anunciou que a vacina Pneumovinte começará a ser aplicada pelo SUS na segunda quinzena de junho. O imunizante será destinado inicialmente a crianças de até 5 anos e amplia a proteção contra 20 tipos da bactéria pneumococo, responsável por doenças graves como pneumonia e meningite. A nova vacina substitui gradualmente a versão anterior, que protegia contra 10 sorotipos da bactéria. Segundo o governo federal, mais de 500 mil doses já começaram a ser distribuídas aos estados. A doença pneumocócica é considerada uma das principais causas de mortes infantis por enfermidades preveníveis por vacinação. Entre 2023 e 2025, o Brasil registrou mais de 4 mil casos de meningite pneumocócica e cerca de 1.400 óbitos. A expectativa é que mais de 6 milhões de doses da Pneumovinte sejam disponibilizadas ainda este ano. E a farmacêutica EMS informou que a primeira caneta brasileira de semaglutida, a Osiv, será comercializada a partir de R$ 452. As vendas iniciam a partir de 15 de junho, com o objetivo de ampliar o acesso ao tratamento para obesidade e diabetes. Na medicina, a semaglutida é utilizada no tratamento da obesidade. Com esse novo produto, o Osiv se torna a primeira versão nacional aprovada após a queda da patente anterior. O Osiv será produzido pelo laboratório EMS e é um análogo sintético de produto biológico. Neste primeiro momento, a AMS disponibilizará mais de 500 mil canetas ao mercado. Apesar da inclusão no Sistema Único de Saúde ter sido discutida, a possibilidade foi descartada devido ao alto custo dessa demanda. Em maio, a Agência Nacional de Vigilância Sanitária, a Anvisa, determinou que o preço máximo que poderá ser cobrado pela caneta emagrecedora brasileira, similar ao Ozempic, será de R$ 1.077,79. 6h56.
2: Educação.
1: O Instituto Tecnológico de Aeronáutica, o ITA, divulgou o edital do vestibular 2027 com o maior número de vagas da história da instituição. Serão ofertadas 200 vagas, 20 a mais do que no ano passado. O aumento foi possível graças à expansão do Instituto para o Ceará, com um novo campus em construção aqui em Fortaleza. Mais informações com a Alexia Vieira.
3: As 200 vagas abertas serão divididas entre ampla concorrência e cotas. O certame ampliou a reserva de vagas para 30%, incluindo agora candidatos indígenas e quilombolas, além de autodeclarados pretos e pardos. As inscrições para o processo seletivo seguem abertas até o dia 12 de julho de 2026. O vestibular é dividido em três fases, com a primeira prova marcada para o dia 27 de setembro deste ano. O edital reforça que todos os aprovados vão cursar os dois primeiros anos de formação fundamental no campus de São Paulo. A transferência dos estudantes para a unidade de Fortaleza vai acontecer a partir do terceiro ano de curso. Na capital cearense, o novo campus está com mais de 80% das obras concluídas e vai oferecer os cursos inéditos de Engenharia de Sistemas e Engenharia de Energia. Confira o cronograma completo do vestibular no site do Diário do Nordeste. Alexia Vieira para a Verdinha, FM 92.5 e TV Diário.
1: E Fortaleza inicia nesta quinta-feira uma campanha de combate ao trabalho e à exploração infantil. A iniciativa será realizada durante todo o mês de junho e terá lançamento durante a abertura dos festejos juninos da cidade. O tema deste ano é o Cartão Vermelho ao Trabalho Infantil. O objetivo é intensificar ações de enfrentamento e sensibilizar a população sobre os riscos do trabalho precoce, como prejuízos físicos, mentais, sociais e educacionais, além de informar os caminhos de denúncia e acolhimento. No evento de lançamento do São João de Fortaleza, haverá um espaço chamado de Cuidoteca Temporária Arraial Infância Viva. O equipamento vai funcionar como um espaço intersetorial de proteção integral aos pequenos. A gestão municipal também ressalta que, ao longo do mês de junho, serão promovidas atividades educativas em espaços públicos, grandes eventos, terminais de ônibus, escolas, shoppings, unidades do CRAS e do CREAS, pontos turísticos e bairros.

0: bairros com maior incidência de violações. 6h58.
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0: O Fortaleza inicia a recuperação do elenco de olho na grande decisão para a final da Copa do Nordeste contra o Vitória. A Fernanda Alves está chegando com as informações.
2: Fortaleza se reapresentou hoje à tarde, a equipe focada no jogo contra o Vitória, já que acontece nesse final de semana. Tarpini vai aproveitar para recuperar atletas e trabalhar as estratégias pensadas. Tem treino hoje à tarde, treino amanhã e a viagem à tarde, o foco total. Jogo que acontece no estádio Barradão a partir das 4 horas da tarde do sábado, dia 6. Foco em conquistar o título de campeão nordestino, o quarto que o Fortaleza quer guardar dentro da sala dos troféus. Com as informações do Fortaleza, direto da redação, Fernanda Alves, para a Rádio Verdinha 92.5 e TV Diário.
0: E o Ceará segue procurando um novo treinador, mas as negociações ainda estão em andamento. Daniel Farias traz as últimas atualizações.
3: Bom dia para você ligado na programação da Verdinha e da TV Diário. O Ceará segue em busca do seu treinador, tem negociações em andamento com o Hélio dos Anjos, mas ainda não fechou a contratação do treinador. E a negociação tem ficado um pouco mais difícil, porque o técnico gosta muito do ambiente que tem lá no Náutico, tem também uma longa comissão técnica, são alguns fatores que podem dificultar as negociações com o Ceará, que segue atento ao mercado. Sondou e consultou também outro nome, que é o Eduardo Batista, atualmente no Criciúma, mas o treinador diz que pretende seguir na equipe ali de Criciúma. Em meio a tudo isso, o Ceará também vive um período de definições importantes em relação aos seus jogadores. Estou falando do Vina e do Pedro Henrique. A informação da nossa amiga Giovana Borges, lá do Globo Esporte CE, é que o Vina deve ser reintegrado ao time do Ceará. Ele, nesse momento, está lesionado em tratamento com o departamento médico por conta de um estiramento muscular, mas em 4 semanas, quando ele deve estar recuperado, ele deve voltar aos treinamentos com o restante do grupo. Já o Pedro Henrique, esse não deve ser reintegrado e, na verdade, deve deixar o Ceará na janela do próximo mês, a partir do dia 20 de julho. Inclusive, algumas equipes já têm consultado o staff do jogador e ele deve ter um novo destino no meio do ano. Daniel Farias, para a programação da Verdinha e da TV Diário.
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1: 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Hoje feriado, não, dia santificado, de Corpus Christi. Daqui a pouco tem matéria sobre isso. A pé Elisiane Corrêa é uma santa. Elisiane Corrêa deu foi um baile, meu amigo. Eu gosto de ouvir. Segunda-feira estarei com ela, hein? Segunda-feira estará refeita a dupla no Rádio Notícias Verdes Mares, eu e Elisiane Corrêa. Porque a nossa querida Daniela de Lavô volta das férias, segunda-feira, dia 8, está marcado o retorno dela, ela termina domingo. Aproveita, Dandan! Foguete a folguinha aí que está terminando a brincadeira. Dona Gils, olha o bolo que a senhora mandou, não deu para ninguém aqui. Só eu levei 3 pedaços. Oh, coisa boa. Gostoso, rapaz, gostoso, gostoso. Dona Gils, minha segunda mãe. Gente boa demais. Rapaz, ela... Ai, meu Deus. Muito bom. Gostou, São Rossi, hoje, rapaz, o senhor matou a pau, porque você pegou mesmo, né? De feriado é com os homens. Comigo, deixa comigo. Eita, que eu vou dizer. Ai, ai, meu Deus do céu, hoje dia feriado, dia santificado. Dia santificado. Deixa eu. Ah, rapaz, esperar um pouquinho. Eu tava ali conversando com o. Deixa eu ver aqui. Né? 2 minutinhos, Augusto Assunção. Hoje é feriado, não adianta a gente esquentar a cabeça, não. Tava conversando com meu amigo Marconi. Meu amigo Marconi. Tá aqui, Marconi. É ouvinte nosso de todas. Todo dia ele manda uma mensagenzinha pra cá. E tem a lá da Valderia Uchoa. Marconde. Então ele tem a tia Neide, a filha dela, a dona Nelma, Mundinho e a esposa Rita, todos lá da Munguba. Lá da Munguba, acompanhando a gente lá na Munguba. Tia Neide, a benção, tia Neide. A filha dela, dona Nelma, o Mundinho lá e a sua esposa Rita lá na Munguba. É a Serra do Lajedo ali, é? Pois bem, aí tem a Angélica. A Luiz, ouvindo a gente, um abraço para elas. Tem também a Camila, minha querida amiga Camila. O Ivano, o Paulo Ivano, rapaz. Ivano, eu te vi lá na igreja domingo, rapaz, tu tá forte, o bicho parece o Hulk, né? É personal trainer, né? Que a gente diz, né? Está danado. Ivano Paulo, gente, muito bom. Um abraço para ele, para a Camila, para o Vitor e para ali. A Parli está linda. Ela me vê, faz uma festa danada. Abraçar essa família maravilhosa. Não é? Abraçar essa turma maravilhosa. Está aqui o Arthurzinho também. Olha aí, Arthurzinho. Mandando aqui um alô para mim. O que ele está dizendo aqui, rapaz? Eu sou o pão vivo que desceu do céu. Quem come desse pão viverá eternamente. Ah, rapaz, comemorando o dia de Corpus Christi, Arthurzinho. Gente boa, Arthur. Arthur de Carvalho. Gente muito boa. Pronto, bora! Olha aí o padre, rapaz, já vai conversar com ele. Conversar.
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1: Giro da cidade de Fortaleza. Hoje tá pai d'égua demais, rapaz. Não tem mais ninguém nem na Itaúta. É feriado. Bote aí pra gente ver. Aí, ó. Não tem nada. Heracto Graça aí. 1, 2, 3. Uns motoqueiros passando. Tá pai d'égua, Heracto Graça. Buiada, hein? Tá buiada. Choveu, tá ali. Cuidado com os freios, moçada. Cuidado aí, motoqueiros. Mas tá pai d'égua, Heracto Graça. Bem pouquinho carro. Aí a Washington Soares também molhada a pista, atenção, tá molhada a pista, cuidado, o movimento aumentou um pouquinho, mas tá muito bom nos dois sentidos, sentido ali da UAB até as 6 Bocas, ou então das 6 Bocas vindo aqui para Aldeota, tudo pai d'égua, só cuidado com a pista que tá molhada na Washington Soares. Outra aí, vai lá, bota aí, leste a oeste, beleza.

0: Beleza, quase ninguém também, dá para contar ali o número de carros. Vindo lá da Barra do Ceará, na direção da Igreja da Prainha, e no sentido contrário também da Igreja da Prainha, lá para o Pirambu, para a Barra do Ceará, pouquíssimos carros. E embaixo ali do viaduto, pela Alberto Nepomuceno, também, quase ninguém. Ainda tem umas barraquinhas ali, mas não está passando quase nada, não está Pai d'Égua. Hoje é Pai d'Égua para todo mundo, meu amigo, é feriado. Está tudo Pai d'Égua. Olha aí a Avenida Dom Luiz. Um ônibus, dois motoqueiros, um carro eco lá, lá vem outro lá em cima. Ah, tá legal, tem espaço aí pra todo mundo. Devagar, moçada, a pista tá boa. Raul Barbosa, vindo ali da Aerolândia e da BR-116, na direção aqui da Aldeota, pouquíssimos carros. E no sentido contrário também, dá pra contar até, né? Então hoje tá tudo Pai d'Égua, viu? É só aproveitar. Agora, no cuidado com a velocidade, respeite a velocidade da via. Não é porque tá livre que você vai correr, não é verdade? Perfeito? Muito bem. São 7:09. 7:09. Vamos nós? Né? Então, deixa eu dar uma luzinha aqui. Já vou começar com o padre sobre Corpus Christi, data importante da Igreja Católica. O corpo de Cristo. O corpo de Cristo. Daqui a pouco, aliás, tem festividade em todas as igrejas hoje. Tem um tapete, uma tradição também da igreja, não é? Perfeitamente. Nós vamos conversar com o padre. Olha, então vamos nós. Vamos nós agora, né? Deixa eu pegar aqui direitinho. Pronto! Celebrado pela Igreja Católica em todo o mundo, Corpus Christi é uma das datas mais importantes do calendário cristão. A solenidade destaca a presença de Jesus Cristo na Eucaristia e convida os fiéis à reflexão sobre a fé, a comunhão e a solidariedade. Para entender melhor o significado desta celebração e sua mensagem para a sociedade atual, vamos conversar agora com o padre Vicente Oliveira. Padre Vicente, seja bem-vindo a esta casa, padre. Tudo bem com o senhor? Ele está dizendo que não está ouvindo.
1: Estou
0: ainda.
1: Estou sem áudio.
0: Pronto, agora parece que vai dar o áudio agora. Deixa eu ver se vai ser legal. Eu espero um pouquinho para o padre ouvir o que eu estou dizendo, né? Daqui a pouquinho ajeito o áudio para ele e a gente passa a conversar. Na hora que estiver ouvindo, padre, o senhor dá um sinal aí para mim, que eu estou vendo o senhor. Na hora, se tiver retorno, o senhor me avisa, que aí a gente começa o papinho gostoso. Tá bom agora? Deixa eu ver. Ainda não. Agora está ouvindo. Agora sim. Padre Vicente Oliveira, bom dia! Não está ouvindo, não. Cortou de novo. Mas dá certo. Aqui é programa ao vivo e é assim mesmo. Tem hora que trava, tem hora que não dá para ouvir, tem hora que dá. Perfeito? Eu estou ouvindo o senhor muito bem, mas ele não está com o retorno. Não está ouvindo o retorno, né? Vamos ver. Ainda não está ouvindo, padre. Ainda não está ouvindo, né? Bom, daqui a pouquinho. Deixa eu dar uma adiantada aqui, então, enquanto a conexão dele fica legal, a gente conversa com ele já. Vamos, está aqui. Então, vamos fazer a atualização e volto a falar com o padre daqui a pouco, quando ele tiver o retorno. Bom dia, manda um alô aí para Mauricélia, Andriele, Ricardo, Aniele, manda um alô para Juliana e tia Marlúcia, em Cascavel, que bom. Tom Barros, bom dia, o Júnior da Fazenda Nova, Quixadá, bom dia. Cleiton de Iguatu, sempre ligado, bom dia Cleiton aí na cidade de Iguatu. Tem o Nil das Seis Bocas, Herter Remígio, meu amigo aí do São João do Tauape. Herter Remígio, Luiz do Cristo Redentor também está comigo, Luiz do Cristo Redentor, muito bem. Aqui é o Matheus, eu já falei com ele, já dei um alô para ele todo. Tem o Luciano Colé, já ligadinho com a gente aqui, muito obrigado. Eliane Maria, lá do bairro de Antônio Bezerra. A Eliane Maria, ela é viúva do Carlos Fred, está ligadinha comigo, um abraço. Tem a Maria José, abraçar Mazé. Ô Mazé, um abraço para você que está ouvindo a gente. Um abraço aí da Alessandra, do Lucas, da Andressa, não é verdade? Da Andressa, do Lucas, da Alessandra, do Gabriel. Meu abraço também para a Mazé, que está ouvindo a gente nesta quinta-feira, dia de Corpus Christi. Quem mais está ouvindo a gente? Tem mais? Aqui, ponto. Chegou Everaldo Magalhães. Everaldo, um abraço para você e para sua esposa também, a Marilene. Aqui outro que está chegando agora com a mensagem, o Jackson Peixoto, recebi seu vídeo, meu irmão. Um abraço para você, meu querido Jackson Peixoto, bom dia. Um abraço. Lá

0: de Alô, Cratim de Açúcar, a Márcia, o Arlindo, o Vitor e o Vitor e o Mário, pronto, lá na cidade do Crato. Edneia, também na cidade do Crato. Edneia, bom dia para você. Edivaldo Amador que está comigo. Edivaldo é funcionário da Caixa Econômica e o irmão dela, o Edivaldo, também é funcionário da Caixa. Os dois estão ligando a gente. O nosso querido, né, o João Marques lá do Certo, ok agora? Pronto, então vamos lá conversar com o padre Vicente Oliveira. Padre Vicente, um abraço para o senhor, bom dia.
1: Bom dia, Tom, que alegria poder participar aqui do seu programa,
0: alegria,
1: da nossa querida...
0: Alegria dupla, é nossa.
1: Nossa querida Verdinha,
0: FM. A Verdinha, rádio meu do nosso coração. Padre, hoje é um dia muito significativo para a Igreja Católica, para o dia de Corpo de Cristo, que está aí nessa transubstanciação que acontece, se transformando, portanto, não é? O pão no corpo de Cristo e o vinho no sangue, como foi na ceia. E eu queria que o senhor explicasse esse significado que ganha cada vez mais importância para os católicos.
1: Muito bem. Então, como você mesmo já colocou para nós, aqui, não é? É um dos dias mais especiais de todo o ano litúrgico, assim como a Páscoa, né? A festa mais importante. Corpus Christi também se torna muito importante nesta nossa caminhada de fé, não é? É o único dia do ano em que a Igreja permite que o Santíssimo Sacramento ele percorra as ruas em procissão, saia em procissão. A importância disso é justamente nós católicos nos reunirmos para manifestarmos publicamente a nossa fé na presença real de Jesus na Eucaristia. Então, o sentido deste dia, justamente, tem assim um forte apelo eucarístico, né? É a nossa manifestação pública de fé na presença de Cristo, na espécie do corpo e do sangue de nosso Senhor, que depois da transubstanciação, da mudança de substância, né? Antes pão e vinho, depois... É, o padre invoca o Espírito Santo para que aquelas espécies do pão e do vinho se tornem para nós corpo de Cristo e sangue de Cristo, né? É o grande milagre eucarístico, o grande mistério da fé da Igreja.
0: É o grande mistério da fé. Há naturalmente outras denominações que entendem que não há transubstanciação e sim a consubstanciação, mas nós da Igreja Católica entendemos que há realmente a transubstanciação, ou seja, a transformação, como o senhor acabou de falar. E por isso mesmo nós vamos ter procissões hoje em várias igrejas, inclusive a que eu frequento lá, a Igreja dos Remédios, teremos missa e procissão hoje à tarde, quer dizer, sempre acontece assim. Padre, e com relação a essa festa que a Igreja Católica faz através dos tapetes que são estendidos nas igrejas, pessoas trabalham com muito carinho, com muito zelo na confecção, todos os anos eu tenho acompanhado, um esforço gigantesco, isso não é apenas no Brasil, é uma prática no mundo todo. Esse significado, padre?
1: Pronto, os tradicionais tapetes, né, têm sua origem ali nas igrejas de Portugal, né? Todo mundo se reúne ali num só objetivo. Através destas figuras, né, que são representadas através de diversos materiais, ali são representadas figuras eucarísticas, né, figuras e imagens que remontam ou que apontam justamente para o sentido eucarístico. É justamente uma maneira dos fiéis homenagearem Jesus, né, eucarístico. Então, a procissão passa por cima dos tapetes como uma forma de reconhecer a majestade de Jesus que vai passando por ali. Né? Em algumas igrejas, esses tapetes são confeccionados no interior. Por exemplo, ontem eu cheguei em casa 1h, porque estava na minha paróquia, junto com jovens e casais, confeccionando os tapetes ali na nave central da igreja. Mas nós percebemos também que, tradicionalmente, em várias localidades, esses tapetes eles são confeccionados no meio da rua, né? A gente, às vezes, percebemos que a rua inteira, todas as pessoas se envolvem, os vizinhos ajudam ali, faz doação de um material, de outro material, e todo mundo se envolve para confeccionar durante todo o percurso daquela rua, onde a procissão

de Corpus Christi ela vai passar. Então, os tradicionais tapetes são justamente para evidenciar a alegria, a nossa devoção, a nossa homenagem a Cristo Eucarístico, reconhecer a sua realeza.

0: Eu estou na paróquia de Nossa Senhora de Salete, no bairro Bela Vista.
1: Ah, eu conheço aí, já estive aí diversas
0: Pois
1: vezes. Aí
0: é,
1: moro pertinho, a
0: né?
1: Inês Cabral, já estive aí na Bela Vista.
0: Pronto, é nossa vizinha Inês Cabral.
1: É, exatamente, eu conheço tudo aí bem direitinho. Bonita aí, viu, padre? Muito bonita a igreja da Nossa Senhora da Salete aí, na Bela Vista. Padre, é o
0: Então
1: seguinte.
0: fica aqui. Sim, pode dizer.
1: Essa festa de hoje, do corpo de Cristo, nós estamos vivendo um mundo conturbado. É um mundo de muita violência, de muita guerra, nações que se agridem, lares destruídos por bombardeios, a violência urbana. É uma situação tão difícil que a gente está vivendo no mundo. O que essa celebração de hoje de corpo de Cristo, Corpus Christi, pode ensinar sobre fraternidade, sobre solidariedade, sobre o cuidado e amor ao próximo? Que Cristo sempre pregou amor ao próximo, né? Tem até aquela passagem que eu acho muito bonita, onde diz: amar a Deus sobre todas as coisas e ao próximo como a si mesmo. Mas aí João dá um exemplo até maior, diz: amai-vos uns aos outros como Ele nos amou, quer dizer, dando a própria vida. E que significado a gente pode estender mais para essa situação do mundo que precisa tanto de orações e de amor entre o próximo? Como é que se pode aproveitar o dia de hoje para fazer esta pregação, hein, Padre Vicente Oliveira?
0: Tom, a sua interpelação, ela é muito importante, o seu questionamento, não é? Quando nós estamos nos preparando, ali na catequese, nós estamos recebendo uma formação para receber o sacramento. E nós dizemos que as crianças vão receber a primeira comunhão.
1: Isso.
0: Então, comunhão é um dos termos também perfeitos para se referir à Eucaristia, não é? É o sacramento da comunhão. E diante de todas essas situações que você nos colocou, não é? De certa forma, nos entristece muito bastante, a festa ou a solenidade da Eucaristia para nós é um grande convite para nos desarmarmos. Né? E buscarmos justamente a promoção da fraternidade, da união e da unidade. Muitas vezes nós nos enfraquecemos por conta dessas inúmeras guerras. Nos enfraquecemos ou mundialmente, nos enfraquecemos socialmente, mas também numa perspectiva mais próxima, por exemplo, nos enfraquecemos nos laços familiares, nos laços de amizade, nos laços matrimoniais, justamente por nossas fragilidades, nossas limitações, a gente acaba colocando em xeque ou tá até comprometendo esta fraternidade, esta união, esta unidade. E como o sacramento da Eucaristia é o sacramento da comunhão, essa festa é bastante importante para nós refletirmos como está a minha vida no sentido de formar comunidade, de formar comunhão, de reconhecer o outro como um irmão, porque muito bem é lembrado, não é? O amor também se torna como que um sacramento de instituição divina, né? Porque tem sua origem em Deus, se tornou mandamento, o primeiro deles, inclusive, da lei de Moisés, amar a Deus sobre todas as coisas. Depois, nosso Senhor Jesus Cristo, não é? Foi que desejando levar a lei a pleno cumprimento a partir do amor, né, ao próximo, amar uns aos outros como a si mesmo. E como você bem recordou, João, que é, não é, digamos assim, o apóstolo do amor, tanto no Evangelho quanto nas suas cartas, ele diz: olha, Deus é amor, portanto, amai uns aos outros como ele nos amou. Né? Então, o amor, quando nós descobrimos o sentido do amor, né, a profundidade do amor, não tem como renunciar. É irrenunciável quando nós experimentamos de fato o que é o amor. Se todo mundo conhecesse, todos nós iríamos trabalhar para a promoção, para promover o amor entre todas as nações, os nossos governantes, entre as pessoas de bem, os homens de boa vontade e, sobretudo, também as pessoas de fé. O amor nos une, ele nunca separa.
1: Verdade, padre, é verdade. Eu estava vendo aqui a programação mundial de hoje, eu fico muito feliz quando vejo vários países que há bem pouco tempo experimentavam uma situação difícil, como por exemplo a República Tcheca. Eu estive lá, na Hungria também, onde durante bom tempo foi proibida a prática religiosa, igrejas foram

0: fechadas e hoje as igrejas todas estão recebendo um público muito grande, participando ativamente das atividades cristãs, isso é muito importante em todo o mundo. E essa data de hoje, que é celebrada no mundo todo, tem esse significado fundamental, que é mostrar realmente a transubstanciação. Essa procissão que o padre vai... Vai ter procissão aí também, padre?
1: Isso, exatamente. Logo mais às 8 horas nós teremos a Santa Missa. Depois da Santa Missa, Nosso Senhor no Santíssimo Sacramento vai passar o dia inteiro exposto na igreja e por volta das 18 horas temos a procissão de Corpus Christi.
0: Solenemente levada aí no ostensório, não é?
1: Solenemente no ostensório, num carro ornamentado, vai passar aqui pelas ruas do nosso bairro Bela Vista, recordando, viu, Tom? Vamos recorrer um pouquinho da história. Recordando 1264, quando aconteceu o milagre eucarístico na cidade de Bolsena, pertinho de Orvieto, o Papa Urbano IV estava ali por perto e ao saber, não é, que tinha acontecido um milagre eucarístico, um padre, um monge, chamado Pedro de Praga, ele tinha uma crise de fé e estava, de certa forma, se questionando sobre a presença real de Cristo. Decidiu ir a Roma para fazer uma peregrinação e pedir o dom da fé. No meio do caminho, ele celebra a Eucaristia e a hóstia, ela verte, se transforma em carne, verte sangue. E o Papa, que lá estava ali pertinho, pede para ver essas relíquias, né? E então ele institui a festa da Eucaristia, porque do Santíssimo Sacramento, do Corpus Christi, porque quando ele pediu que para ver, foi feita uma grande procissão de Bolsena até Orvieto, onde o Papa estava. Então foi a primeira procissão solene de Corpus Christi, foi justamente porque o Papa Urbano IV queria ver as relíquias, né, o corporal onde tinha pingado sangue. Né? Então, recordando este dia, saímos solenemente também em procissão com a Eucaristia no belíssimo ostensório.
0: Pois é, o milagre de Bolsena. Aliás, o Papa Urbano IV, ele se chamava Tiago Pantaleão de Troias, né? Ele era cônego na época, né?
1: Cônego, exatamente.
0: Quando passou esse acontecimento, ele se interessou e realmente mais tarde ele foi levado à condição de Papa Urbano IV e esse milagre aconteceu lá em Bolsena. Pois é, então que haja também essa crença geral de que há... Porque, padre, interessante, muitas igrejas cristãs, não católicas, mas cristãs, elas não aceitam a consubstanciação, né? E sim a permanência das espécies de pão e vinho, aquilo simplesmente como uma comemoração, como símbolo. Nós da Igreja Católica não temos esta fé de que há a transformação, a transubstituição, ou seja, a substância, ela muda, ela sai de vinho e pão para o corpo e sangue de Jesus Cristo. Então, são diferentes interpretações. Eu fui criado dentro da Igreja Católica. Padre, mas eu sou pecador, padre? Eu fui criado dentro da Igreja Católica, lá da Igreja dos Remédios, né? Desde pequenininho. Ainda guardo a santinha da minha primeira comunhão, padre. Eu guardo até hoje meu santinho da primeira comunhão. Tinha 7 anos
1: Olha
0: de idade.
1: Que beleza, viu?
0: Foi bem. Mas, padre, eu pequei muito, padre. Será que eu vou me salvar? Tem a misericórdia de Deus, né, padre?
1: Eu já ia dizer, certinho? Já ia dizer. A palavra de Deus é muito clara quando diz: o único pecado que não tem perdão é contra o Espírito Santo, que é o fechamento à graça de Deus. Nós somos pecadores, mas acima do nosso pecado é a misericórdia divina. Eu acredito religiosamente na misericórdia divina.
0: Pois é, padre, foi um prazer conversar com o senhor, um prazer mesmo. Muita festa boa, bonita, cristã hoje aí para o senhor e para todos os católicos do mundo, tá bom?
1: Um abraço grande a você, Tom, e a toda a sua produção, e que esse dia, de fato, nós não tenhamos como feriado, mas como dia santo para estar em oração e adoração diante do Santíssimo Sacramento.
0: É verdade, o senhor tem razão. Daqui a pouco eu estou lá na Igreja dos Remédios pedindo perdão dos pecados. Elisiane Corrêa, o senhor está aqui, estou mandando um abraço para o senhor, viu?
1: Um abraço, Elisiane, obrigado pelo contato.
0: Vai lá, são 7h28.

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1: 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São 7:30. Daqui a pouquinho eu vou conversar com o médico Adalberto Barreto, médico e colunista do Diário do Nordeste. Doutor Adalberto Barreto vai bater um papo com a gente no programa de hoje. Existe uma frase repetida com frequência que traz uma verdade difícil de ignorar. Você já deve ter escutado em algum momento que guardar mágoa é como tomar veneno esperando que o outro morra. A frase é forte, mas muito precisa. Quando alguém nos fere, a dor é extremamente real. E essa dor pode nascer de uma traição, de uma palavra injusta, de uma ausência, de uma ingratidão ou de uma humilhação que nós esperávamos. Sofremos ainda mais quando a ferida vem de quem amamos, porque a dor, nesse caso, não atinge apenas o orgulho, atinge a confiança, o afeto e o sentido de pertencimento. E existe uma grande diferença entre sentir a ferida e se instalar nela. O que adoece não é apenas o fato de termos sido magoados, mas sim o ato de transformar a dor em morada permanente. Nós vamos conversar agora, com muita alegria, com o médico psiquiatra Adalberto Barreto, que está sempre com a gente aqui duas vezes por semana. E eu quero um beijo danado, doutor Adalberto Barreto. Doutor Adalberto, o senhor está bonito, rapaz, todo aí ornamentado com as flores, com um cenário muito legal. Muito legal. Bom dia, doutor Adalberto.
2: Bom dia, Tom Barros. Bom dia, ouvinte da Verdinha. Bom dia, Nordeste. Pois é, nesse dia feriado, estamos aqui descansando no sítio.
1: É bom. Um descansozinho é bom demais. Doutor Adalberto, na abertura do programa, desse trecho, falando sobre mágoa, que é um próprio veneno, que o cara fica com a mágoa pensando que o outro vai morrer e ele está morrendo. Como é que é isso, doutor Adalberto?
2: Olha, é inevitável na convivência humana que a gente seja ferido e fira, faz parte, né? Isso é normal. O que não é normal é quando isso a gente guarda, né? Quando esse ressentimento, em vez de você esquecer ou perdoar, você guarda, aquilo fica crônico, você fica remoendo, né? Remoendo, repensando. É o ditado nordestino que diz: quem guarda azeda, quando azeda estoura e quando estoura fede. Então a mágoa, a própria etimologia da palavra popularmente é a má água, é água suja. A água é a emoção suja. Tudo que a gente guarda azeda. Uma água, quando ela está parada, ela não se deixa aquecer pelo sol, porque a água tem essa característica, ela pode estar suja, mas ela se deixar evaporar pelo calor do sol, ela volta a ficar limpa novamente e

0: volta em forma de chuva líquida, forma de gelo, neve, né? E assim ela vai fazendo essa reciclagem. Nós também temos que fazer isso, mas tem pessoas que guardam e ficam ruminando. Ai, mas por que que ela fez isso comigo? Ai, mas não sei mais o que. Aquilo vai azedando a tua vida, vai corroendo a tua alma, e você daqui a pouco está uma pessoa rabugenta, não é? É uma pessoa que a gente chega perto, já quer se afastar, porque só tem lamúria, só tem sofrimento para ser partilhado, de uma certa forma. Então, o erro da mágoa é guardar, né? Porque quando você guarda esse ressentimento, essa água emocional estagnada, ela não circula, ela não se limpa, ela não se renova, vai ficando pesada, contaminada, e a gente vai adoecendo. Então, um dos melhores remédios é a gente perdoar. E perdoar não é isentar a pessoa que nos magoou, né? Pessoas que são magoadas, elas nem sempre têm cara de triste, não. Muitas vezes elas parecem endurecidas, são aquelas pessoas que ficam endurecidas, que não têm sensibilidade, né? E esse endurecimento da alma costuma ser celebrado como força. As pessoas, fulano é forte, quando na verdade é um modo de sofrer sem pedir ajuda. Mas que a pessoa está precisando de ajuda, está sim.
1: A mágoa tem tudo a ver com a vontade de vingança? A pessoa guarda aquela mágoa no sentido de se vingar lá na frente, ou não tem uma coisa em conexão com a outra?
0: Ela pode ter a intenção, mas a mágoa só faz mal a quem guarda. Ela está fazendo mal é a si próprio, não é? Porque o ódio, a raiva que ela tem, ela vai ruminando e dela vai saindo de uma forma... sentimento, a emoção é energia. Essa energia que sai dela para outra pessoa, vamos dizer que são flechinhas vermelhas que bate e volta. Tudo que sai da gente vai e volta. A física quântica hoje nos ensina isso. Então, se eu tenho raiva de alguém, a minha raiva vai como flechinhas para ela, bate nela e volta para mim. E tem a da outra que vem para mim e volta para ela. Então, você imagina que a relação é tóxica. A gente não consegue respirar, a gente adoece. A melhor forma é mudar de foco, dizer, bom, ela me magoou, eu também magoei, faz parte da vida, eu não vou esquecer, mas eu vou ver o que é que eu posso aprender. Né? Porque perdoar não é isentar o inimigo, deixar para lá não. E tem um outro ditado que diz, se ouviu, doeu, mexeu, cuida que é teu. Se eu fiquei magoado com o que eu ouvi, que foi e mexeu muito comigo... É porque está na hora de eu dar uma olhada para ver o que aquilo despertou em mim que eu ainda não resolvi. Os nossos conflitos, Tom, que aparecem, eles vêm para alertar a gente que tem alguma coisa na nossa vida pessoal, afetiva, relacional, que a gente tem que rever, tirar as pontas, ver isso, ver aquilo. Então nós temos que aprender a transformar esses conflitos da convivência em oportunidades para a gente crescer, para a gente verificar, ele disse aquilo, mas isso tem nada a ver comigo, então entrou num ouvido e sai no outro. Mas se disse e repercutiu em mim, me pediu de dormir, eu fiquei sem me alimentar direito, dê uma olhada que tenha alguma coisa que você ainda não resolveu. Tem até outro ditado que diz, bendito os amigos, nossos inimigos, bem-aventurados nossos inimigos, que são os nossos maiores mestres, porque nos fazem crescer. Quer dizer, os atritos do convívio estão aí para nos alertar a rever valores, mudar atitudes e comportamentos, e não porque o outro é chato. E se ele mexeu em mim, é porque ele viu alguma coisa em mim também.
1: Doutor Adalberto, mas tem ofensas que são muito graves, muito profundas, e que tornam difícil a pessoa retirar do coração e da lembrança, não tem?
0: Existe. Há muitas dores para as quais não haverá pedido de desculpa à altura. Por mais que o outro se humilhe e peça, nunca chega. Por isso que muitas vezes, quando você pede perdão, a palavra me perdoe o imperdoável. O que eu fiz é imperdoável, mas mesmo assim eu demonstro meu perdão. Então há pessoas incapazes de reconhecer o mal que causaram. São aquelas pessoas muito sensíveis. Tem gente que é tão sensível que uma palavrinha que você dá, ela está magoada. Mas ela não tem o mesmo cuidado na relação com os outros. São as

0: pessoas que dizem coisas duras, que dizem coisas terríveis para os outros, que mexem, e elas não se tocam, que estão ferindo as pessoas. Então, esperar indefinitivamente que a pessoa venha um dia reparar e pedir o perdão, você está, na realidade, deixando na mão do outro a sua paz. A minha paz tem que estar nas minhas mãos. Em muitos casos, a libertação começa quando aceitamos que nem toda conta será paga como gostaríamos, né?
1: É verdade.
0: Isso faz parte da vida. Quem espera demais da fragilidade alheia se magoa mais e por mais tempo. Não fique esperando que o outro se arrependa e venha pedir perdão. Pode até ser que ele passe a vida toda e não consiga. Mas quando eu entendo o que pode estar acontecendo com o outro, eu não vou guardar mágoa. Eu digo, coitada, ela disse aquilo ali, com certeza o que ela está dizendo é verdade. Mas não era para mim. Não é eu que precisava ouvir. É o que eu digo, às vezes, brincando. Nós estamos sempre mandando cartas certas para as pessoas erradas. Eu digo umas coisas para você, mas não é para você, é para alguém, mas eu dei para você. E quando a gente ouve, a gente nega o pacote. Mentira, não é verdade. É verdade porque o sentimento é verdadeiro. Mas o destinatário não é o mesmo. Pode ser para o pai, para a mãe ou para alguém que ela precisa mandar aquela carta que termina chegando para nós.
1: Rapaz, é um negócio sério. Está na hora de terminar, mas só um toquezinho rápido, doutor Adalberto. É que eu leio todo domingo aqui o Sermão da Montanha, e lá tem uma passagem que sempre que eu leio mexe comigo, quando Jesus Cristo diz exclusivamente um recado para aquelas pessoas que estão numa situação de mágoa assim: amai-vos até os vossos inimigos, né? Orai pelos que vos caluniam. Amar os inimigos. Ele diz a palavra amar os inimigos, hein, doutor Adalberto?
0: Esse é o radicalismo do cristianismo, né? Não é pelo olho com olho e dente com dente, é pelo amor, né? Mas não é um amor besta que se deixa explorar, é um amor consciente. Quando o Cristo também diz, no momento da crucifixão, as pessoas ficam falando mal, crucifique, crucifique, e no silêncio do Cristo, passou pela cabeça deles, é o seguinte: primeiro, eu nunca preguei guerra, nunca preguei ódio, nunca preguei nada. Eles estão dizendo tudo isso comigo. Espera ainda. Eles estão olhando, estão me vendo ou estão me vendo neles? Eu apenas sou um mero espelho para eles. Eles estão vendo é a si próprios. Quem tem ódio são eles. Quem quer matar são eles. Eu nunca preguei isso. E é essa, talvez, a profundidade terapêutica do Cristo, que nessa hora ele diz: Pai, perdoai, porque não sabem o que dizem. E ele é como se o Cristo tivesse dito: me diga uma coisa, se eu deixar vocês matar do jeito que vocês querem, a pior morte do mundo, eu não vou amaldiçoar, eu não vou fazer nada. Se eu deixar vocês me matarem, vocês matam esse ódio que está em vocês? Foi mais ou menos isso o raciocínio do Cristo nessa hora.
1: É verdade.
0: Então a gente só condena quando não compreende. Quando a gente compreende, é que é a mesma coisa quando o Cristo, compreendendo que um dos apóstolos ia traí-lo, Judas, ele não foi lá brigar com ele: rapaz, tenha vergonha, você comendo do meu pão, você estando aqui. Ele olhou para ele e disse assim: segue o que o teu coração pedir, seja coerente com seus valores. Mesmo sabendo, como Deus, que ele ia ser a próxima vítima. Eu acho que é isso, é a dimensão do amor e do cristianismo, que permite ao outro deixar ele livre para ele escolher, mesmo que seja fazendo mal, de uma certa forma. Mas é ele que vai, de uma certa forma, em determinado momento, descobrir isso, né?
1: Eu sei.
0: Então, é por isso que a grandeza do amor é essa. O amor não esquece, ele perdoa porque ele compreende que aquela pessoa está atribulada, de trás de uma pessoa violenta, com palavras doidas, tem uma pessoa pedindo socorro, tem alguém desesperado pedindo ajuda. E a gente ser capaz de ver, além das palavras, de ver um ser humano precisando de ajuda sem pedir, porque na realidade ele pede, mas pede de uma forma que faz a dificultar essa ajuda, isso faz com que a gente se aproxime e a gente possa, de fato, fazer a terapia. O que é mais terapia, o que cura numa terapia é o amor, não é a técnica pura em si, é a relação amorosa, é você acreditar que o outro é capaz, que ele é um ser humano, que talvez esteja passando por um momento difícil e que você pode, de uma certa forma, dar uma ajuda, você pode não ser mais uma pedra que cai na cabeça dele, mas uma mão que se estende para dizer: te levanta e anda e vamos andar.
1: Doutor Adalberto Barreto, foi um prazer imenso conversar com o senhor nesta...

0: Esta quinta-feira. Rapaz, o senhor falou como médico, como verdadeiro sacerdote hoje, viu? Valeu, doutor Adalberto, bom dia.
1: Bom dia, e segunda-feira estamos aí para perguntas livres.
0: Tá certo, tema livre segunda-feira. Aproveite o feriadão, doutor, desse cenário belíssimo que eu tô vendo aí. Um abraço, hein? 7 horas e 44 minutos, 7h44.

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1: Verdinha, 92,5, a rádio do meu do seu coração, 7 horas e 47 minutos.
0: Minuto Papo Carreira.
1: Uma empresa de telefonia está com vagas abertas de jovem aprendiz. Repórter Renato Bezerra traz agora mais informações.
0: Renato Bezerra.
2: A Vivo está com mais de 350 vagas abertas para o seu programa Jovem Aprendiz 2026, distribuídas em 22 estados do Brasil, incluindo o Ceará. E metade dessas vagas são reservadas para pessoas negras. Podem se candidatar jovens entre 14 e 21 anos que estejam cursando ou que já tenham concluído o ensino médio regular. Mas para pessoas com deficiência, não há esse limite de idade. Os interessados devem se inscrever pelo site do programa, que é o jovemaprendizvivo.com.br. Segundo a empresa, o salário ofertado é compatível com o mercado e os aprendizes ainda terão como benefícios vale transporte e refeição, planos de saúde e odontológico e seguro de vida. Para mais informações, acesse o site do Diário do Nordeste clicando na editoria Papo Carreira. Renato Bezerra para a Rádio Verdinha FM 92.5 e TV Diário.
1: Valeu, Renatão. Um abraço para você. Aproveite o feriado, meu filho. 7h48.
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1: Delânia Santos, bom dia.
3: Bom dia.
1: Tudo
3: bom
1: bem,
3: dia
1: Delânia?
3: A todos os nossos teleouvintes. Estou ótima.
1: Que coisa boa. Receber a... Rapaz, tiraram em pleno feriado, sair de casa.
3: Não, mas disseram que eu podia ficar em casa. Eu quis vir.
1: Pois é. Segunda-feira, Dandan estará de volta, viu?
3: Graças a Deus.
1: Daniela, né? De Lavor.
3: Não
1: Daniela,
3: me disponha com Dandan, por
1: favor. Um abraço para ela,
3: ah,
1: né?
3: Gente, um muito boa.
1: Daniela, tem um bocado de pergunta para ti aqui, ó. Um bocado de pergunta. Já vi os nossos ouvintes.
3: É, eu vi. Eu você estava lendo... Na verdade, eu ouvi. Você
1: ouviu.
3: Estava lendo.
1: Pois
3: no...
1: é.
3: No intervalo e eu pensando aqui em como responder.
1: Olha, o primeiro ouvinte, a pergunta que chegou aqui é o seguinte, deixa eu ver. Querendo saber, não quer se identificar.

0: Começa tá. logo. Não, quero. Não,
1: aqui então, não... a pergunta é boa. Quando é boa. Não se identifica, é porque não vem bomba.
0: É, não precisa se identificar. Com quem quiser pode se identificar. Não querendo, não tem problema. Está querendo saber, seu ouvinte, como reportar os resultados dele, o trabalho dele, o resultado que ele faz, o resultado dele, para o chefe sem parecer soberbo. Então, pergunta boa, gostei.
1: Essa pergunta é boa e ela traz uma reflexão que vem antes da apresentação. Por que que a pessoa está com essa preocupação? Ou o líder dessa pessoa tem um perfil mais vaidoso e desde já isso já preocupa? Ou essa pessoa tem a crença de que apresentar os resultados é errado? É como se ela estivesse indevidamente vendendo o trabalho dela ou querendo se mostrar demais ou com o pé dentro do exibicionismo. Se essa crença existe, o primeiro passo é trabalhar isso internamente, porque existe uma diferença muito tênue e sutil, obviamente, entre ser exibicionista e falar a verdade e ser aquela pessoa que apresenta seus resultados. O exibicionista, ele apresenta bem até o que não é dele. Então, tudo ele traz para ele, é dele. Ele fez sozinho e ele não precisa de ninguém. Quando você está apresentando seus resultados, você está apresentando algo genuíno, algo que você construiu, tá? Então, essa crença precisa ser trabalhada internamente. O segundo passo é estudar o perfil do seu gestor. O meu gestor é mais objetivo, eu vou fazer uma apresentação objetiva dos resultados que eu conquistei. O meu líder, ele é mais detalhista, eu vou me aprofundar mais sobre como eu atingi esses resultados. Eu já tenho um ritual que eu faço isso, estude técnicas de apresentação de impacto. Isso vai te ajudar a dar ênfase àquilo que realmente importa. Delânia, eu não tenho nenhum ritual com o meu gestor. Então, procure o seu gestor, peça para ele um momento e diga para ele que é muito importante você ter um feedback dele sobre o seu trabalho. E ao final desse feedback, você propõe para ele uma reunião, e aí depende muito da atividade, uma vez por semana ou a cada 15 dias, para que você possa apresentar seus resultados. Delânia, fiz isso, não deu certo. Ainda vou para a última parte da resposta. Crie um dashboard, ou seja, um resumo, tá? Sucinto aí, bem sucinto mesmo, com o que você conseguiu conquistar e deu certo, aquilo que está em andamento e aquilo que precisa de validação do líder, e encaminhe para ele por e-mail ou pelo WhatsApp, dependendo da comunicação que ele deseja, e diga para ele que aquilo é para que ele esteja informado do que está acontecendo na sua área.
0: O que me chamou a atenção nessa pergunta, viu, Delânia, foi essa palavra que ele colocou aqui: apresentar meu resultado sem me parecer soberbo. Será que ele tem essa preocupação de ser soberbo? Ou é soberbo e quer esconder que é soberbo?
1: As duas opções podem ser verdadeiras. Mas mesmo que uma seja verdadeira e ele de fato seja soberbo, esteja com essa preocupação, já é algo muito bom ele se enxergar.
0: Isso.
1: E procurar uma nova maneira de se comunicar. Então, se é esse o caso, parabéns, é o primeiro passo para a mudança.
0: É verdade. Bom, a segunda pergunta que tem aqui no programa de hoje é o seguinte. Outro ouvinte mandou mensagem perguntando o que ele deve fazer quando tem alguém na equipe que é bom no que faz, mas é uma pessoa difícil de lidar. Ele reconhece, o cara é bom no que faz, mas é uma pessoa difícil de lidar. E aí?
1: Olha, essa pergunta, ela é complicada, porque o que significa ser difícil de lidar? É uma pessoa que fala demais? É uma pessoa vaidosa? É uma pessoa exibicionista, que é o que a gente acabou de dizer? Tem muitas coisas que podem se relacionar com isso, de ser difícil de lidar. Mas se o difícil de lidar estiver ligado a caráter, aí fica mais complicado. Se eu sou líder, eu tenho que pesar o quanto essa pessoa de fato é relevante e o quanto é fácil ou difícil repor essa posição, porque, sem dúvida nenhuma, uma única peça pode prejudicar toda a dinâmica de uma equipe. Será que vale a pena realmente manter essa pessoa dentro do time porque ela é boa demais no que faz? Ponto de interrogação. Aí eu lanço a pergunta para quem fez a pergunta.

0: Você está falando de uma pessoa do seu convívio, um colega de trabalho, e se ela ser difícil de lidar, não está afetando diretamente a sua produtividade, é focar no que ela tem de melhor e simplesmente entender que as pessoas têm perfis diferentes. Não dá para você moldar uma pessoa ao seu jeito, totalmente, porque cada pessoa é um universo, foi criado de uma forma, tem seus valores pessoais e tem alguns traços comportamentais que são muito singulares, tá? Ah, é uma pessoa que se relaciona comigo e ela ser difícil muitas vezes atrapalha a minha produtividade, porque a minha função depende de algumas entregas dessa pessoa. Aí é realmente a velha conversa de feedback horizontal. É você convidar essa pessoa e você primeiro pedir um feedback dela sobre: fulano, trabalhamos juntos, as suas entregas impactam diretamente nas minhas e vice-versa, então eu gostaria de saber de que forma eu posso te ajudar melhor. O que é que eu posso fazer melhor para que os seus resultados sejam também melhores? Depois de ouvir isso, você diz: agora eu gostaria de conversar contigo sobre algumas coisas que eu percebo na nossa relação e que eu acredito que precisam ser mudadas, que precisam ser realinhadas para que também eu entregue as minhas responsabilidades. Agora tem um detalhe importante, Tom. Quando essa pessoa estiver dando feedback para outra pessoa, evite o julgamento sobre quem a pessoa é. Então, você é muito isso, você é muito aquilo. Não, eu percebo que em alguns momentos, quando você fala de determinada forma, e isso nos prejudica nisso, nisso e nisso, trazer a conversa para um nível mais racional, até mesmo para que ela fique no âmbito profissional, profissional de verdade.
1: Terceira pergunta: como falar uma verdade difícil? Como falar uma verdade difícil para um colega sem criar confusão?
0: Esse aí já está no ambiente, com certeza, que tudo vira uma confusão. Porque para ele dizer isso, a primeira pergunta, Tom, eu preciso mesmo dizer? Você já observou que as pessoas têm muita essa ansiedade de falar? Tipo, eu vejo uma coisa errada, não, eu tenho que falar. Eu tenho que dizer para essa pessoa que ela está agindo errado. Por que que eu tenho que falar? Isso me diz respeito? Isso me afetou diretamente? Isso, por que que eu tenho que falar? A primeira coisa, a primeira reflexão para essa pessoa que escreveu a pergunta é: por que falar? Qual a importância disso? O que eu perco e o que eu ganho falando? O que eu perco e o que eu ganho se eu não falar? Ao analisar as perdas, veja quais são aquelas que você consegue administrar melhor. E aí tome sua decisão. Se as perdas que eu consegui administrar melhor for aquelas em que eu falo, aí é realmente adotar a comunicação assertiva, comunicação não violenta, tá? É procurar não ter julgamentos, não falar da pessoa, que foi o que eu acabei de dizer também na outra pergunta, mas trazer fatos e dados e, principalmente, colocar na sua fala também os ganhos da mudança. Se essa relação mudar, se essa situação ela for contornada, quais serão os ganhos para as pessoas que estão envolvidas? Mas a pergunta de ouro é: por que eu tenho que falar com essa pessoa?
1: Perfeito. Porque tem medo de criar confusão, né?
0: Pois é. Então, normalmente, quando você tem medo de criar confusão, ou a pessoa já tem um comportamento como esse, ou você mesmo já sabe que você está se intrometendo em algo que não lhe diz respeito. Então, se você já está com essa sensação, o ideal é, para além de uma reflexão profunda sobre por que você quer falar, é realmente trabalhar o seu comportamento para que você não entre em brigas que não são suas.
1: É verdade. Daniel, a quarta pergunta aqui, a quarta pergunta é o seguinte: uma pessoa foi convidada para uma função melhor que a dela, mas não se sente preparada. Ela deve aceitar nesse caso?
0: A pessoa que te convidou sabe que você não está completamente preparada? Se sim, eu aceitaria. Aí eu vou dizer por quê, tá? Porque isso depende muito. Vamos lá, voltando um pouco. Eu disse que eu aceitaria. Agora vamos responder a pergunta de fato. Aceitar um desafio como esse depende muito do que a pessoa quer para a própria carreira. Eu não julgo uma pessoa que não quer ser promovida. Talvez ela queira realmente seguir como técnica ali naquela área. Todo indivíduo, ele sabe exatamente, ou deve saber, deveria saber o que quer para a sua carreira. E quais são os

0: sacrifícios que ela está disposta, ou que ele está disposto a assumir para chegar onde quer chegar. Mas se você quer crescer na empresa, e se a pessoa viu em você habilidades, pelo menos as mínimas, que te fazem ser apta ou apto para esse desafio, eu aceitaria, se é o que você quer, crescer. Nunca, Tom, nunca estamos prontos totalmente para um desafio.
1: É verdade, você tem razão.
0: Isso aí é uma ilusão, tá? É. Na minha carreira, eu lembro que no início eu sempre ministrava treinamentos, os mais básicos, tá? Atendimento ao cliente, que eram cursos, quando eu falo básico, não é menosprezando. É básicos quando a gente analisa o conhecimento que eu tinha. Então, eu já tinha trabalhado em algumas frentes de atendimento, já tinha sido operadora de telemarketing, eu transformei o meu conhecimento em conteúdo e transformei isso em um curso, em uma entrega. Então, no início, eu ministrava esses cursos. Quando a primeira pessoa me perguntou assim, Delane, você ministra curso para líderes? Eu vi que eu não tinha o conhecimento completo, mas eu já tinha uma base muito boa. Eu disse, sim, posso sim. E lógico que eu fui me preparar. Então, o que é que eu tenho para dizer para essa pessoa? Aceite, dependendo do seu objetivo de carreira, mas se organize para buscar o conhecimento necessário e se preparar para, ao longo da sua jornada, você estar cada vez mais consciente e seguro ou segura nessa atividade. É possível, sim, você dizer o sim antes e se preparar depois. Agora, lógico que isso vai demandar um comportamento muito aguerrido, um comportamento muito disciplinado e um planejamento muito bem estruturado do que você precisa aprender para dar conta de tudo isso.
1: Delânia Santos, porque tem chefe que a equipe ama e chefe que todo mundo evita e detesta. O que fazer? O que faz a diferença?
0: Meu Deus do céu. Olha, hoje, vocês deviam ter passado essas perguntas antes para eu fazer um treinamento, porque todas são muito dúbias hoje, gente. O que faz você evitar um chefe? Várias coisas, né? Tudo isso que eu disse até agora e mais um pouco. É aquele, vamos lá, vamos primeiro partir do conceito do que é liderança. Liderança é a habilidade de você extrair das pessoas o melhor que elas têm a oferecer, com foco nos resultados certos. Essa definição é minha, tá, Tom? Para isso, eu preciso ter uma escuta ativa e atenta, eu preciso ter uma comunicação humanizada, eu preciso saber os fundamentos de gestão de pessoas, saber conduzir um feedback, tem todas as competências comportamentais e aquelas técnicas que eu preciso absorver. Dependendo do negócio, as competências técnicas mudam um pouco. E o que é que faz tudo isso ir para uma perspectiva negativa? Evitar esse líder. É quando ele é refém do próprio ego, então só ele que sabe das coisas. É quando ele centraliza demais. Eu estou dizendo que pode ser, tá? Porque é uma lista de 1 milhão. Então ele pode centralizar demais e não desenvolver o time, e a pessoa se sentindo em condições, ela acaba vendo que não tem perspectivas de crescimento ali. Ele pode ser uma pessoa violenta na sua abordagem, tá? Expondo o liderado indevidamente, assediando moralmente no dia a dia de trabalho. Pode ser uma pessoa sem noção, sabe? Que às vezes faz umas piadinhas que expõe a pessoa se sente desconfortável. Podem ser muitas coisas, né? Então, o que a gente tem que ver na essência é o seguinte: o líder, quando ele não é coerente entre o que ele fala e ele faz, e ele fere esses fundamentos da liderança que eu acabei de citar, que é a criação de confiança, a escuta ativa, a abordagem humanizada, a gestão de pessoas e tal, é muito provável que as pessoas nem respeitem essa pessoa na cadeira. Olhe para ela e diga, por que essa pessoa está nessa cadeira?
1: É verdade.
0: E aí a gente pode desdobrar aqui em 10 programas, porque a gente pode falar da governança, a gente pode falar de um empresário que seleciona só com base na confiança e não no talento, na meritocracia de fato, e tem várias coisas aí.
1: Eu, com meus 60 anos de profissão, 60 anos como atividade, e muitos anos mesmo nessa vida, né? Eu estou com 79 de vida, 60 anos de profissão, eu já vi de tudo. Eu já vi diretor sair aplaudido de pé, e já vi diretor amaldiçoado quando foi embora com o foguetório, entendeu? Então, já vi de tudo. Aí aprendi a conviver com todos eles.
0: Né? Agora pode ser uma coisa também, então, assim, você falando, me veio aqui um insight. A gente está falando

0: da perspectiva do líder, mas a gente também tem que analisar a perspectiva de quem o enxerga.
1: É.
0: Eu já tive líderes que foram muito importantes para a minha carreira, que eu agradeço muito hoje ter a maturidade que eu tenho em gestão, mas de longe eles foram bonzinhos comigo. Foram líderes muito duros, que falaram coisas que naquele momento eu não gostei de ouvir, que me cobravam com a régua acima do normal, onde eu tinha que sacrificar muitas coisas para entregar. E tudo isso foi extremamente importante para minha carreira e hoje eu agradeço muito essas pessoas, inclusive admiro demais. Mas esse é o meu mindset. Se eu estou na minha zona de conforto, se eu não quero pagar o preço pelo crescimento que eu desejo, pelo salário que eu desejo, inclusive, é muito complicado gostar de um líder que é exigente. Muito provavelmente eu vou evitar essa pessoa. Então, tem a perspectiva de analisar quem está na cadeira, mas com certeza a gente também tem que casar essa avaliação com quem está sendo liderado por essa pessoa.
1: É verdade. Agora, quando uma equipe completa bate palma com o camarada foi embora,
0: aí realmente é de lascar, né? É incontestável isso aí, tá?
1: E também, graças a Deus, aplaude quando uma pessoa vai embora e ninguém quer que vá, né? Tem esse lado também muito bom.
0: É, a questão é que aplaudem sem ser na frente da pessoa, né? A pessoa nem sabe, mas tudo bem.
1: Não, mas sabe.
0: Sabe?
1: A pessoa foi aplaudida quando foi embora, ninguém queria que fosse, aplaudir. A equipe inteira aplaudindo, não querendo que a pessoa fosse embora.
0: Ah, sem querer que ela fosse embora.
1: Sem querer que ela fosse embora.
0: Mas e quem aplaudir a pessoa que foi embora?
1: Aplaudir não, não era aplaudir não, é a maldição. Vai, Satanás, sai daqui. Hein? Acontece.
0: Ai, meu Deus,
1: eu já vi isso na minha vida toda, né? Trabalhei em muitas empresas também. São 60 anos de profissão, né? Vi de tudo. Vi aplausos e vi...
0: Com esse tempo de experiência, a gente vê, ouve muitas coisas que servem de aprendizado.
1: Calei muita coisa. Jogo de cintura, fiz tudo. Olha, um ouvinte está dizendo que foi criticada pela nova gerente de recursos humanos por ser gentil demais. Ela sente que vai ser demitida. Fala, meu Deus, vai ser demitida porque é gentil demais. E aí?
0: Se pudesse demitir a gestora, seria melhor, né? Mas olha só, tem coisas, Tom, que a gente tem que avaliar, deixando o emocional guardado dentro de uma gaveta ali, trancada. Eu sei que é muito difícil você receber um feedback como esse, porque a pessoa, a gestora ou gestor, foi na pessoa. Numa característica que, de repente, a pessoa até gostava e se orgulhava de ter, ou seja, que é a gentileza. E um gestor, para falar isso, com certeza é aquele gestor que se gaba de ser direto ao ponto e de repente quer causar falando isso para uma pessoa que é totalmente diferente ao que ela é. Por isso que eu falei que tem que ser deixado numa gavetinha trancada. Essa questão diz muito mais sobre a gestora que sobre você. O problema é dela. Não é seu. Agora, mesmo falando isso, é importante entender o contexto em que ela disse isso para você. É porque ela está vendo que você sempre diz sim para algum funcionário quando você deveria dizer não? E de repente está achando que você está ali na chave muito de boazinha e tem momentos em que se precisa ser mais objetivo para tratar determinadas questões? Lógico que nada tira o erro da maneira com que ela, de repente, te disse isso, tá? Se foi grosseiro, se foi indo direto na pessoa, isso está errado. Mas eu sou muito, Tom, eu gosto muito de avaliar tudo que chega para mim. Mesmo que eu veja que não tem a ver comigo. Eu digo, mas por que que a pessoa falou isso? Tá, não tem a ver comigo, mas o que é que eu posso tirar de lição, de aprendizado, de conclusão sobre isso que essa pessoa está dizendo? Fica, então, a dica. Ela está errada, se ela foi grosseira com você, ela foi numa característica pessoal, é agressivo, mas em qual contexto ela te disse isso e como você pode aproveitar isso em seu favor?
1: É.
0: Você precisa endurecer um pouco mais para dizer o não? Você precisa tratar aquilo que precisa de mais rigor com rigor? Ou realmente do nada ela falou isso para você. Então tem que fazer essa avaliação um pouco mais profunda.
1: Perfeito. Nélania Santos, muito obrigado por este papo
0: eu
1: agradável.
0: Eu que agradeço, Tom Barros.
1: Agradabilíssimo papo. Semana que vem estaremos aqui de volta, se Deus quiser.

0: E aí, já com a presença da nossa querida colega de trabalho,
1: Daniela de Lavô.
0: Daniela de Lavô, que retorna segunda-feira, depois de um período de férias, tá bom?
1: Muito bem.
0: Um abraço, Belânia. Bom dia.
1: Bom dia.
0: 8:09 intervalo.

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1: 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São 8 horas e 12 minutos.
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1: Tadeu Gomes, bom dia, Tadeu.
2: Bom dia, Tom, para você e para todos que nos acompanham.
1: Ô, Tadeu, servidora pública é encontrada morta em terreno baldio em Camucim. Como é que foi isso, hein?
2: Olha, Tom, ela foi encontrada nesta quarta-feira num terreno baldio, no bairro Tijuca. Camucim, que fica no litoral oeste do Ceará, né? A Maria Itelvina Monteiro de Arruda, conhecida como Mocinha, tinha 61 anos de idade. Ela estava desaparecida desde terça-feira, dia 2, quando saiu de casa e não manteve mais contato com a família. No local onde o corpo dela estava, foram encontrados indícios de luta corporal com as sandálias da vítima jogadas próximas a uma mata. Além disso, foi constatado que a mulher estava seminua. Durante as buscas, o celular da servidora foi localizado pela polícia, abandonado em outro ponto da cidade. A delegacia de Camucim investiga o caso e somente após o laudo da perícia forense será possível confirmar a causa da morte da servidora. Maria Itelvina atuava na área da educação e atualmente estava lotada na Escola General Antônio da Silva Campos. A Secretaria de Educação de Camucim lamentou a morte da servidora, dizendo que neste momento de luto presta as condolências aos familiares, amigos e colegas de trabalho. O Sindicato APEOC Camucim também se manifestou e destacou as virtudes da profissional de educação. Profissional responsável, onde sempre manteve um bom relacionamento com seus colegas de trabalho, um ser humano e profissional que por onde trabalhou exerceu sua profissão com dedicação e que durante esse tempo construiu muita amizade. A APEOC de Camucim lamenta profundamente a sua partida e externa condolências aos familiares e amigos, afirmou a nota de pesar da APEOC de Camucim.

0: Então tá aí, Tom, a gente aguarda também esse laudo, né, que a polícia disse que somente após a emissão desse laudo é que será possível definir a causa da morte dessa servidora, e qualquer coisa a gente atualiza aqui.
1: Sim.
0: Agora, Tom, um ônibus escolar desgovernado atropelou pedestres e derrubou o muro da escola Presidente Geisel, ou Polivalente, no bairro de Santa Teresa, em Juazeiro do Norte. Uma aluna, uma professora e também um vendedor de salada de frutas ficaram feridos. O vendedor de salada de frutas teve ferimento na cabeça e fratura exposta no fêmur. A aluna foi atingida na cabeça. A aluna foi levada pela família para um hospital particular. As outras duas vítimas foram socorridas pelo SAMU e encaminhadas ao Hospital Regional do Cariri. Em nota, a Secretaria da Educação do Ceará informou que acompanha o caso do acidente envolvendo um veículo de transporte escolar. A pasta disse que o veículo era operado por uma empresa contratada. A SEDUC acrescentou que tem prestado assistência às vítimas e aos familiares, oferecendo o suporte necessário e acompanhando de perto a situação. Ainda segundo o órgão, as providências cabíveis foram adotadas, incluindo a notificação da empresa responsável pela operação do transporte escolar e a comunicação às autoridades competentes, que conduzirão à apuração das circunstâncias que envolveram esse acidente. Agora, por pouco, Tom, não teve uma tragédia, né? A gente viu aí que atingiu pelo menos três pessoas ficaram feridas com esse caso desse transporte desgovernado, né? Se no momento o ônibus estivesse repleto de alunos, né, vindo ou voltando da escola, né, a tragédia poderia ter sido grande, né? Então a gente, claro, sabe que vai ter uma investigação, mas faz o alerta aí, né, para os cuidados com a manutenção de veículos, principalmente veículos que transportam pessoas, né, como o caso, transporta estudantes, né, Tom?
1: É preciso muito cuidado realmente. Verificar, né? Toda uma revisão deve ser feita. Muitas vezes acontece isso por falta de um cuidado maior. Tadeu, tenha um bom dia, um bom feriadão para você, hein?
0: Muito obrigado, Tom. Para você também. Bom trabalho.
1: São 8:17, 8:17.
2: Nosso bolso.
1: Vamos
2: Odálio
1: conferir.
2: Girão.
1: Vamos conferir agora com o nosso querido Odálio Girão. Momento de conferir balanço de preços de frutas, verduras, carnes comercializadas na Ciasa. Com ele, o analista de mercado, Odálio Girão. Odálio, bom dia. Tudo bem, Odálio?
3: Bom dia, Tom. Tudo bem, tudo tranquilo. O mercado hoje está operando muito bem.
1: É mesmo?
3: Tá certo? Bem abastecido nessa quinta-feira. E também muitos clientes chegando até a Ceasa para se abastecer para o final de semana longo, né? Feriado também, amanhã vai ser um ponto facultativo, então muita gente está indo para as praias, para os sítios, para as chácaras e levando as suas mercadorias, seus produtos, suas frutas e suas hortaliças, né, Tom?
1: Muito bem, eu vou logo fazer o seguinte, ô Dali Girão, já que nós estamos no mês de junho, mês das festas, vem aí Santo Antônio já no dia 13, dia 24 vem São João, dia 29 vem São Pedro, essas festas todas. E o que predomina nesse período, logicamente, são os produtos do milho. Pamonha, canjica, bolo de milho, pé de moleque, tanta coisa boa. Como é que está o milho por aí, hein?
3: Rapaz, o milho está num momento muito bom para o consumidor. A produção da região lá de Russas, Limoeiro, chegando também muito milho de Guaraciaba do Norte, Tianguá.
1: Eita.
3: E o sertão agora também, com as chuvas boas em alguns pontos, mandando também o milho. 75 centavos por espiga.
1: Eita,
3: é um preço.
1: Rapaz. Olha alguns.
3: É um preço.
1: 75 centavos, não acredito. É mesmo, Odálio?
3: É mesmo. Qualquer hora, qualquer dia, aí vai um entregador aí de uma saca de milho para toda a equipe.
1: Meu amigo, eu vou dizer, olha, mungunzá, bolo de milho, canjica, pamonha, é muita coisa boa, rapaz. 75 centavos o quilo, aí eu vou dizer, viu? Que legal, notícia boa, verdade, que você está dando. Aliás, rapaz, agora uma pergunta também, esse bolo, que é muito usado nas festas de junina, é o bolo de carimã. Como é que tá a carimã, hein?
3: Carimã em torno de...

0: o quilo é em torno de R$8, Tom. R$8, porque ela é muito bem apurada, né, a carimã.
1: É.
0: Ela precisa de digamos, um local específico para apurar, para deixar ela no ponto certo, no ponto ideal.

0: que temos? Que temos?
1: Temos que Tatton, também com preço muito bom. Feijão verde, que também o pessoal está levando muito.
0: É, feijão
1: verde. Para juntar com aquele queijo coalho, né? O feijão verde está com preço muito bom. 10 a 12 reais o preço hoje praticado.
0: 10 excelente, a 12, rapaz, então, excelente. 10 a 12 reais, é mesmo, rapaz?
1: É, variando de 10 reais, aí chegando até 12 reais o quilo.
0: É, o Dário tá de tá graça, certo? Cara. 12 reais o
1: tá quilo. Tá de graça.
0: Queijo coalho, tá 12 reais.
1: A batata doce também, é 10 reais, chegando até 12. Se pesquisar, compra muito de 10 reais, é um preço muito bom. O cara aqui no maciço de Baturité tá mandando muito milho, muito feijão verde, também Maranguape e até Russas também mandando muito milho verde. Aliás, feijão verde, desculpe aí, feijão verde para o mercado local.
0: Que legal.
1: Então, tem muito feijão verde no mercado.
0: Ô, rapaz, que coisa boa. Então pronto, vamos nós. Já falamos do milho, que é o produto que mais consumido esse mês de junho com essas festas juninas que estão aí. Feijão verde também, feijão verde, bote feijão verde. Ô, coisa gostosa, ainda não? Feijãozinho verde, rapaz, é pra... ô, negócio bom. O queijo, você já falou, tô impressionado com o preço do queijo, Odário. Ô, impressionado, tá bom, rapaz, 10 reais o quilo do queijo coalho, cara. É. Não,
1: aí o milho verde. Vai, o feijão verde.
0: Eu tava pensando que era o queijo, macho.
1: Não, o queijo não.
0: Ah, mas eu ia direto comprar aí agora, e o Augusto Assunção já tava preparando o carro pra gente comprar uma safra aí todinha, rapaz.
1: Não, o queijo é
0: 34. Queijo quase. Ah, agora
1: tá certo. O feijão verde é 10. Mas um bom feijão verde tem que ter um queijo coalho, viu,
0: tem,
1: Augusto?
0: Tem.
1: Então, e o queijo coalho é 34.
0: Não, aí eu não vou não, né, Augusto?
1: 34. Esperar ele baixar, né, Tom? Esperar cair de preço.
0: Como a gente faz, olha, como a gente faz na época de São João também, muito usado agora esse mês, é o aluá feito de abacaxi. Como é que tá o abacaxi?
1: Aluá de abacaxi.
0: É.
1: Pronto, o abacaxi também
0: abacaxi.
1: Chegou muito abacaxi da Paraíba essa semana e também do Rio Grande do Norte e o preço dele tá atrativo, viu, Tom?
0: Ah.
1: De R$4, R$5 a unidade do abacaxi.
0: Grande ou aquele médio? Bom. É o grande?
1: O médio já chega a 7.
0: É
1: 6,
0: mesmo?
1: 7, o grandão, o gigante, né?
0: Gigante, é.
1: Aquele gigante que todo mundo fica só apreciando, mas na hora de fazer o corte, aí vê que a qualidade às vezes nem é muito boa, aquele médio é muito mais gostoso. Então.
0: É verdade, porque o aluá, ele é feito com a casca do abacaxi, você come o abacaxi e a casca Sim. você aproveita para fazer o aluá, nesse aluá. Período agora de São João. Né?
1: Ele bota, então, ele bota ele, digamos assim, ele... em estado de repouso.
0: É, né? Exatamente, estado de repouso.
1: Repouso,
0: tem um aluá. Tem um aluá feito de pão, e tem um aluá feito de abacaxi. Por falar em pão, como é que tá essa situação aí, hein?
1: Pão?
0: Hã?
1: O pão tá se mantendo com preço estável, o que se vende aqui é aquele pão de forma, né? Aquele pão que já vem... digamos, para vários dias, porque aqui não tem panificação dentro da Ceasa.
0: Sei, sei.
1: O que vem é aquele pão de forma.
0: Ah, vem um pão de
1: variando
0: forma.
1: Variando aí de sei, 7 sei. Reais, 8, aquele pão que já, a gente já conhece para fazer o hambúrguer.
0: É, isso, exatamente. Aquele que já vem prontinho para 15 dias, né? Para 15 dias, 10, 15 dias, variando. Então,
1: esse pão francês não tem.
0: Tá certo. Ô, Dário, então, o que tem mais a destacar de preço bom, aproveitando este feriadão, para a turma abastecer e chegar aí?
1: Para tomar um bom suco, eu recomendo a Graviola, o preço está bom, de R$12. Também recomendo o preço da laranja, que está de R$2 até R$2,50. É um preço muito bom. E o limão, tanto o limão galego como o Tahiti, Tom, o limão Tahiti, R$6. Agora eu aprendi uma coisa, Tom, depois a gente aprende as coisas aos poucos, né? Que o limão Tahiti, ele também tem suco. O suco dele também é visível, ele é também muito apreciado. Quando cortar o limão, não corta ele no meio, corta ele na vertical, de cima para baixo.
0: Perfeito.
1: Cortando de lado, assim, de cima para baixo, esse limão, a Tahiti, aquele limão verde grandão,
0: Sim.
1: não cortando o talo dele, você espreme e dá um

0: Bom suco, Tom. Eu fiz esse exemplo aqui em casa e deu tudo certo. Limão Paiti também dá um suco maravilhoso.
1: Rapaz, que bom. Rapaz, aquele limão ré que só tem um jeito de limão e a gente vai espremer, fica com o dedo cheio de cal e não sai coisa nenhuma. Como é o nome daquele limão?
0: Tem aquele limão que é o limão cravo, que não dá utilidade nenhuma. E tem aquele limão Taiti que vem de fora, aquele é muito grosseirão. Aquele é mais para, digamos assim, para enfeitar os pratos, uma peixada,
1: É.
0: aquela requinte
1: Só
0: naquele
1: serve para
0: prato.
1: isso
0: Aquele
1: mesmo.
0: não tem, a utilidade dele é só para
1: É
0: praticamente
1: verdade.
0: ornamentar o prato.
1: Rapaz, aquele limão é horrível. Eu fui espremer um dia desse lá em casa, mas estou com o dedo cheio de cal até hoje, não saiu nada. Não tem sumo, não. É só para enganar a gente, que presta não.
0: Ah,
1: A batata inglesa baixou o preço aí, ô?
0: rapaz, não, Tom. Pior que a batata
1: Ô,
0: inglesa não
1: rapaz.
0: baixou o
1: Passou
0: preço
1: não.
0: continua ainda elevado, chegando até R$ 10, R$ 9,60, R$ 10.
1: Ué.
0: E é engraçado, Tom, a produção dela é lá em Minas Gerais, e lá em Minas Gerais as colheitas foram bem reduzidas,
1: Foi mesmo,
0: porque
1: pai?
0: Paraná não contribuiu,
1: Ah.
0: Goiás também mandou pouca, e a colheita de batata inglesa houve, digamos assim, quebra de safra, e mesmo assim a questão climática lá não foi muito boa para esse plantio, até a segunda safra. Então vai chegar uma terceira safra a partir do mês de julho, agosto, é lá que nós esperamos um preço melhor para batata inglesa.
1: Perfeito. Ó, Dali, foi um prazer imenso conversar com você neste férias. É dia santificado, dia de Corpus Christi, corpo de Cristo. Muito obrigado pela sua participação, por esses preços que aí estão. Vou aproveitar o milho, vou aproveitar o feijão verde, vou aproveitar o abacaxi. O queijo eu não gostei, não. O queijo eu dei valor, não. Tá
0: E o
1: muito caro.
0: abacaxi?
1: É.
0: E o abacaxi, você
1: Ah,
0: gostou?
1: gostei, gostei, gostei, gostei.
0: Abacaxi.
1: Muito
0: Um
1: bom.
0: abraço,
1: Um
0: Tom.
1: abraço,
0: Um
1: Otávio
0: abraço a
1: Girão, analista de
0: você.
1: mercado, são 8h27, intervalo. Alô!

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1: 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Passa ligeiro, hein? Como passa ligeiro.

0: Vamos nós! Temos um assunto muito importante agora, meus amigos. O Brasil possui certificado de território livre do sarampo, mas especialistas reforçam que o país vive um cenário de vulnerabilidade diante da possibilidade de casos importados, especialmente em locais com baixa cobertura vacinal, como, por exemplo, os Estados Unidos da América, sede da Copa do Mundo de 2026. O sarampo é uma doença altamente contagiosa e pode provocar complicações graves e até levar à morte, sobretudo em crianças menores de 5 anos de idade, gestantes e pessoas imunossuprimidas. Lara Maia, pediatra e membro da Sociedade Brasileira de Pediatria, vai conversar com a gente a respeito desse assunto daqui a pouquinho, trazendo, portanto, informações valiosas para você, principalmente para você que tem crianças em casa, né? Sarampo. Eu lembro que na minha infância, rapaz, essas doenças, quando eu era menino, eu acho que eu peguei, foi tudinho. Difícil saber que eu não tive. Peguei uma tal de alastrim, que eu não sei nem o que é. Parece que era uma coisa bem parecida Como é o nome, rapaz, da doença? Alastrim. Uma que a gente fica com as bolinhas tudo no corpo, como é o Augusto Assunção? Catapora. Parecido com catapora, um tal de alastrim. Era o nome que tinha na época, eu era menino. Peguei tudo, rapaz. Peguei, acho que eu tive sarampo, essas doenças, tudo que tinha aí. Cachumba. Peguei tudo, rapaz. Tinha uma vacina, e a gente tomava essa daí, graças a Deus eu fui vacinado. Ficava uma marca aqui no braço da gente, né? Qual era a outra aí que tem aí, dessas doenças que vocês estão dizendo? A cachumba. Era. Ah, para não descer, exatamente. O negócio da cachumba descer. Que, na verdade, é chamado de papira, né? Papira. O nome era papira. Era um negócio muito sério. Deixa eu mandar aqui um alô especial para minha querida Irla Freire. Irla Freire, um abraço para você. Um abraço de Corpus Christi para você. Você está mandando aqui essa mensagem para mim. E eu fico muito feliz. A Isla Freire, eu quero muito bem, jornalista, trabalhou no Rádio Notícias Verdes Mares, acho que durante 12 anos, ou um pouco mais até. Foi na época da Magnólia Paiva. Então eu guardo dela uma lembrança muito grande, que era um bem danado a Irla, né? A família dela toda, Daniel, o pai dela, é ouvinte de todos os domingos, está comigo aqui, o Daniel Freire. Né? Um abraço. Um abração carinhoso aí para o Domingos, para a turma todinha, né? Para a Letícia, belíssima Letícia, enfim, para a família toda, Dona Noeli. Faz tempo que eu não vejo essas pessoas, mas eu quero um bem danado. Fiquei feliz, Irla Freire, com essa mensagem que você me mandou aqui. Vamos até programar um encontro para aquela nossa turma aqui do Rádio Notícias Verdes Mares, né? Com a Martinha, outra que eu nunca mais vi foi a Martinha. Alô, Martinha, um abraço para você, também tantos anos trabalhou com a gente. Fiquei feliz aqui com a minha querida Irla Freire, pessoa que eu quero muito bem. E a Letícia, filha dela, menina linda. Letícia, um abraço para você. Um abração mesmo, né? Deixa eu ver mais aqui. A Sônia Adriane mandando uma mensagem agora para mim. Deixa eu ver aqui, Sônia Adriane. Um abraço para você, minha querida. Aliás, Sônia, no domingo que vem tem o Gerra Adriane cantando, hein? Você deu aquela sugestão do Kiss Me Quick. Eu achei a música e coloquei lá. Minha querida Sônia Adriane. E depois até eu vou mostrar também o próprio Elvis Presley cantando Kiss Me Quick, não é? Em inglês. Deixa eu ver mais aqui. O Erasmo, olha aí o Erasmo. Erasmo Firmino, outro também que está comigo. O Erasmo, um abraço para você, meu querido Erasmo. Saúde e paz para você. Muito obrigado, hein? Erasmo é outro que trabalhou aqui.
1: Saúde e bem-estar.
0: Saúde e bem-estar, doutora Lara Maia, bom dia.
2: Bom dia.
0: Bom dia, Lara, é um prazer receber você aqui no programa para falar de um assunto tão interessante, que é exatamente essa questão do sarampo para prevenir as pessoas. O Brasil possui certificado de território livre do sarampo, mas especialistas reforçam que o país vive um cenário de vulnerabilidade diante da possibilidade de casos importados, especialmente em locais com baixa cobertura vacinal, como o caso dos Estados Unidos, onde a Copa do Mundo vai ser realizada. Sarampo é uma doença altamente contagiosa e pode provocar complicações graves e até a morte, sobretudo em crianças menores de 5 anos. O que é que nós devemos fazer para nos prevenirmos contra isso, hein, doutora Lara?
2: Bom dia aos ouvintes, bom dia Nordeste, aos telespectadores. Bem, São Barros, nós estamos diante da maior Copa do Mundo de todos os tempos.
0: É verdade.
2: Né?

0: aí, de um lado, eu vou fazer aqui uma analogia ao futebol. De um lado, nós temos três países, né, que vão sediar os Jogos da Copa: Canadá, México e Estados Unidos, respondendo por 70% dos casos de sarampo das Américas. E de outro lado, nosso Brasil, livre de sarampo, com certificação internacional desde 2024. Então, assim, a gente precisa marcar o gol, não é?
1: É verdade, precisa sim.
0: E aí, o que que a gente tem que fazer? Levar a informação à população, né? Todas as pessoas devem sim estar vacinadas. E para aquelas pessoas que têm dúvidas sobre o seu status vacinal, a orientação é que se dirija ao posto de saúde. Então, as crianças a partir de 6 meses de idade, elas podem tomar a vacina contra o sarampo, se forem viajar ou para algum local de risco. Mas de rotina, a criança toma a primeira dose com 12 meses, a segunda dose com 15 meses de vida. E adultos até 29 anos devem ter comprovadamente duas doses da vacina contra o sarampo. A partir de 30 anos, uma dose.
1: É,
0: E
1: não é?
0: você, Tom Barros, está vacinado?
1: Eu acho que eu sou vacinado porque eu acho que eu tive sarampo. Não tem aquela história de quem teve não tem mais, é isso? É verdade?
0: Exatamente. Uma vez, já tendo tido sarampo, não precisa mais tomar vacina, isso o sarampo comprovadamente, né? Já está imune.
1: Doutora, naquele tempo que eu era menino, eu já estou com 79 anos de idade, naquele tempo a gente tinha essas doenças tudinho. Eu fui, foi fila lá em casa, eu tinha catapora, sarampo, papeira, que é cachumba que a turma chama por aí. Era tanta doença naquele. Eu peguei uma doença que eu não sei nem chamada na época, eu era menino. Na época chamava-se alastrim, que era uma espécie de uma catapora, sei lá, um negócio bem sério, né? Então eu estou vacinado é contra tudo, até contra a febre aftosa, contra a raiva. Tem.
0: Que bom que você está protegido. Mas a orientação é tomar vacina, não é esperar ter a
1: É
0: doença, né?
1: verdade,
0: Porque
1: você tem razão.
0: sarampo é uma doença grave, né? Sarampo mata, sarampo causa otite, que é infecção no ouvido,
1: Isso.
0: pneumonia, encefalite, laringite, traqueobronquite, inflamação no coração, que é miocardite, né? Então, é uma doença grave, tem vacina, né? Em todos os postos a gente tem a disponibilidade da vacina, e aí ninguém quer ficar doente, a gente quer assistir os Jogos da Copa com saúde
1: É,
0: e viver bem.
1: se tem a vacina disponível, né? Eu acho uma loucura se tem uma vacina disponível, a pessoa não ir buscar, não é?
0: Sim, com certeza. É uma vacina com eficácia elevada, Tom. Ela tem 97% de eficácia,
1: É.
0: né? Então, é uma proteção muito importante, né?
1: Eu acho que a pessoa deve buscar. Eu, por exemplo, tenho um posto perto lá da minha casa, o posto Luiz Costa, quando tem vacina contra a gripe, vou lá ligeirinho e pega a vacina. E agora essa contra o sarampo, essas crianças, os pais devem ser conscientizados, né, doutora Lara?
0: Sim, e sarampo, o quadro inicial do sarampo, ele se confunde com uma infecção viral qualquer. Então, a
1: Sim.
0: criança pode ter aquele olho vermelho, coriza, tosse, e a mãe pode pensar que é apenas mais uma virose, mais um quadro de resfriado, quando na realidade é uma doença séria, uma doença grave que pode levar ao óbito. Por isso que a gente frisa tanto a importância da certeza do estado vacinal. Então, você tem que ter o cuidado, o zelo, de ter o seu cartão de vacina, do mesmo jeito que você tem seu passaporte, né? Guardado, sua certidão de nascimento, seus documentos importantes. Então, o cartão de vacinas, a gente tem que ter o zelo com ele, tem que estar sempre observando.
1: Doutora
0: Entender que
1: Lara?
0: vacina, Tom, não é só coisa de criança, né?
1: É
0: Adulto
1: não,
0: também toma.
1: é
0: Como
1: claro.
0: você disse, a vacina contra o vírus influenza, ela é anual.
1: É.
0: Então, todos os anos, a gente deve estar tomando essa vacina.
1: Doutora, existe essa questão de mancha branca na boca, existe? Nas bochechas, existe isso?
0: Sim, as manchas de coplique, elas aparecem bem antes, um pouco antes das manchas vermelhas no corpo. Então, essas manchas de coplique são uns pontinhos brancos de cerca de 1 milímetro de diâmetro, nas bochechas, na parte interna, na mucosa oral, na parte interna da boca.
1: Sim.
0: Então, quando a gente vê um caso de uma criança com febre, coriza, aquela conjuntivite, né? Aquela criança bem adinâmica, toxemiada, encontra essas manchas de coplique, a gente já orienta imediatamente o isolamento,

0: né? E, aliás, a primeira coisa é procurar uma unidade de saúde, né? Essa doença deve ser notificada, né? Isolar esse caso e procurar pessoas que tiveram contato com esse caso, com essa criança doente, para
1: Sei.
0: que possam, nas primeiras 72 horas, serem vacinadas contra o sarampo.
1: É verdade que aparecem erupções vermelhas sempre atrás das orelhas ou não?
0: Sim, essa é uma outra característica do sarampo, né? É um exantema que a gente chama crânio-caudal, porque ele aparece inicialmente na cabeça, principalmente atrás das orelhas, e ele vai descendo para a parte inferior do corpo.
1: Sei. Então é um cuidado que os pais devem observar bem, não é?
0: Sim, com certeza. É importante ter o alerta, esse olhar diferenciado para a criança. E mais importante ainda, não é tratar a doença, Tom, é
1: Ah, é
0: prevenir.
1: prevenir, é verdade.
0: Né? Porque uma vez.
1: Quando a pessoa vai para um. Desculpe, eu tenho interrompido. Quando a pessoa vai, por exemplo, para um país que não tem a cobertura que nós temos aqui, como eu citei aqui no início, no caso Estados Unidos, os países que estão aí promovendo a Copa. Não tem como você já ir prevenido, não?
0: Sim, então, o ideal é que a gente possa tomar a vacina. O ideal é que a nossa vacina já esteja atualizada, nosso calendário vacinal já esteja atualizado.
1: Sim.
0: Em caso de estado duvidoso de vacinação, toma a vacina 15 dias antes de viajar. Entender que o vírus tem um período de incubação de 7 a 21 dias. Então, eu vou para a Copa, vou para os Estados Unidos, vou para os estádios, tenho contato com muitas pessoas, volto para o meu país e trago o vírus e eu não estou sentindo nada. Quando eu chego aqui, eu abraço meus familiares, beijo, e uma semana depois eu posso começar a apresentar sinais e sintomas de sarampo. E aí tudo já aconteceu, né?
1: Eu sei.
0: Então, é importante que a vacinação seja com antecedência de 15 dias antes da viagem.
1: Ah, entendi. Tem que ser antes da viagem, 15 dias, não é?
0: Para poder produzirmos anticorpos.
1: Entendi. Entendi. Eu acho importante, a senhora, por gentileza, vou pedir para a senhora repetir, porque achei muito importante, até para a orientação do ouvinte que não pegou no começo da entrevista, a questão das faixas etárias, não é? A senhora disse muito bem sobre a vacinação, 1 ano, tal, tal. Como é que é novamente para que o ouvinte fique atento? Vamos lá.
0: Bem, estamos falando sobre a vacinação contra sarampo. Então, é
1: Isso, contra
0: importante que
1: sarampo,
0: tenha.
1: exatamente. Vamos lá.
0: Pronto, eu estou fazendo aqui uma revisão para quem não estava no início conosco, né?
1: Isso, isso.
0: Então, hoje o Brasil não tem casos nossos, né?
1: Certo.
0: Neste ano tivemos 3 casos, até a semana epidemiológica de número 18, tivemos 3 casos, mas não nossos, né? Foram casos da Bolívia, da Guatemala, mas não de origem interna no Brasil.
1: Certo, entendi.
0: E aí nós podemos vacinar a criança com 12 meses de vida, primeira dose,
1: Um ano.
0: com 15 meses, 1 ano e 3 meses, a segunda dose. Adultos que não sabem o seu estado vacinal, não tem o cartão de vacinas, não tem a comprovação, até 29 anos tomam 2 doses de vacina contra sarampo com intervalo de 30 dias entre elas.
1: Ah.
0: Pacientes que têm entre 30 e 59 anos, toma uma dose. Basta ir ao posto de saúde, chega lá e diz: olha, eu não tenho certeza se eu me vacinei, eu quero estar protegido, eu quero documentar o meu estado vacinal, e você vai receber a sua vacina.
1: Certo. Aí com quantos anos? 30, né?
0: De 30 a 59
1: Ah, de
0: anos,
1: 30 a 59.
0: até 29 anos, 2 doses, de 30 a 59 anos, uma dose. E para pessoas maiores de 60 anos, em situações de risco, com avaliação médica, e aí a gente pode indicar a vacina. Mas, assim, de rotina, até 59 anos.
1: Até 59 anos. Doutora
0: Como
1: Lara
0: rotina.
1: Maia, foi um prazer imenso conversar com a senhora. Muito importante essa sua entrevista, esclarecedora, inclusive, com relação às datas, essas coisas todas de idade, para as pessoas se prevenirem. E principalmente quem vai à Copa do Mundo aí com esses três países, Canadá, Estados Unidos e México. Um bom dia para a senhora e muito obrigado pela sua atenção, hein?
0: Tá, bom dia, Tom. Eu gostaria, para finalizar, de fazer um convite sobre uma roda de conversa, dia 10, agora, dia 10 de junho, quarta-feira, às 8 horas, na sede da Sociedade Cearense de Pediatria, onde podemos aprofundar esse tema e gostaria muito de vê-lo lá.
1: Pronto, então vamos repetir também. Dia, dia, é...

0: Quarta-feira, dia 10, agora, quarta-feira.
1: Quarta-feira, dia 10.
0: Horas? A que horas?
1: 8 horas da manhã.
0: Sim.
1: Na sede da Sociedade Cearense de Pediatria, teremos uma roda de conversa entre profissionais da saúde, da educação e formadores de opinião, como radialistas.
0: Pronto, então vamos. Eu só não estou lá, sabe por quê, doutora? Que eu não estou lá amanhã, quarta-feira. Porque tá no meu horário aqui, ó.
1: Ah, verdade.
0: É verdade. Mas fica aí o convite para quem não estiver, não tiver compro, pode ir lá, doutora Lara Maia, pediatra, membro da Sociedade Brasileira de Pediatria. Muito obrigado, um abraço, bom dia.
1: Obrigada, bom dia.
0: 8h46, intervalo.

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0: 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Tom Barros.
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1: Pois é. Sua chance. Nós vamos ter várias chances, né? Várias chances para tudo na vida. E agora nós vamos de saúde aí, bora? Vamos para ganhar tempo, são 8:49.
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1: A escoliose, condição caracterizada pela curvatura normal da coluna vertebral, afeta cerca de 300 mil pessoas aqui no Ceará. 6 milhões convivem com o problema, sendo que aproximadamente 160 mil pacientes necessitam de tratamento cirúrgico aqui no Brasil. A doença pode comprometer a postura, causar dores e impactar diretamente a qualidade de vida quando não identificada precocemente. Sobre o assunto, nós vamos conversar agora com ortopedista e traumatologista especialista em coluna, Plínio Linhares. Doutor Plínio Linhares, seja bem-vindo. Tudo bem, Plínio?
2: Bom dia, Tom. Muito obrigado pelo convite, obrigado pela gentileza. E é um prazer enorme estar mais uma vez aqui com vocês, tá?
1: Prazer. Prazer a nós, doutor Plínio. Escoliose. Rapaz, o número é esse mesmo? 300 mil pessoas aqui no Ceará. É muita gente, né, rapaz?
2: Tom, na verdade isso aí é uma estimativa, né? A prevalência, segundo a Organização Mundial de Saúde, chega até 4% da população, né? Nosso estado hoje tem pouco mais de 9 milhões de pessoas. Então, no Ceará,

0: cerca de 300 mil pessoas têm um diagnóstico de escoliose, né?
1: Doutor Plínio, então o que a gente pode fazer, por exemplo, principalmente os pais, né? Nos primeiros sinais, para evitar que essa situação seja complicada lá na frente, diante dos seus filhos que têm alguns sinais de corcunda, como se diz na linguagem bem popular.
0: Perfeito. Assim, isso é o ponto mais importante sobre a escoliose, por isso que a gente está conversando aqui. A gente está no mês chamado Junho Verde, que é um mês mundial para a conscientização do diagnóstico precoce de escoliose. E sim, existem alguns sinais clínicos que a mãe, o pai ou o professor na escola pode perceber na criança. E se tiver, vai sugerir esse diagnóstico, tá? Os mais comuns são a assimetria de ombros. Às vezes a criança tem um ombrinho mais alto do que o outro, uma escápula, né, mais saltada, lá no interior a gente chama de pá, uma pá mais alta do que a outra,
1: Isso.
0: uma silhueta diferente na cintura, uma silhueta mais cavada e a outra mais retinha, uma assimetria também de tronco, isso é observado pela assimetria de quadris, você observa um quadril mais elevado do que o outro, e também a cabeça às vezes pode não estar centralizada com o eixo do corpo. Tá?
1: Sei.
0: São sinais que sugerem um diagnóstico. Mas tem um teste, Tom, que a gente chama de teste de 1 minuto, porque ele é muito rápido de ser feito, rápido e efetivo para diagnóstico de escoliose, que os pais podem fazer em casa. É chamado teste de Adams. É só você ficar atrás da criança, pedir para ela se abaixar, abaixar o tronco, sem dobrar os joelhos, né? Então vai só fletindo assim para frente, e o pai olha a criança de trás para frente. Se a criança tiver a formação de uma gibosidade lateral nas costas, sim, essa criança tem o diagnóstico de escoliose. É chamado teste de Adams e é o teste mais específico para escoliose, tá bom?
1: Tá bom. Então, descoberta aí se a criança tem um problema, correções. Como é que é feito o tratamento?
0: Legal, Tom. O tratamento hoje a gente tem diversas variáveis, né? E se baseia principalmente na idade da criança, no potencial de crescimento daquela criança, ou seja, é uma criança que ainda vai crescer, se vai esticar, né? E na curva dela, tanto no grau da curva como no potencial de progressão daquela curva, tá bom? Então
1: Sei.
0: são esses três pilares. E a partir daí a gente vai estratificar qual é a melhor estratégia de tratamento para aquela criança. Cada tratamento deve ser individualizado, tá? Mas de maneira geral, Tom, a gente tem hoje desde a fisioterapia, que hoje a fisioterapia é específica para escoliose, são exercícios específicos para escoliose, o que é uma coisa diferente de antigamente. Que antigamente a mãe colocava a criança no RPG, colocava a criança na natação, e isso não é tratamento de escoliose, tá? Isso é uma coisa complementar, que é atividade física para desenvolver a criança, melhorar a consciência postural, tá? Mas isso não é a fisioterapia que a gente tem hoje, tá bom?
1: Sei.
0: Então, seguindo, além da fisioterapia específica para escoliose, ainda hoje a gente usa coletes, né, que são as órteses, que tem um momento certo para ser indicado, e também quando a escoliose é grave, né, quando a escoliose é mais avançada e tem um número específico que a gente determina essa gravidade, o tratamento cirúrgico deve ser indicado.
1: O tratamento cirúrgico é gerador de algum risco mais em potencial ou não?
0: Tom, hoje em dia, né, a gente tem um avanço tecnológico enorme na medicina. Tá? E a cirurgia da coluna é a que mais recebeu, né, uma das que mais recebeu esses avanços tecnológicos. Tá? Por exemplo, antigamente, antes dos anos 2000, só para você ter noção, a cirurgia de escoliose ela não tinha neuromonitorização. O que é isso? Hoje a gente só opera um paciente de escoliose com esse aparelho, que é um aparelho que conecta vários eletrodos desde a cabeça do paciente até a ponta do pé, e dentro da nossa sala de cirurgia tem um neurologista que fica monitorando a função neurológica do paciente.
1: Sei.
0: E a cada passo da cirurgia, o neurologista vai nos atualizando. Opa, tá tudo bem, pode seguir. Opa, aqui mexeu alguma coisinha, vamos desfazer esse passo. Opa, vamos por esse outro caminho. Só para você ter noção que isso não tinha dos anos 2000 para trás. Então, operava-se o paciente e esperava ele acordar, né? Fazia um teste de acordar para ver se estava tudo bem, se ele estava mexendo as pernas, tá? Então, os riscos diminuíram muito e hoje a cirurgia é bastante segura, efetiva e previsível, tá bom?
1: Certo, certo. E a questão pós-operatória, tem dores? É fácil? Como é que é feita essa parte?
0: Tom, o paciente

0: Geralmente fica internado, tá, no hospital. Ele fica em média de 5 a 7 dias na internação hospitalar. A fase mais dolorosa é a fase inicial, né? Porque é aquele pós-operatório imediato, a fase inflamatória. Mas com o paciente internado, a gente consegue fazer medicações venosas para analgesia. E o mais importante, hoje, já no primeiro dia após a cirurgia, a gente começa a fisioterapia do paciente. Começa a reabilitação, eu já coloco o paciente de pé, já começo a andar com ele, porque isso é determinante nessa fase dolorosa.
1: Sei.
0: Quanto mais rápido o paciente sair da cama e reabilitar, menos dor ele vai ter no pós-operatório.
1: Mas a recomendação para a cirurgia é só em última instância?
0: Isso, Tom. A cirurgia é indicada em cerca de 1% dos casos de escoliose, tá?
1: Sei.
0: Então, estimando que no Brasil a gente tem, no Ceará, a gente tem 300 mil crianças e adolescentes com escoliose, apenas 3 mil mais ou menos vão precisar de cirurgia, tá bom? E a cirurgia, ela é indicada, ela é bem indicada quando ela passa, quando a escoliose passa de 40 graus, tá
1: Ah.
0: bom? Esse número prediz para a gente, e todos os estudos já comprovaram, que escolioses acima de 40 graus geram muita repercussão na criança. E os benefícios da cirurgia superam totalmente os riscos. Então,
1: Sei,
0: qualquer
1: sei.
0: escoliose acima de 40 graus deve ser ponderado o tratamento cirúrgico.
1: Para verificar o grau, por exemplo, hoje esses exames como ressonância magnética, isso é importante, é?
0: Tom, o diagnóstico de escoliose é baseado no exame clínico, tá?
1: Aí no exame
0: Avalie com a
1: clínico, é?
0: criança,
1: Ah.
0: exame clínico, faça aquele teste que a gente falou
1: Sim.
0: anteriormente. E esse diagnóstico é complementado com a radiografia, o exame
1: Ah.
0: simples de imagem, que a gente chama lá no interior a chapa.
1: É.
0: Então, para escoliose, a chapa é suficiente, tá? Um raio-x simples, que a gente consegue fazer em qualquer unidade de saúde, tá?
1: Sei.
0: Na maioria, na verdade, nem todos, porque a assistência primária, ainda hoje, a gente não tem tanta disponibilidade, tá? Mas o diagnóstico é fechado com avaliação do médico especialista em coluna com uma radiografia simples.
1: Sei.
0: Esse exame é necessário. Em casos de exceção, precisa de exames mais aprofundados, como a ressonância que você falou. Mas a ressonância não é um exame de regra para ser feito, tá bom?
1: Perfeito. Doutor, para encerrar, agora eu me lembrei quando eu era menino, o papai dava carão danado em mim, e dizia que eu era corcunda, eu sou até hoje. Isso é a mesma coisa ou tem nada a ver?
0: Rapaz, Tom, para finalizar legal, eu vou desmistificar aqui algumas coisas, tá? É mito a gente dizer e a gente jogar essa responsabilidade nas crianças de que você ficou com desvio na coluna porque você leva a mochila só de um lado. Você ficou com desvio porque você senta todo errado na escola. Você ficou com desvio porque você usa muito tempo o celular. Você ficou com desvio porque você fica todo troncho assistindo televisão. Nada disso gera escoliose, tá? Isso é importante deixar aqui bem claro.
1: Sei.
0: Se a criança for ter escoliose, ela vai ter do mesmo jeito. Mesmo que ela não faça nada disso que eu falei, esses hábitos errados que não deixam de ser errados, ela vai desenvolver a escoliose do mesmo jeito, tá? Então isso é para desmistificar um pouco e para as mães ficarem tranquilas, tá bom? E respondendo à sua pergunta, corcunda, né? É um pouco diferente de escoliose, né? A escoliose, Tom, por conceito, é um desvio
1: Da
0: lateral da
1: coluna.
0: coluna. Ela
1: Entendi.
0: acontece no plano tridimensional, mas é um desvio lateral. Já a corcunda é um desvio cifótico, né? A coluna faz uma corcunda para trás, né? Na
1: Isso.
0: escoliose, ela faz uma curva para o lado, né?
1: Entendi.
0: E a corcunda é chamada de hipercifose, e assim como a escoliose, deve se tratar de maneira adequada. E dependendo do grau, também a gente indica o tratamento com colete ou até mesmo com cirurgia, tá, Tom?
1: Beleza. Ó, rapaz, entrevista tão boa, tô tão satisfeito aqui. Sabe? É ruim porque está pertinho de terminal.
0: Mas esse mês, Tom, é o mês de conscientização da escoliose, tá? E no dia 27 de junho é o Dia Mundial de Escoliose, é um dia comemorativo para a gente trazer boas informações e pulverizar boas notícias para os nossos ouvintes, tá? Eu me coloco à disposição e estarei sempre ao lado.
1: Aqui nós temos o nosso produtor que já ouviu, dia 20.
0: 27 de junho
1: Dia
0: é o
1: 20.
0: Dia Mundial de Conscientização da Escoliose. O mês todo a gente faz ações, né? Traz boas políticas públicas, mas no final do mês é o dia específico, tá bom?
1: Beleza, muito obrigado, um abraço, saúde e paz para o senhor aí, doutor Plínio Linhares.

0: Prazer, hein?
1: Prazer, querido. Bom dia, um abraço aos ouvintes e até logo.
0: Pronto, terminou o programa. Gleudson Rosa chegando ali. Todo bonito para apresentar o programa. Valeu, um abraço, tchau.
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1: São 9h03. Muito bom dia para o senhor, muito bom dia para a senhora, para quem está de folga hoje, está nos acompanhando. Muito obrigado pelo carinho na rádio, na TV. Privilégio ter sua audiência. E hoje eu estava fazendo uma reflexão, porque temos falado diariamente, constantemente, sobre a robotização, sobre o avanço da tecnologia, que não tem como combater, preciso aceitar, é preciso se adaptar. E durante décadas ouvimos que o futuro seria definido pela velocidade, pela escala e também pela automação. E de fato foi. Tem sido assim. A tecnologia transformou a forma como produzimos, consumimos, nos comunicamos e tomamos decisões. A inteligência artificial é apenas o capítulo mais recente de uma revolução que vem sendo escrita há gerações. Mas algo interessante começa a acontecer diante dos nossos olhos. Quanto mais o mundo automatiza, mais valioso se torna aquilo que permanece humano. E não se trata de uma reação contra a ciência, quero deixar claro isso. Muito menos de uma tentativa nostálgica de defender um passado que não volta. Não, não é isso. A tecnologia vai continuar avançando, os algoritmos ficarão mais sofisticados, os sistemas mais eficientes, as máquinas mais inteligentes. A questão aqui é outra, completamente diferente. Eu peço sua atenção para compartilhar esse pensamento. Ao resolver quase todos os problemas relacionados à velocidade, à escala, a tecnologia acabou, no meu ver, avançando e revelando um novo tipo de escassez: a presença humana. Por muito tempo, o luxo era definido pelo que era difícil de fabricar. Hoje, fábricas produzem em massa software

0: escrevem textos, sistemas atendem clientes, plataformas reconhecem produtos, a eficiência tornou-se abundante. Hoje, se você está com seu Instagram, por exemplo, aberto, se você fala qualquer palavra, aquele som é captado pelo algoritmo e vai te mandando tudo aquilo que você acabou de citar. Vai te oportunizando novas janelas. O que se tornou raro hoje foi alguém olhar nos olhos, ouvir com atenção, compreender contextos, interpretar emoções e construir confiança. Nenhuma inteligência artificial sofre, nenhum algoritmo cria vínculos, nenhuma máquina entende, de fato, o peso de uma perda, a alegria de uma conquista ou a insegurança de uma decisão difícil. E é justamente por isso que estamos assistindo a uma mudança silenciosa de valor. Os profissionais mais relevantes não serão necessariamente os que competem com as máquinas, mas aqueles que desenvolvem capacidade que as máquinas não conseguem reproduzir plenamente. Empatia, discernimento, sensibilidade, liderança, escuta, relacionamento. O mesmo vale para empresas e marcas. As organizações que prosperarem nas próximas décadas talvez não sejam apenas as mais digitais, mas as que conseguirem combinar tecnologia com a humanidade. As que entenderem que eficiência resolve problemas, mas conexão gera confiança. Nesse ponto, existe uma reflexão importante aqui para nós no Brasil. Durante anos, fomos ensinados a enxergar nossa informalidade relacional como sinal de atraso. Entretanto, enquanto diversas sociedades caminhavam para relações cada vez mais impessoais, o brasileiro preservou algo que o mercado global começa agora a redescobrir: a capacidade de receber, de abraçar, de acolher pessoas, da chamada empatia. Nossa hospitalidade, nossa proximidade e nossa facilidade de criar vínculos não subsistem, ou melhor, não substituem a inovação, produtividade ou tecnologia, mas podem representar uma vantagem competitiva, relevante em um mundo cada vez mais automatizado. Já caminhando para o meu final de raciocínio, talvez estejamos vivendo uma inflexão histórica. Não porque a tecnologia tenha falhado, pelo contrário. Ela foi tão bem sucedida que nos obrigou a revisitar uma pergunta antiga. O que, afinal, continua sendo exclusivamente humano? A resposta para essa pergunta pode definir não apenas o futuro das empresas, mas também o futuro das relações, do trabalho e da própria sociedade. A corrida não acabou. Apenas mudou de direção. E os vencedores talvez sejam aqueles que entenderam que em um mundo cercado por máquinas extraordinárias, a humanidade deixou de ser um detalhe e passou a ser um diferencial. Eu creio que esse texto, essa fala, esse pensamento gere, no mínimo, reflexão. Para que você que está nos acompanhando agora entenda que ser verdadeiro, ter conexão, ter sinceridade, ter relacionamento é, acima de tudo, até talvez mais importante que qualquer equipamento que gere avanço, tecnologia ou mesmo desenvolvimento. Não é jogar contra a tecnologia, é jogar a favor do ser humano. Pelo menos é assim que eu penso.
1: Leão de São Rosa.
0: Muito bem, dito isso, estamos juntos. Hoje é quinta-feira, feriado de Corpus Christi. Nosso time está pronto, preparado para te levar as informações necessárias, importantes, que vão te ajudar no dia a dia, seja na saúde, seja na tecnologia, no olhar do mercado financeiro, no olhar do mercado de trabalho, tudo aquilo que te impacta, que vai te desenvolver, te atrair. Nós vamos fazer de tudo para te agradar nesta manhã com as informações reais, verdadeiras e os fatos que te importam mais. A gente discute até as 11 horas amanhã. Equipe pronta comigo na técnica da Assunção, aqui na técnica da Verdita e meu querido amigo Augusto Assunção. aí o Assunção, aqui do meu lado, direito, ao lado do Assunção, recebendo as suas mensagens, tem a Línia Mariano, no nosso 98887-1306, 98887-1306. O contato tá aqui para você participar, e bem aqui vai surgir também o arroba Gleudson Rosa no nosso Instagram, para quem tá nos acompanhando na tela da TV Diário, arroba Gleudson Rosa.

0: Obrigado ao nosso time aí que está conosco. E o Rodrigo também está aqui com a gente na produção do estúdio. Mostra o Rodrigão aí, ó. Na coordenação também aqui no estúdio. Coordenação do jornalismo com Mayara Mourão. E o nosso time hoje, hein, Assunção? Jonathan Ferreira, Diego Castro e a Carlinha Rodrigues. Nosso time pronto, preparado para te levar as informações para o novo dia. Nesse time campeão aqui nessa quinta-feira maravilhosa. Gente, já vou mandar logo a pergunta de hoje, porque tem tudo a ver com o que eu acabei de dizer aqui no nosso editorial. Temos visto aí os avanços das tecnologias, ao mesmo tempo o medo da robotização, ao mesmo tempo também o receio de ter o vínculo humano colocado para segundo plano. A pergunta que eu quero te fazer hoje para sua participação é: você trocaria um atendimento rápido por uma máquina ou prefere esperar um pouco mais para ser atendido por uma pessoa? Você prefere ter um atendimento rápido através de uma máquina ou você prefere esperar um pouco mais e um ser humano te atender? Qual é a tua expectativa? O que é que você prefere? Porque tem muita gente dizendo o seguinte: olha, eu prefiro, lá no Japão já está acontecendo isso, na China já está acontecendo isso. Você quer ir num médico? No meio da rua tem um totem que você faz a sua consulta, lá mesmo já sai a receita, você compra o medicamento se necessário for. Tem gente já que só fala através das telas, não tem mais o contato, não tem mais o humano, não tem mais o calor humano. Será que isso é tão importante hoje? Você trocaria esse atendimento máquina a máquina por ser mais rápido, ou você esperaria para ter um atendimento com uma pessoa humana, para te dar mais atenção, para te fazer uma escuta ativa, uma consulta, principalmente uma consulta médica, né? Hoje, o Assunção está me lembrando aqui, aliás, desde a pandemia que a gente vive nessa nova realidade, a teleconsulta, né? Agora você liga, diagnóstico, tudo pelo celular, né? Todas as informações pelo celular. Ou você prefere presencial com um médico que te escute, que te dê atenção? Qual é a sua preferência? Eu sei que não tem como voltar, não tem como recuar, é pra frente que se anda, a tecnologia vai invadir tudo, mas a pergunta que eu quero te fazer hoje, como é que você encara isso? Você ainda prefere o atendimento humano ou você não? Já me modernizei, já estou atualizado, eu quero atendimento rápido, eu vou para a máquina mesmo porque confio. 988-87-1306 e o arroba Gleudson Rosa para você participar conosco, eu quero demais a sua participação. São 9 horas, 12 minutos agora.
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0: Hoje é quinta, dia 4 de junho, mercado em alerta, hein? O foco dos investidores continua sendo juros, inflação e cenário geopolítico internacional. O Ibovespa registra uma queda de 2,2%, pressionado pela aversão ao risco global, saída de capital estrangeiro e preocupação com a trajetória dos juros no Brasil. O dólar comercial fechou ontem a R$5,07 em alta, hein? O movimento reflete busca por proteção diante das incertezas externas e do cenário fiscal doméstico. A tendência para quem vai viajar nos próximos meses já é ir comprando, né? Porque essa média de R$5, a sensação de R$5, ó, tá positiva. Já o euro na casa de 5,88, também operando em valorização frente ao real. A taxa Selic continua em 14,5% ao ano. O mercado reduziu as apostas em novos cortes de juros após sinais de inflação persistente e atividade econômica mais forte que o esperado. O petróleo tipo Brent, que ainda continua aí recuou inclusive nesta manhã, mas continua sendo monitorado devido às tensões no Oriente Médio. As informações importantes e ações para hoje, quinta, feriado: Petrobras em leve baixa, Vale entra em maiores pressões negativas do índice, bancos operam mistos entre acompanhando a curva de juros e a tensão total. Na verdade, finalizando, é que o mercado está menos preocupado com o crescimento e mais atento à inflação. A combinação de juros elevados, incertezas fiscais e conflitos internacionais mantém os investidores defensivos. O dinheiro continua caro e a seletividade nos investimentos tende a aumentar nas próximas semanas. O que eu digo hoje para você é cautela. O mercado busca sinais mais claros sobre inflação, juros e o cenário internacional antes de assumir mais riscos. Portanto, é pé no freio e não no acelerador. Essa é a dica de hoje para você que está nos acompanhando agora na Verdinha e também na tela da TV Diário. Gente, são 9 horas e 15 minutos. Eu sei que o trânsito hoje está maravilhoso, viu? Vim para cá mais cedo hoje, não peguei quase

Quase nada de trânsito, uma maravilha, feriado, sempre dessa favorecida, né? Vamos dar uma olhadinha nas ruas de Fortaleza, para você que está na tela da TV Diário, acompanhando as imagens do Jonathan Ferreira e na Avenida Heráclito Graça, maravilhoso, dá até para deitar no asfalto hoje, viu? Uma tranquilidade ali próximo a Ildefonso Albano, próximo ao ginásio Paulo Sarazate. Vamos para outro ponto de Fortaleza, Avenida Washington Soares, o trânsito é mais intenso para quem sai do centro da Aldeota em direção à Messejana. Sentido contrário, flui normalmente, tranquilamente, nessa região sul da cidade, Washington Soares, no cruzamento com a Avenida Oliveira Paiva. Outro ponto, Jonathan, manda aí, manda bala. Agora, centro de Fortaleza, nem parece, né? O trânsito de Fortaleza hoje parece um domingo, feriado. A gente vê a movimentação ali embaixo do viaduto de vendedores, a gente vê mais bancas de comércio ali, né, na parte de baixo da tela, onde hoje, feriado, as pessoas aproveitam para negociar, para comprar, aproveita que está de folga e vai às compras, né? Tem outro ponto para a gente mostrar, manda aí para você que está nos acompanhando na tela da TV Diário, Avenida Dom Luiz, trânsito normalíssimo para uma quinta-feira feriado, ou seja, tranquilo, livre, leve, maravilhoso. Eu até aproveito para pedir o Jonathan para mostrar outro ponto, se nós tivermos aí a Raul Barbosa, é a imagem que a gente traz agora, trânsito também fluindo tranquilamente nos dois sentidos, e já passo aqui aproveitando para dizer que o trânsito na Desembargador Moreira, um dos corredores mais, tem um trânsito mais intenso, né? No dia a dia, agora está tranquilo, não há nenhum ponto de congestionamento registrado nas nossas câmeras, a não ser ali próximo à Praça Luísa Távora, onde há ali na Monsenhor Bruno, tem um trânsito um pouco mais lento, né? Da Monsenhor Bruno, no bairro da Aldeota. Mas, no mais, Fortaleza registra um trânsito absolutamente tranquilo, muito tranquilo nesse instante, para você que também está nos acompanhando agora. Vamos também falar de tempo e temperatura, né? Para hoje em Fortaleza, para também no estado do Ceará. Hoje, feriado de Corpus Christi, o tempo, aí imagens da TV Diário mostrando o céu aberto em Fortaleza, uma manhã maravilhosa, Fortaleza registra 24 graus e a máxima, aliás, começou com 24, pode chegar até 30 graus, e você que está pensando ir à praia, vai da praia, viu? O sol aparece entre nuvens na capital, mas há previsão de pancadas rápidas e de chuva durante a tarde e a noite. Em São Paulo, daqui a pouco eu vou falar também sobre Curitiba e vou falar também sobre as principais. Vamos para Juazeiro do Norte agora, né? Mostramos imagens agora do Cariri, mostrando a temperatura lá, vai chegar até 32 graus nessa manhã de quinta-feira, feriado, dia 4, Corpus Christi, imagens do Horto do Padre Cícero. Nós temos imagens do outro ponto do estado do Ceará, que agora é Sobral. Sobral também registrou mais cedo, chuvinha fina pela madrugada, mas a temperatura deve ser bastante elevada, ventos fortes e aquela sensação térmica de 32 graus. Em Fortaleza, aqui na nossa capital, já falei, pode chegar até 30 graus. Na região metropolitana, Caucaia, por exemplo, também a temperatura deve girar em torno de 30, 31 graus. Maracanaú está até 31, Eusébio 30, Aquiraz 29 graus. Falar de outras cidades, como São Paulo, registrando temperaturas entre 14 e máxima de 21 graus, Curitiba entre 12 e 19 graus, Salvador, atenção aí quem vai a Salvador, temperaturas hoje girando entre 23 e 27 graus. Claro que você que vai viajar quer saber a situação dos aeroportos nessa manhã de quinta-feira, né? Vai passar o final de semana prolongado fora. Vamos lá falar sobre o Aeroporto Internacional Pinto Martins, operação dentro da normalidade nesta manhã. Não há registro de interrupções relevantes em pousos e decolagens. O fluxo de chegadas e partidas segue regular, incluindo voos para São Paulo, Brasília, Recife e conexões internacionais. Lá em São Paulo, Congonhas e Guarulhos, os aeroportos paulistas operam mais ainda, sentem reflexos de problemas recentes no sistema de controle aéreo da região. Nas últimas horas foram registrados atrasos pontuais e reprogramações de voos. Autoridades informaram que as operações foram normalizadas, porém o efeito cascata ainda impacta algumas rotas nacionais. Portanto, se você está esperando alguém vindo de São Paulo, pode ocorrer um atraso leve, mas pode ocorrer sim.
O terminal mineiro, lá em Belo Horizonte, o Confins opera normalmente, entretanto, alguns voos sofreram atrasos e cancelamentos devido aos reflexos.

reflexos das ocorrências registradas no espaço aéreo de São Paulo. A administração do aeroporto informou que a infraestrutura e os sistemas locais permanecem funcionando normalmente. O principal fato da aviação brasileira nas últimas horas foi uma falha no sistema de controle de comunicação no espaço aéreo.

0: na fila, a telemedicina que o Augusto até lembrou agora, o Assunção até me lembrou dessa telemedicina que é super rápido, você liga lá pro plano de saúde, já te coloca diante de uma máquina, né? Depois é que você pode chegar até um atendimento humano, mas enfim, você trocaria para dar mais agilidade o atendimento na máquina hoje ou você prefere esperar para ter um atendimento humano? Qual é a sua intenção diante dessa tecnologia que cada vez mais avança? 988871306 e o Instagram nosso é @GleudsonRosa. Gente, aqui a Daniela da Jurema diz o seguinte: Gleudson, eu prefiro atendimento rápido pela máquina e ter mais tempo para mim e para os meus familiares. Daniela está aí dando a opinião dela. Não tem problema com ela de enfrentar a máquina, a tecnologia. Bom feriado para vocês, diz ela. Muito obrigado, Daniela. Gleudson Rosa, dou preferência ao atendimento presencial. Eu sou de Sobral. Meire Costa. Pois é, são dois pontos de vista. Qual a sua opinião? Prefere esperar um pouco mais para ter um atendimento preferencial humano ou vai na máquina que é mais rápido? Qual é a sua? Qual é a sua indicação? Qual é a sua, o seu desejo para você que nos acompanha nessa manhã aqui na Verdinha? E eu quero a sua participação também, tá? 988871306. 988871306. E o modo automático é tão hoje, tão presente na vida da gente, que você às vezes está tendo um atendimento na máquina e nem percebe. Por exemplo, você tem alguma reclamação, Rodrigo, para fazer lá no cartão de crédito, algo que você constatou que a compra não foi correta, quem é que vai te atender? É a máquina. Daqui que você chegue no humano, meu amigo, tome tempo, viu? Passa por um processo gigantesco. Você vai fazer uma compra hoje no supermercado, se você quiser ganhar tempo na fila, é automático, né? Se você vai hoje, pronto, você vai num hospital, quem que te atende primeiro? O totem, a máquina. Daqui que você chega no atendimento, é uma lenda. É hoje algo assim impressionante, mas se você pudesse preferir, você preferir atendimento automático por ser mais rápido, automatizado, robotizado, ou você vai no humano? 988871306. 988871306. São 9 horas e 23 minutos. Você está comigo, Gleudson Rosa, nosso time no Movimento e Mercado aqui na Verdinha. 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
1: São 9h20 em Fortaleza, 9h20, imagens na TV Diário da Avenida Raul Barbosa, agora mostrando um trânsito tranquilo, maravilhoso nessa manhã. Hã? Essa nuvem pesada que vem, será que vem chuva, hein? Eu antes tinha a ideia de que a chuva vinha da praia, vinha do mar, mas parece que não, tá vindo de outro lado agora, vindo ali do sertão, não entendo muito disso não. O Rodrigo estudou aí meteorologia, né, Rodrigo? Eu não sei, outro dia conversava com o Eduardo lá da Funsemi, ele me explicava, Gleudson, tudo que você acha que sabe em relação à meteorologia, esqueça, tá tudo diferente agora. E ainda mais com a chegada próxima agora do El Niño, né? Que já vai estar chegando, com onde não chover vai ser chuva demais. E onde chover vai ser seco demais. Então as coisas estão de ponta cabeça, não dá nem pra gente entender muito bem isso. Bom, são 9h27. Eu estava comentando com a Camila Nazar agora há pouco que nós temos uma geração se acostumando, naturalizando com o uso das canetinhas. E estava lendo hoje também que em um congresso de oncologia lá nos Estados Unidos, chegou-se à conclusão, as investigações estão andando, né? Mas tem-se já uma ideia de que o GLP-1, conhecido como as canetas emagrecedoras, trazem possíveis relações, trazem possíveis conexões no tratamento do câncer, e isso pode potencializar esse problema. Até então, as pesquisas se concentravam principalmente na prevenção da doença, mas os trabalhos mais recentes avaliam seus efeitos em pacientes já diagnosticados. Em um dos estudos, pacientes com câncer colorretal, que utilizaram a medicação após a cirurgia, apresentaram redução de 67% no risco de recorrência e de 55% no risco de morte. Outro trabalho, com mais de 3,8 mil pacientes em imunoterapia, apontou um aumento de 31% na sobrevida e menos efeitos colaterais entre os usuários dos agonistas do GLP-1. Os resultados ainda precisam ser confirmados por novas pesquisas, mas indicam um potencial papel complementar dessa medicação na oncologia. Eu sei que é muito novo, é tudo muito recente e que a gente vai precisar aí caminhar muito para entender quais os reflexos, quais os resultados dessa geração agora acostumada à canetinha. Come. Quando chega num peso que não quer mais, canetinha. E não pensa numa... Eu não sei também, né? Vamos fazer o seguinte, vamos falar com quem sabe, vou fazer a pergunta para quem sabe. São 9h29 agora, Assunção.
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1: Camila Nazar, nutricionista, está conosco. Oi, Camila, bom dia, tudo bem?
2: Bom dia, Gleudson Rosa, tudo ótimo.
1: Camila, antes a gente dizia o seguinte, fulano come porque é um descontrolado, come porque é um sem vergonha. Mas, Camila, comer é prazeroso, é gostoso. E o descontrole não é uma questão de falta de vergonha. Vai muito além disso, não é?
2: Com certeza. E você estava falando das canetinhas, né? E muitas pessoas, elas acabam indo para essa recorrência. Cara, eu não tô querendo comer, porque eu não quero sentir prazer excessivo. Eu vou utilizar as canetinhas para diminuir esse prazer. Mas a gente tem que entender que muitas vezes as pessoas, elas confundem aquela sensação, a dopamina, não é a da alegria, ela é do prazer, ela é da recompensa, o que é que eu vou sentir. Mas normalmente essa sensação, ela não é duradoura. Ela é temporária.
1: E aí, um problema.
2: É onde está o grande problema.
1: Camila, sai da fisiologia até para a psicologia, né? Do corpo para a cabeça.
2: Da cabeça.
1: Né?
2: Se chama até assim, transferência de recompensa, como se chama na própria psicologia. E eu falo muito que, assim, os análogos de GLP-1, eles são muito bons, mas precisa ter realmente um acompanhamento multidisciplinar com vários profissionais para a tua condição específica. Porque assim, tá bom, você tá utilizando as canetinhas, ela tá te trazendo benefícios, tá te trazendo emagrecimento, mas você acaba mudando a recompensa. Você sai da comida e você vai para outro.

0: os prazeres, né? É. Então aí está o problema. Às vezes o prazer de comprar, o prazer no álcool, nas redes sociais.
1: Pornografia e por aí vai.
0: E por aí vai.
1: Camila, vamos falar aqui de um assunto também que tem impactado aqui a vida de todos nós. Enquanto o mercado inteiro discute aí o Ozempic, poucas pessoas estão percebendo o que realmente está acontecendo. O apetite está diminuindo, mas o desejo não. A história mostra que toda vez que um comportamento de consumo muda, um novo mercado nasce para ocupar o espaço emocional que ficou vazio, né? Quando as pessoas passam a consumir menos comida, elas não deixam de buscar prazer. Elas procuram novas formas de sentir recompensa, conforto, pertencimento e satisfação. E o desejo é uma ciência. Camila Nazar, hoje a gente pode dizer que esse comportamento, a base do GLP-1 e tantas outras drogas que estão aí inibindo o apetite, tem mudado o comportamento de muita gente. Tem gente que deixa de sair porque não quer comer, isso. Tem gente que deixa de se socializar porque não quer entrar nesse caminho. Bom, mas a gente percebe, ontem eu estava conversando aqui, Camila, com um produtor rural que ele se especializou em hortifruti. E ele diz que hoje o que mais vende são aquelas embalagens com verduras já prontas, com a higienização embalada a vácuo. É só tirar do saco para a panela.
0: Exato.
1: Ou para o prato, se desejar. Isso. Quer dizer, hoje você tem o avanço também para facilitar. Sim. Mas as pessoas preferem um caminho mais curto, né?
0: Sempre mais rápido, né?
1: Mais rápido.
0: Não é que seja errado, que bom que tem, para que em situações específicas a gente tenha essa praticidade. Mas é muito importante, e a nutrição ela traz muito isso, é muito importante que a gente entenda que é bom estar na cozinha, ter esse momento, principalmente, Gleudson, com os filhos, para que os filhos eles possam também ter esses hábitos, esses bons hábitos, e eles começarem a entender a importância dos alimentos, das frutas, dos legumes, dos hortifrutis, de cortar, de higienizar dentro de casa e saber do valor mesmo. E aí é onde está o maior problema. A maioria das pessoas, elas querem somente a praticidade e elas esquecem que existe todo esse prazer na comida e na preparação da comida. Porque a gente fala assim, a nutrição, ela fala sobre a alimentação, mas ela também fala sobre a base. Você mastigar devagar, você olhar para o alimento, você reconhecer o alimento, olhar as cores do alimento. Então, isso também é importante.
1: Camila, hoje tem muita história do alimento do bem, alimento do mal. O que é permitido, o que é proibido. E muita gente passou a conviver com culpa sempre que come algo fora do planejado.
0: Pois é, a gente fala que é muito as emoções elas estão atreladas a isso. E eu falo muito no comportamento alimentar, que quando você está nessa seara de que você tem que comer somente, porque as pessoas elas... Você não vai comer um prato, você vai lá para um prato de comida e vai dizer, ah, eu vou comer porque eu tenho que comer. Eu vou comer porque eu quero sentir o prazer, mas o prazer não vem só, o prazer vem com as emoções. E aí as emoções, elas estão atreladas a várias outras coisas lá atrás. Então, quando eu como um alimento, eu preciso entender o porquê que eu estou comendo aquele alimento. E muitas vezes a gente não tem essa autoconsciência. E aí onde está o maior problema? A gente come, mas a gente nunca está satisfeito. Aí a gente vai comer outras coisas. E são coisas palatáveis. Você falou com relação a alguns alimentos. Alimentos que são extremamente palatáveis normalmente são ultraprocessados.
1: Verdade.
0: Que tem uma quantidade gigantesca de aditivos que não fazem bem ao
1: seria
0: longo do
1: o
0: tempo.
1: Alimento proibido.
0: O alimento proibido.
1: Seria o alimento do mal.
0: Seria eu não gosto muito
1: do mal à saúde.
0: Do mal à saúde de forma excessiva. Que numa situação específica, uma vez na semana, daqui 15
1: essa
0: dias.
1: História do dia do lixo?
0: Não.
1: Tem gente que diz que o dia do lixo, tá aí um que diz ao Rodrigo. Rodrigo, o dia do lixo começa às 6 da manhã, só acaba às 10 da noite. O dia todo do lixo. Mas não é assim, né, Camila? É um momento do dia que seria ali pra dar uma fugida, é isso?
0: Eu gosto de dizer que comida não é lixo, né? Então
1: começa logo aí.
0: Começa aí. A gente não pode deixar que isso venha como um ponto positivo. Eu digo que é o dia do maior prazer. É o dia que você libera a dopamina. Vamos ter a dopamina ali em uma refeição, não o dia inteiro.
1: Mas não corre risco de voltar tudo
0: de
1: antes,
0: forma
1: não?
0: Alguma, nenhum alimento isolado, nenhuma refeição vai fazer você engordar. Às vezes faz você inchar, porque às vezes você tem uma quantidade excessiva de sódio, aí você tem a sensação de inchaço no
1: corpo. Aí vai na balança, aumenta 1 quilo, 2 quilos,
0: mas
1: é endoida.
0: Pode ficar tranquilo, no outro dia, com 2 dias, você tá super bem de novo.

0: Camila, o problema é que culpa e vergonha, elas não ajudam muito a construir hábitos saudáveis, né? Para construir hábitos saudáveis, quais os passos que você indica?
1: Primeiro, você ter a consciência de que se você está comendo comida pelas emoções, pela alguma memória afetiva ou por alguma situação em que se você comeu, sinto prazer e aquela necessidade de sempre sentir prazer fica recorrente. Então, você precisa ter essa autoconsciência. Segundo, olhar sempre o que você está comendo e entender que se você não consegue ter essa consciência, você precisa fazer um diário alimentar. Eu falo muito, o que é um diário alimentar, Camila? É eu pegar a minha semana, colocar no papel ou no celular, um bloquinho de notas, tudo que eu como. O que que tá me trazendo prazer? E naqueles momentos de estresse, o que que eu tô comendo pra tirar aquele prazer momentâneo?
0: Então você tem que ser muito frio pra fazer isso, viu, Camila? É olhar e dizer assim, onde é que eu vou bater aqui? Onde é que eu vou parar aqui? Onde é que eu vou melhorar aqui? Porque só ter vergonha de ter comido mal ou demais não vai resolver. Tem que ter essa consciência
1: mesmo.
0: Porque
1: tem pessoas que comem bastante porque gostam e depois elas sentem culpa porque comeram.
0: É isso, ou vergonha. Né?
1: Mas por quê?
0: Mas não muda, né?
1: Não muda. Então, assim, é melhor você ter consciência, é melhor você entender do que você se sentir culpado. Ah, eu vou comer isso aqui com consciência que eu estou com aquela sintoma de ansiedade, eu não estou bem, eu estou extremamente estressado naquele dia, então eu vou me permitir comer aquilo. Com consciência e sem culpa depois. É mais fácil.
0: Deixa eu te perguntar uma coisa. Eu e o Assunção, a gente engorda até tomando água. Mas tem o Rodrigo, aqui, nosso produtor, tem o Jonathan Ferreira e tem o Diego ali, que eles comem tudo quando quiserem, a hora que quiserem, não engorda de jeito nenhum. Que é isso, cara?
1: Metabolismo, né? Existe a genética, muitas vezes, para clarear muito isso. Existe o metabolismo lento, o metabolismo moderado, o metabolismo rápido. Se eu disser para você assim, para algumas pessoas, elas dizem assim, ah, eu tomo café e eu durmo tranquilamente com pouco tempo que eu tomo café. Normalmente, essas pessoas têm um metabolismo rápido. Mas as pessoas que dizem, se eu tomar café, eu passo a noite acordada. O metabolismo dela é lento. Então, para cada pessoa existe uma forma. Assim também a nossa genética, que eu vou dizer assim, infelizmente, para algumas pessoas são boas e para outras não. Realmente, algumas pessoas tendem a ter um volume mais elevado do corpo. Também a fisiologia da gente, infelizmente, diz isso. Eu digo felizmente porque Deus é perfeito,
0: Deus,
1: né, Guilherme
0: São
1: Rosa?
0: É verdade.
1: Mas a gente precisa realmente cuidar da nossa fisiologia, mas cuidar principalmente da nossa cabeça.
0: Camila, o Wagner, que está nos ouvindo agora, está nos acompanhando também. Ele quer saber o seguinte, você citou evitar e falou não comer. Como é que é possível? Ele fala o seguinte, pergunta para a doutora Camila, o evitar e o não comer, qual é a diferença?
1: Evitar não é proibir, é você comer determinados alimentos que você sabe.
0: Eventualmente.
1: Eventualmente, vou dar um exemplo. Eu gosto de comer chocolate todos os dias. Ah, então vamos fazer o seguinte, ao invés de ser todos os dias, você pega duas vezes na semana e você fraciona em uma refeição.
0: Okay.
1: Então, você não vai deixar, mas você vai evitar de consumir todos os dias. Ah, eu gosto de todos os dias consumir uma Coca-Cola, um refrigerante, qualquer marca, certo? Ao invés de ser todos os dias, você pega. Eu tenho pacientes que em todas as refeições eles consomem, inclusive no café da manhã.
0: Entendi.
1: Eu não posso, como nutricionista, tirar.
0: E
1: o que eu faço? Eu deixei duas refeições. Ele tomava Coca-Cola sem ser a
0: zero. Se você puder evitar a marca, eu agradeço,
1: Se
0: você puder evitar de dizer o nome da marca.
1: Não vou falar marca, né? Até porque não influencia refrigerante em
0: si.
1: Todos eles em excesso não são bons. Mas zero é melhor nesse aspecto de emagrecimento? É, nesse aspecto. Então eu diminuí a quantidade de refrigerante.
0: Entendi.
1: E aí coloquei o zero por enquanto, até desmamar.
0: Entendi.
1: Entende? Então a gente
0: e
1: vai.
0: E o que não comer de jeito nenhum?
1: Eita.
0: É porque
1: o que não
0: ele falou
1: comer
0: assim,
1: de
0: evitar
1: jeito.
0: Evitar, você citou. E o que é que não deva se comer de jeito nenhum?
1: Eu gosto de dizer que eu não indico para nenhum dos meus pacientes é bebidas alcoólicas. De jeito nenhum. Bebida alcoólica inflama. Não faz bem, a gente gasta dinheiro.
0: É verdade.
1: Então, assim, não tem nada bom. Então, a única coisa que eu digo que não coma de jeito nenhum é bebida alcoólica. O resto a gente pode evitar.
0: Perfeito. Camila, bom, para te seguir, para te acompanhar, para saber mais sobre rotinas de alimentação,

0: dicas e tudo mais, tem no Instagram, né?
1: Sim, Camila Nazar Nutricionista.
0: Camila Nazar
1: Nutricionista.
0: Com S, né?
1: Com S. N-A-S-A-R.
0: Isso. Camila Nazar Nutricionista, você encontra lá o Instagram da Camila com todas as dicas, que é bem rico de informação lá no Instagram da Camila. Camila, obrigado, viu?
1: Eu que agradeço, Cleudson Rosa. Tchau, tchau, gente.
0: Obrigado por ter vindo aqui no feriado, desembarcou, já dormi um pouquinho, já veio direto pra cá, né?
1: Foi um prazer, mas é um prazer sempre.
0: Você passou a semana toda descansando lá, pode gastar um pouquinho de energia aqui. Obrigado, tchau, tchau. Viu, Camila? Um abraço. São 9:41, 9:41, você que está nos acompanhando na Verdinha, eu tô perguntando sobre a automatização que tá cada dia mais presente na vida da gente, e muita gente disse o seguinte, ó, entre... o atendimento rápido da máquina e o demorado do ser humano, eu prefiro da máquina, que é mais rápido, me desocupo logo, como é o caso aqui da Sônia, que mandou aqui no Instagram do Gleudson Rosa. Você, qual é a sua opinião aí? Em 988871306. Gleudson, na minha visão, a evolução das máquinas e da tecnologia é um processo inevitável e contínuo. A cada dia surgem novas ferramentas capazes de realizar tarefas antes exclusivas dos seres humanos. No entanto, acredito que a medicina possui um diferencial que nenhuma tecnologia conseguirá reduzir plenamente: a sensibilidade, a empatia e o cuidado humano presentes na relação entre médico e paciente. A mensagem do nosso ouvinte aqui, do Everton Felipe, é bem extensa, mas é muito coerente. Ele diz mais: por mais avanços que sejam os recursos tecnológicos, a atenção individualizada, a escuta atenta e o compromisso com o bem-estar das pessoas continuarão sendo características essenciais da atuação médica. Ele complementa também: ao mesmo tempo, considera importante que todos os profissionais da saúde estejam em constante reflexão e aprimoramento, buscando identificar desafios, corrigir falhas e também fortalecer aquilo que já vem sendo feito de forma positiva. É o Everton que diz o seguinte: receba o meu respeito e admiração pelo trabalho que realizam, desejo muito sucesso, saúde e realizações a todos. Everton Felipe, que nos mandou essa mensagem bastante coerente, bastante ampla do ponto de vista dele, e que eu concordo com tudo que ele disse aqui. Já o Iraneuma Borges, do Parque Genebaú, diz o seguinte: prefiro esperar mais um pouco e ter o atendimento presencial. Recentemente, fiz meus exames e está tudo bem, graças a Deus. Ô, coisa boa, notícia boa, viu, Iraneuma? O Ercílio do Quintino Cunha diz: prefiro ser atendido por uma pessoa. Obrigado, Ercílio. Fran Freire, de Fortaleza, diz: bom dia, Gleudson, quero ser atendido pelo calor humano, pois esse negócio de robô não é comigo, não. Bom dia para todos. Todos da equipe da Verdinha. Gente, é isso. Quero a sua opinião também. 988871306. Você prefere um atendimento rápido por uma máquina ou prefere esperar um pouco mais e ter um atendimento humanizado? Qual é a sua opinião aí? 988871306 e o arroba Gleudson Rosa, você participa conosco. Estamos juntos na Verdinha, jornalismo que fala a nossa língua.
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1: Estamos de volta às 9 horas 47 minutos em Fortaleza, 9h47. Está tudo bem com você? Espero que sim. Eu hoje estava pensando a respeito do feriado, né? Que muita gente gosta do feriado, mas muita gente não sabe o porquê do feriado. Hoje é o dito Corpus Christi, a gente está falando isso. Independente da tradição religiosa de cada um, a data, na verdade, nos convida a uma reflexão que atravessa séculos. Qual é o alimento que tem sustentado nossa vida? Essa é a reflexão que a gente precisa fazer, independente da religião. Nós vivemos dias de agendas cheias, metas, compromissos, notificações, urgências. Corremos para conquistar mais espaço, mais resultado, mais reconhecimento. Mas em algum momento todos somos confrontados para uma pergunta silenciosa. O que realmente está nutrindo a nossa alma? E eu acho isso tão relevante, principalmente dentro daquilo que a gente está conversando, que é sobre robotização, automatização, o que a gente prefere, se é atendimento automático ou atendimento preferencial humano. Porque talvez hoje o feriado seja uma oportunidade para desacelerar, para estar mais perto da família, para agradecer, para rever prioridades, para lembrar que nem tudo que tem valor pode ser medido em números, em metas, resultados. Em um mundo cada vez mais acelerado, parar para refletir pode ser um dos atos mais revolucionários que existem. Eu deixo uma pergunta aqui para você também que está na nossa audiência. O que é que tem alimentado sua vida ultimamente? Apenas as suas obrigações ou também os seus valores, sua fé, seus relacionamentos? Qual é a sua motivação? Qual é o seu momento, né, de entender? Ou você usa o feriado apenas como um feriado? Eu quero utilizar esse dia de hoje, esse feriado de hoje, para fazer essa reflexão. Qual é o alimento que tem sustentado nossas vidas? O que é que realmente nutre a sua alma? Talvez valha muito a pena a gente conversar sobre isso nesse momento onde muita gente diz o seguinte: não, é momento mesmo, é de feriado. Feriado é que é bom. Mas talvez uma reflexão caiba muito bem, né? São 9 horas 49 minutos. O Conselho Federal de Medicina anunciou que ampliará as restrições de uso do PMMA como substância de preenchimento a partir de ontem, né? E isso vem sendo chamado a atenção. Olha a Belinha, não tinha visto a Belinha que tá ali. Belinha, você não quer sentar aqui com a gente, não, para você aparecer na televisão também? Vem para cá, ó. Você fica aqui como minha convidada também. Pode sentar nessa cadeira aqui. Essa é a próxima doutora da família Rebelo. Tudo bom, Belinha? Tá toda linda aí, toda. Oh, feriado. Hoje é feriado, por isso que você tá aqui, né, Belinha? Tava falando agora há pouco sobre feriado. Depois eu falo com a mãe dela, viu, Assunção? A mãe dela hoje vai ficar em segundo plano, tá certo? Belinha, bom dia, né?
2: Bom dia.
1: Tudo bem contigo? O que é que você acha de hoje ser entrevistada e deixar sua mãe para outro dia? Não, né, Belinha?
2: Ela veio aqui, então acho que ela deve ser entrevistada.
1: Ah, muito bem. Já que ela tá aqui, ela deve ser entrevistada. Mas você fica aí com a gente, né? Tá bom. Doutora Alana, muito bom dia. Tudo bem, doutora?
3: Bom dia a todos. Que alegria estar aqui.
1: Bem-vinda, viu? Doutora, você já vem defendendo essa separação do que é correto, de uma cirurgia humanizada, de produtos que valorizam, que harmonizam e que traz segurança

0: para o profissional e também para a saúde do paciente. Mas antes de te colocar no ar, eu queria que o Assunção colocasse a vinhetinha, né? Agora às 9h51, por favor.
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0: Doutora Alana Dávila, médica cirurgiã, já faz essa defesa, se não estou enganado, doutora, desde 2022, 2023, por ali, a gente já alertava sobre o uso indiscriminado desse produto e que é um plástico e que vem trazendo mortes a muita gente de país afora, né, doutora? Bom dia.
2: Bom dia, exatamente. O PMMA, que é o polimetilmetacrilato, ele mesmo, como tu falou, ele é um derivado de plástico e que por muitos anos foi usado, né, de forma estética para preenchimentos, ou seja, em região glútea, no bumbum, quem quer aumentar o bumbum, agora ainda mais em região de coxas, abdômen, estava realmente sendo usado como um volumizador muscular, de forma ainda mais indiscriminada. E aí acarretaram, assim, recentemente, infelizmente, em mais casos de óbitos foram relatados. E o CFM, que é o Conselho Federal de Medicina, proibiu o uso desse composto para fins estéticos.
0: Tardio, né, doutora? Mais uma medida importante.
2: Exatamente.
0: Né?
2: E como mesmo tu lembrou, eu lembro de entrevistas nossas de 2023, onde a gente já alertava sobre os riscos do uso desse produto. E atualmente, como foram relatados mais casos, o CFM realmente regulamentou. E isso é uma vitória para a medicina. É uma vitória, eu considero também, como médica, cirurgiã, também muito preocupada com a segurança do paciente, porque quem mais vai realmente ser beneficiado com essa medida? Existe uma única exceção no uso do PMMA, que é a mesma que já era recomendado pela Anvisa quando a gente trouxe aquela nota que a Anvisa já tinha regulamentado ele como um produto de altíssimo risco para a saúde e ele era permitido apenas para o uso de volumização na face em pacientes com lipodistrofia decorrente do HIV.
0: Então, pacientes em casos específicos.
2: Em casos, né, específicos para uso no SUS.
0: Doutora, agora o Conselho Federal de Medicina vai pressionar, creio que, a Anvisa para banir esse produto do mercado, né?
2: Isso é muito importante porque é um ponto de fragilidade dessa resolução, porque o CFM é o Conselho Federal de Medicina. Então, é o conselho que rege os médicos. Outros profissionais da área da saúde usam também desse produto. E como ele não foi realmente banido do mercado, ele ainda pode ser comercializado, isso traz um grande risco para a população, porque, além de tudo, pode ser usado esse produto e por mãos não tão qualificadas, habilitadas e experientes, e pode sim gerar ainda mais riscos. Porque o importante falar, alguns médicos que utilizavam desse produto como preenchedor se valiam da questão de que, tecnicamente, o produto, nas mãos habilidosas, como de um médico bem formado, ele era bem instalado e poderia ser utilizado de forma segura. Mas o que a gente se viu com o decorrer do tempo é que não. Mesmo em mãos habilidosas, feito de forma correta, o produto ele é caracterizado como uma verdadeira bomba relógio. A gente não sabe. Ele tem riscos imediatos na aplicação, como ocorreu naquela paciente da semana passada, que acabou evoluindo com óbito, que logo imediatamente, no dia seguinte, ela já evoluiu com complicações muito graves e não conseguiu nem ser atendida. Acabou falecendo na recepção de onde ela buscou ajuda.
0: As imagens são agonizantes, a gente vê o desespero da família. Doutora, vamos começar aqui, dar um passinho para trás para explicar para a nossa audiência e principalmente para mim, o que é o PMMA e o que é que ele faz no corpo da pessoa? O que é que ele provoca, né?
2: Exatamente. O PMMA é uma sigla da palavra polimetilmetacrilato. E no mercado, ele pode ser comercializado de várias formas, como bioplastia, muitos casos de harmonização glútea com PMMA. Então, ele fica disfarçado. E aí, cabe também a gente entender da responsabilidade de quem aplica e o paciente precisa saber exatamente o que está sendo injetado. Porque já aconteceram casos, inclusive a gente já noticiou também, pacientes que foram fazer, por exemplo, um preenchimento labial, achando que era realizado com ácido hialurônico, que é uma substância segura, reversível, que pode ser aplicado com segurança, com técnica correta, e

0: o profissional que aplicou acabou aplicando PMMA sem que o paciente soubesse. E aí, alguns anos depois, como eu tinha falado, existem as complicações imediatas do uso do PMMA e as tardias, que é a famosa bomba relógio, que a gente não imagina quando que aquele produto que está lá, aplicado às vezes há 10, 15 anos atrás, pode causar uma inflamação, até infecção, granulomas, casos de migração e trazer consequências muito graves. Por quê? Qual é a principal diferença do PMMA para o ácido hialurônico? O PMMA, ele é um plástico, é um polímero, ele não é reversível e também não é absorvível. Então, uma vez colocado aquele produto, não existe nenhuma forma de a gente retirar, a não ser que se faça um procedimento cirúrgico para remover o tecido junto com a substância. Uhum. Então, por exemplo, é uma paciente que a gente relatou, teve problemas na região dos lábios. Então, 5 anos depois da aplicação, ela começou a evoluir com necrose, infecção, granulomas, feridas que não cicatrizavam, realmente uma deformidade facial importante. E para que isso fosse curado, né, a função pudesse ser reestabelecida da face, até a deformidade que isso causou, precisou fazer uma cirurgia plástica para remover a parte do lábio que tinha o produto. E isso causa uma sequela grave estética também. E assim é nos glúteos, por exemplo. Quando a gente, um paciente evolui com infecções crônicas e granulomas, nódulos, irregularidades, que é o que pode causar futuramente, a gente precisa remover parte do glúteo. Não existe nenhum antídoto que a gente injete como ácido hialurônico que tenha hialuronidades, que a gente, o produto foi injetado numa área. Se nós colocarmos esse antídoto, que é a hialuronidase, o ácido hialurônico, ele se dissolve. O PMMA não existe. Uma vez aplicado, para se remover, realmente precisa tirar o tecido onde ele foi aplicado. E ainda, né, além de causar deformidades estéticas, muitas vezes não é possível, porque se a gente for imaginar um bumbum, para ser volumizado, um glúteo, ele é espalhado por uma região. Então, se aquele produto der problema, a gente não tem como remover parte, né, importante do bumbum completo da paciente.
1: Ô, então, doutora,
0: realmente é perigoso.
1: Então, todo mundo que usou esse PMMA, ele está fadado a ter problema? Todo mundo que usou? Ou pode ocorrer um caso aqui, outro ali, que não necessariamente?
0: Exato. Ele não existe isso. A gente não sabe. Por isso que, realmente, quem tem PMMA e está ali tranquilo, estável, tudo bem, mas a gente nunca sabe quando esse produto pode causar uma reação. Como
1: por isso
0: eu falei,
1: que você utilizou o nome bomba relógio.
0: Uma
1: qualquer
0: bomba
1: momento pode...
0: relógio, a qualquer momento. Às vezes tem pacientes que 10 anos o produto ficou lá tranquilamente, não ocorreu nenhum problema e depois começa a ter casos importantes e precisa procurar ajuda médica para fazer a remoção cirúrgica desse produto.
1: Doutora, aí pode vir infecções, inflamações crônicas, formação de granulomas, né, aqueles nódulos endurecidos, né, dores persistentes, deformidade estética. Então, se quem fez agora algum procedimento e está sentindo alguns desses sintomas, o ideal é procurar imediatamente o apoio médico, né?
0: Exatamente. A gente pode controlar esse período inflamatório, né, e rever a possibilidade de fazer essa remoção, se caso seja possível. Eu já operei pacientes de face, de cirurgias faciais, que tinham PMMA colocado. Era muito comum, gente. Não era assim tanto... A gente tem que alertar que a população, ela hoje tem mais acesso à informação. Mas, por exemplo, há 10, 15 anos atrás, era muito comum o uso do PMMA. Então, existem muitas pessoas hoje em dia que têm o produto na face, no corpo, e que realmente fica ali a sorte de o produto não causar nenhuma reação.
1: Doutora, eu queria te segurar um pouquinho mais aqui, pode ser? Vamos fazer um intervalo? Já a gente volta, porque essa discussão, ela deixou de ser estética e passou a ser jurídica também. E o que a gente está fazendo aqui, que a doutora está trazendo, é um alerta e uma prestação de serviço também que a gente está trazendo aqui, porque tem dois pontos aí de inflexão que a gente precisa estar atento. Aquele paciente que vai consciente para fazer o uso do PMMA e aquele que não sabe que aquele profissional está usando. Como fazer aí esse chamado de atenção, essa reflexão também? E aí eu volto a um ponto que sempre a gente chama atenção: cuidado com quem você vai fazer um procedimento. Estude, conheça a história desse profissional. Às vezes o barato sai tão caro e às vezes irreversível, até chegando aí, evoluindo para um óbito, né? Então, tenha muita atenção com o seu corpo, com a sua

vida, porque às vezes esse sonho se torna um grande pesadelo. A gente vai continuar conversando com a cirurgiã plástica, a doutora Alana Dávila, falando sobre essa medida agora do Conselho Federal de Medicina e que a gente espera que a Anvisa possa não só limitar, mas retirar esse produto, inclusive trazendo fiscalizações pelo uso indiscriminado de pacientes que não estão nem aí para aquilo que o conselho está falando, para aquilo que a ciência está apontando, né? Então, cuidado com isso e já já a gente volta. São 10 horas, 1 minuto. 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
1: 10:04, 10:04, não é uma fotografia que você viu agora há pouco na tela da TV Diário, não. É o trânsito mesmo de Fortaleza, na Avenida Aracto Graça, ali, ó, tranquilo. Tava tão parado que a gente pensava que era uma foto, né? Mas é o trânsito mesmo desse feriado de 4 de junho, Corpus Christi, né? Já de volta aqui, o Jefferson já assumindo ali a mesa da Verdinha. Bem-vindo, meu amigo. Falando sobre saúde, falando sobre essa medida do Conselho Federal de Medicina de chamar a atenção para o uso indiscriminado do PMMA por médicos em qualquer cirurgia ou preenchimento com fins estéticos. E a gente está aqui agora aguardando, cobrando o posicionamento da Anvisa, não só na regulamentação, mas também na fiscalização, porque agora o médico pode não mais usar. Mas e os outros que estão aí sem necessariamente estar debaixo do guarda-chuva do Conselho Federal de Medicina, né? Esse conselho, que proibiu o uso do PMMA para fins estéticos em todo o país, traz essa decisão que entrou em vigor nesta semana, que foi justificada pelo histórico de complicações graves registradas ao longo dos anos. E é claro que essa reflexão é importante, que a discussão deixou de ser apenas estética, passou a ser uma questão também de segurança para o paciente. Doutora, falamos dessa importância do não uso do PMMA, mas existem produtos seguros que os pacientes possam utilizar, e que produtos são esses?
2: Sim, existem grandes produtos e já é o que a gente usa assim, há mais de 10 anos, Gleudson. E a gente defende essa medicina onde a beleza não precisa ser a qualquer custo. A gente tem que entender que o principal pilar é o que a gente fala toda semana, que é a segurança. Uhum. E existem produtos totalmente seguros para que a gente possa fazer o preenchimento,

0: peito, a volumização, essa harmonização, seja no bumbum ou em qualquer outra parte do corpo ou da face. A gente vai dividir essa questão em dois grupos de pacientes.
1: Uhum.
0: O primeiro é aquele paciente que deseja fazer o aumento do volume do bumbum em consultório.
1: Certo.
0: E a gente tem opções totalmente seguras, como, por exemplo, o uso de preenchedores com ácido hialurônico.
1: Uhum.
0: Que é o ácido hialurônico, é uma substância que já existe no nosso corpo, então é totalmente compatível.
1: Uhum.
0: Existem produtos de excelente qualidade no mercado. Eles são reversíveis, ou seja, caso na aplicação tenha alguma condição de oclusão vascular, algum problema, é totalmente reversível no momento da aplicação. E também, posteriormente, se caso o paciente preencha e não gostou, né? Fez um preenchimento no rosto e não ficou legal, não se reconheceu, quer retirar depois,
1: pode voltar, não tem
0: pode
1: problema.
0: Retirar, então é algo totalmente seguro. Além disso, para o bumbum, para a gente poder ainda volumizar e firmar a pele, ou seja, produzir colágeno, nós temos os bioestimuladores de colágeno, que a gente pode usar no mesmo tempo do preenchimento. A gente faz o preenchimento para dar mais volume e ainda faz o bioestimulador de colágeno no mesmo momento para volumizar ainda mais e ainda trazer firmeza e qualidade na
1: pele.
0: São
1: os protocolos, né, doutora?
0: Exatamente. Além disso, pode ser usado tecnologias para também tratar celulite, trazer mais ainda estímulo de colágeno.
1: E que não são invasivas?
0: Que não são invasivas, uhum. Em consultório. Tudo isso sem o paciente precisar se afastar, ter grandes períodos de pós-operatório, grandes restrições, então tudo isso pode ser feito. A grande questão é que são produtos absorvíveis, então eles têm a durabilidade de 1 a 2 anos, dependendo do produto que for usado. E por isso que eles trazem realmente mais segurança no procedimento e é amplamente feito. A gente faz, tem casos belíssimos de volumização, grandes transformações do bumbum com um produto seguro sem ter que recorrer ao PMMA. Agora nós temos que entender que é aquele famosa questão. Não existe o produto, eles têm um custo mais elevado que o PMMA, por serem mais seguros, biocompatíveis, com menos riscos de complicação. Então, a gente não pode usar do barato que sai caro.
1: É isso, doutora, que eu ia perguntar.
0: Pode custar a sua vida.
1: É, né? Não só do produto que você vai consumir, vai utilizar, ou do profissional que você pesquisou e encontrou aquele um pouco mais em conta e acha que vale a pena. E aí onde eu chego nesse ponto mais uma vez? O barato sai caro e você muitas vezes avalia o bolso e esquece da vida.
0: É, e aí a gente tem que entender que existe sim uma média de mercado, então que a população fique alerta a preços muito atrativos. Algo está errado, né? Porque é isso que a gente falou, existem casos de pacientes que não sabem que o produto que está sendo usado é o PMMA, que é uma substância em torno de 10 a 20 vezes mais barata do que o ácido hialurônico, ou então bioestimuladores de colágeno. Faço aqui também um alerta sobre o uso também indiscriminado de outros tipos de plásticos, de polímeros, até silicone líquido, silicone industrial, que também já vi casos de pacientes que muitos problemas por terem usado isso, e realmente não é só um problema estético. Eu acompanhei muitos pacientes, principalmente no SUS, em um hospital universitário aqui de Fortaleza, onde pacientes que perdem a qualidade de vida. Não tem dores para se movimentar, não conseguem mais sentar, vestir roupas, do grau de limitação que a injeção desse tipo de produto pode causar no paciente. E agora, né, falamos do caso de a gente fazer em consultório e trazendo bastante para minha área, eu sou uma grande defensora do remodelamento glúteo com o uso da gordura autóloga. O que é isso?
1: Como é que funciona, doutora?
0: São dois benefícios, eu digo. Porque a gente precisa fazer a lipoaspiração de uma região que lhe incomode, por exemplo, a gordura das costas, o abdômen, o interno da coxa, os culotes. A gente vai retirar essa gordura do paciente através do procedimento de lipoaspiração. Nós fazemos um preparo dessa gordura, então a gente separa a parte rica em células-tronco, a parte da gordura que é um tecido vivo, eu sempre digo, é totalmente biocompatível, porque foi Deus que fez, e a gente vai preparar esse tecido para injetar e fazer o volume, a remodelação do bumbum. Ele sim traz transformações permanentes, porque aquela gordura, uma vez injetada no bumbum, ela vai passar por um período, né, de adaptação, e depois que ela se integrar, ela fica sua.
1: Permanente e segura, né?

0: permanente e segura. É feito com técnicas onde a gente injeta essa gordura preparada, né, esse tecido de gordura autólogo, guiado por ultrassom. Então a gente vendo exatamente o tecido onde a gente vai colocar, isso diminui também muitos riscos vasculares e traz ainda mais segurança para o paciente. E uma vez injetado, a gente tem os dois benefícios, como eu disse, vai retirar a gordura de onde você não gosta e ainda vai remodelar e transformar também a região do bumbum. Então, sou apaixonada por cirurgias de contorno corporal, falo muito aqui, e é uma opção muito viável para quem busca, né, procedimentos de longa permanência.
1: Enquanto a doutora falava, eu estava anotando aqui algumas coisas que ela falou, eu pontuei aqui, e que pode aumentar a segurança do paciente, é uma avaliação médica criteriosa, observar a história de saúde do paciente, os produtos aprovados pelos órgãos reguladores, você precisa estar atento a isso, prestar atenção na estrutura adequada onde você vai fazer no caso de uma emergência que possa surgir, ter atenção também com a transparência sobre riscos e limitações e expectativas realistas. Não adianta você sonhar daquilo que você não pode, enfim, talvez realizar. E aí é onde entra também a responsabilidade do profissional, né, doutora? Aquilo que pode, aquilo que não pode, qual caminho que deva ser seguido. É por isso que eu admiro muito o seu trabalho, porque você não tem pressa, né? Você sempre faz uma conversa antes, alinha ali a expectativa do paciente, coloca à disposição o que existe de melhor de produto, de tecnologia, e o resultado vem muito. Eu costumo dizer que a doutora Lana, ela fala o que vai acontecer antes de acontecer. Então, você tem a certeza de que o que ela está dizendo no pré, você vai conferir no pós. Isso é que eu acho interessante, doutora. Então, fizemos aqui esse papel de chamar a atenção. Eu creio que o telespectador, o ouvinte da Verdinha, quem está nos acompanhando agora também nas redes sociais, entende da responsabilidade. O problema não é ser favorável ou ser contra, é ter responsabilidade. Você com a sua saúde e o médico com aquilo que se comprometeu, com a ética no procedimento. Doutora Lana, eu quero te agradecer pela companhia. Não só sua, mas da sua auxiliar médica, da sua filha, a Belinha, que está aqui conosco hoje. Obrigado pela vinda, obrigado pelo tempo e sucesso cada vez mais, viu?
0: É uma grande alegria estar aqui e estou aqui disponível para dúvidas também, pacientes que já têm esse produto, querem tirar alguma dúvida, me coloco à disposição no nosso Instagram, @plasticacompropósito, e será uma grande alegria poder também conversar e retirar as dúvidas de vocês.
1: Plástica com propósito. Plástica com propósito. A doutora Lana tem vídeos interessantíssimos, maravilhosos, que trazem ali assim, uma clareza de tudo aquilo que você vai poder desejar, sonhar e realizar. Obrigado, viu, doutora? Um abraço grande, bom feriado. Belinha, obrigado, viu? Volte mais vezes aqui. Vamos torcer que tenha mais feriados, né?
2: Tá bom.
1: Tá bom. Você vai mandar um abraço lá pro seu pai, Oswaldo, pro Gabriel e para quem mais? Esqueci de alguém?
2: Mateus.
1: Ah, tá bom então. Um beijo para vocês, tudo de bom, viu? São 10 horas e 14 minutos. Vamos fazer agora o nosso giro de notícias. Vamos lá, Jefferson, porque tá na hora de trazer mais notícias às 10 horas e 14 minutos.
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1: Mais de 32 mil passageiros deverão embarcar pelos terminais rodoviários de Fortaleza até o próximo dia 7 de junho, em razão do feriado de Corpus Christi celebrado hoje, quinta-feira. A estimativa representa um aumento de 45% em relação ao fluxo normal. Se comparado com 2025, esse ano o número de pessoas que vão viajar para as cidades do Ceará e de outros estados teve um aumento de 4%. E de acordo com a Sicam, a empresa que administra os terminais rodoviários da capital, o dia com maior fluxo de passageiros nesse ano foi nesta quarta, ontem, portanto, dia 3, com 8.145 usuários do transporte rodoviário. Devido à movimentação, a Coordenadoria de Transporte da ARSE garantiu que as empresas de transporte vão disponibilizar 20 viagens extras para atender a demanda de embarques, número que pode aumentar de acordo com a demanda. Feriado, sempre muita gente viajando, né? O Ministério da Saúde anunciou que a vacina Pneumo 20 começará a ser aplicada pelo SUS na segunda quinzena de junho. O imunizante será destinado inicialmente a crianças de até 5 anos e amplia a proteção contra 20 tipos da bactéria pneumococo, responsável por doenças graves como pneumonia e meningite. A nova vacina substitui gradualmente a versão anterior.

que protegia contra 10 sorotipos de bactéria. Segundo o governo federal, mais de 500 mil doses já começam a ser distribuídas aos estados. A doença pneumocóxica é considerada uma das principais causas de mortes infantis por enfermidades previsíveis por vacinação. Entre 2023 e 2025, o Brasil registrou mais de 4 mil casos de meningite pneumocóxica e cerca de 1.400 óbitos. A expectativa é que mais de 6 milhões de doses da pneumovinte sejam disponibilizadas ainda agora em 2026. E você também precisa acompanhar o calendário para não perder aí a atenção à sua saúde. A farmacêutica MS informou que a primeira caneta brasileira de semaglutida, Ozyv, será comercializada a partir de R$ 452. As vendas iniciam a partir de 15 de junho, com o objetivo de ampliar o acesso ao tratamento para obesidade e diabetes. Na medicina, a semaglutida é utilizada no tratamento da obesidade. Com esse novo produto, Ozyv se torna, então, a primeira versão nacional aprovada após a queda da patente, que era do novo Nordisk. O Ozyv será produzido pelo laboratório EMS-SA e é um análogo sintético do produto biológico. Nesse primeiro momento, a MS disponibilizará mais de 500 mil canetas ao mercado. Apesar da inclusão do Sistema Único de Saúde, o SUS, tem inclusive ter sido já discutida, a gente observa aí a grande procura, né? Dando a possibilidade, devido ao alto custo da demanda, muita gente está querendo saber se vai chegar e quando vai chegar no sistema público de saúde. Só para fechar, Fortaleza inicia nesta quarta-feira a campanha de combate ao trabalho e à exploração infantil. A iniciativa será realizada durante todo o mês de junho e terá lançamento durante a abertura dos festejos juninos da cidade. O tema desse ano é Cartão Vermelho ao Trabalho Infantil. O objetivo é transferir e intensificar ações de enfrentamento e sensibilizar a população sobre os riscos do trabalho precoce, como prejuízos físicos, mentais, sociais e educacionais, além de informar os caminhos da denúncia e acolhimento. No evento de lançamento do São João de Fortaleza, haverá também um espaço chamado de Cuidoteca Temporária Arraiá Infância Viva. O equipamento vai funcionar como espaço intersetorial de proteção integral aos pequenos. A gestão municipal também ressalta que ao longo do mês de junho serão promovidas atividades educativas em espaços públicos, grandes eventos, terminais de ônibus, escolas, shoppings, unidades do CRAS e também do CREAS, pontos turísticos e bairros com maior incidência de violações. São 9:19, intervalo rápido, 2 minutinhos, a gente volta já já do Movimento e Mercado na Verdinha, jornalismo que fala nossa língua.

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cada vez maior, graças a Deus. Gente, sábado agora, o Movimento Mercado Especial do Agro vai trazer um papo muito interessante sobre a história de vida do empresário Marcos Lima e também da sua empresa, que é focada em nutrição animal, com um foco bem especial para o equino, né? A gente sabe que o nordestino, principalmente, tem um amor muito grande pelo cavalo. É como se, assim, a gente já... Bom, quem nasce no sertão, antes de receber uma bicicleta de presente, recebe uma volta no cavalo, num jumento, num jegue. A gente tem esse hábito, né? Então, a gente vai falar dessa nova tecnologia, desse crescimento, desse desenvolvimento, dos novos estudos sobre produção nutricional animal. Sábado, a partir das 9 horas da manhã. Também vamos trazer um momento bem interessante com a Carolzinha Sanfoneira. A Carolzinha Sanfoneira vai dar, vai fazer uma playlist das músicas mais tocadas, mais pedidas nesse período junino, já que começamos o mês junino, né? Ela vai tocar, vai cantar, vai trazer a sua alegria, a sua energia para o nosso Movimento e Mercado Especial de sábado. Agro é o nosso momento focado. E também a gente conversa com um empresário especializado em produção de hortifruti. Ele traz as novas tecnologias das embalagens desses produtos que você pode comprar lá no supermercado e vai direto para o prato, direto para a sua panela, sem nenhum tipo de complicação. Você sabia disso? Ele vai falar dessa tecnologia, vai falar do processamento, como é que é essa higienização e a garantia que isso pode lhe trazer, além da otimização do preparo. E também a gente vai conversar com a Rita Grangeiro. A Rita Grangeiro é uma produtora rural e que, dentre as suas atividades, ela produz maracujá, produz feijão, coco, né? Planta coco, comercializa, exporta. Dias 25, 26 e 27, no Centro de Eventos do Ceará, vai ocorrer a APEC Brasil, um movimento do agronegócio brasileiro com destaque especial aqui para o Nordeste. Vai ser no Centro de Eventos do Ceará, com 3 dias, com discussões, rodada de negócios, palestras, e haverá um dia inteiro. Já tem 1.600 mulheres inscritas para debater a presença da mulher no agronegócio, falando sobre tecnologias, visões, oportunidades, o espaço também sendo utilizado pelas mulheres. Essa discussão será conduzida pela Heloísa e também pela Cris Grangeiro. São as Ivoniz Holanda e Cris Grangeiro. A Ivoniz Holanda, que é da CNA, Confederação Nacional de Agricultura, e a Cris Grangeiro, desculpa, a Rita Grangeiro, que faz parte desse caminho largo que a gente vê agora de produtoras, de mulheres ainda mais frequentes na produção agrícola. Então, o Movimento e Mercado Especial desse sábado, de 9 até as 11 horas da manhã, com muitas dicas, com muitas informações, com análises do que ocorreu no mercado financeiro ao longo da semana, o que subiu, o que desceu. Falamos sobre o preço do boi gordo, falamos sobre a bovinocultura de corte de leite, falamos também sobre a caprinocultura, a carcinicultura e as informações no geral do que cerca aí o agronegócio brasileiro, com um olhar bem especial do nosso agronegócio aqui no estado do Ceará. Falando em agro, falando em boi, eu quero mandar um grande abraço para os meus amigos lá de Iguatu, que agora eles estão recebendo lá o Master Boi, né, Gordinho? Você, Jean, conhece, né, aquela região, né? Você chegou na hora certa, viu? Na hora que estou falando desse produto. Ele é o Jean é um admirador do churrasco, né? Admirador do churrasco. Quando ele pega aquela motozona dele ali que sai, ele e a senhora dele no rumo do interior, como se diz, aí não tem quem segure. Gente, eu tô perguntando no nosso Movimento e Mercado de hoje sobre o advento da tecnologia, como a tecnologia está cada vez mais presente, a robotização cada vez mais presente na nossa mesa, no nosso dia, no nosso trabalho, no nosso smartphone, nas nossas conexões diárias. E eu estou perguntando, você trocaria um atendimento rápido de uma máquina por um atendimento mais demorado de um ser humano? Qual é a sua indicação? Qual é a sua opinião? Você prefere, para dar mais celeridade, mais

mais rapidez, um atendimento robótico, robotizado, ou você, não, eu vou esperar, prefiro aguardar, não tenho pressa, eu prefiro fazer um atendimento onde a pessoa me escute, entenda e não vai ter nenhum tipo de problema se eu esperar. A Ana do bairro Presidente Kennedy diz o seguinte: Gleudson Rosa, no supermercado, se eu for escolher entre pegar uma fila enorme ou passar as compras e pagar sozinha lá naquele equipamento, naquele totem, eu prefiro o mais rápido, eu vou é no automatizado mesmo. A Ana do Presidente Kennedy deu essa participação conosco, né? Então, é importante você também participar. Qual é a sua... Gostei aí, viu, Rodrigão? Gostei aí do painel de LED. Enfim, o Rodrigo já está aqui dizendo, já fez aqui o voto dele, ele prefere o atendimento automatizado para ganhar mais tempo, né? Não é para perder tempo, né, Rodrigo? É mais agilidade. Você também pode trazer a sua sugestão, 988871306, e aí o arroba Gleudson Rosa, você pode também nos dar essa informação e essa participação também, que é muito relevante. Daqui a pouco, nós vamos trazer aqui um olhar bem interessante sobre mobilidade. A gente tem percebido muito claramente que as alternativas hoje são bem diferentes. Temos mudado e muito essa questão da mobilidade, do tipo de transporte, das outras coisas que a gente tem feito, por exemplo, as viagens corporativas que vêm sendo impactadas pelas transformações na infraestrutura de transporte e também a mobilidade urbana. A logística, os custos e o conforto dos colaboradores recebem influência de novos acessos de aeroportos e rotas alternativas. A gente vai conversar já já com o Daniel Siebra, que é advogado e vai falar sobre mobilidade urbana, o impacto na gestão de viagens corporativas e tudo isso que a gente tem visto de mudança, de alternativa que tem acontecido diariamente. A gente tem acompanhado essas mudanças todas. No nosso 988871306, você também traz a sua participação e manda também a sua pergunta, a sua resposta. Gente, ontem eu trouxe aqui a enquete sobre a tecnologia, sobre as investigações que têm sido cada vez mais utilizadas para averiguar a vida de influencers e novos mercados que surgem muitas vezes como pano de fundo, como cortina de fumaça em relação a patrimônios, a dinheiro que muita gente tem. Quem está aí nessa vitrine é a Virgínia Fonseca. Ela está sendo investigada pela Polícia Federal sobre a fortuna que ela conquistou nos últimos anos. Dizem que boa parte dessa fortuna dela vem de uma de suas empresas que produz maquiagens, né? Agora, muita gente diz, olha, como é que uma empresa desse tamanho pode faturar esse valor que está sendo comentado aí? Tem alguma coisa errada, essa empresa não tem tamanho para faturar tanto isso. Então, a Virgínia Fonseca está na vitrine, exposta, sendo investigada pela Polícia Federal. E agora, a influenciadora Virgínia Fonseca tem um companheiro ao lado dela nessa vitrine. É o cantor e ex-marido Zé Felipe, que também passou a ser alvo de investigação da Polícia Federal após as instituições financeiras informarem movimentações suspeitas ao COAF, que é o Conselho de Controle de Atividades Financeiras. As transações envolvem a Talismã Digital, empresa de mídias digitais em que os dois eram sócios até 2025, quando anunciaram o término. O divórcio saiu em tempo recorde, pouco mais de um mês, e as informações são do jornal Extra. São investigadas transações suspeitas realizadas entre março e setembro de 2024. A Talismã Digital, que hoje pertence apenas à Virgínia, recebeu um total de R$22,4 milhões nesse período. O que chamou atenção e fez com que o Banco Santander fizesse a comunicação ao COAF foi a forma de transferência desse valor, ou seja, do total de R$21,4 milhões, foram enviados em 44 transações via Pix, enquanto 1 milhão foi transferido em 18 transações via TED. Outro elemento também colocou a Polícia Federal em alerta durante a investigação. A empresa que realizou a transferência da maior

Parte do dinheiro investigado foi a AMP Pay Marketing e Negócios. Do total de 22,8 milhões de reais, essa empresa fez transferência de 17,7 milhões. O problema é que a AMP Pay Marketing e Negócios está registrada no Simples Nacional e que não pode transacionar tanto dinheiro assim. O que é que isso significa? Ela deveria faturar no máximo 4,8 milhões por ano, menos de um terço do valor que a empresa transferiu para a empresa de Virgínia. Atualmente, a empresa funciona em um box alugado na cidade de Itajaí, no interior de Santa Catarina. Ou seja, tem muita história ainda para rolar, para acontecer. A assessoria jurídica de Virgínia respondeu aos questionamentos sobre a investigação em andamento da Polícia Federal, primeiro publicada em reportagem na revista Piauí. Segundo a nota, os recursos recebidos são de campanhas publicitárias devidamente contratadas. Ainda segundo os advogados, os valores foram declarados, inclusive com nota fiscal. O fato é que tem muita gente querendo saber o que vai acontecer daqui adiante. Mas eu disse ontem, investigação não é comprovação. O que existe agora é o trabalho sendo realizado pela Polícia Federal, em seguida ao Ministério Público e depois as providências que serão encaminhadas nesse contexto, nesse relatório ou nesse inquérito para a Justiça, que dará aí o caminho, o rumo a essa questão. Então, vamos aguardar sem fazer, sem antecipar o julgamento, né? Sobre essa situação toda. Pois é, são 10 horas 34 minutos, 10h34. As viagens corporativas vêm sendo impactadas pelas transformações na infraestrutura de transporte e a mobilidade urbana. A logística, os custos e o conforto dos colaboradores recebem influência de novos acessos de aeroportos e rotas alternativas. A eficiência das viagens aparece como peça-chave nesse processo. Para falar melhor sobre esses pontos, a gente vai conversar já, depois do intervalo, tá, Jefferson? Já a gente vai conversar com o Dr. Daniel Siebra, que vai nos explicar o que é turismo de negócios e como a logística pode atuar como aliada dos colaboradores nas viagens corporativas. É um assunto para a gente destrinçar já, sob o olhar profissional do Dr. Daniel Siebra. São 10 horas 34 minutos, você está comigo na Verdinha, jornalismo que fala a nossa língua.

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1: 10 horas 37 minutos em Fortaleza, 10 horas e 37 minutos. Deixamos aí o spoiler, né? Falando sobre mobilidade. E é claro que a gente continua falando sobre isso, porque impacta na vida de todo mundo, né? Quanto tempo da sua vida você perde para se deslocar de um ponto a outro, né? Essa questão da logística, ela é tempo, é negócio, ela é dinheiro, ela é um ativo na vida da gente. Quando se fala em mobilidade, muita gente pensa apenas em trânsito, mas os especialistas reunidos nos principais fóruns do setor têm definido que mobilidade é, na verdade, um tema econômico, social e humano. Para tratar desse assunto, a gente conversa agora com o Daniel Siebra, que é um estudioso da pauta, é advogado e vai nos ajudar a entender um pouco melhor. Doutor, na verdade, o que, que é mobilidade? O que, é logística? O que, isso impacta na vida de todo mundo, que acaba também virando negócios e dinheiro, né? Bom dia, bem-vindo.
2: Bom dia. Obrigado pelo convite, por poder estar tá dando esses esclarecimentos. E a mobilidade urbana, ela impacta diretamente a vida de todos nós, né? A gente sai de casa cedo, a gente já pensa qual o caminho que vai pegar, liga o rádio para saber onde é que o trânsito está mais complicado, onde é que tem um acidente, onde é que tem uma obra na via. E não diferente disso, é o mundo dos negócios. Então, hoje, quando a gente vai deslocar um funcionário para uma atividade, para uma viagem fora do seu local de trabalho, vai se deslocar para visitar um cliente, impacta diretamente na empresa o local onde ele vai se hospedar, o deslocamento que ele vai ter.
1: Tempo, né?
2: Pro local do evento, da reunião. Então, esse tempo é dinheiro. E hoje, com a tecnologia, com os avanços, muita coisa tem vindo para facilitar a vida desses profissionais. Aplicativos, como a gente tem hoje, conhecidos como Uber, 99, tem aplicativos próprios para o mundo corporativo. E os avanços também de fontes limpas de transporte e de meios alternativos. Nossa cidade agora está ganhando uma linha do VLT saindo do aeroporto. Temos modais alternativos agora, como patinetes elétricos. Então é um pouco de também mudar a cultura do cidadão, que está acostumado só a querer pegar um carro, querer ter um pouco de conforto, e colocar na cabeça dessas pessoas também uma prática de vida mais saudável.
1: Doutor, eu estava dando uma olhada num recente congresso, se eu não estou enganado, era Futuro Imóvel 2026, estavam discutindo exatamente essa diversidade que o futuro, que a tecnologia tem nos mostrado de facilitador. Por exemplo, transporte público mais eficiente, integração entre ônibus, metrô, VLT e aplicativos, expansão de ônibus elétricos, a digitalização dos serviços, incentivo inclusive à mobilidade ativa, ou seja, bicicleta, que muitas vezes a gente esquece isso. Mas aí no outro ponto vem o seguinte: a malha viária, ela é comprometedora, ela causa atraso, ela causa prejuízos. Como resolver a questão da mobilidade sem primeiro resolver essa questão da estrutura que nós temos aí colocada?
2: Isso. A nossa cidade, nós temos um desafio enorme e perene de melhorar a qualidade de quem trafega pela cidade. Como qualquer cidade brasileira, Fortaleza cresceu desordenadamente. E temos um problema sério, que é o relevo e o clima. Então, na Europa, é fácil pensar numa atividade de deslocamento através de uma bicicleta, ou através de até mesmo fazer uma caminhada longa, porque o clima favorece. Aqui nós temos um problema de estarmos no Nordeste, um clima quente. Então, temos esse desafio. Mas a cidade evoluiu bastante com outros meios e outras práticas. Uma coisa que tem se utilizado bastante, nós somos uma das maiores capitais do Brasil, mas é descentralizar as atividades. Você procurar trabalhar e ter seus negócios próximos ao seu local onde você reside, à escola do seu filho. Então, já que não tem mais para onde a cidade crescer, não temos mais como alargar vias, não temos mais como pensar em meios.

0: de diminuir o congestionamento de trânsito, a gente começa a divulgar, a difundir uma prática de você ter seu centro de negócio próximo à sua moradia. Você diminui o deslocamento, diminui o tempo gasto, o dinheiro, né?
1: Seria cultura e conscientização também. Mudar essa cultura de morar distante, né? Morar mais próximo do trabalho para otimizar, para ganhar mais tempo, ganhar mais dinheiro. Doutor, eu tenho visto também um trabalho muito intenso em abrir ruas, avenidas. A prefeitura tem feito um trabalho muito constante e daqui a pouco a gente vai estar recebendo ali uma dor de cabeça de muitos anos, que é aquele viaduto que cruza ali a Avenida Guanambi. Ou seja, Domingos Olímpio, passando por sobre a Avenida Guanambi, que vai tirar uma dor de cabeça terrível dos motoristas que passam ali pela manhã. Esse também é um ponto importante. Um outro ponto que eu considero importante são as ciclofaixas, que acabam também facilitando o uso das bicicletas. Mas o que me preocupa é a falta de respeito de muitos dos motoristas em relação aos ciclistas. Não pensa assim, não?
0: Isso. A gente tem um problema cultural. Há 20 anos atrás, eu sou ciclista, sou entusiasta, então posso dizer na pele o que a gente sofria com questão da prática do nosso esporte e de você utilizar a bicicleta como um meio de transporte. Então, de 20 anos para cá, evoluímos bastante. Hoje eu da minha casa para o meu trabalho, são 10 quilômetros. Eu posso lhe dizer que eu saio de casa, vou até meu trabalho transitando totalmente por ciclofaixa. Uhum. Então, há uma segurança maior, mas, no entanto, não existe ainda a cultura do fortalezense de que você como carro, como ônibus, você tem que ter o cuidado com o veículo menor, né? A prática que a gente difunde no trânsito, na mobilidade urbana, é o maior sempre cuidado menor. E aqui no ponto específico que a gente está falando, que é o mundo de negócios, difundir para os colaboradores essas práticas também é bem vista para a empresa. A empresa que se preocupa com a sustentabilidade, com práticas de energia limpa, né? Veículos elétricos, equipamentos de poluição zero carbono, ela melhora a imagem diante do seu consumidor. Então, esse é o desafio que a gente tem, e as empresas cada vez mais estão otimizando esse ponto de procurar eventos, procurar deslocamentos ou em locais próximos aos aeroportos, aos centros de negócios, para otimizar e dar qualidade de vida também ao seu funcionário. Uhum. Ele não ter estresse, não ter desgaste, não ter problemas no seu deslocamento.
1: Eu já vejo isso acontecendo, como, por exemplo, empresas aqui que estão atuando naquela região ali do Porto, do Pecém, e trabalhadores de bairros diversos, e eles fazem a rota, né? E esses funcionários são conduzidos em veículos contratados por empresas que atuam ali no Porto do Pecém. Isso é um gerador de gastos? Isso é investimento? O trabalhador chega mais seguro? O trabalhador chega mais rápido? Como é que o empresário vê esse exemplo e um exemplo que dá certo?
0: Isso é com certeza o empresário que está com essa visão, ele está para frente, ele está vendo o futuro. É qualidade de vida para o funcionário, é segurança, é você saber que o funcionário não vai se atrasar, não vai ter um problema no deslocamento. Eu presencio diariamente esse deslocamento de funcionários para o Porto do Pecém, porque lá onde eu moro existe muitos, inclusive estrangeiros e pessoas de outros estados que vieram para cá exatamente para trabalhar no Porto. Então, 5:30 da manhã, os ônibus param, os funcionários dizem que vão até dormindo até lá. Então, é qualidade de vida e evita um gasto excessivo para a empresa, porque ela teria que, de toda forma, ter que estar fomentando o transporte do seu funcionário.
1: Doutor, Curitiba sempre foi uma cidade... Estou tentando lembrar aqui o nome do prefeito que fez a revolução lá, em termos urbanísticos, em termos de transporte. Já eu lembro o nome dele aqui. E teve recentemente lá o Fórum Nacional de Mobilidade, onde especialistas em política,

0: As tecnologias e tendências de mobilidade urbana, eles participaram desse evento reunindo gestores públicos, empresas, pesquisadores e organizações para discutir soluções de transporte sustentáveis e cidades inteligentes no contexto brasileiro. E eu já vejo ônibus elétricos, inclusive em São Paulo, ônibus gigantescos, e no Rio de Janeiro também, tem uma possibilidade disso ser expandido para o restante do país, Fortaleza também poder receber. O senhor tem notícia de que há um estudo dessa natureza para investimento em ônibus elétricos também aqui na capital, ou ainda não é do seu conhecimento?
1: Curitiba foi um
0: Jaime exemplo. Lerner é o nome dele.
1: Isso. Curitiba foi um exemplo para todo o resto do Brasil, mas a gente tem que entender que lá houve um planejamento, né? Verdade. A cidade cresceu em torno disso. Fortaleza tentou-se fazer um corredor de ônibus ali na Bezerra de Menezes.
0: Não deu muito certo, não. Ou deu, doutor?
1: Não deu muito certo. Acabou com o comércio. O comércio da Bezerra de Menezes acabou. Você passa hoje por lá, não tem... parece uma cidade fantasma.
0: Verdade.
1: E melhorou um pouco o deslocamento do trabalhador, mas aqueles ônibus articulados que a gente vê no começo, você não vê mais. Porque a estrutura da cidade, ela não comporta. É uma cidade de ruas estreitas, de um centro apertado. Então, o que o gestor ele tem que pensar é em soluções alternativas.
0: Como, doutor? Quais seriam?
1: Você falou do ônibus elétrico. É uma tendência, mas, assim, diante do alto custo ainda... Não é uma realidade viável a curto prazo para Fortaleza. Mas o que o gestor público ele pode difundir é meios alternativos de transporte que...
0: Coletivos.
1: Coletivos e assim, uma ideia também é melhorar, subsidiar o valor da passagem. Uhum. Já temos cidades no Brasil que o transporte é zero. Então, hoje aqui, o que é que a gente tem? Tem o transporte gratuito para idosos, para pessoas com necessidades especiais. Aos domingos, o VLT é gratuito. Então, a gente precisa expandir isso.
0: Tem a passagem social também, né?
1: Tem a passagem social, tem a integração, né? Que você consegue deslocar de terminal a terminal sem pagar nada.
0: Inclusive, região metropolitana.
1: Isso. Temos esses projetos de transporte gratuito para que mais pessoas utilizem o transporte coletivo, porque o que é que está acontecendo hoje? Devido à falta de segurança, à questão de desconforto que o ônibus oferece, muitas pessoas estão migrando para as motocicletas.
0: É verdade, mas aí tem aquele outro lado, né? Dos acidentes,
1: isso,
0: né?
1: Isso, a motocicleta é um problema para o trânsito, porque 60% dos acidentes que a gente tem é... acidentes envolvendo motocicletas.
0: E não só de acidentes que levam à morte, né? Onde o resultado é morte, mas pessoas que ficam sem ter a oportunidade de voltar ao mercado de trabalho, sustentar sua família, porque estão imobilizadas.
1: É um problema de saúde pública, porque verdade. Um trabalhador que se acidenta, ele está dando prejuízo para o seu empregador, vai para o Sistema Único de Saúde, vai inchar os hospitais, o IJF. A maioria dos pacientes são pacientes de acidentes de trânsito, é sobretudo de moto.
0: Eu tive recente lá acompanhando um amigo que havia sofrido um acidente naquele setor de traumatologia ali, de recuperação, parece uma cidade.
1: Sem contar a sequela depois.
0: Sem contar as sequelas.
1: Fica o trabalhador, ele às vezes tem um membro amputado, fica com um problema neurológico porque bate, o capacete não é devidamente afivelado, o capacete não é adequado. Então, vai ser um problema para o INSS. Então, o gestor público, ele podendo pensar em práticas mais seguras, é toda uma cadeia, uma rede que vai melhorar o sistema de saúde, a previdência social e nas empresas você vai ter menos problema com auxílio-doença, com afastamentos, com indenizações.
0: Doutor, vem cá. Quando a gente fala em mobilidade, nós estamos falando apenas de trânsito ou também de inclusão social?
1: Inclusão social também, e sobretudo sustentabilidade,
0: perfeito,
1: né?
0: Perfeito.
1: A gente quando fala hoje de mobilidade urbana, a gente pensa em práticas saudáveis. Você aliar uma atividade física, por exemplo, como a bicicleta, ou hoje, como eu falei antes,

0: que a gente tem um problema sério aqui do relevo da nossa cidade. A gente tem muita ladeira, tem o problema do clima, do calor. Temos a prática de você utilizar uma bicicleta elétrica. Está muito difundido. Hoje a gente tem os ciclomotores, né? Os autopropelidos. Então há uma série de
1: equipamentos,
0: equipamentos, né? de meios para que o cidadão ele só mude sua cultura e passe a praticar esses meios de inclusão social.
1: Doutor, como é que o senhor analisa a engenharia de trânsito aqui em Fortaleza e essa questão de semáforos inteligentes? Elas seriam uma solução para facilitar? Porque às vezes uma rua está com sinal fechado, não tem tanto fluxo, fica ali travando aquela que tem um fluxo bem mais intenso, mas o sinal foi programado para aquele determinado tempo. Então, se tivéssemos aí semáforos, ou se é que nós não temos, né, que eu não conheço, semáforos inteligentes, não seria uma forma também de fluidez no trânsito?
0: Isso. Conversando com os gestores da MC, eles dizem que os semáforos daqui
1: são inteligentes.
0: São inteligentes. Uhum. Inclusive, agora, recentemente, a gente teve a inauguração de um sistema de um centro de vídeo monitoramento. Sim, né? 7 mil câmeras auxiliam a segurança pública, polícia militar, guarda municipal, a MC. Então, em tempo real, eles podem ver uma avenida que está congestionada, está com algum problema, e controlar aquele semáforo. Um problema que a gente tem corriqueiramente aqui é sinais apagados, né? Chove o sinal.
1: Pois é.
0: O sinal apaga. Estivemos recentemente até em conversa com um engenheiro que está desenvolvendo.
1: Qual é a desculpa, doutor? Ou qual a justificativa, eu digo melhor?
0: A justificativa é questão da eletricidade, curtos. A chuva que molha o sistema e aí o sinal apaga. Então, recentemente a gente conversou com um engenheiro que está desenvolvendo um equipamento, uma espécie de no-break que evita essa oscilação e impede que o sinal, o semáforo, ele apague.
1: Parece aquele pessoal que faz chapinha, que quando cai um pingo de chuva, o cabelo fica armado.
0: Isso.
1: É uma sensibilidade danada. Doutor, tem uma pergunta aqui do ouvinte nosso, que é, na verdade, a Gabriela, que diz o seguinte: eu tenho uma solução. A melhoria da acessibilidade para pessoas com deficiência no centro. Vou deixar aqui o meu filho todos os dias e não existe a possibilidade dele descer do carro, porque a loja que ele trabalha fica do lado da calçada alargada. E o outro lado é proibido estacionar. Não tem vaga para o deficiente, doutor. Qual é a sugestão? Pergunta aqui a Gabriela. Ela quer uma solução. Tem?
0: A gente tem essa guerra no centro da cidade, porque a gestão passada da prefeitura, ela tinha muito essa política de diminuir o carro no centro da cidade. Inclusive, era um projeto que você ia se deslocar para o centro, você ia deixar seu veículo em bolsões de estacionamento e um veículo coletivo ia acessar e ele ia fazer um tour pelo centro. Isso nunca foi posto em prática.
1: Não, né?
0: Então, existe por parte da prefeitura essa política de alargar calçadas para aumentar a visitação, o trânsito de pedestres. Em contrapartida, cria-se um problema com quem se desloca com seu veículo. A questão da acessibilidade, ela não é só no centro da cidade, ela é em Fortaleza inteira. Talvez menos na beira-mar, porque é o nosso cartão postal, né?
1: Mas, doutor, tem ruas ali no centro, não sei se é na Barão do Rio Branco, que colocaram umas plantas, uns jarros, algumas coisas, diminuíram o espaço das ruas para tentar aumentar o espaço do pedestre nas calçadas. Mas ficou bem complicado, porque o carro, os pedestres estão no meio da rua, ali no asfalto, ali, brigando o espaço ali com os carros, né?
0: Isso. Fizeram estudos, ali foi um teste que eu acredito que vai ser revisto. Mas essas questões, elas devem ser levantadas para a prefeitura. A própria MC, ela tem no seu aplicativo, ela tem de um dispositivo de você solicitar sinalização, solicitar uma acessibilidade. Você pode até se deslocar para a sede da MC e protocolar pessoalmente um pedido que a engenharia de trânsito da MC vai analisar e vai ver se é viável. E com certeza, quem precisa ter um veículo especial, quem precisa ter um estacionamento,

0: momento ou uma calçada rebaixada para acessar, seja um idoso, seja um cadeirante, ele tem essa prerrogativa de parar o carro onde ele puder e acessar o seu imóvel da melhor forma possível. Mas a recomendação que eu dou é essa, é provocar a prefeitura, provocar a MC e solicitar providências com relação de que eles forneçam um meio adequado, acessibilidade para que ele possa se deslocar para seu imóvel.
1: Doutor Daniel Sebra, quero te agradecer pela oportunidade. Eu acho que a discussão ela é profunda, mas ela precisa ser discutida mais vezes, conversada mais vezes. Nós não podemos nos furtar a ela e aqui não se trata de questão ideológica, partidária, política, não. Se trata de questão de cidadania mesmo, de conversar sobre isso. E aqui nosso intento, nosso intuito aqui não é apontar erro ou defeito, muito pelo contrário, é encontrar saída, solução com a participação popular e de especialistas e quais é o senhor. Muito obrigado pela oportunidade da conversa de hoje, viu?
0: Isso, e só para concluir que assim, uma cidade planejada, uma cidade pensada em levar qualidade de vida, ela não é bom só para os seus cidadãos, mas também para o turista. Então, quando a gente está falando aqui de eventos, de viagens de negócios, às vezes o trabalhador que vem de fora fazer um negócio aqui, ele acaba trazendo sua família. Então, ele vem, faz sua reunião, faz seu negócio, fecha seu contrato, depois vai passear com a sua família. E ter qualidade, ter uma forma segura e rápida de deslocar, acaba trazendo frutos para a cidade.
1: E boas lembranças.
0: Exatamente.
1: Obrigado, um abraço grande, bom feriado.
0: Nós que agradecemos.
1: São 10 horas e 58 minutos. Jefferson, vamos deixar nossa mensagem, né? E já quero também agradecer o Daniel, né? Aliás, o Davi, que tá no nosso time aí. Um abraço, viu, Davi? Tá aí com a turma da CPP. Obrigado pelo carinho. Gente, eu queria falar hoje sobre a parábola do fogo contra o gelo. Era uma vez no alto de uma montanha solitária, um imenso bloco de gelo e uma pequena, mas ardente chama de fogo. Ambos eram vizinhos, mas viviam em constante conflito sobre quem era o mais poderoso. O gelo, em sua arrogância fria, dizia: "Eu sou a solidez, eu sou a base que resiste ao tempo, onde eu toco o movimento para a vida acontece e se preserva o silêncio. Nada pode me quebrar." O fogo, dançando com sua vivacidade, respondia: "Eu sou a transformação. Eu sou a energia que aquece, a luz que guia. Onde eu chego, o velho se torna cinza para que o novo possa nascer." Um dia decidiram travar um duelo definitivo. O gelo começou a expandir seu frio, soprou ventos congelantes sobre a chama, tentando abafá-lo, privando-a de oxigênio e cobrindo-a com sua neve pesada. O fogo parecia diminuir, quase desaparecendo, tornando-se apenas uma brasa minúscula sob a camada branca. Porém, o fogo não resistiu. Em vez de atacar o gelo com labaredas altas e explosivas que gastariam toda a sua energia rapidamente, ele decidiu focar seu calor no centro do gelo. Com paciência e constância, a pequena chama começou a irradiar um calor suave, mas ininterrupto. Lentamente, as bordas de gelo começaram a suar. O que era duro tornou-se líquido, o que era imutável começou a escorrer pela montanha. O gelo percebeu com horror que, quanto mais tentava sufocar o fogo com sua massa, mais ele se derretia sob a influência do calor. No final da batalha, algo inesperado aconteceu. O gelo não foi destruído. No sentido de desaparecer da existência, ele se transformou em água. E o fogo, exausto de tanto queimar, tornou-se calor que mantinha aquela água fluida, permitindo que ela corresse vale abaixo para dar vida às flores e saciar a sede dos animais. A lição? Essa história é frequentemente usada para ilustrar três pontos principais: a força da constância, a rigidez versus a adaptabilidade e a alquimia dos opostos. No final, o fogo que tudo consome pode ser destrutivo, mas o calor que resiste é o que transforma a dureza em fluxo. Fica a dica.
2: Leão de São Rosa.
1: Obrigado pelo carinho, obrigado pela audiência. Já que você está bem na verdinha, vai ficar melhor ainda, porque a loura chegou. E quando ela chega, meu amigo, o tempo passa.

cara para recebê-la. Denise Santiago tá chegando em pleno feriado, mais alinhada do que pedra de meio fio. Um abraço grande, fiquem com Deus, obrigado pela audiência. Amanhã é sexta, 9 da manhã, estaremos de volta. Tchau, gente, até amanhã.

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1: Como é que nós estamos? Chuvoso, agora sol. Essa cidade, ela é temperamental. Você
0: Gata
1: acorda,
0: show.
1: Como é?
0: Ela
1: como é?
0: Arrasa.
1: Arrasamos juntos e misturados, predador. Cadê aquela que eu gosto? Aquela? Tem que ter um miadinho, macho, véi. Eita, meus amigos, vem chegando que agora está na melhor hora do seu almoço. Se você estiver almoçando e assistindo a gente, seja bem-vindo. Se você não estiver almoçando e assistindo, tá valendo. Se você tá com fome igual a nós, aí que tá tudo junto e misturado. Me conte. O que não pode é ficar de fora dessa jogada. Torcedor que nos acompanha, sejam muito bem-vindos. Bora falar muito sobre futebol. É quinta-feira, feriado de Corpus Christi. Muita gente tá em casa. Outras pessoas estão trabalhando, outras pessoas estão dando caroninha aqui pra Gata Show e aí companheiros dela aqui na jogada. A turma tá onde? Fora do Brasil, fora da cidade, aonde você está nos acompanhando? Já vai participando aqui com a gente, o telefone é o 98887-1306. Anotou o número? Ora, anote! E mande a sua mensagem, vem participar aqui conosco, manda a sua mensagem no YouTube também.
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0: liberar hoje. Olha, hoje é quinta-feira, feriado, quase sexta.
1: Pra mim, que delícia!
0: É uma delícia, tá valendo é tudo. E o fim de semana que promete ser delícia, promete ou não promete?
1: Sim.
0: Eu tô achando que o Fortaleza vai aprontar, não sei porquê. Um minuto de silêncio. Voltou. Estou achando que o Fortaleza vai aprontar. Eita, só o Leão aí, apa. O Leão do Piscina, o Leão da Barra não, viu? Deixa o Leão da Barra bem presinho. O Miritiano vai voltar e aquela parceria com o Vitinho, eu nunca pensei que eu fosse ficar feliz com o retorno tão esperado de Miritiano. Nada contra o atacante, pelo contrário. O atacante, né, precisa de centroavante, eu sou muito a favor disso. Ele perde algumas oportunidades, né, torcedor perde.
1: Uhum.
0: Mas eu senti falta dele no último jogo, ó, vou nem mentir. Senti falta do Miritiello. Olha, ali na, ele é brigador, sabe? Pra correr atrás ali da bola, pra dar uma assistência, em uma bola aérea, quem sabe, pegar ali, ó, Miritiello, eu senti falta do homem. E o homem vai voltar. E esse jogo promete. Dois gols só. É pedir demais? É pedir demais, Liuê. Dois gols. Liuê Góis aqui com a gente. Chama ele pra dar dor, chama.
2: Liuê Góis.
0: É pedir demais.
3: Alô, Gata Show. Bom dia pra você, pra quem
0: geladinha?
3: Tá em casa.
0: Ah, a mão geladinha.
3: Hoje tá mais quente. Tá vendo?
0: É, eu chamava
3: mais
0: ele.
3: Quente. É porque aqui tá...
0: É.
3: Temperatura.
0: Tá boa,
3: tá,
0: né?
3: Melhor. Tá boa. Gata Show não é pedir demais. E sobre o Miritiello... Não tem aquela música, né?
0: Qual?
3: Tá fazendo falta, que o Pablo canta com Aviões do Forró e tal. Ele tá fazendo falta.
0: Tá.
3: No jogo contra o Vitória, dava pra notar que o time do Fortaleza sentia falta do Miritiello.
0: Verdade.
3: Em alguns momentos ele é desengonçado, mas ele faz gol, ele é decisivo. E o Fortaleza, por muitos momentos, Gata Show, jogava a bola na área pro Miritiello, mas ele não tava lá, tava suspenso, não jogou a partida. E ele volta... No jogo decisivo, segundo jogo, lá no Barradão, jogo importante. Ele tá fazendo falta sim, e com ele em campo, Fortaleza tem mais possibilidades de fazer gol. Não só com ele, mas também com o Vitinho. Então, se você quer dois gols, um de cada.
0: Um de
3: assim
0: cada.
3: Como foi em vários jogos.
0: Sim.
3: Foi assim contra o Confiança, foi assim contra o Sport.
0: A gente tem até umas imagens dos gols, o diretor pode apertar o play aí.
3: O Sport em dois momentos.
0: O Predador dá um corte, né, Predador? Na mesa de efeitos? Ajuda nós? Fala aí, Lua, desculpa, eu te atrapalhei.
3: Não, sobre isso, é quando você pede dois gols, já vem logo na memória. Miritiello e Vitinho, um de cada. Cada um fazendo um, resolve a parada e o Fortaleza consegue vencer esse título no próximo sábado. Tem gente falando que é muito difícil. Difícil é. Não é impossível. Fortaleza, inclusive, já reverteu uma situação semelhante, como foi contra o Sport. Perde o primeiro jogo, consegue vencer sem levar os pênaltis. Então o Fortaleza já conhece o caminho. E fora de casa nunca foi o problema, porque o Fortaleza fora de casa venceu Confiança, eliminou o Sport jogando na Ilha do Retiro lotada. O Fortaleza, que dos três títulos que conquistou dessa Copa do Nordeste, dois foram na partida decisiva fora, contra o Botafogo em 2019 lá na Paraíba, e também em 2024, seu último título contra o CRB. Então é um time que é acostumado a decidir fora e bem. Por que não imaginar um resultado legal para o Tricolor? Uma vitória sem ir aos pênaltis. Então eu vejo essa possibilidade já no próximo sábado contra a equipe baiana, Gata Show.
0: É isso aí, o torcedor já participa aqui com a gente fala do Miritiello, aí o torcedor comentou aqui, Miritiello não, por favor, não decorda não. Minha gente, com a ausência do Miritiello ali, o Fortaleza sentiu muito aquele poder de decisão ali na frente. Por mais que ele seja, às vezes, em alguns momentos desengonçado, perdendo gols, a presença dele ali se faz assim, eu pensei que eu não fosse falar isso, mas estou falando agora. Fez falta e fez falta demais. Vai contribuir, a expectativa é essa para esse jogo contra o Vitória e deve estar, sim, entre os titulares, hein? Miritiello e não só ele. Vitinho também no bolo, hein? Deve estar entre os titulares na partida. A gente já fala um pouco mais sobre esse jogo, sobre essa preparação, como é que deve ser o time. Torcedor, já vai logo mandando a sua mensagem aqui pra gente no 98887-1306.
1: Anote o número.
0: Eu vou repetir, mulher. 98887-1306. Show, show! E o Ceará? Cadê o técnico?

0: time, hein,
1: amigo? Até agora não chegou, Gata Show. Ceará que vai jogar na próxima semana. Tem uma semana ainda, né? Mais tempo para contratar, mais uma semana para o próximo jogo, que é na quarta-feira. Então, se você não conseguir trazer um técnico até lá, o Ceará teve muito tempo, ainda tem esse tempo, até o jogo da quarta-feira contra o Avaí, para trazer um nome, um técnico para tentar mudar o astral do time. Será que só o técnico vai resolver? Será que esse técnico vai chegar, vai fazer o time jogar durante esse período de Copa do Mundo e mudar o cenário do Ceará? Ou será de outra maneira, com outro foco, que o time alvinegro vai ter que contratar bastante na janela de transferências após o Mundial? Então fica essa dúvida. Ceará vê os nomes no mercado e, analisando o que está disponível, nenhum nome agrada ao Ceará. Por quê? O Ceará procura, de acordo com as nossas informações aqui do Jogada, um técnico que possa mexer no vestiário e também um técnico que seja experiente em Série B, que conheça os atalhos da Série B do Campeonato Brasileiro, apuração do nosso Alexandre Motta sobre isso. Mas quando você vai olhar o mercado, quem está livre, porque eu não vou considerar aqui, Gata Show, nomes que estejam empregados. Momento do Ceará financeiro não é legal. O time alvinegro talvez não tenha condições de ir em uma Série A, em um Remo da vida, em outras equipes, atrás de um técnico pagando multa. O Ceará não está no momento para isso. E quando a gente vai olhar os nomes que estão disponíveis, nenhum agrada o time alvinegro. E era isso que esse programa falava para quem está em casa. O Ceará pensa em demitir o Moza, olha o mercado, e no mercado não tem tantas opções assim. E o Ceará se depara com essa dificuldade atual de encontrar um treinador. Vamos aguardar qual será o nome, as informações de Hélio dos Anjos, um técnico mais experiente, mudando total o perfil dos últimos técnicos do Ceará, um treinador que começou no futebol há um certo período, já tem alguns resultados, ele é muito forte de vestiário, e dentro desses nomes que o Ceará chegou a analisar, ele é um nome que pode chegar para tentar mexer aí um pouco no astral do time para o restante da temporada.
0: A gente está falando muito sobre esse novo técnico, Liuê, e comentamos muito sobre o Hélio dos Anjos mesmo. Como você disse, ontem no segundo tempo, Breno, Daniel Farias, né, todos trouxeram, e já a gente traz mais informações, falando sobre o Hélio dos Anjos, que foi o nome que ventilou mais forte, né? Não sei se você é a favor disso, você é a favor que ele venha mesmo, ainda com todas essas circunstâncias que ele disse, né, em relação à quantidade do staff, de profissionais, o filho dele, que é o técnico praticamente, né, que realiza as atividades, ele tem aquele pulso firme, de fato eu até gosto desse pulso do técnico, eu só acho que nesse momento para o Ceará talvez não seja o adequado ter esse técnico, né, mais rigoroso no discurso, acho que tem que ser rigoroso em campo também. Não, eu fico assim na dúvida, até a questão do investimento também, porque tirar um técnico que está bem consolidado em uma equipe rende, ó, grana. E o Ceará, se está disposto, se tem condições para isso, né? Mas o perfil do Hélio seria um perfil bacana?
1: É, quando você olha no mercado e vê Hélio dos Anjos, é um técnico para momento.
0: Sim.
1: O Ceará não está pensando em futuro. O Ceará daqui a 5 anos com Hélio. É o momento. É para chacoalhar o plantel, para fazer o time jogar, para trazer energia. Mas quando você vai ao mercado atrás de um técnico com esse perfil, mostra que tem alguma coisa errada no departamento de futebol. Porque para chacoalhar o elenco não é só o técnico. Tem que ser um diretor de futebol,
0: sim,
1: tem que ter um executivo. E o Ceará preferiu não ir ao mercado atrás desses dois nomes. E você tem que trazer um técnico para fazer tudo isso, para conversar com o elenco, para ser o paizão ali de todo mundo e trazer um pouquinho de moral, de respeito. Então é um nome que nesse sentido agrada, mas a gente fica preocupado com o futuro do Ceará. Quando você traz um técnico, você coloca um projeto nas mãos dele. Será que o Ceará vai dar um projeto nas mãos de Hélio dos Anjos? Ou ele vai ser um técnico momentâneo para tentar salvar o Ceará? Como em outros momentos o técnico Lisca salvou de um possível rebaixamento à Série C, na ocasião quando ele chega logo no primeiro momento, depois ele volta ao clube

0: e acaba salvando o Ceará de um rebaixamento à Série B quando o time estava na Série A. Então o pensamento é esse, é um nome para momento, não vejo um nome para o futuro do Ceará. Isso pode até preocupar o torcedor alvinegro.
1: Torcedor, participa aqui com a gente, a sua informação, a sua opinião, ela é de fundamental, tá? Importância aqui pro nosso discurso. O Walter Gírio, lá da onde? Da Cidade 2000, aí perto das minhas áreas, hein? Disse Gata Show, o Miriteiro é fundamental, assim como o Vitinho. Ele falou até um apelido aqui do Miriteiro, e realmente eu concordo. Miriteiro é fundamental mesmo, viu, torcedor? Tô contigo também. O Petrônio Cavalcante, do Barra São Gerardo, que tá aqui com a gente na escuta, um beijo pra você. Petrônio, Gata Show, eu sou aqui de Nova Russas, um abraço pra galera toda de Nova Russas que tá aqui com a gente. Quem tá mais? Tem muita gente mandando áudio, já a tia vai escutar, viu? A tia vai escutar o áudio da galera toda que tá aqui participando aqui conosco. O Ceará ainda está sem técnico, torcedores. Durante o dia de hoje teremos a nossa programação normal, então até o jogada segundo tempo, se tiver alguma novidade em relação ao nome do novo comandante, a gente traz aqui pra você, tá, torcedor? Essa informação quentinha. Por enquanto, o Alisson Henry treina a equipe, treina hoje, tanto Ceará como Fortaleza treinam hoje, tá, gente? Bora falar do Ferrão também, porque o Ferrão, o Liuê, está classificado, já estava de forma antecipada e agora é valer. Esse Ferroviário, rapaz, esse Ferroviário vai ganhar esse título.
0: É a última rodada.
1: Anotem, do grupo. Anotem o que eu tô dizendo.
0: Ele vai tricampeonato, né?
1: O tricampeonato brasileiro. Nessa última rodada, ele vai apenas cumprir a tabela, né? Contra o Fluminense, o Piauí. Porque o jogo só acontece sábado, tem um tempinho aí. Por quê? Porque ele já tá com 18 pontos, gente. Então, Piauí, que é o segundo, mesmo vencendo o Tirol, não alcança o Ferroviário. Então, ele já está tranquilo e calmo, né?
0: Na liderança.
1: Na liderança do grupo A7.
0: Líder soberano.
1: E de forma bem antecipada. Isso é bacana porque mostra ainda mais um trabalho do Ferrão, gente, que não começou bem. O começo do ano não foi legal, o Ferroviário. Eu acho que o Nuno ainda estava se adaptando. O Nuno é o técnico português. Agora parece que engatou. Entrou nos trilhos aí o nosso Ferrão da Barra.
0: E chegou o Ciel também.
1: E chegou o Ciel, rapaz.
0: Pra fazer essa diferença.
1: Como é que pode, né? 40 e tantos anos. Ciel, ele tá assistindo a gente. Ciel dando um baile sempre, sempre deixando dele. E eu não duvido que contra o Fluminense, o Piauí, ele mesmo classificado, ele deixa o dele. O jogo é no PV, no sábado, dia 13. Então, minha gente, ó. Presidente Vargas e Ciel... tudo a ver. Bora chamar a Fernanda Alves para entrar nesse papo, meus amigos, para ela falar um pouco mais sobre o Fortaleza, informações, Miritiello volta, tem as ausências também. Fala, Fernandinha, estamos com você. Fernanda Alves. A Rocha.
2: Oi, Denise, e para todo mundo que acompanha a jogada primeiro tempo deste feriado. O Fortaleza, que segue na preparação, reapresentação acontecendo hoje às 16h, focado nesse jogo contra o Vitória no final de semana, e Carpini sabe que não conta com Rodrigo e Ronald. Os dois atletas que sofreram punições na partida estão de fora do jogo da final. Rodrigo foi suspenso porque recebeu o terceiro cartão amarelo, já estava pendurado, e Ronald expulso após receber o vermelho direto daquele lance, que inclusive surge a polêmica até hoje se de fato precisava ou não. Tem dúvidas, Luan Freitas, que saiu lesionado do jogo, ele sofreu um corte na cabeça, colocou a touca, aquela touquinha que a gente conhece para lesão, mas aí, devido ao incômodo, precisou ser substituído. O Luiz Fernando saiu sentindo dores na coxa direita, também um incômodo muscular diante do cansaço. Ficam esses dois nomes aí nessa suspeita, se vão de fato a campo ou não no final de semana, mas Carpini, pelo menos na coletiva de imprensa, falou que não via essas situações como um problema. Maílton, que Carpini não utilizou em campo, ele citou que nesse jogo contra a equipe do Vitória, esse primeiro jogo em casa, foi uma opção colocar o Rodriguinho, pode ser um nome que fique também nesse limbo da dúvida sobre titularidade ou não, mas por uma questão mais de opção técnica. E aí, a gente deixa o questionamento, quais são os nomes que podem substituir esses atletas caso eles não estejam à disposição? Luan Freitas, Luiz Fernando e Maílton. E no caso do Ronald e do Rodrigo, que são confirmados, quem são os nomes que Carpini pode contar para a formação? Deixo essa pergunta para vocês e eu ainda volto aqui no Jogada Primeiro Tempo trazendo mais informações.
1: Valeu, Fernandinha, muito obrigada pelas suas informações. As ausências que o técnico tem, mas eu vejo que ele não tem tanto problema porque ele tem peça de reposição ali, né, Liuê?

ausências, Gata Show, uma delas é o Rodrigo, principalmente, que foi titular de forma ocasional nesse jogo. O Rodrigo, ele não é titular absoluto do Fortaleza. Inclusive, no meu campo, Fortaleza tem muitas peças e o Rodrigo, ao meu ver, nunca vai ser a primeira

0: na defesa, ele chegou e acabou equilibrando aquele setor, Gata Show. O Carpini estava encontrando dificuldades, o Cauã Rocha acabou saindo, o Luan Freitas entrou e vem jogando muito ao lado do Brites, do Gasal. É uma defesa muito sólida. E a partir do momento que ele sai, a gente vê o crescimento do time adversário. Então, se for para lamentar algo, é a saída do Luan para um eventual final. E sobre as peças, a gente tem que comemorar os retornos. Por exemplo, o Miritelo, ele volta. E eu quero ver como que o Carpini, ele vai escalar o Fortaleza para encarar o Vitória. Nesse sentido, porque quando o Miritelo volta, automaticamente ele tem que tirar alguém. E quem é que vai sair? Ele não vai tirar o Vitinho. Luiz Fernando, ele confia demais. E nesses nomes, ele vai acabar tirando o Pochettino. Pochettino...
1: Você acha que
0: o
1: Pochettino perde espaço ali?
0: Possivelmente. Porque
1: não
0: assim...
1: Não tá tão bem assim, né, o Pochettino?
0: No contexto, eu gostaria mais de ver Vitinho e Pochettino.
1: Uhum.
0: Pochettino pode ir pro lado esquerdo fazer a função do Luiz Fernando. Vitinho continuar ali na direita, continuar jogando atrás do homem de área, onde ele se sente bem, onde ele se prepara para aquele chute potente. Então, eu vejo nesse sentido. Porém, pensando como o Carpini pensa, se for para tirar alguém, ele tira o Pochettino, porque ele confia demais no Luiz Fernando. Não entendo tamanha confiança. O Luiz Fernando fez alguns gols na temporada. Mas se fosse para querer alguém no time titular, eu gostaria mais do Pochettino do que do Luiz Fernando, porém ele deve ficar. E o ataque do Fortaleza deve ser esse, pela necessidade da vitória, pela necessidade também, como a gente já vinha falando aqui no início do programa, de marcar dois gols. Você coloca Luiz Fernando, Vitinho e também Miritelo. Fortaleza que apostou em ter um homem a mais no meio campo, pela presença de quatro jogadores no meio do Vitória. Foi uma aposta que inicialmente deu certo e com a expulsão, a estratégia do Carpini no primeiro jogo acabou indo embora e o Vitória conseguiu uma virada em plena Arena Castelão.
1: Tá aí, torcedor. O que é que você acha, hein, torcedor? Como é que deve ir o Fortaleza para esse compromisso? Quais peças o técnico tem à disposição e que você acha que deve contar? Vimos aí na imagem, quem tá na televisão está nos vendo no YouTube também, de Luca Prior. O Luca Prior não teria espaço. Eu tô gostando do Luca Prior no decorrer da partida. Acho que ele dá um gásinho a mais,
0: verdade,
1: não,
0: Liuê? E ele poderia ter entrado, Gata Show, no primeiro jogo.
1: Dava, quando, tinha espaço,
0: quando,
1: né?
0: Quando a gente foi ver as alterações do Carpini, eu até entendo, você tá com um atleta menos, você acaba pensando um pouquinho diferente pra sua estratégia naquele jogo, tava vencendo a partida, depois sofre o empate, aí já muda um pouco o pensamento. Será que eu vou segurar esse 1-1 ou eu vou colocar o time pro ataque com a menos? Então, tudo isso passa na cabeça do treinador e não é fácil. Sim. E a partida, você tinha necessidade de um Luca Prior, um jogador dinâmico. É um jogador que pode participar de diferentes linhas de marcação, pode jogar mais ao lado, pelo lado direito, pelo lado esquerdo, mais centralizado também, onde ele se sente muito à vontade. E eu senti essa necessidade da presença dele no primeiro jogo. No segundo jogo, ele pode entrar como uma arma para o segundo tempo, pela sua dinâmica, tentando mudar um pouquinho a história do jogo. Mas isso vai depender muito do que vai ocorrer no primeiro tempo. Eu não acredito que o Prior já vai sair no time titular, que o Carpini vai abdicar dos seus três zagueiros para colocar um jogador a mais no meio ou no ataque. O Carpini não vai fazer isso. Então não acredito que o Prior vai ser titular, Gata Show, mas eu concordo com você. Quando ele vem do banco, ele dá uma outra dinâmica e acaba mudando um pouco a história do jogo.
1: Outro detalhe também, Liuê, falando ainda sobre esse jogo, Fortaleza ele vai para cima porque ele vai precisar do resultado. O Vitória, eu acredito que vai esperar um pouco mais, vai dar aquela segurada, né? Até porque quem tá precisando do resultado é o Fortaleza. Vejo que se Fortaleza fizer um gol, muda totalmente a história de figura, né? Porque fica já em desvantagem o Vitória, já fica ali num jogo praticamente aberto. Mas o que eu digo, se Fortaleza também for muito para cima, ele tem que tomar cuidado ali atrás. É jogo para Maílton voltar? Mucuri, que foi muito bem permanecer, com o Miritelo. Como é que o Fortaleza deve se posicionar pensando aí? O Maílton deve voltar, né? Assim, a tendência é que ele retorne.
0: O Rodriguinho tá muito bem.
1: O Rodriguinho tá bem, né?
0: O Rodriguinho tá muito bem na direita. Eu tenho a preferência de qualidade do Maílton, um jogador mais ofensivo. O Rodriguinho faz aquele equilíbrio. Ajuda na defesa, contribui no ataque. Então, é uma dúvida que o Carpini tem, Gata Show. E eu acredito, pelo que o Fortaleza vem jogando e pelas suas escalações, que o Rodriguinho hoje é o titular do Fortaleza. Pode até ser surpresa para algumas pessoas, mas pelas escalações que o Carpini

0: está promovendo, o Rodriguinho hoje é o titular do Fortaleza. Vamos aguardar para esse jogo.
1: Acho que ele não perde muita força ofensiva no lado direito, não?
0: Sim, mas ele está preferindo o equilíbrio da presença do Rodriguinho pelo lado direito de sua defesa. O Maílton acaba chegando mais ao ataque, é um jogador com mais repertório no setor ofensivo. Então, se fosse para preferir algum, Maílton. Mas eu estou analisando o que o Carpini está fazendo nos últimos jogos. E sobre pensamento para esse jogo, eu também tenho uma ideia semelhante à sua. Porém, a gente vai voltar um pouquinho aqui a fita e o último jogo contra o Sport. Eu tinha o mesmo pensamento, Gata Show. Que o Sport ia se segurar, que o Fortaleza ia atacar demais. A história do jogo não foi essa. O Sport jogando em casa quis fazer o seu gol para aumentar essa diferença. E o time do Fortaleza jogou com inteligência. Não foi um time que foi ao ataque de forma desesperada. Foi um time que soube jogar dentro do seu equilíbrio e venceu aquele jogo. Então, para a partida de sábado, o pensamento provavelmente deve ser o mesmo. O Barradão lotado, Vitória, possivelmente não vai se segurar. Pode se segurar ali. Chegou em 30 minutos do segundo tempo, 15 minutos, 20. Tá 0-0 o placar do jogo. Vitória ainda tem a vantagem, aí ele pode se segurar. Mas eu vejo Vitória, nesse jogo também, atacando. Porque o estádio vai estar lotado. E quando o estádio está lotado, algumas equipes acabam mudando a sua postura. Vai ser um time que vai atacar. E dentro de casa, o time do Vitória é uma equipe que se expõe muito, que ataca muito, principalmente pelo apoio do seu torcedor. E não é diferente isso nessas partidas recentes que o time vem jogando contra o Flamengo. Atacou demais, não respeitou o Flamengo dentro do bom sentido. Então eu vejo um Vitória indo ao ataque e é aí onde o Fortaleza pode fazer aquela armadilha para vencer o jogo, não atacando de uma forma desesperada, que o time do Carpini acaba não produzindo esse tipo de pensamento dentro de campo.
1: Vamos falar muito sobre essa partida, preparação para esse jogo. Torcedor, aproveita, manda sua mensagem para o nosso YouTube, manda sua mensagem para o nosso WhatsApp, segue a gente lá no Instagram. Bora, vai seguindo lá a gente, @jogadasvm, para que a gente possa aumentar o nosso engajamento. Deixa eu ver aqui. Deixa eu ver aqui como é que nós estamos, doutor Lili.
0: Você na jogada,
1: você na jogada.
0: Pessoal no feriado, tá acompanhando ou tá dormindo? Tá passeando?
1: Eita, tá todo mundo junto e misturado. Nós estamos com 62.100. A gente pode aumentar essa margem, né? De quanto de seguidores.
0: Lá no nosso Instagram.
1: Sim. Sim. Vai lá, segue a gente, é de graça. @jogadasvm. Bora bater uma meta. Lança o desafio pra gente cumprir aqui, ó. Se a gente chegar em uma quantidade favorável. Você é que manda, torcedor, tá? Participa aqui com a gente. Só não fica de fora, só olhando, não. Vem interagir aqui conosco. Enquanto você participa, deixa eu dar aquele recado especial pra turma que trabalha no supermercado ou mercadinho. 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Primeiro tempo. Show de bola, meus amigos. Vamos para o intervalo? No próximo bloco, a gente dá um giro pra galera. Tem uma galera que tá almoçando, viu, Liuei?
0: No feriado.
1: Eita, tem uma galera que tá comendo aqui. O Ivanildo já mandou o arrozinho dele aqui. Diretor, aperta o play aí. Só pra... Ó, o diretor tá com fome, diretor? Ui, vai, meu Deus. Agora vai.

0: tá com fome. Olha pra tu, ó. Quem é que tá lá, lá em cima da direção, Jeff, o predador? Jonathan, olha esse arrozinho pra tu, ó. Eita, tem uma carninha aí, salmi. É um arrozinho, é um macarrão parafuso, gata show. Eu acho que é salsicha aí, né? Oi, oh, é bom, viu? Isso é bom, é um macarrãozinho. Ah, tu faz, Jeff? Eu? Olha o Jeff, rapaz!
1: O cara se garante, viu?
0: O nosso operador disse, eu sei fazer isso aí. Pois então, eu quero é ver se fazer, ele faz. Agora, chamar que é bom. Ainda faz... Olha! Pois eu quero ver. Traga uma marmitazinha pra nós. É, porque só queixo, só falar e é queixo demais, viu, Liuê? Um intervalo é ligeirinho, a gente volta já.

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1: Olha a hora pra você não perder nada, inclusive nada, nenhum detalhe aqui do nosso jogado primeiro tempo. Eu prometi o quê, Liu? O que foi que eu prometi?
2: Você na jogada.
0: Você na jogada. Ah, você na jogada.
1: Aperta o play, gata show. Cadê o povo? O povo tá escutando a gente?
3: Santiago.
1: Fala.
3: Tá ligado na
1: jogada,
3: primeiro tempo.
1: A Rocha. Vale, ele apagou o áudio. Olha, Fuxico, macho.
4: Bom dia, gata show.
1: Bom dia.
4: Deixa eu fazer a Maria Duri falando aqui de Bela, Corguinho Bela Cruz.
1: Bela gata show. Cruz.
4: O Fortaleza H de 2-1, é o placar do jogo, gata show.
1: 2x1 não ganhou.
4: Tem que ir pra cima mesmo, hein? Não pode esperar por ninguém, não. Tem que botar pra rachar.
2: É pena.
4: É nóis, gata show.
1: Se o Fortaleza fizer 2x1, amigo, ele vai pra pênalti. Ele tem que ganhar de 2x0.
2: Estilo no jogo contra o Sport.
1: Isso. 1x0 é pênalti.
5: Denis Lewis, boa tarde. Chico Lopes. Lewis, eu discordo de você. Eu acho que o Fortaleza precisa mais da ofensividade.
2: Verdade.
5: Do que da defesa.
2: Eu concordo.
5: E com o Maílton, ele é mais ofensivo. E é o que o Fortaleza está precisando, é ganhar o jogo. Então, está precisando mais de uma ofensividade do que de uma retranca. Você não acha, não?
2: Eu concordo com você.
5: Um abraço, Chico Lopes.
2: Valeu, Chico Lopes. Eu falei aqui que eu prefiro o Maílton do que o Rodriguinho. Mas quando a gente vai ver os jogos do Fortaleza, o Capim tá dando prioridade ao Rodriguinho do que o Maílton.

0: Maílton, dos três últimos jogos, contra o Sport, aquele jogo decisivo. É, Maílton começa, Rodriguinho joga todo o segundo tempo. O Maílton só joga o primeiro tempo. No jogo contra o Atlético, quem jogou, quem começou no time titular foi o Rodriguinho. Maílton entrou na segunda etapa.
1: E não entrou bem.
0: E no jogo contra o Vitória, o titular foi o Rodriguinho. É. Então, com isso, o Carpim tá dando a entender que o Rodriguinho tá assumindo a vaga pelo lado direito. Pode chegar na partida e colocar o Maílton? Pode. Mas ele tá dando esses indícios que o Rodriguinho hoje é o titular da equipe do Fortaleza. Maílton é muito mais jogador. Maílton chega muito mais ao ataque. É um jogador mais completo para aquela função. Porém, o Carpini está compreendendo de uma forma diferente e está dando prioridade ao Rodriguinho, que já jogou pelo lado esquerdo, agora foi deslocado pelo lado direito. E a opção que ele tem para fazer aquela ala, já que o Fortaleza não joga com lateral, porque joga com esquema com cinco defensores.
1: Eu gosto muito do Maílton também, mas eu tenho notado que ele tem oscilado muito, por isso que é a escolha do técnico pelo Rodriguinho, né? Mais um, vai!
2: Ei, dia, gata show.
1: Oi.
2: Bom dia pra você e o Liu.
1: Liu
2: Góis.
1: Todo mundo tá
0: aprendendo. Valeu,
2: abraço pra você aí. Me dê notícia aí do Ceará, não contratou ninguém ainda até agora.
1: Ninguém.
2: Nossa. Ô, trabalhozão medonho pra contratar um.
1: Verdade.
2: Um treinador aí pro Rosão, né?
1: Tá brabo, amigo.
2: Abraço aí pra vocês todos aí nesse nosso feriado aí. Eu tô só nos assistindo você, gata show.
1: Ô, coisa boa, fico feliz aí pela sua audiência, viu, meu querido? Ainda não, viu, gente? Vocês estão escutando aqui a notificação do WhatsApp, né? Porque a gata show não silenciou, viu? Perdão, viu? Vai lá mais um.
3: E a véia?
1: E a véia?
4: Gata show, rapaz, vocês falam demais nesse time aí do Fortaleza. Ixi. Vocês têm que dar mais ênfase ao Ceará.
1: E o cara que acabei de falar aqui, macho, não foi do Vozão?
0: Ele já tá, falou do Hélio dos Anjos.
1: Que tá sem técnico, macho. Ô, minha nossa senhora.
5: Parece que
1: você
5: tá bem.
6: Bom dia, gata show.
1: Bom dia.
6: Eu tenho fé que o Fortaleza vai ganhar do Vitória de 1, mas aí vai pros pontos. Obrigado,
1: No Chile?
6: O Chile, hein? Mas da Bela Vista.
1: Ai, da Bela Vista.
5: Como é?
1: Ele quis estar no Chile ou na Bela Vista, macho velho? Onde é que tu tá? Mais um aqui com a gente.
7: Bom
1: vai.
7: Dia, gata show.
1: Oi.
7: Aqui é torcedor do Fortaleza, aqui de Trairi.
1: Trairi.
7: É 2-0, Mapulhãozão, lá dentro do Barradão.
1: Eita.
8: Mais alguém aí, Mariana? Alô?
1: 2-0 dá certo aí pro Fortaleza, hein? Se terminar esse placar, foi semelhante que foi no esporte. Ei, gente, eu clico aqui pra ler, escutar um áudio. A nossa audiência tá tão maravilhosa, muito obrigada, que imediatamente já vem outro pra cima com outro áudio. Aí
4: bom dia, gata show. Acabei de me acordar.
1: Foi?
4: No feriado, agora que eu tô merendando, escutando a gata show.
1: Eita, ressaca, é?
4: Assistindo, quer dizer, né?
1: Tu tava acordando?
4: Assistindo e escutando.
1: É, assistindo e escutando.
4: Gata show. Novo técnico será acabou de ser anunciado.
1: Quem é?
4: É o Tiririca. Pior que tá, não fica.
1: Pior que tá, não fica. Fala isso não, que tem que melhorar. Pelo amor de Deus. Mais um aqui, vai.
9: Oi, gata show.
1: Oi.
9: Walter da Cidade 2000.
1: Fala, Walter.
9: Sou torcedor do Lion, mas eu queria fazer um comentário sobre o Ceará.
1: Faça.
9: Já que não tem dinheiro, eu vou trazer um técnico mais caro.
1: Ah.
9: E esse Hélio dos Anjos, acho que não vem, por conta dessa equipe dele muito grande, cara. Eu ficava com esse Henry mesmo e o Ricardinho dando suporte, pelo menos por enquanto.
1: Você ficava
9: acho que
1: com
9: dá,
1: ele?
9: Dá pé aí. Abração. Dá pé.
1: Até quarta-feira vai ser o Alisson Henry. Aí se o Alisson Henry ganha do Avaí, o que você acha, Liuê?
0: Vai depender muito da questão de desempenho, né, Gata Show? Será que o Ceará vai ter esse ideal de apostar em uma pessoa que não tem tanta experiência assim?
1: Mas com o apoio do Batatais e do Ricardinho ali dentro, né?
0: As coisas podem mudar. Mas assim, o Ceará, ele tá apostando demais em algumas pessoas que estão dentro do clube. Isso pode ser algo positivo? Claro que pode. Tem muitos profissionais de excelente qualidade lá dentro do Ceará. A gente vê o Ricardinho, o Batatais, que inclusive já passou por várias equipes, inclusive já foi técnico Batatais, auxiliar muito tempo do técnico Wagner Mancini. E o Henry mostrou potencial nas categorias de base do Ceará. Mas hoje eu vejo que o Ceará está indo mais atrás de um comandante mais experiente,

0: passou dentro do cenário da Série B do Campeonato Brasileiro, que tem resultados nessa competição. Porém, o Alisson, ele tem sim potencial de assumir o Ceará. Ele é um cara jovem, estudioso, conhece o plantel, porque a maioria do plantel ali, não, o termo não é esse, não é a maioria, mas boa parte do time titular, que é a garotada da base, a entrada do Melk, do João Gabriel, agora a participação de Enzo, de Pedro Esli, tem o Gilmar também, ele conhece todo mundo. Isso facilita todo o processo no comando técnico do Ceará. Seria uma aposta válida, mas no dia de hoje não é o pensamento do Ceará de efetivar uma pessoa mais jovem para comandar o clube. O Ceará já deixou claro qual é o perfil de treinador que o time deve buscar. O mercado não ajuda, né, Gata Show? É. Então, essa aposta pode dar certo. Vence o Avaí, anima, convence, o torcedor se empolga, já muda um pouquinho a energia para ele continuar no comando técnico do Ceará. Será que até lá o time alvinegro vai conseguir um técnico no mercado? Então também é uma outra dúvida. Mas eu vejo sim, se conseguir um resultado, uma vitória, apresentando um bom futebol, jogando em casa, o jogo vai ser no PV contra o Avaí no dia 10. Então o torcedor do Ceará, ele deve comparecer. E até mesmo com a mudança de técnico, o torcedor que criticava muito o Moza. Quando você muda o técnico, coloca um cara que já conhece o plantel, aí aquele torcedor que estava meio desempolgado e ainda está, ele vai comparecer, vai apoiar para ver se os resultados acabam mudando no cenário na Série B do Campeonato Brasileiro.
1: Mais um, vai!
2: Bom dia, Gata Show. Você é aqui no carro agora, coloquei no Google, só apareceu o nome Vitória. Quando começa... procurei a Kays e não tinha. O Kays fez gol contra o Fortaleza.
1: Bom dia, Gata Show. Estamos na audiência como sempre. Um abraço pra você, pro Liuê, é o Zé Fernandes, Gabriela e Davi aqui com a gente. Eu vou escutar mais, hein, que a audiência hoje tá boa, viu, Liuê? Hoje
3: Liuê, a galera tá boy, show. Ótimo manhã.
1: Oi.
3: Boa tarde.
1: Aqui quem
3: fala é Bruno Matos do Belinho.
1: Bruno Matos.
3: O treinador do céu é pra ser o Alisson Henrique da base. Tá, pois aí. Ele conhece muito bem desses jogadores da base, que hoje estão no time profissional do Ceará.
1: É que a gente acabou de falar.
3: E o Batatas é um excelente coordenador técnico. E o Ricardinho deixa eles trabalharem. Valeu, Bruno Matos do Vila União.
1: Valeu, Bruno! Bruno Matos do Vila União.
0: Mas, Gata Show, outro ponto que pode pesar é a questão da pressão. Hoje o Ceará não tem aquele executivo escudo que o Ceará já teve durante muitos tempos.
1: Que eu acho que tá fazendo falta. Não é desmerecendo o trabalho do Ricardinho, que eu gosto muito dele, o Ricardinho, o Anderson Batatais também. Mas com a saída, as demissões do Drubsky e do Haroldo Martins, o Ceará deveria ter feito um esforço maior e ter trago um executivo que conhece o mercado, que tem aquele poder de decisão na hora de contratar, que tem um leque de opções que possa oferecer na mesa na hora da contratação. E o Ricardinho, claro, acompanhando todo esse processo. Eu volto a dizer, não é desmerecendo o Ricardinho, não, porque ele deve conhecer muita gente no mercado. Mas eu acho, Liuê, que, não sei se você concorda comigo, que é uma responsabilidade muito alta para um cara que está chegando agora nessa nova formação, enquanto um executivo de futebol que já trabalha no mercado já faz tempo, deveria ter vindo contratado. Aí, nesse aspecto, eu digo que na minha visão, que o presidente João Paulo Silva vai falhando.
0: Exatamente, é um erro. Por isso que eu comentei aqui sobre o perfil do Hélio dos Anjos, que seria um perfil para fazer várias funções em uma só. Porque ele é esse cara pulso forte, ele chama a responsabilidade, ele dá algumas entrevistas falando diversas sinceridades. Quem acompanha o Hélio dos Anjos no decorrer do tempo, ele é esse cara que faz isso. O Ceará não tem esse profissional. O Ceará não tem o executivo escudo que eu estava falando aqui, que o Ceará já teve em outros momentos, que chama a responsabilidade com a derrota, que chega e fala lá em um pronunciamento ou coletiva de imprensa, falando sobre uma demissão de um técnico, porque aquele pronunciamento após a demissão do Moza foi um pouco contraditório. Eu vejo que, naquela ocasião, o Ricardinho que era para ter chamado a responsabilidade.
1: Pois é, colocou um
0: Gabriel BD tá chegando agora, coitado, a gente não conhece.
1: E inseguro ali.
0: Ele pode ser um grande executivo no futuro.
1: Ele é um advogado, né?
0: Sim, tem conhecimento, um cara inteligente. Mas no momento que o Ceará estava vivendo,

0: era o momento do Ricardinho chamar a responsabilidade. E no momento que ele tem a palavra, ele acaba citando que o Moza vinha fazendo um bom trabalho, né? Já é um pouco contraditório você demitir alguém por conta só do resultado. Você está produzindo bom trabalho, por que não permanecer com o técnico? Apesar de eu concordar com a demissão do Moza. Então foi algo meio contraditório. Está faltando esse cara pulso firme no Ceará. E sobre a pressão, quando você coloca um técnico jovem como esse, mesmo com conhecimento, será que ele vai suportar a pressão?
1: Uhum.
0: A pressão que você não tem um dirigente escudo para tentar apaziguar a situação que o Ceará vive no momento.
1: Verdade.
0: Isso acaba caindo em cima do treinador. Mas eu creio que, independente de qualquer coisa, se ele realmente assumir no jogo contra o Avaí, torcedor do Ceará é um torcedor que acolhe bastante, que acolheu o Melk, João Gabriel, Enzo, Gilmar, já falei aqui alguns atletas da base.
1: Traz resultado, né?
0: Historicamente, então vai apoiar o Henry no comando técnico, se for só em um jogo, em mais partidas, se ele continuar como técnico do Ceará. O torcedor alvinegro, ele gosta de apoiar e, principalmente, quem tem a sua história dentro do clube, ele também aplaude.
1: Vamos escutar mais um áudio, vai, aperta o play, gato show.
2: Bom dia, Denis Santiago. Oi! Olha meu áudio aí, Denis.
1: Liu aí.
2: Olha meus áudios, rapaz.
1: Tô aqui,
0: olha o escutando. Áudio do homem.
2: Hoje o Fortaleza vai dar de 2-0 no Vitória lá dentro.
1: Não é hoje não, Márcio.
2: A
1: banda
2: acabou ali acertar a pontaria.
1: É sábado.
2: Aí manda aqui do Grotar. Um abraço aí pra tu, pra Fernanda, pro
1: Liu aí.
0: Valeu.
1: A turma tá achando...
0: A pontaria okay. Só do...
2: Gata Show.
1: Um beijo, meu amor.
0: Do Vitinho, né, Gata Show?
1: Ali, o Vitinho...
0: Só dois chutes do Vitinho dava pra resolver o jogo,
1: o
0: sabia?
1: O Vitinho enche tela. O Vitinho paga ingresso, viu? Aquele os golaços do Vitinho. Olha, de fora da área,
0: É só pancada.
1: É, o Vitinho não é desse, nesse naipe. Se trabalhando a bola não dá pra chegar no ataque, ah, meu amigo. Eu até falando desses gols, fiquei com vontade de ver. Direto aperto pra ele que tem os gols aí dele. Tem dele do Meritxell. Só pra empolgar aqui o torcedor, vai. Dá um play aí, por favor. Vou deixar o Liuê narrar pra mim. Porque minha gente é um... Tiro foi esse, viu? Eu tenho pena.
0: Quando o time não chega, Gata Show, o Fortaleza teve essa dificuldade contra o Vitória. Era bola na área, mas o Militão não tava jogando. E o Luiz Fernando não conseguia. Aí o Vitinho chegou, dominou a bola de muito longe, chutou pro gol, ela pega na trave, vai pro fundo da rede, gol do Fortaleza. Então, meu amigo...
1: Aí, a gente tem aí a primeira Meritelo. Do Meritelo, né?
0: No ele lançamento. É centroavante, é estilo centroavante.
1: É.
0: Não tem tanto estilo, assim... A gente fala é desengonçado, o torcedor brinca, mas ele faz gol.
1: Olha aí.
0: O chute do Vitinho, sensacional, perna
1: Ai,
0: esquerda.
1: Ah, menino.
0: Que golaço.
1: Golaço.
0: E já fez vários outros. Fez nesse jogo contra o Vitória, fez no jogo contra o Sport, fez na partida contra o Londrina.
1: Eu só separei um só pro torcedor ficar com aquele gostinho de quem sabe sábado ver esse golzinho. Golzinho não, né, Gata Show? Ô, mulher, golaço. Bora lá, mais um aqui com a gente.
3: Bom dia, Denis Santiago. Aqui é o Antônio.
1: Conjunto
3: Jurissati. Mas o Ceará não é técnico, não, é jogador. Qualquer um técnico que vier pra ele vai sofrer, viu?
1: Você acha que o problema é jogador do Ceará? Olha aqui, bora almoçar, Gata Show. Tem calabresa com abobrinha. Verde, olha. Um abraço aqui para o Elian Mendes, direto do Pará. Ele tá onde? Itupiranga. Olha aí, gente. Ah. Ele nasceu em Santa Quitéria, aqui no nosso interior. E ele está lá no Pará nos acompanhando. Um beijo pra você, viu, meu querido? Mais um, gente. Tá
4: Denise, demais. Pelo amor de Deus, mas eu já mandei a minha mensagem assim que começou o programa.
1: Cadê?
4: Você não soltou o áudio. Volta.
1: Deixa eu voltar.
4: E outra, como é que existe punição para jogador?
1: Calma aí, que ele mandou outra aqui mesmo. Pronto.
4: Bom dia, Denise. Vai, bom dia, suplemento alimentar, Whey.
0: Aí, ó.
4: Aqui é o Hélio de Maracanaú. E amigos que faz a jogada primeiro tempo também. Denise, foi uma vergonha esse jogo do Vitória e Fortaleza. Como é que um safado daquele, um vagabundo do juiz daquele, um marginal faz negócio daquele, prejudica o time, Denise.
1: Olha.
4: Se não tivesse acontecido aquilo, com certeza o Fortaleza não tinha perdido, não. E outra, o Fortaleza vai botar moral, vai fazer igual fez com o Sport lá dentro. Nós vamos ganhar dele lá dentro, se Deus quiser, porque o que ele fez, a justiça vem depois, viu? Que aquele juiz safado, vagabundo fez. É o Hélio de Maracanã que tá dizendo aqui isso. Que ele safado.

0: Safados.
1: Eita, Hélio, vamos esclamar o homem, não. Tá aí. Eu concordo em partes em que, depois que o time perdeu um jogador, depois que o Ronald foi expulso, aí desmoronou, bagunçou, foi tudo. Desmoronou, e aí o técnico Carpini tentando organizar da melhor forma, e não conseguiu, e foi perdendo força. Eu creio, e eu tava gostando até do Fortaleza jogando, tava achando melhor do que o Vitória.
2: Não, tava com o jogo equilibrado.
1: Tava o jogo equilibrado, Vitória cresceu. Bem que o Vitória teve duas chegadas ali, que o João Ricardo, no começo do jogo, fez excelentes defesas ali, o João. Mas o Vitória melhorou depois da expulsão do Fortaleza e com as substituições. Aí eu comecei a gostar do Vitória.
2: É, o Vitória foi pra cima. Foi pra cima. O Jair, inclusive, colocou dois centroavantes, né?
1: Sim.
2: Teve o Kaiser que entrou, o René Cearense já tava em campo. E foi um time que apostou no ataque e foi dessa forma que conseguiu virar o jogo. O Vitória inicialmente encontrou dificuldades e quando o Fortaleza acabou fazendo 1-0, isso incomodou o time. Teve a questão da expulsão e o time acabou tendo esse crescimento, um crescimento que foi importante para a virada de jogo, mas dava para o Fortaleza, viu, Gata Show? Ter segurado um pouquinho mais. Eu acredito que pelo menos o empate no jogo contra o Vitória, mas não foi dessa forma, e o time vai ter que suar um pouquinho mais a camisa, vai ter que trabalhar um pouquinho mais para reverter essa situação jogando lá no estádio Barradão, na cidade de Salvador.
1: Bora fazer o seguinte, minha gente, bora pro intervalo, no próximo bloco a gente volta a falar mais sobre o nosso futebol. Tem um vozão de Porangabuçu, quem deve ser o técnico do Ceará? Participa com a gente, deixa a sua opinião. Tom Barros, você não topava não, Tom Barros? Tá aí. Um nome bom para comandar. Bota moral. Bota moral. Por falar no mestre, o mestre já senta aqui na mesa para lembrar dos bons momentos do nosso futebol. É o TBT do Tom. Quinta-feira tem TBT, hein?
3: Hoje é dia de TBT.
1: Ih, pega fogo, menino. O intervalo é daquele preço, hein? Ligeirinho, 3V, viu, Liuê?
2: Vai, volta voado.
1: Voado. Sai daí.

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1: Estamos de volta aqui no nosso Jogada Primeiro Tempo, 11 horas

0: 57 minutinhos, eu prometi que a gente ia voltar com informações sobre o Vozão. Daniel Farias, e tem mais informações aqui, hein? O Dani deixou aqui o material dele gravado, mas ele tem mais informações que ele acabou de passar quentinhas aqui. Bora fazer o seguinte, vamos escutá-lo e já já a gente volta com mais informações, complementando aqui as informações sobre o Ceará. Aperta o play, menino! Daniel Farias. Arrocha.
1: Bom dia, Denise. Um abraço para você e para todo mundo ligado no Jogada Primeiro Tempo desta quinta-feira. O Ceará segue na sua busca pelo seu novo treinador e segue em negociações com o técnico Hélio dos Anjos do Náutico. A gente já vem acompanhando essa situação e essas negociações ao longo dos últimos dias, mas o Ceará, de fato, tem tido dificuldades em contratar o treinador de 68 anos que atualmente está no Náutico. Mas nós descobrimos qual é o esforço nesse momento que o Ceará tem feito na tentativa de convencer o Hélio dos Anjos e conseguir fechar a contratação. Existem todas aquelas dificuldades, a adaptação que ele tem ao Náutico, a autonomia que ele tem na equipe pernambucana, o salário que recebe, o fato do Náutico viver um bom momento na Série B do Campeonato Brasileiro, tudo isso dificulta a negociação. E a gente destacou um ponto que foi a grande equipe técnica que tem o Hélio dos Anjos. O nosso querido Breno Rebouças trouxe inclusive a informação que seriam 7 profissionais além do treinador Hélio dos Anjos. Nesse sentido, nesse momento, o Ceará está tentando convencer o Hélio dos Anjos a um molde onde ele viria com uma comissão técnica reduzida. Ele e mais 2 profissionais, e aí o filho dele, por exemplo, Guilherme dos Anjos, permaneceria lá no Náutico. Nesse sentido, seria uma tentativa de reduzir a equipe que viria com Hélio, ou seja, era uma quantidade de salários menor, uma quantia talvez que o Ceará conseguisse arcar de maneira mais adequada, e também facilitaria no processo de negociação com o próprio Náutico, porque você prejudicaria menos a equipe pernambucana, já que o Guilherme dos Anjos, filho do Hélio, permaneceria lá, e outros profissionais também. Mas a informação que nós temos é que, apesar desse esforço do Ceará de convencer o Hélio desse molde diferente, a tendência é que isso não seja aceito. Afinal de contas, ele trabalha com toda essa equipe, tem um trabalho muito próximo ao seu filho, então seria difícil imaginar o Hélio topando esse molde em que ele viesse para o Ceará e o seu filho continuasse no Náutico. A tendência é que a comissão técnica permaneça unida. Então, o Ceará, se quer de fato contratar o Hélio, teria de fazer um esforço maior na tentativa de trazer toda a comissão técnica. Então, é uma dificuldade a mais que tem surgido, mas é uma tentativa do Ceará também de convencer o Hélio a um molde que seja adequado para o Ceará. E aí, vocês acham que vale esse esforço? Ou será que está na hora do Ceará mudar de alvo e ir em busca de outro nome no mercado de transferências?
0: Eita, em busca de outro nome, viu? A gente já estava discutindo aqui, tem que buscar um nome aí. Temos informações quentinhas do Ceará. Deixa antes a gente complementar aqui sobre o Vozão. Deixa eu trazer logo o Tom. O Tom é o TBT, mas ele já sentou aqui, ele fala de tudo, menino.
2: Quem tá no quartel, quer trabalho.
0: Como é? Soldado no quartel.
3: Soldado no quartel quer trabalho.
2: Quer serviço.
0: Quer serviço, né? Soldado no quartel tem que mostrar serviço, né?
2: Não, e o Ceará Sporting Clube, rapaz, eu já vi o Ceará passar por crises as mais diversas em toda essa minha vida profissional. E o Ceará sempre conseguiu se sair. Dificuldade. Mas sempre ultrapassou os momentos mais delicados de toda a sua existência, dando a volta por cima. E não é agora, mais uma vez, que o Ceará vai simplesmente ficar, como todo mundo está dizendo, com risco de cair para a Série C. Eu não penso
0: você
2: assim.
0: Você não acha não, né? Tu também não,
2: Acho que não tem condições ainda conquistar aí para subir. Acredito.

0: Fica aqui com a gente, já tem o teu TBT. Aí eu vou aproveitar aqui que a gente tá falando sobre o Ceará. O Daniel Farias acabou de encaminhar uma mensagem aqui, Liuei, acho que você já tem essa informação também. E a informação aqui até do nosso colega de trabalho, Danilo Queiroz, confirmando aqui no nosso, que o Ceará está pretendendo trazer de volta Lucas Mugni.
1: O Ceará é um eterno TBT, já que hoje é dia de TBT do Tom. Gosta de reviver o passado. Gosta de trazer jogadores que passaram pelo clube. São dois nomes interessantes.
0: E o Galeano também, viu, gente?
1: Galeano complementando. E Lucas Mugni, por que não o William Machado, que também tá lá no Mirassol? Por que não o Matheus Bahia? Aí já melhora demais o time, Gata Show. Aí já fica um Ceará diferente para a Série B. São dois nomes interessantes. E se o Mugni chegar, chega com um status de ser titular do Ceará. A mesma situação do Galeano, lá pelo lado direito. Então, são dois nomes que o Ceará procura, nomes que o torcedor já conhece. São dois jogadores que não estão jogando com tanta frequência assim no Mirassol. O Mugni não é titular, da mesma forma o Galeano. E o Ceará já começa a olhar o mercado. A janela vai abrir após a final da Copa do Mundo, praticamente ali no dia seguinte. E você já tem que começar a trabalhar agora, porque você não pode deixar para trabalhar quando a janela abrir. Então o Ceará já está saindo na frente, sondando alguns nomes. E eu gostei dos nomes, viu? Será que gosta de voltar um pouquinho ao passado, que é muito interessante em alguns quesitos e a depender dos assuntos também? Mas agora sim o Ceará acerta nesses dois nomes.
0: Lucas Mugni e Galeano. Eu lembro aqui que o Lucas Mugni estava até numa negociação assim demorada, sabe? Um pouco morosa, Tom Barros, porque ele queria um ano mais estendido. O Mugni tem quantos anos?
1: 34, Galeano 26.
0: Pronto. E o staff do Mugni, o empresário, queria, gente, mais 2 anos de segurança. Um contrato de 2 anos. E aí o Ceará recuou, então o que dá a entender é que voltou atrás dessa decisão. A não ser que o empresário também tenha mudado de...
2: É verdade.
0: De negociação, né? Mas a princípio foi isso. Ele queria 2 anos de contrato, né? Amarrar aqueles 2 anos e continuar aqui no Ceará. Vamos ver. Eles dois estão no Mirassol. Eu tava vendo aqui o Mugni, gente. Ele tava com 12 jogos no Mirassol e um gol marcado. O último jogo dele, gente, faz tempo que ele não joga, hein?
1: Eles jogaram, inclusive, os últimos jogos foi...
0: Na Libertadores
1: contra o Lanús.
0: Lanús, exatamente. Exatamente.
1: Eles não estão atuando.
0: Tem mais de um mês.
1: O campeonato da Série A parou. Mirassol não vai jogar mais. E a gente tá tendo aí essas questões de sondagem. Só para complementar, Gata Show, falando sobre essa questão de TBT que a gente tava brincando aqui com a presença do Tom também... Outro nome de sondagem do Ceará, falamos sobre o técnico, também passou pelo Ceará, né? Então o Ceará nesse TBT eterno, analisando sempre os nomes à disposição do mercado e precisa contratar. O João Paulo deu recentemente uma entrevista e falou sobre o teto do Ceará, tá chegando no topo. A partir do momento que o Mugni tá chegando, se ele vier realmente, Galeano também... Pela questão de salário, alguém do Ceará vai estar saindo. A gente já tem a informação que o Pedro Henrique não deve ficar. O Vina vai voltar. Mas o Mugni chega em um meio campo que já tem Juan Lano, que tem Vina, tem Matheus Araújo, o Mel que pode estar jogando por ali. Então, para ele chegar, demais, né? eu já penso assim, que alguém tem que sair. Então, quem é que vai sair desse meio campo do Alvinegro?
0: Povô demais. Torcedor, participa aqui com a gente, tá no 988-87-1306. Dê a sua opinião, faça a sua pergunta aqui ao nosso querido Tom Barros. Fica livre.
2: Mugni teve bons momentos no Ceará, hein, Demi?
0: Teve, né?
2: Bons momentos. Bom, é bom que se frise. E sim, o Galeano também.
0: Os dois.
2: Teve. Os dois tiveram boa passagem.
0: São dois excelentes nomes, se forem
2: pelo momento, né? Pro momento atual, eu acho que sim. Pro momento atual. E como disse o
0: Liuê,
2: que eu falo com ele todo dia, chego lá na redação e digo, Liuê Góes, decorei. Aí ele diz, decorou.
1: Liuê, muito bem,
2: esse
1: muito
2: teu
1: bem.
2: Nome é nome mesmo, não é apelido,
1: é
2: não.
1: É nome mesmo.
2: Rapaz, acaba abandonado, nome bonito, né?
1: Diferente. Pois bem,
2: como o Liuê estava falando do Bahia, né? A pressa. Porque é o que eu digo, né? tem que ser no primeiro turno, rapaz. Não vai deixar para ajeitar time no segundo turno, não, que não dá certo. Primeiro turno, tem que até a 19ª rodada, tem que estar com o dinheiro arrumado. Timezinho arrumado aí pra poder
0: dar a liga, né?
2: Pegar o retorno e começar a trabalhar. Até lá, se deixar pra depois, complica, Denise.

0: Não é brincadeira, não.
1: Bora falar de TBT, Tom?
0: TBT hoje! A Opa, rocha. Vamos nós, a rocha!
1: A rocha, a gente tem as fotinhas aí, diretor, aperta o play que o Tomzinho vai narrando.
0: Vou analisando aqui as fotos, ver se minha vista tá boa na hora que aparecer ali, né? Pronto, nós estamos na época, Denise, de álbum de figurinha.
1: Verdade!
0: Não é? Álbum de figurinha, eu era menino, trocava figurinha lá no, em frente ao Cine Rex, na General Sampaio. Trocava figurinha desse álbum. Esse álbum aí é da década de 1956, esse álbum. Ídolos do futebol brasileiro. Aí esse álbum com todos os times do futebol brasileiro de então e as figurinhas tais como você tem hoje. Álbum exatamente igual. Tivemos um álbum, para você ter uma ideia, do Campeonato Brasileiro de Seleções. E a seleção cearense está lá. Vamos lá colocar a seleção cearense de 1956. Aí é o Pará.
1: Isso aí era o álbum de figurinha da época?
0: Da época. É álbum de figurinha da época. Essa daí era o time do Pará que disputava o Campeonato Brasileiro de Seleções, que não existe mais hoje. Ah. Era a seleção cearense, seleção de Pernambuco, seleção do Pará.
1: Que então, legal.
0: Aí a seleção do Pará, o álbum de figurinhas. Aí tem a seleção cearense de 1956. Né? De 1956. E você pode... Esse daí eu vou colocar depois,
1: já,
0: Denise.
1: Já, vai.
0: Que aí é o Fortaleza. É o Fortaleza com uma pergunta que o Chico Lopes quer fazer.
1: Chico Lopes já participou aqui com a gente, viu?
0: Já?
1: Já.
0: O Chico é uma para. Pronto. Vamos lá para a seleção cearense. Vê se tu coloca aí no ar, Denise, a seleção cearense.
1: Vamos aqui, ver se a
0: Vamos
1: gente...
0: Vamos lá, se você acha.
1: Essa não é a seleção
0: essa cearense. Essa daí é a seleção do Pará.
1: Pará.
0: Aí eu te mandei a seleção. Essa daí é o álbum de ídolos do futebol brasileiro.
1: Isso.
0: É um álbumzinho como esse qualquer que a gente tem hoje aqui, esse da seleção. Né? Se
1: e
0: não
1: foi,
0: tiver,
1: a gente
0: manda.
1: Coloca aqui. A gente coloca aqui.
0: Pronto, seleção cearense. Aí você vai ver essa seleção que eu conheci toda, hein? Eu conheci
1: de
0: toda.
1: De todos os atletas que atuavam aqui no nosso futebol. Deixa eu abrir aqui.
0: Pronto. Você vai abrir. Pronto, tem. Essa daí mesmo. Pode
1: essa
0: colocar.
1: Daqui?
0: Essa daí mesmo. Álbum de figurinhas de 1956.
1: Olha
0: aí
1: isso,
0: aí a seleção
1: gente.
0: Cearense de futebol.
1: Olha aí, diretor,
0: olha
1: por
0: aí.
1: Favor.
0: Coloca
1: vai,
0: aí
1: agora vai dar o play.
0: Pronto,
1: isso.
0: Pronto. Seleção cearense de futebol 1956. Álbum de figurinhas. A gente comprava tal qual hoje. De Lopezinho, com as quatro, cinco figurinhas dentro. E eu fiz esse álbum aí. Lamento não ter mais. Perdi. Aí vem. Lá em cima, a partir da esquerda, Ivan Roriz. Grande goleiro que depois se transformou no empresário. Geroldo, que jogou na seleção brasileira, na seleção Cacareco. Nozinho, que foi jogador do Ferroviário. Grande ídolo do Ferroviário. Vicente Trajano, que depois foi árbitro de futebol. Aí você tem Merci, que jogou América. Aí você tem o Cosmo. Nirton, que era ponta direita, jogou no Ferroviário. E o Aloísio, que brilhou na equipe do Fortaleza. Vamos mais embaixo. Pipio. O Pipio foi um dos maiores nomes do futebol cearense que eu conheci, que eu vi jogar. Baixinho, foi campeão pelo Fortaleza, campeão pelo Ceará, campeão do Norte pela seleção cearense de 54. Aí já é a seleção de 56. Aí depois do Pipio você tem o... Esse daí eu não conheci, o Zeca. Não me lembro dele, o Zeca. Aí Moésio Gomes. Moésio Gomes, dos maiores ídolos do Fortaleza em todos os tempos, não é? E o treinador Gilson Silva, que tinha vindo do interior de São Paulo, seleção cearense de 1956, no álbum de figurinhas, como hoje você tem trocando a seleção brasileira, tínhamos todos os anos, de dois
1: legal.
0: Anos, os álbuns também. Que... Eu não sei, será que tem alguém que tem esse álbum ainda, hein?
1: Eita, Briton.
0: Fica o desafio.
1: Fica o desafio. Se alguém tiver que esteja acompanhando, se tiver esse álbum de figurinhas aí da seleção cearense, né, bacana, entre em contato aqui com a gente. Qual foi o ano aí, Tom?
0: Aí é 1956. Esse álbum aí é da seleção cearense de 56. A seleção cearense foi campeã do Norte e Nordeste em 1954. Praticamente com a maioria desse grupo que aí está, em Belém do Pará, na decisão com a seleção do Pará. 2-0, dois gols de Pipio, por sinal, isso daí que está Pipio, né? Pipio, quando deixou de jogar futebol, morava pertinho da minha casa lá, conhecia essa turma toda aí, 56. Então, era álbum de seleções, álbum como você tem hoje, a gente ia para a porta dos cinemas, Cine Rex, exatamente o Cine Rex ali na General Sampaio, não existe mais, para trocar figurinha como vocês trocam, hoje é o TBT.
1: Ai,
0: né?
1: Que legal. Tom.
0: Muito legal.
1: Boas lembranças.
0: E o Chico Tom Lopes, que já participou do programa aí, ele mandou esse time do Fortaleza.
1: Vamos lá, colocar o time.
0: Para tirar uma dúvida, e aí, eu também não soube responder,

0: ele me mandou e eu não soube responder, mas tá aí, vamos lá. A partir da esquerda em pé, eu conheço todo mundo. Louro, Zé Paulo, touro do seu Tubias, famoso Zé Paulo, Serginho Amizade, que você conhece, meu querido amigo Serginho, que hoje comenta até futebol lá na TV Ceará, ao lado do Hilton Bezerra.
1: Eita!
0: Serginho, um abraço pra você. Aí uma coisa rara, Dimas Filgueiras jogando no Fortaleza. Tá aí o Dimas.
1: Olha,
0: Dimas
1: Filgueiras. Tá ali no cantinho, perto do goleiro, né?
0: Exatamente. Vizinho Lulinha. Dimas Filgueiras. Pouca gente lembra do Dimas jogando no Fortaleza. Perfeito? Lulinha e o Pedro Basílio Filho tá aí. É a turma de cima. Agora vem começar a dúvida aí. Turma de baixo. Ponta direita, Hamilton Rocha, grande ponteiro direito que jogou Palmeiras, jogou Bahia, jogou, foi até cotado para a seleção brasileira. Pronto, a dúvida é quem é esse que está entre o Hamilton Rocha e o Miguel, que é o centroavante. Miguel, Zé Carlos e o Nado, que foi seleção brasileira, foi Vasco da Gama e um dos ídolos do Náutico Capibari do Recife, formando aquele famoso ataque Nado Bita Nini Lala, né? Dos intocáveis do Náutico. Tá aí, é o time do Fortaleza. Quem é este que está entre o Hamilton Rocha, ponta direita, e o centroavante Miguel? É a pergunta que o Chico Lopes está fazendo. Eu já vi aqui, não consigo dizer quem é.
1: Não consegue identificar, né, Tom?
0: Sabe aí os nossos universitários.
1: Vamos perguntar pra galera se a galera sabe
0: então,
1: quem é.
0: Pra quinta-feira eu tenho dois momentos pra abrir aqui pro torcedor. Primeiro, quem tem este álbum da seleção cearense de 1956? Quem tem o álbum completinho com as figurinhas? Ou não, pode o cara não ter completado. Vamos saber quem tem. E segundo, quem identifica esse jogador aí do Fortaleza? Perfeito, esse jogador do Fortaleza. Lembrando que este álbum que aí está, agora mesmo no ar na TV Diário, é o álbum de ídolos do futebol brasileiro, mas de clubes. Você vê que tem
1: os escudos ao lado, né?
0: De clubes. O álbum que eu estou dizendo da seleção é o outro álbum, que é o álbum do Campeonato Brasileiro de Seleções de 56, que tem a seleção cearense que eu acabei de mostrar. Perfeito? Eita, que eu vou dizer. Quero
1: Tom
0: saber
1: Barros,
0: quem
1: é. Agora você foi lá no fundo do baú, viu?
0: Será que tem, hein? Mas um tempo desse um cara tinha dentro. Você já vê como
1: algum
0: vai aparecer.
1: Algum colecionador, Tom.
0: Tem.
1: Vai aparecer. Algum colecionador deve ter e a gente traz aqui, aqui no nosso Jogada. A gente pode fazer até o convite dele vir aqui até o programa,
0: exatamente,
1: viu?
0: Fica convidado para quinta-feira, 12 e pouco, já tá por aqui com a buzina na mão que a gente mostra.
1: Que a gente mostra, tá aí, vamos
0: aguardar. Eu gostei dessa volta de álbum de figurinha porque mexeu com a minha memória afetiva. Eu saía de casa, Denise. 8 horas da manhã, porque o Cine Rex, ele tinha um filme às 9 horas da manhã, pertinho da Praça José de Alencar. Aí eu saía
1: como
0: com o meu álbum.
1: Como é o nome do cinema, Tonzinho?
0: Cine Rex, R-E-X, Rex. Cine Rex. Não é Cine Sex, não. Os filmes de hoje passam filme pornô. Não, lá era pra menino. Naquele tempo nem se falava nisso, era proibido, você tinha pro inferno. Aí então, era pecado e ia pro inferno. Pois bem, era o Cine Rex, não é Sex, é Rex. R-E-X. Rex. Aí todo mundo chegava lá na matinê. Aí com os albinhos, fotografia pra trocar aquele negócio tudo dos fotografias. Tal como estão fazendo
1: no
0: hoje aí com
1: essa, de Copa, né?
0: Essa Copa. Você já tem a seleção. Qual é a figurinha mais difícil aí ainda dessa?
1: Vini Júnior, Messi.
2: São as mais
1: Cristiano
2: valiosas.
1: Cristiano Ronaldo são as mais valiosas.
0: Pois no tempo era assim também, as mais valiosas, a mais difícil que a gente tinha trocado. Era bom demais. Eita. Denise, valeu!
1: Valeu, viu, Tonzinho?
0: Beleza pura, estamos aí.
1: Toda quinta-feira tem esse momento bom.
0: Eu quero acreditar que Fortaleza e Ceará vão subir para a Série A.
1: Ai, Tom.
0: Viu, neste ano, tá precisando, né?
1: É isso que a gente deseja, beleza, né? Tomara que dê tudo certo.
0: Liuei Góes, parabéns pelo seu trabalho jovem de muito valor. Voz bonita, hein?
2: Obrigado.
0: Linda a voz dele, Uma das vozes mais bonitas que eu vi narrando futebol. A voz mais bonita, narrando futebol. Ivan Lima. Extraordinário. Ivan Lima, narrando futebol. Eu comecei imitando o Ivan, ele tinha vários imitadores, sabe? Mas a minha voz, comparando a do Ivan, não dá nem pra começar. Vozeirão, era um negócio fora de série. Ivan Lima, grande narrador.
2: E ele tinha um segredo, né, Tom? Que a gente não pode contar.
0: Não posso dizer, não. Ele dizia, ele batia assim. Eu vou só começar. Não digo o resto que é proibido, é imoral. Sabe? Não posso dizer. Mas eu vou só começar. Ele chegava, ele vinha comigo. Eu vinha com ele, gostava de andar com o Ivan. A Rádio Dragão do Mar ficava na Imperador e a gente vinha tomar café na Praça do Ferreira. Um quarteirão da Praça do Ferreira.

0: água. Aí ele, para uma voz quem canta. Aí ele batia assim, para uma voz quem canta, caldo. Caldo de cana. Tchau, negado. Um abraço pra vocês. Tchau.
1: Era puxado, viu? A gente tem criança acompanhando. Mas já foi entender. Tonzinho, aquele cheiro no coração. Toda quinta-feira a gente tem aquela conversa, a boa resenha com o nosso querido Tom Barros.
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1: Bora fazer o seguinte, o intervalo ligeirinho, hein? A gente volta já.

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1: Estamos de volta, meus amigos. Meio-dia, 24 minutos e vem chegando. A gente está recebendo aqui alguns áudios. O Tonzinho ainda está por aqui, viu, Tonzinho? Alguns áudios, Tonzinho, falando sobre a imagem que você postou. Esse Tom é um sucesso. Quando o Tom chega aqui é...
2: Gosta do caldo de cana, o Tom, né, rapaz?
1: Gosta do caldo de cana, Tonzinho?
2: É bom, né, Tom?
1: Aí ele, alguns torcedores mandando aqui mensagem. O Tonzinho ainda está aqui. Vamos só escutar aqui, Tonzinho. Bora ir para a galera que o Tonzinho escuta aqui com a gente. Vai, bota pra galera. Isso, Tonzinho.
0: Você Tonzinho na jogada.
1: Vai, Tonzinho, você na jogada. Você. Sempre vamos é lá. Muito bem-vindo. A turma mandou um áudio aqui pra você. Ó. Aqui foi o áudio de vínculo, ó. Vamos escutar aqui.
3: Defesa, boa tarde. O fato que o Tom Barros tem uma memória extraordinária, mas ele esqueceu desse fato, pelo menos quando eu conversei com ele, que o Júlio Salles era da Irapuru, que estava procurando um locutor, e foi feito um concurso. Oi. Eu fiz até escolhido da minha família que não gostava que eu seguisse o futebol. E eu segui de um lado imitando o Gomes Faria e da outra turma o Tom Barros imitando o Ivan Lima. E o que ocorreu? Na finalíssima, que ele não lembrava, a Irapuru ali daquele esses quadrados ali na Cláudia da Vilácua, eu discutei com ele e o Tom Barros ganhou e foi contratado, inclusive, pela Irapuru, porque o vencedor já teve um contrato garantido. Então, isso é uma questão, é um acontecimento da minha vida que muito me orgulha, não é? Eu perdi, fiquei em segundo lugar, mas perdi com o Tom Barros, que é uma pessoa extraordinária e um grande locutor.
4: Adivínculo, um abraço para você. Ele também participa do Adivínculo, né? É. Eu não lembrava que tinha sido com ele, porque nesse concurso que eu fiz para ganhar o meu primeiro emprego, como ganhei, eu fiz a imitação de alguns locutores, não apenas. Ah. Eu fiz a imitação do Edson Lei.
1: Tinha que fazer a imitação dos locutores?
4: Não, era o seguinte: lá tinha o nome era Tarde Esportivo Irapuru, Gilvan Dias comandava. O Júlio Salles era jurado. E tinha mais outras pessoas que eu não recordo agora o nome. Pois bem, então você chegava lá, você tinha que narrar futebol. Fazia uma narração de futebol. E eu fazia narrações de futebol, eu imitava o Edson Leite, imitava o Pedro Luiz e imitava o Ivan Lima. Né? Imitava o Ivan Lima. E assim era feito. Então você chegava e narrava futebol. Você podia narrar do jeito que quiser, podia imitar também. E eu imitava o Pedro Luiz. Então eu ganhei. Eu me lembro que foram duas vezes que eu fui lá de domingo, e quando terminou, o Júlio Salles, eu ganhei, o Júlio Salles me avisou que o Afrânio Peixoto, que era o diretor, estava acompanhando as imitações que eu fazia, disse que ele ia falar comigo depois que eu ia ganhar uma vaga de locutor lá. E realmente foi, não na mesma, eu esperei ainda um mês, mais ou menos, se não me falha a memória, quando realmente um mês depois ligaram lá para casa, aí me chamando para ir à Rádio Irapuru. E eu fui, realmente ganhei o primeiro emprego. Não, é porque o Afrânio Peixoto, como tinha prometido, o emprego é seu. Aí pronto, eu me dirigi lá para o departamento, aquele negócio todo, para ser empregado da Rádio Irapuru. O Adivínculo, eu não sabia que tinha sido, porque tinha outros concorrentes, não era só o Adivínculo, né? Eram vários concorrentes. Eu não sabia que na final tinha sido com o Adivínculo, como ele acabou de contar aí, perfeito?
1: Boas lembranças,
4: boas
1: é isso?
4: Boas lembranças, era aí. Era assim que a gente começava. Eu nem imaginei, nunca ia ganhar meu primeiro emprego. E foi muito boa a experiência lá. Ainda hoje tenho a minha carteira. Mostrei um dia desse aqui. Oh. A carteira assinada pelo Afrânio Peixoto, que na época era diretor da emissora, mas foi um dos grandes nomes como comentarista de futebol na década de 50 aqui no estado do Ceará, Afrânio Peixoto. E mais, foi presidente da PCDEC, um homem extraordinário, de uma visão muito grande, foi diretor também de televisão, foi tudo, grande Afrânio Peixoto, perfeito?
1: Perfeito, Tomzinho.
4: Sim, e o rapaz que ligou disse que não identificou.
1: Não identificou, tem outro aqui, o Edson Lima, vai lá Edson, fala também, vai, Edilson.
5: Bom dia, pessoal da mesa, tudo bom? Ô Gata Show, esse time aí do Fortaleza, eu conheci um bocado, esse moreno que o menino, que o Tom também não conheceu, eu também não conhecia. A Milton Rocha eu conheci bem

0: No Rio, morava perto da casa dele, tinha um bocado de irmão, tudo jogava muito. E eu comecei a torcer Fortaleza nesse ano aí, eu acho que é 67, 68, por aí. Ele pergunta o torcedor do ano de qual ano.
1: Esse daqui já é
0: comecei a torcer 70, Fortaleza 70. Nesse ano aí de que ele foi campeão em cima do Ceará, dando no Ceará na quarta e no sábado, foi no domingo, foi no dia do domingo. Todos os jogos assistindo aquele tempo porrado, não tinha televisão nem nada. Mas comecei a torcer desde aí. Ele tinha uma desvantagem e tirou a vantagem.
1: Tá certo. Ai, tá um aí. Abraço, baby. Aí, então, continua sem ninguém identificar.
2: A pessoa ainda não identificou a imagem que a gente carregou.
1: O Hamilton Rocha. Hamilton Rocha, que um dia desse estava aqui.
2: Sim.
1: Hamilton Rocha está do lado dele ali. Hamilton Rocha, quem
2: ajuda,
1: é o homem?
2: Ajuda, Hamilton.
1: Ajuda aí,
2: tá
1: macho
2: aí,
1: velho.
2: Pronto, tá aí.
1: Hamilton Rocha, eu lembrei agora.
2: Tá aí.
1: Um dia desse o Hamilton estava aqui conversando com a gente. Hamilton Rocha, vê aí esse que tá do seu lado, entre o Miguel e você. Vamos descobrir.
3: Quem é o cantor?
2: Vamos descobrir, Tonzinho.
1: Tchau.
2: Bem, valeu, Tonzinho. Aquele beijo, Tom
4: Ei,
2: Barros.
4: Foi tchau, viu?
2: Sempre... Aí, Tom Barros, aí fazendo hora contigo.
1: Tchau.
2: Aí, o predador.
4: Ei, foi tchau, viu?
2: O predador. Esse predador é fuleiragem mesmo.
1: Rapaz, eu vou dizer.
4: Vou lá.
2: Vai lá, vai. Tchau, Tonzinho. Bora chamar a Fernandinha de novo pra ela voltar a falar sobre o Fortaleza. O tricolor do PC que vai enfrentar o Vitória sábado, às 4 horas da tarde. Nosso aquecimento começa às 3. Na verdade, no programa, no Jogada Primeiro Tempo de sábado, nós já estaremos fazendo o aquecimento. Fernanda Alves, lá em Salvador, direto do Barradão, no palco da partida, com as informações, ó, quentinhas desta grande final, que eu tô confiante. Eu acho que o Leão vai aprontar.
5: O daqui, não fale Leão não, que pode ser o de lá.
2: Cuidado,
5: gata. Pode acordar o Leão de lá.
2: Meu Deus. Deixa o Leão de lá achando que tá tudo certo. Deixa o Leão de lá certo. Aí chega o Leão daqui, ó. Ixi Maria, não, assim não, né?
5: Não, o Leão daqui
2: tem
5: tá
2: que
5: com
2: ser,
5: fome.
2: Tem que estar com fome.
5: Aí, ó, esse é o Leão daqui.
2: Esse é o Leão daqui.
5: O Leão de lá nem tem.
2: Fala, aí, virou gatinho o Leão de lá. Fala, Fernanda, conta pra gente.
6: De volta agora pra falar sobre Vitinho. Artilheiro do Fortaleza com 9 gols na temporada. Ele tem 8 marcados só com a perna esquerda, mostrando que o lado que ele tem ali mais familiaridade é na canhotinha. Além disso, tem uma assistência na temporada, 21 jogos vestindo a camisa tricolor, destes 10 como titular, ainda se fidelizando nesse processo como titular no Fortaleza. Mas é um nome que resolve os problemas, pelo menos nas partidas de mata-mata, fez gols em todas as partidas, no jogo contra o Sport foi crucial naquela classificação na fase de grupos, conseguiu também no jogo contra o Confiança marcar um gol, e ontem marcou mais um também, apesar da derrota do Fortaleza, ele sempre presente nas jogadas que o Fortaleza está em campo. E aí tem o retorno de Militelho, o camisa 9 do Fortaleza, estava suspenso no último jogo porque foi expulso contra o Sport, ele retorna ao Fortaleza e deve ser titular, já que ele é o camisa 9. E aí é quem mais se aproxima da disputa com ele sobre essa questão da artilharia, já que Militelho atualmente tem 7 gols vestindo a camisa do Fortaleza. A pergunta é, Vitinho deve continuar sendo titular no Fortaleza? E a disputa com Militelho? Como é que pode ser encarada, já que o camisa 9 tem perdido gols até aqui? Volto com vocês no estúdio com as informações do Fortaleza, direto da redação, Fernanda Alves, para a Rádio Verdinha 92.5 e TV Diário.
2: O Vitinho, ele sai do banco para ser artilheiro, Fernanda. O Vitinho é titular e ninguém tira um homem mais, ô Liuê. Hã?
5: Titular absoluto, Gata Show, sem nenhum tipo de discussão. Porque não tem outro nome primeiro e pelo momento que o atleta vive, o Vitinho... Existia aquela discussão do seu preparo físico, era um atleta que não entrava no Fortaleza quando jogava 45 minutos e agora a gente vê o momento que ele vive. É um cara que vem fazendo muitos gols com a camisa do Fortaleza e não só isso, decidindo partidas. Porque ele não marca ali aquele gol quando você está na partida por 3-0. Ele faz um gol decisivo logo para o time começar na frente, para jogar com tranquilidade. Então tem um atleta desse no elenco. É muito importante, sempre marcando gols que ajudam a equipe a conquistar uma vitória. E o Vitinho, ele está se sentindo muito à vontade. O Carpini já utilizou ele pelo lado esquerdo, mas a função do Vitinho é partindo da direita para o meio, onde ele joga por trás do centroavante, no caso o Militelo, ou em alguns momentos o Luiz Fernando. Então o Vitinho

0: ele tá muito à vontade, tá chutando de onde tem espaço e a bola tá morrendo no fundo da rede. É isso que o torcedor do Fortaleza quer que continue até o final da temporada. Ele marcando, contribuindo, e para ver, um atleta que chega desconhecido, porque ele começa no futebol brasileiro, no São Paulo, mas sim, sai daqui sem ninguém conhecer. Vai pro futebol mexicano, futebol do México, o time do Fortaleza, através de toda a sua preparação, analisando os mercados internacionais, acha esse atleta e ele chega para jogar uma Série B de Campeonato Brasileiro e vai fazendo isso. Então é um nome importante, é um nome que vai ser escalado durante toda a temporada no time titular e que permaneça com esse momento para ajudar ainda mais o Fortaleza.
1: Vitinho é titular, e olha como as coisas mudam, né, gente? Porque ele chegou um pouco aqui discreto, né, com algumas inseguranças, e agora é considerado titular absoluto. Bora voltar pra galera? A galera tá aqui com a gente? Liuê, aí o Jairton fala assim, lá do Jardim Fluminense. Gata Show, é verdade que o Ceará está querendo trazer os jogadores Galeano e Lucas Mugni? É verdade. O que é que você acha?
0: Já teve a sondagem, né?
1: Já uma teve sondagem
0: inicial,
1: né?
0: E se o Mirassol liberar, a depender do tipo de acordo, o Mirassol pode liberar. São dois atletas que não estão jogando, que não são titulares. Complementam o plantel do Mirassol, que está na Libertadores, está disputando também o Campeonato Brasileiro da Série A. Então, a depender do tipo de negociação, o Ceará pode contratar esses dois atletas. Porque se for empréstimo, o Ceará paga ali, vamos supor, metade do salário. Aí fica melhor ainda para o time alvinegro. Mas eu já comentei no programa e disse, se os dois estão chegando, alguém está saindo, ou mais de um nome está saindo. O Ceará tem essa questão do Pedro Henrique, que deve se confirmar na abertura da janela que ele não permanecerá no time alvinegro. E a gente ainda tem dúvidas sobre o Vina. Se o novo técnico que vai chegar ao Ceará vai querer utilizar o Vina. E eu cito esses dois porque são os dois que estão afastados e a gente tem esses dois nomes chegando para fazer justamente as mesmas funções. Porque o Mugni é meia como o Vina é. O Galeano é ponta direita e pode jogar na esquerda, assim como o Pedro Henrique também joga. Então, será que os dois estão saindo? E eu vejo como duas excelentes contratações para a Série B. O Mugni, inclusive, em 24, Gata Show, estava no plantel do Ceará. Jogou no Ceará no acesso, no retorno à elite do futebol brasileiro. Mas ele já jogou no próprio Sport, já passou pelo Bahia também em segunda divisão. Um atleta que tem 34 anos, que conhece muito bem essa competição. Galeano não, já é um pouquinho mais diferente. Galeano é mais por conhecer o Ceará. E analisando a carreira do atleta, o melhor momento que ele teve na sua curta carreira, ainda jovem, 26 anos, foi no Ceará na temporada passada durante a elite do futebol brasileiro.
1: Bora escutar, galera. Vai lá, aperta o play, Gata Show.
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3: Eliane.
1: Fala, Eliane.
3: Eliane aqui do Gerei Sato. Tô falando do número de uma amiga minha.
1: Fala.
3: Daqui pra lá não vai o Leão, daqui pra lá vai é o Laio. E o Laio é quem vai trazer a tacinha.
1: Vai sim.
3: Boa tarde, Gata Show.
1: Boa tarde, minha querida.
3: Dá um abraço no Tom, um abraço no Breno. O Breno tá um fofo, um gato.
1: O Breno, eu vou guardar esse áudio, vou mandar esse áudio pra ele, viu, Eliane? Eu vou até mandar agora, antes que eu esqueça, porque o Breno só chega mais tarde.
0: Vão soltar no jogado do segundo tempo.
1: Pronto, mandei pro Breno, viu, o áudio?
0: Mas
1: mandei.
0: Sobre essa confiança, é uma confiança que o torcedor tem que ter, Gata Show. Porque a gente tá, né, falando de um Fortaleza que tem um bom plantel, sim, já reverteu situações, e o Fortaleza no histórico nunca foi vice da Copa do Nordeste. É um time que chega para conquistar o título. As três vezes que chegou foi campeão. Então, um time como esse, que tem esse histórico, você não pode duvidar.
1: Mais um, vai!
4: Bom dia, Gata Show!
1: Bom dia!
4: Bom dia, Liuê!
1: Liuê!
4: Bom dia, Gata Show! Por enquanto, a torcida do Ceará está continuando dando audiência aí no programa. Vocês não estão sentindo falta ainda.
1: Tô sim.
4: Mas tem alguns, de vez em quando, que não estão mais assistindo.
1: Por quê?
4: Tá entendendo? Vocês falam do Fortaleza, 20 minutos, 15
1: vale,
4: minutos, meia hora,
1: olha,
4: 40
1: briga,
4: minutos.
1: Aí.
4: E quando vão falar do Ceará, falam 5, 6 minutos aí. Já chama
1: digo,
4: a propaganda,
1: não digo
4: já bota os ouvintes para ouvir.
1: Não digo o negócio
4: volta,
1: dele.
4: Já começa falando.

0: Fortaleza.
1: Não, não digo um negócio. O torcedor tá doente? Não digo um negócio desse, não. Você tá sendo injusto.
2: Boa tarde, Gata Chuva.
1: Boa tarde.
2: O Rolo fala, é o Marcos.
1: Fala, Marcos.
2: Sete Lagoas, Minas Gerais, Brasil.
1: Minas Gerais.
2: Adoro você. Abraços.
1: Olha, de Minas, um beijo.
3: E aí, Danilo Santiago, oi. Boa tarde. Ah. É, vocês parece que
1: já falo
3: Fortaleza.
1: Olha,
3: né?
1: Já mudou. Olha.
3: Porque estão todo mundo dizendo aí que Fortaleza vai reverter o quadro, que vai ganhar 2-0. Eu acho que não, viu?
1: Não?
3: O Vitória não é o Sport, não. Então, eu acho que vai ser 3-0 ou 4-0 pro Vitória do jogo da volta. Obrigado aí, boa tarde. É, Márcio, aqui da Cidade 2000.
1: Valeu, Márcio. É, o Vitória é diferente. A gente não pode nem comparar os times, não. A gente tá comparando situações, né? Isso, Liuê?
4: O Vitória é time de Série A.
1: É.
4: No momento é Série A, tem uma eliminação recente. É, o time conseguiu eliminar, na verdade, o Flamengo. Isso. Venceu, reverteu uma situação, perdeu o jogo por 2-1, reverteu jogando em casa. Então é uma equipe que tem repertório. Tem um ataque muito positivo com o René, com o Kaiser, que entrou e marcou, e também com o Eric. São os três artilheiros da temporada. René e Eric, 10 gols cada. O Kaiser com gol contra o Fortaleza, já são 11 marcados. É um ataque que vem tendo bons resultados, vai ter o apoio do seu torcedor. Então, Vitória, no momento, é favorito, mas a gente analisa o futebol no contexto geral. Não é impossível o Fortaleza chegar lá e reverter essa situação.
1: Sim.
4: Fortaleza, ele tem potencial para isso, fez isso contra o time do Sport. Eu sei que existe a diferença de plantel, mas dentro da atmosfera do jogo e da ideia dos times, deve ser a mesma. Porque quando você decide em casa, você acaba, por conta do apoio do seu torcedor, atacando. E faz com que o time que geralmente era para atacar, e no caso o Fortaleza, que está em desvantagem, jogue com mais inteligência e seja fatal no momento que chegue. Foi assim a história do jogo contra o Sport, e a gente espera que isso possa voltar a se repetir no sábado contra o Vitória lá em Salvador, Gata Show.
1: É isso aí, torcedor. Continua mandando mensagem aqui pra gente, que a gente vai falar mais, tá? Sobre futebol. Tem um... Menino, eu queria falar também sobre o vôlei. Olha a notícia maravilhosa que eu soube, que o Nordvôlei vai ficar em Fortaleza. Isso é muito bacana, gente. O Nordvôlei, gente, é aquele time de vôlei que conquistou título, que conquistou acesso para a Superliga A. E eles estavam prestes, torcedores, eles estavam prestes a encerrar tudo. Sabe por quê, Liuê? Por falta de patrocínio.
4: Poderia ir para outra cidade do Nordeste.
1: Poderiam,
4: né?
1: Para outra cidade do
4: Ainda
1: Nordeste.
4: Ainda bem que deu certo. O povo cearense, Gata Show, ama esporte, né? Não é só o futebol. O futebol, claro, é a principal modalidade que todos acompanham, não só no estado, mas em todo o Brasil. Por isso que a gente é conhecido como país do futebol, mas as outras modalidades. Sim. O vôlei, o basquete, o vôlei volta à elite do vôlei nacional, volta à Superliga A, jogando bem, jogando no Aécio de Borba, de tantas boas lembranças do futsal com o Sumov, né, naqueles tempos de títulos importantes. E a gente tem o basquete, agora dá para lamentar a parceria que foi encerrada, Fortaleza Basquete Cearense, sim. Mas eu vejo que vai ganhar mais público, porque a torcida do Ceará, que ama o basquete, acabava não indo por conta da parceria que existiu durante 6 temporadas Fortaleza Basquete Cearense. O Basquete Cearense volta e vai voltar muito forte, eu não tenho dúvidas disso. E a gente tem essa confirmação animadora demais do vôlei, que vai seguir por aqui, que vai ter o apoio da nossa torcida na Superliga para a próxima temporada.
1: E é isso aí, gente. Vai ter o apoio da prefeitura, do governo do estado, de uma instituição financeira. E aí a gente aguarda que tenham também outras empresas que possam olhar para essa modalidade. A logística não vai ser fácil de viagens, né? A única representante do Nordeste na Superliga A, tá? Vale lembrar sobre isso. Então, parabenizar Marcelo Negrão. Em breve ele vai estar aqui batendo um papo conosco. Vou convidá-lo, sim, para poder falar um pouco mais sobre essa modalidade, a permanência na cidade, ele tem uma identificação com Fortaleza e a gente fica muito feliz. E aguardar que outras empresas olhem também para o vôlei, gente. Precisa ajudar. Precisa, ó, na palavra mais clara, na conversa mais aberta, precisa de dinheiro, minha gente, para manter. Principalmente para tratar de logística, viagem, hospedagem, precisa de dinheiro. E o apoio que eles estão tendo mas precisa demais. Então a gente vai lá e faz o intervalo para

0: feliz aí por eles escolherem, decidirem ficar aqui em Fortaleza. Isso é muito importante pra gente. E a gente vai para o intervalo e já a gente volta com mais Vozão, tá? Pra turma tá falando aqui, que a gente tem falado do Vozão. A gente fala do Vozão, a gente fala do Leão, a gente fala do Ferrari, a gente fala de tudo. Em 2 horas não é possível. Não é possível. E o intervalo como é? Daquele jeito.
1: Meu Deus.
2: Vai e volta voado.
0: Voadinho, vai lá.

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1: Epa! Meio-dia, 46 minutinhos. Onde você está no feriado, hein? Aqui no feriado a gente está firme e forte no nosso Jogada. Primeiro tempo. Amanhã também. Sábado também. Eita, vai ser um fim de semana daqueles. Lembrando que a Série B só volta na próxima semana, né, gente? Terça-feira tem Fortaleza e Náutico e na quarta-feira tem Ceará e Avaí. Todos os dois jogos transmitidos pela nossa
2: Verdinha!
1: Predador! A melhor rádio que nós temos no momento. Lembrando que na terça-feira a gente também vai transmitir o jogo da seleção feminina brasileira, o amistoso entre os Estados Unidos, com Marta e companhia, com todo mundo. A gente vai transmitir Breno Rebouças, Fernanda Alves, Janaína Queiroz, ex-atleta também da seleção, vai estar aqui como convidada, participando todas nós lá no Castelão, porque vai ser casa cheia, gente. Vai ser o maior público do Castelão do ano, viu? Aí vocês falam que o futebol feminino não tem consumo da torcida? Aí é que tem, minha gente. Consora se não tem. Vai ser lotação aquele Castelão. É um caldeirão. Estaremos lá acompanhando mais um momento histórico aqui do nosso futebol feminino. É uma delícia, viu, Mickey? Bora chamar o Daniel, que é uma delícia também, para ele falar mais sobre o Vozão. Lembrando, hein? Ceará fez a procura para Lucas Mugni e o atacante Galeano. Se eles vão voltar, a gente não sabe, mas o primeiro contato já foi feito. Fala, Daniel Farias!
3: Oi, Denise, voltando aqui no Jogada Primeiro Tempo, agora para trazer um outro bastidor de dentro de campo. Afinal de contas, em meio a essas buscas por um novo treinador, o Ceará segue se preparando para um jogo importante que terá na próxima quarta-feira, dia 10 de junho, contra o Avaí, jogo que está marcado para o estádio Presidente Vargas, porque no dia anterior haverá jogo da Seleção Brasileira Feminina.

0: na Arena Castelão, amistoso contra os Estados Unidos. Por isso, a data do jogo mudou e também o local será na quarta, no estádio Presidente Vargas. Os treinos têm sido conduzidos por dois profissionais principalmente. O Alisson Henry, que é o auxiliar técnico fixo da comissão do Ceará, do time profissional, e também o Anderson Batatais, que hoje é coordenador de futebol, mas que até pouco tempo era auxiliar técnico fixo. Então, esses dois profissionais conhecem bem o elenco. O Alisson Henry era, inclusive, técnico do time sub-20 do Ceará, conhece muito bem os jovens, e o Anderson Batatais já faz bastante tempo que era auxiliar técnico do profissional, então conhece muito bem também esse elenco, e eles juntos têm conduzido essa preparação para o jogo contra o Avaí. Inclusive, eles já conduziram aí 3 treinos, né? Na terça, na quarta e hoje, quinta-feira, eles vão conduzir aí o 3º treino. Então, a preparação tem sido quase toda feita por eles, inclusive a tendência é que eles preparem um time para o jogo de quarta-feira contra o Avaí. Nesse sentido, queria destacar um setor específico do time, que é o setor de ataque, que para esse jogo vai ter um desfalque e um retorno. O desfalque é o atacante Fernandinho. Para quem não lembra, naquele jogo contra o Operário, que resultou na demissão do Moza, o Fernandinho acabou sendo expulso, levou 2 cartões amarelos, o que resultou no cartão vermelho, e por isso ele não poderá estar em campo na partida contra o Avaí. O Fernandinho era considerado um titular quase absoluto sob o comando do técnico Moza. Agora, com essa nova comissão, nós não sabemos se o Fernandinho ainda terá esse voto de confiança, mas para esse jogo ele já está descartado. Por outro lado, o Ceará vai contar com o retorno do atacante Lucas, centroavante. Ele estava lesionado, já perdeu uma quantidade considerável de jogos, estava com um problema no ombro, mas já está 100% recuperado e desde terça-feira tem treinado normalmente com o restante do elenco. Então é um jogador que também pode ganhar agora mais oportunidades, além de outras peças que o Ceará tem à disposição, como o próprio Enzo Ludovico, como o Júlio e como outras peças que estão à disposição, o Mateuzinho também, que podem assumir essa vaga do Fernandinho. Cito ainda o Gustavo Prado, que no jogo passado acabou ficando no banco de reservas. E aí, será que o Lucas já deve voltar como titular? E quem é o substituto ideal para o Fernandinho? Daniel Farias para o Jogada Primeiro Tempo.
1: Valeu, Dani. Quem seria esse substituto ideal para Fernandinho? Ai, ai, ai, ai, ai. Pedro Henrique tá fora.
2: João?
1: João?
3: A pergunta é essa, mas poderia até ser diferente, né, Gata Show? Quem poderia ser o titular do Ceará?
2: Porque João, o Fernandinho... Batista.
1: O João Batista não, bicha. Deixa o João Batista no banco. Fala.
3: Sobre essa questão, assim, o Fernandinho é titular do Alvinegro.
1: Agora, quando o Moza sair, será que ele vai continuar?
3: O Moza gostava dele.
1: Ave Maria, era uma paixão eterna ali.
3: Era o xodó do Moza. Foi atleta dele no Mirassol. Sim. O Moza sempre dava entrevistas quando o Fernandinho estava mal e ele esteve mal por muito tempo. O Moza chegava lá, falava sobre essa confiança, que conhecia o atleta, que ele poderia se redimir. Até o momento não se redimiu. Então o Ceará já começa a pensar em possibilidades. O atleta que entrar na função dele, no lugar dele for bem, Fernandinho não deve voltar ao time titular com o novo técnico. Porque isso é uma ideia clara. Fernandinho só era titular no Ceará porque o Moza já conhecia o seu trabalho. E a gente tem essas informações de mercado que o Ceará está procurando. O Galeano chega. O Galeano que fez as duas funções. O Galeano, no ano passado, jogava do lado direito, atuava pelo lado esquerdo, tinha a troca de funções com o próprio Pedro Henrique, mas o Ceará, no plantel atual, tem alguns atletas que podem fazer essa função. Gustavo Prado, quando entrou, entrou com muita vontade. Não é o titular ideal do Ceará? Claro que não é. Mas é um jogador voluntarioso que pode contribuir. Hoje, o Ceará tem que jogar com as peças que tem. A gente não pode fazer alguns planejamentos, ter grandes sonhos para o Ceará no momento atual, porque a janela está fechada, Gata Show. Uhum. O Ceará poderia ter um outro nome para o ataque? Poderia, mas vamos aguardar a janela. Para o setor de defesa, o Ceará vai ter que contratar. Para mudar a situação, não só um novo técnico vai resolver. Você tem que trazer novas peças. E é muito difícil contratar no cenário atual. Sem uma condição financeira legal, o Ceará não vive esse momento.
1: Sim.
3: Com meio de janela, né? A gente vai ter a janela de meio de ano, não é a janela de início de temporada. Então, para você mapear, é distinto do que você pode fazer em outros momentos.

0: momentos. E quando a gente vai ver o Ceará nos últimos anos, o Ceará praticamente não contratou no meio do ano. O Ceará
1: tinha muita dificuldade.
0: Tinha essa dificuldade.
1: Eu lembro demais, Luê, você falando aqui, é que o próprio Lucas Drubisk chegou, que eu achei até um absurdo, gente, de expor, que eu achei muita exposição até sobre esse assunto, de chegar em uma coletiva e dizer, nós tentamos 12 jogadores que ninguém quis. Gente, por mais que tenham tentado, são coisas que não devem, eu acho, né? Que não devem ser tão ditas, porque eu acho que pega até mal para o atleta que tá fora, pretendendo vir, né? Querendo chegar aqui em Fortaleza. Vixe Maria, contratou 12 no 15. Então é uma coisa estranha nesse clube.
0: Mas existe, assim, sempre uma chateação, Gata Show, quando não dá certo. Existe essa exposição.
1: É.
0: Né? Do lado do Ceará, a gente viu isso. Fortaleza, em tempos atrás, quem não lembra, o Marcelo Paz, na época, quando a gente estava por aqui, ele teve uma exposição envolvendo uma negociação com o Filipinho, um volante que foi para o Atlético Paranaense. Uhum. Ele falou que tentou, ele estava na Ponte Preta, aí não quis vir para o Fortaleza. Ele também fez essa exposição, né? Só para a gente ver, eu também vou nessa linha. Algumas negociações, alguns assuntos é para você colocar na interna. E você expondo mostra o momento do clube de não conseguir fechar com alguém, uma fragilidade. E acaba, dentro do mercado, você perdendo para outros concorrentes. Mas é uma dificuldade. Quando a gente pega 2025, o Ceará trouxe ali no ano passado, 2025, o Zanocello. Em 24, durante a Série B, quando o Ceará estava em uma situação semelhante, precisando subir na tabela, com dificuldades, o Ceará foi ao mercado e trouxe Lucas Rian. Quem não lembra do Lucas Rian? Hoje no São Bernardo. Foi um atleta que chegou naquela ocasião. Então, o mercado de meio de temporada para o Ceará não costuma vingar. E talvez por conta disso, por esse histórico e pela necessidade atual de dar uma resposta ao torcedor, de dar uma resposta com resultados, o Ceará já começa a mapear no mercado nomes que já deram certo. Lucas Mugni e Galeano, nomes que vestiram muito bem a camisa do Ceará. E usando um comparativo de dois atletas que também chegaram na temporada passada, que no caso foi Vina e Pedro Henrique, se fosse para optar hoje, Gata Show, quem seria melhor? Mugni ou Vina? Mugni.
1: Mugni.
0: Pedro Henrique ou Galeano? Galeano. Então não tem discussão. Se for colocar na balança, nesse comparativo, essas duas possíveis contratações são melhores. E são duas possíveis contratações que animam o torcedor alvinegro. Talvez no momento atual não vão mudar toda a estrutura do Ceará. E eles vão chegar em um momento que o Ceará pode estar mais perto da parte de baixo do que da parte de cima.
1: Sim.
0: Aumentando ainda mais
1: a pressão, né?
0: A pressão e o trabalho que cada um tende a desenvolver no alvinegro.
1: A gente não está falando, torcedor, que o Ceará vai tirar o Vina e o Pedro Henrique. Não, não é
0: não,
1: isso, né?
0: Só um comparativo.
1: Mas assim, é um comparativo. Se a gente for colocar na balança, quem é que está valendo mais, assim, tecnicamente? O Mugni ou o Vina? O Mugni mesmo, como o Liuê disse. O Galeano ou o Pedro Henrique? O Galeano. Mas a gente tem que entender também que todos os dois têm contrato com o Ceará até o fim do ano, né? Tanto o Mugni, tanto o Vina, perdão, como o Pedro Henrique. Se for para sair, tem que ter uma negociação até favorável aos dois, porque o rescisão de contrato também gera grana. Tirar jogador também gera grana, não é fácil. Então, assim, se entrar em um consenso, em um acordo, se o próprio Pedro Henrique quiser sair, porque viu que não tem mais clima, e eu acho também que não tem mais clima para ele ficar, mesmo vindo outro técnico, houve um desgaste, gente. A gente não sabe de fato o que aconteceu lá dentro do Ceará, no bastidor mesmo. O que a gente sabe é que os atletas foram afastados e agora retomaram as atividades, menos o Pedro Henrique, que deve ser negociado. Então, sabe-se que houve um desgaste. Então, eu acredito que não esteja naquele bom momento para permanência, por isso que ele pode ser negociado. E em relação ao Mugni, é porque ele perdeu espaço lá no time paulista durante a Série A, e o Tec e a diretoria alvinegra vê com bons olhos, né, a possibilidade de retorno.
0: Só tem 12 jogos lá.
1: Tem 12 jogos. Então, assim, é um número pouco, né, quantidade pouca. O último jogo foi aí o mês passado contra o Lanús. Então, pode ser que retorne de acordo com algumas situações. É destaque lá do nosso Diário do Nordeste. Já coloquei aqui no OBS, viu, diretor? Apertando play aí, torcedor. Vai lá no nosso site, tem mais informações sobre a possibilidade de retorno, tá? Do Vina, ou do Mugni, e também do Galeano, tá? O Mugni, que neste momento está lá no Mirassol, que não está tão sendo utilizado ali pela equipe paulista.

0: Bora fazer o seguinte, jogada segundo tempo está firme e forte com Breno Rebouças, WB, J. Rômulo, Fernandas, Daniel. Às 5 horas da tarde tem esse encontro no Jogada Segundo Tempo. E amanhã no sextou, porque hoje foi quase um sextou, viu, Lili?
1: Tá no clima.
0: Hoje tá no clima do sextou. Amanhã a gente volta às 11 horas da manhã aqui no nosso Jogada Primeiro Tempo. Liu, ei!
1: Vamos nessa, gata.
0: Aquele cheiro, coraçãozinho pra tu.
1: Coração. Hoje eu tô mais quente.
0: É, hoje, hoje ele tá quentinho, ele não tá geladinho. Valeu, viu, Liu?
1: Valeu, gata show. Até uma próxima.
0: Até a próxima. Amanhã a gente volta às 11 horas da manhã. Beijão, gente.
2: É hora de dar tchau.
3: Gata show. Ela arrasa.

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2: Fortaleza, 4:01. Muito boa tarde para você que acompanha aqui a nossa programação. Seja muito bem-vindo, muito bem-vinda a mais uma Hora da Verdinha. A partir de agora a gente segue juntos por aqui com muita informação para você. Muita prestação de serviço, é claro, a sua participação aí do outro lado, isso não pode faltar. Ainda mais nesta quinta-feira, né, minha gente? Hoje, feriado, né? Feriado aí de Corpus Christi. Você que tá em casa aí descansando, aproveitando, vai ficar muito bem informado por aqui. Quem também está nos dando carona nesse momento, aqui pela cidade, pelas ruas e avenidas aqui da capital cearense. Você que foi até para a região metropolitana, aproveitou aí esse dia de sol, né, no feriado, foi pegar uma praia, tá voltando agora aqui para a capital, vai ficar também muito bem informado por aqui, tá bom? Mas a gente quer também a sua participação. Aproveitar que você tá aí no descanso, interaja conosco, participe, mande a sua mensagem aqui pra gente, comente os assuntos que a gente vai trazer ao longo aqui do Hora da Verdinha. Pode pedir o seu alô também, mandar o seu abraço. O importante é você participar aqui da nossa programação. Nosso padre Glauber Souza tá aqui na operação de áudio. Vai agora reforçar como é que você participa.
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2: Vai deixando o seu recado aqui pra gente, interaja conosco até às 5 horas. A gente segue por aqui. Minha gente, vamos trazer agora os destaques desta quinta-feira, dia 4 de junho. Olha, a gente vai falar sobre o tempo, tá? Os institutos meteorológicos do Brasil estão aí monitorando sinais de que um novo episódio de El Niño está em formação no Oceano Pacífico. E desta vez com intensidade bem acima da média, que já vem sendo chamado aí por alguns cientistas de El Niño extremo. A gente vai entender especialmente quais são as consequências desse fenômeno e de que maneira ele mexe com o nosso clima, tá? Com o tempo, em relação às chuvas. Será que isso, por exemplo, pode impactar as chuvas aqui no nosso estado? Será que vai deixar, por exemplo, esse segundo semestre ainda mais quente do que costuma ser? Se for, hein, padre? Se for, hein, padre? É, minha gente, não é fácil não, tá? A gente vai explicar tudo isso logo mais aqui na programação da Hora da Verdinha. Olha, hoje também vamos falar de São João de Maracanaú, tá bom? Muito além da programação cultural, programação musical, os grandes shows. O evento também movimenta a economia da cidade de Maracanaú. Gera oportunidades aí de empreendedorismo, de novos negócios, de vagas de emprego para muita gente. E nós vamos conversar logo mais sobre esse assunto, né? Especialmente o impacto econômico que o São João de Maracanaú tem, não somente para a cidade, né? Mas como também para a região metropolitana como um todo. Muita gente vem de outros estados também para cá para aproveitar. O turismo acaba, né, sendo muito impactado positivamente. E a gente fala sobre isso daqui a pouquinho também aqui no Hora da Verdinha. Olha, a gente vai conhecer uma iniciativa que busca apoio para levar 60 crianças e adolescentes do Grupo Coral Tapera para uma turnê internacional com apresentações previstas em Milão e também no Vaticano. A gente vai saber um pouco mais dessa iniciativa logo mais e especialmente como ajudar, né, essa criançada a realizar o sonho, né, de se apresentar fora do país, especialmente lá na Itália, no Vaticano. Então fica aqui o convite para você acompanhar também esse assunto daqui a pouquinho. E você sabe que junho também é o mês das festas juninas, né? São João de Maracanaú.

0: tá aí para provar. Mas também Fortaleza terá uma programação musical que promete aí muita diversidade, com shows que reúnem diversos gêneros em diferentes espaços aqui na capital cearense. Logo mais a gente também vai trazer isso em destaque para você. Tá aí se programando, né? Sobre o que vai fazer no mês de junho. A gente vai trazer aqui diversas atrações que você vai poder conferir logo mais aqui na nossa programação. Tudo isso e muito mais a partir de agora, na Hora da Verdinha, desta quinta-feira, feriado de Corpus Christi, já está no ar.
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0: Ministério da Saúde anunciou que a vacina Pneumovint começará a ser aplicada pelo SUS na segunda quinzena de junho. Elisiane Correia é quem traz aí os detalhes.
2: O imunizante será destinado inicialmente a crianças de até 5 anos e amplia a proteção contra 20 tipos da bactéria pneumococo, responsável por doenças graves como pneumonia e meningite. A nova vacina substitui gradualmente a versão anterior, que protegia contra 10 sorotipos da bactéria. Segundo o governo federal, mais de 500 mil doses já começaram a ser distribuídas aos estados. A doença pneumocócica é considerada uma das principais causas de morte infantis por enfermidades preveníveis por vacinação. Entre 2023 e 2025, o Brasil registrou mais de 4 mil casos de meningite pneumocócica e cerca de 1.400 óbitos. A expectativa é que mais de 6 milhões de doses da Pneumovint sejam disponibilizadas ainda este ano. Elisiane Correia, para a Verdinha FM e TV Diário.
0: Agora às 4 horas e 7 minutos, a gente continua com mais informação para você. Olha, Fortaleza iniciou nesta quinta-feira uma campanha de combate ao trabalho e à exploração infantil. A iniciativa será realizada durante todo o mês de junho e terá lançamento durante a abertura dos festejos juninos da cidade. O tema deste ano é Cartão Vermelho ao Trabalho Infantil. O objetivo é intensificar ações de enfrentamento e sensibilizar a população sobre os riscos do trabalho precoce, como prejuízos físicos, mentais, sociais e educacionais, além de informar os caminhos de denúncia e também acolhimento. No evento de lançamento, no São João de Fortaleza, haverá um espaço chamado de Cuidoteca Temporária e vai funcionar como um espaço intersetorial de proteção integral aos pequenos. A gestão municipal também ressalta que, ao longo do mês de junho, serão promovidas atividades educativas em espaços públicos, grandes eventos, terminais de ônibus, entre outros pontos da capital com maior incidência de violações. E olha, o iFood relatou que houve um vazamento de dados dos usuários da plataforma em 2025. Em pronunciamento feito nesta quarta-feira, a empresa detalhou que foi um incidente isolado, rapidamente contido pelos protocolos de segurança. Esse vazamento atingiu mais de 1 milhão de usuários, representando cerca de 2% da base de clientes. Dentre as informações que foram expostas estão nomes, CPFs. No entanto, não houve vazamento de senhas, meios de pagamento e também registros financeiros. Em nota, a plataforma explicou que segue adotando medidas de proteção, atuando conforme a Lei Geral de Proteção de Dados. O vazamento de dados acontece quando são divulgadas, sem autorização do titular, informações pessoais ou sigilosas. A indenização por vazamento de dados depende da comprovação de prejuízo efetivo causado pela exposição das informações. O Superior Tribunal de Justiça, o STJ, entende que o simples vazamento, por si só, não gera direito automático à reparação por danos morais. E a Receita Federal identificou divergências em aproximadamente 44 bilhões de créditos do Programa de Integração Social, PIS, e da Contribuição para o Financiamento da Seguridade Social, declarados por cerca de 12 mil empresas. Os contribuintes serão orientados a regularizar as informações por meio da escrituração fiscal. Segundo o órgão, a medida busca garantir que os créditos sejam corretamente reconhecidos e possam ser utilizados sem impedimentos durante a transição para a reforma tributária, que vai substituir aí os dois tributos

0: pela contribuição sobre bens e serviços, né, chamado CBS, a partir de 2027. De acordo com a Receita, as inconsistências foram encontradas nos créditos informados pelas empresas e precisam ser ajustadas para evitar problemas futuros na compensação ou no ressarcimento dos valores. A Receita reforçou que os créditos legítimos de PIS e COFINS não serão perdidos com a entrada em vigor da reforma tributária. 4:11, a gente continua com mais informação para você. O Instituto Tecnológico de Aeronáutica, o ITA, divulgou o edital do vestibular 2027, com o maior número de vagas da história da instituição. Quem traz para a gente os detalhes é a Alexa Vieira.
1: As 200 vagas abertas serão divididas entre ampla concorrência e cotas. O certame ampliou a reserva de vagas para 30%, incluindo agora candidatos indígenas e quilombolas, além de autodeclarados pretos e pardos. As inscrições para o processo seletivo seguem abertas até o dia 12 de julho de 2026. O vestibular é dividido em três fases, com a primeira prova marcada para o dia 27 de setembro deste ano. O edital reforça que todos os aprovados vão cursar os dois primeiros anos de formação fundamental no campus de São Paulo. A transferência dos estudantes para a unidade de Fortaleza vai acontecer a partir do terceiro ano de curso. Na capital cearense, o novo campus está com mais de 80% das obras concluídas e vai oferecer os cursos inéditos de Engenharia de Sistemas e Engenharia de Energia. Confira o cronograma completo do vestibular no site do Diário do Nordeste. Alexia Vieira para a Verdinha, FM 92.5 e TV Diário.
0: Olha, termina nesta sexta, tá? O prazo de inscrição para o Enem 2026. Os candidatos devem realizar o procedimento exclusivamente pela página do participante, disponível no portal do INEP. O período de inscrição também contempla os pedidos de atendimento especializado e a solicitação de uso do nome social durante todas as etapas do exame. Entre as novidades desta edição, teremos aí a ampliação dos grupos que podem solicitar atendimento especializado. Agora, candidatos com transtornos mentais, como ansiedade, transtorno obsessivo compulsivo, TOC, também estão dentro aí do grupo que tem direito a condições previstas no edital. Visto os estudantes concluintes do ensino médio na rede pública terão a inscrição pré-preenchida, mas precisam acessar o sistema para confirmar a participação, escolher a língua estrangeira da prova e também informar eventuais necessidades de acessibilidade. A taxa de inscrição é de R$ 85,00 e poderá ser paga até o dia 10 de junho por PIX, cartão de crédito, débito ou ainda boleto bancário. As provas do Enem serão aplicadas aí nos dias 8 e 15 de novembro. Minha gente, atenção para essa história. Você vai acompanhar a partir de agora. Uma cearense foi presa após fingir ser uma criança e ser adotada por uma família em Santa Catarina.
2: Que vai uma mulher de 37...
0: Os detalhes agora é a Johanna Capibaribe. Confira aí.
2: Uma mulher de 37 anos fingiu ser em Santa Catarina para sofrer maus tratos. A história comoveu uma igreja da cidade e pouco de 37 anos fingiu ser uma menina de 12. Uma mulher de 37 anos fingiu ser uma menina de 12. Foi acolhida por uma família e viveu como filha adotiva por mais de um ano. Agora, ela foi presa. O caso aconteceu em Joinville, em Santa Catarina. Segundo a Polícia Civil, a mulher se apresentou como uma adolescente chamada Gabriele e contou que tinha fugido de casa após sofrer maus tratos. A história comoveu uma igreja da cidade e pouco tempo depois, uma família decidiu acolhê-la. Durante 14 meses, ela foi tratada como filha pelo casal. A polícia afirma que, para sustentar a farsa, ela afinava a voz, simulava comportamentos infantis, como usar chupeta, mamadeira e um objeto de apego para dormir, e dizia ter problemas de saúde que explicariam sua aparência mais adulta. A relação ficou tão próxima que a família montou um quarto infantil para ela, comprou medicamentos, organizou uma festa de aniversário de 12 anos e chegou a cogitar uma adoção formal. Uma parente da família desconfiou da história, pesquisou na internet e encontrou registros de casos muito parecidos envolvendo a mesma mulher. A investigação descobriu que a suposta adolescente era, na verdade, Amanda Maria, de 37 anos, natural do Ceará. Segundo a Polícia Civil, ela já havia sido presa no Rio de Janeiro em 2023.

0: após aplicar golpes dizendo ser vítima de uma rede de prostituição e bruxaria, e também fingindo ser uma adolescente. Os investigadores afirmam que ela possui registros de ocorrências parecidas em estados como São Paulo, Rio de Janeiro, Minas Gerais, Goiás e Rio Grande do Sul. Agora, Amanda Maria responde por suspeita de falsa identidade e estelionato. Para mais detalhes sobre o caso, é só acessar o Diário do Nordeste.
1: Tá então, minha gente, né? As informações, que história, né? Você já assistiu? Eu com certeza, eu imagino que você deve ter assistido o filme A Órfã. É o roteiro do filme todinho. Uma adulta se passa por criança, tem uma aparência jovem, né? Se passa por criança, entra numa família e aí começa aí a causar toda aquela situação. Situação bem parecida aí com esse caso. Parece roteiro de filme, viu, padre? Impressionante, minha gente.
2: Sim.
1: Impressionante. Mas, 4h16, vamos mudar de assunto agora. Os institutos meteorológicos do Brasil e do mundo estão monitorando sinais de que o novo episódio do El Niño está em formação no Oceano Pacífico. E desta vez com intensidade bem acima da média. Alguns especialistas aí têm chamado isso até mesmo de El Niño extremo. Mas para comentar esse assunto, a gente entender melhor os impactos, né, que o El Niño tem, especialmente no nosso clima, a gente convida a partir de agora o professor de astronomia, colunista do Diário do Nordeste, e nosso parceiro aqui de casa, Ednardo Rodrigues. Alô, Ednardo, boa tarde, seja bem-vindo, tudo bem?
3: Boa tarde, Sávio, tudo ótimo.
1: Ednardo, conta pra gente, né? Acho que é importante a gente começar aqui explicando pro nosso ouvinte o que, que é o El Niño, né? E de que maneira esse fenômeno ele impacta na questão do nosso clima, na questão das nossas chuvas aqui no estado do Ceará.
3: O El Niño começou com esse nome devido a alguns pescadores ali da América do Sul associarem um fenômeno que estava relacionado às suas pescas, né, que surgia na época de dezembro, né, e era uma referência ao nascimento do menino Jesus. E aí eles apelidaram de El Niño, isso tem mais de 150 anos, e ao longo do tempo foi incorporado o termo na academia, né, hoje é um termo científico, tem El Niño e tem La Niña também, né? O El Niño, ele é caracterizado principalmente, né, qual é o nosso principal indicador? É um aquecimento na superfície das águas do Oceano Pacífico, próximo à América do Sul, né? Geralmente nós temos aí os ventos alísios. O que, que são os ventos alísios? É o vento comum, né, que sopra de leste para oeste. Esse vento, ele sopra a superfície da água para a direção oposta, afastando da América do Sul. E aí, o que, que acontece? Né? A água que é fria, ela consegue subir. E aí, a água mais aquecida vai mais para o lado da Ásia. Né? Quando esses ventos ali cessam, essa água quente, ela fica próxima à América do Sul. Né? E isso causa aí um aquecimento da temperatura da água do Oceano Pacífico na sua superfície. E aí, nós medimos isso em diversos graus, né? Já estamos aí alguns anos já sem El Niño, tivemos boas épocas de chuva, e é tanto que quem acompanha aqui o meu trabalho de divulgação, eu tenho falado sempre em aumento de reservatório, né? Contudo, em 2025, eu achei um padrão em um livro chamado Caminho das Águas, um livro de divulgação do governo do estado, onde tinha uma síntese das principais secas ocorridas no estado do Ceará desde a seca do 15, né? E aí a última foi em 2014, e aí eu encontrei um padrão de uma seca intensa aqui no Nordeste a cada 16 anos, isso dá 4 Copas do Mundo, né? E a última grande seca, ela foi centrada aí em 2014, né? Ela foi de 2014 até 2016, então foi centrado 2014 na Copa de 2014. E a cada 16 anos, ou seja, a cada 4 Copas do Mundo, né, 16 aí, 2014 mais 16, a gente vai para 2030, né? Então, se esse padrão se persistir, esperamos aí uma seca para 2030, começando aí uns 2 ou 3 anos antes, por volta de 2027, que é o ano que vem. E os grandes centros de pesquisas, como a NOAA, né, que é

0: como se fosse a NASA da meteorologia, ela tem indicado, já tem monitorado a superfície do Oceano Pacífico e foi encontrada anomalia de aquecimento, anomalia positiva, né? Temos aí uma chance, até o fim do ano, aí, lá para dezembro, uma chance acima de 90% de ter El Niño. Então, é quase certo a gente ter El Niño, né? E a chance de ter o que é chamado de El Niño extremo na comunidade acadêmica é de 25%. E aí, isso se popularizou como sendo super El Niño. Super El Niño não é um termo acadêmico, né? É uma coisa que se populariza fora do controle da academia. Porém, o termo correto é El Niño extremo, é o termo que é utilizado na academia. Não que seja errado se referir, né? Para divulgação essas coisas facilitam.
1: Sim.
0: Mas aí surgiu essa história do super El Niño, é uma coisa que é verídica. Quem me acompanha no meu trabalho também, eu costumo desmentir muitas coisas, né? Como foi o caso das explosões solares, derrubar a internet aqui no ano de 2025, algo que não aconteceu, que pode não ia acontecer, né? Mas essa história de super El Niño é algo que é grave, chama a atenção. Eu já estou esperando uma grande seca aí para 2030, começando por volta aí de 2027, e a gente tem que se preparar para isso, né, Sábio?
1: Pois é, Ednardo. Especialmente, então, a gente pode aí pensar, né, que esse El Niño, já começando, como você bem falou, pelas probabilidades, a gente ter aí, por exemplo, uma redução no número de chuvas aí no próximo ano, aqui para o nosso estado, esse impacto ele realmente só começaria a partir de 2027, porque até um tempo atrás, alguns especialistas já falavam, por exemplo, que a gente pode ter aqui no segundo semestre uma elevação, né, das temperaturas em geral aqui no Nordeste, no caso do Ceará também, porque está dentro desse contexto, em torno aí de 1 grau. Já dá para sentir isso agora no segundo semestre ou tudo deve começar realmente a acontecer já em 2027?
0: O gráfico da previsão do NOAA, ele tem ali uma mancha vermelha, né, os gráficos de barra, que eles já começam, sim, no segundo semestre desse ano. Então, a gente já vai sentir um grande desconforto, um grande aumento na temperatura já a partir desse ano. É claro que esse é o ano da mudança, que a gente passa de um cenário de chuva para um cenário de seca, né? E aí a gente vai sentir isso ao longo dos próximos 3 anos. Porém, no início do ano que vem, a gente ainda vai ter um pouco de chuva na estação chuvosa, né? A gente tem ali o primeiro semestre do ano, a gente vai ter uma oportunidade, uma das poucas últimas oportunidades de armazenar água, tá? Isso não pode ser dispensado, tem que ser levado muito a sério. Então, o que é que é possível ser feito? Construir barragens não vai dar tempo, tá? O que é mais rápido são a construção de cisternas distribuídas ao longo do interior, nas zonas que são mais críticas, tá? E também a implantação de dessalinizadores, né? Porque no interior existem muitos locais que a gente até tem água no subsolo, porém a água é salobra e salgada, né? E aí é importante a implantação desses dessalinizadores para filtrar essa água e transformar em água potável, né? Então, a gente vai ter aí o começo do ano que vem para captar água em cisternas. Nos anos seguintes, muito provavelmente só vai dar certo a tempo até 2030 os dessalinizadores. A gente sabe que obras para construção de açudes, barragens, né, são coisas que demoram muito no nosso país, aí, acima dos 30 anos de planejamento, né? Então, mesmo assim, essa época é o momento da gente refletir, os governantes assinarem projetos, obras hídricas, né, que vão ter um impacto no nosso abastecimento aí no futuro.
1: Então tá aí, minha gente, as informações, agradecer aqui a participação do Ednardo Rodrigues, professor de astronomia, colunista do Diário do Nordeste, nosso parceiro também aqui da programação da Verdinha. Ednardo, mais uma vez, muito obrigado pelas explicações, até uma próxima oportunidade.
0: Obrigado, Sara.
1: Agora, 4h25, trazer rapidinho aí a previsão do tempo, né, para esse finalzinho de tarde, também à noite.
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1: Minha gente, trazer aqui então a previsão do tempo, né? A gente acompanha aqui o cenário também.

0: na cidade, com um tempo bastante firme, né? Sol brilhando forte aqui na capital. Temos aí a temperatura, padre? Temos sim.
1: 30 graus.
0: 30 graus, minha gente. Agora a temperatura aqui em Fortaleza. Olha, segundo a previsão da Função,

0: Sertão Central e Inhamuns. Mínima hoje deve cair na casa dos 24 graus, mas agora 30 graus na capital cearense e o sol daquele jeito, para.
1: Ora!
0: 4 horas e 26 minutos, vou pro nosso primeiro intervalo, daqui a pouquinho a gente volta trazendo mais informação para você.

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1: Agora em Fortaleza, 4 horas e 29 minutos. Estamos de volta aqui com Hora da Verdinha nos 92.5. Também na tela da TV Diário, pela internet. Você vai nos acompanhando, vai interagindo conosco e vai deixando, é claro, o seu recado também. Daqui a pouquinho eu trago aqui algumas mensagens nesse feriado. Mas agora, minha gente, o assunto aqui são atrações musicais, cultura na nossa programação.
0: Cultura.
1: A gente sabe, junho é o mês das festas juninas, né? Mas aqui na capital cearense a programação musical promete aí muita diversidade, com shows que reúnem diversos gêneros em diferentes espaços aqui na capital cearense. E quem tá por dentro de tudo e vai nos ajudar aqui com a missão é a nossa colunista do Diário do Nordeste, Ana Beatriz Caldas. Bia, boa tarde, seja bem-vinda.
0: Ana Beatriz Caldas.
2: Boa tarde, Sávio, para você e para quem nos acompanha nesse feriado. Pois é, como você já disse, tem muita coisa programada para junho em Fortaleza, e não é só São João, né? Que a gente sabe que vai chegando junho, a gente já fica animado para dançar um forró, para ver festa junina, e tem muita coisa boa para quem quer esse tipo de festa, né? A gente tem aí São João de Fortaleza abrindo amanhã, né, com shows gratuitos. É, tem muita coisa acontecendo na cidade, mas também tem para quem quer outras coisas, né? Quer diversificar ou não gosta tanto de forró. E aí eu trouxe para vocês alguns dos destaques, né? Como você falou, é muita coisa. A gente fez a agenda completinha lá no Diário do Nordeste, com horários, valores, locais. Mas aqui a gente já deixa aí o gostinho, né, do que vem por aí. É, acho que é impossível começar sem falar de São João de fato, né? A gente vai ter a abertura do São João de Fortaleza, com duas noites de shows gratuitos lá na cidade junina, com nomes muito legais e muito conhecidos, né, dessa época do ano,

0: como Elba Ramalho, Vicente Neri, Dorival Dantas. É tudo gratuito, basta levar 1 quilo de alimento não perecível e será nesta sexta-feira e também no sábado. Nesta sexta-feira também tem Mombojó do Dragão do Mar, é uma banda de Pernambuco que fez muito sucesso nos anos 2000 e que não parou de lançar coisa legal desde então, muito influenciada aí pelo Mug Beat, vai tocar no anfiteatro nesta sexta-feira, ainda tem ingressos à venda e vale muito a pena ver. Um outro destaque, né, fora desse circuito junino, é a programação da Casa Mercúrio, que, para quem não conhece, é um espaço de shows independente no Benfica, que vem se destacando aí nesse último mês, nesse último ano, né, com programação bem diversa, e vai ter, a partir dessa sexta-feira, Matheus Fazendo Rock, Madame, Plastic Noir, Felipe Cordeiro, artistas do Ceará e de outros estados, com precinhos bem acessíveis para quem quer conhecer uma coisa diferente, conhecer um show bacana. E claro, né, além de mês do São João, a gente tem aí o mês dos namorados. Então, não falta programação romântica para quem quer ir para um show especial. A gente vai ter turnês dos namorados aqui neste mês, como Ana Vitória, Ana Carolina, Toquinho e outros shows especiais de artistas que trazem aí o seu repertório. Mas pensando aí nesse momento bacana, para quem quer ter um encontro legal no Dia dos Namorados, na Semana dos Namorados. E olha, tem tanta coisa que é até difícil a gente trazer tudo, né? Mas tem também programação gratuita do DFB Festival, que vai trazer shows gratuitos da Fernanda Abreu, Garotinho, do FBC. E para quem quiser conferir tudo que vai rolar, né? Da MPB ao metal, ao pagode, tá lá tudo na minha coluna no Diário do Nordeste, com horários, valores e muito mais.
1: Tá então, minha gente, olha, atração para todos os públicos, para todos os gostos, para todos os bolsos também, não é, Bia? Acho que é isso que é importante também. Tem, é claro, as atrações aí que vão ter os seus ingressos, né, custando valores, mas também tem muita programação gratuita para todos os públicos, ou seja, não tem desculpa para você não sair de casa e aproveitar, não é, Beatriz?
0: É verdade, viu? Olha, muitas dessas programações, elas são gratuitas e muitas têm custo de ingresso de R$20, R$30, R$40, que a gente sabe que hoje, né, diante do mercado de shows, que tá muitos shows muito caros, né, a gente tá aí com a programação muito acessível para quem quer curtir, né, valores que cabem no bolso e muita coisa gratuita, né. A gente tem aí, por exemplo, além do São João, o DFB Festival, outros eventos que vão rolar que são de graça, que é só você chegar ou no máximo levar 1 quilo de alimento não perecível e você já curte bastante, vale a pena demais conferir.
1: É isso, minha amiga. Ana Beatriz Caldas conversou aqui conosco, nos trouxe aqui todas essas informações. Bia, muito obrigado, tá, pela sua participação. Até uma próxima oportunidade.
0: Eu que agradeço pelo convite. Um bom fim de feriado para você e para nossa audiência.
1: Obrigado mais uma vez. Aproveite aí também, confira lá a coluna da Ana Beatriz Caldas acessando diariodonordeste.com.br. Deixa eu continuar falando aqui sobre cultura, minha gente. Porque você sabe, começou aí no último final de semana São João de Maracanaú. E muito além da programação cultural, dos grandes shows, o evento também movimenta muito a economia e gera oportunidades para milhares de pessoas. Para falar sobre o impacto econômico da festa, as ações de preparação aí dos comerciantes, a gente conversa a partir de agora recebendo aqui no nosso estúdio a secretária de Trabalho, Emprego e Empreendedorismo de Maracanaú, a Islânia Xavier. Secretária, boa tarde, seja bem-vinda, tudo bem?
2: Boa tarde, tudo bem?
1: Seja bem-vinda aqui à nossa programação. A gente sabe, né, o São João de Maracanaú já se tornou um evento dos maiores do país e eu imagino que movimenta muito a economia da cidade. Eu queria que você explicasse, né, para os nossos ouvintes aqui, qual é o impacto real, como é que vocês conseguem ter noção do impacto econômico que esse evento tem, eu imagino que hoje em dia, não só mais para a cidade, mas como para toda a região no entorno, né?
2: O São João de Maracanaú, além de ser um grande evento cultural, hoje ele se consolida como uma vitrine do empreendedorismo local. Uhum. E ele traz um fortalecimento para os empreendedores, uma confiança, oportunidades de negócios, de empreendimentos. Os empreendedores, eles passam por várias capacitações buscando atingir isso, né? Esse momento que é o São João de Maracanaú, que é o maior do planeta. Uhum. E esse São João de Maracanaú, ele se tornou um dos principais vetores de desenvolvimento econômico da nossa região.
1: Aislânia, inclusive, esse festival, né, essas ações para o festival, na verdade, elas começam não

0: agora, né? Não pertinho já do evento. Elas começam trabalhando, vocês começam esse trabalho lá desde o começo do ano, né? Justamente para preparar, ter um tempo de preparação aí para esses, para esses comerciantes, né? Para o empreendedorismo, é claro, se desenvolver para chegar, digamos que pronto, né? Para o festival.
1: Sim, hoje dentro da Secretaria do Trabalho, Emprego e Empreendedorismo, né? Eu sou agente de desenvolvimento dentro da sala do empreendedor de qualificação profissional e nós temos dentro disso um hub de soluções. Esse hub de soluções, ele prepara o empreendedor antes do São João, durante e depois, porque ele passa por várias capacitações. Esse ano nós tivemos 3 mil inscrições de qualificação profissional dentro dos cursos que nós ofertamos em parceria com o Sebrae, para que esses empreendedores eles estejam aptos a estar dentro do São João de Maracanaú, fazendo essa festa junto com toda a população, né? E trazendo também cursos que são obrigatórios, como boas práticas na manipulação de alimentos, para trazer muito mais segurança alimentar e também atendimento ao público.
0: Além então dessas orientações, né, de toda essa preparação, o que, que vocês conseguem oferecer para esses empreendedores, para essas pessoas que querem começar o seu negócio, continuarem, né, nessa jornada, além do festival, né? Ou seja, o festival ser uma oportunidade, né, uma janela de abertura para que eles consigam continuar no seu negócio, né, amplifiquem, ampliem, né, as oportunidades e para que no ano que vem eles voltem ainda melhores do que eles começaram nesse ano.
1: Pronto, a Sala do Empreendedor, ela está começando um projeto, ele é novo ainda, né? Um projeto que é a trilha de qualificação do empreendedor. E essa trilha de qualificação do empreendedor, ela traz consultorias especializadas com o Sebrae, tem orientações de crédito, tudo isso de uma forma para emancipar o empreendedor. E nós passamos o ano todo, nós temos uma triagem que é feita com esses empreendedores. Todos os empreendedores podem estar nessa trilha, porque para se capacitar não existe uma seleção, mas muitos deles nós triamos para que eles possam ter um negócio de uma forma mais didática e também para o seu desenvolvimento econômico ser até melhor. Então a gente chamou, né, essa trilha de qualificação do empreendedor, que o secretário está... O secretário Juninho Gadelha está nos dando a maior força dentro disso, junto com o prefeito Roberto Pessoa e o vice Gerson Sequinho, para que esses empreendedores eles se tornem empreendedores diamante, assim como a nossa sala do empreendedor também hoje é diamante e está indo, né, para um prêmio nacional.
0: Olha que bacana, né, minha gente, essa iniciativa. Então, quem está nos acompanhando, né, e está imaginando uma possibilidade, quer começar a empreender, qual o caminho, Aislânia, para seguir lá na cidade de Maracanaú? Como é que pode contar com o auxílio de vocês?
1: Essa pessoa, né, esse empreendedor, ele pode ir até a nossa sala. Né? Nós temos aí 3 agentes de desenvolvimento. Esses agentes de desenvolvimento, eles são setorizados, tanto de atendimento quanto de mercados, polos gastronômicos, a parte de qualificação. E dentro disso, nós vamos fazer uma orientação com ele para entender o negócio dele e, através disso, colocar um diagnóstico junto com o consultor do Sebrae. Então, assim, você que é empreendedor, que você possa ir nos visitar, buscar dentro da nossa sala essas soluções, porque as ações que nós fazemos para o público da sala não é só para Maracanaú, é para quem quiser chegar, né? Para todo empreendedor que queira buscar cada dia mais o seu desenvolvimento econômico e a sua emancipação. Então, nós estamos aqui para ajudá-los a todo momento.
0: Perfeito, então. A gente conversou aqui com a Aislânia Xavier. Muito obrigado, Aislânia, pela sua participação. Sucesso nessa iniciativa tão importante lá na cidade. Tenho certeza aí que os moradores, não só de Maracanaú, mas quem tem a oportunidade também de tentar enxergar um caminho novo no empreendedorismo, pode ter aí essa ferramenta auxiliando esse sonho, né? Obrigado mais uma vez.
1: Obrigada.
0: Agora, 4 horas e 41 minutos. Vamos para mais um intervalo, minha gente. Daqui a pouquinho a gente volta trazendo outras informações e a sua participação também.

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1: Em Fortaleza, agora 4 horas e 44 minutos. Estamos de volta aqui com o Hora da Verdinha. Vamos agora para o nosso último bloco. Lembrando que você participa, interage conosco, traz aqui a sua mensagem, o seu recado, através aqui do nosso WhatsApp. Trazer aqui, inclusive, alguns recadinhos que já estão chegando por aqui. Turma que está aqui conosco, temos aqui o Petrônio Cavalcante, no bairro São Gerardo, aquele abraço. Davi Duarte de Baretama também está aqui conosco. Um abraço para você. Elias Aurinho Maguinho no Conjunto Esperança. Quem mais está por aqui? A dona Vânia, a dona Vera e a dona Marlúcia, sempre ligadas aqui conosco no Vila União. Vandique no José Walter também está com a gente. Alô, Jones, do Conjunto Ceará, obrigado também pela sua participação. Washington no Montese está passando por aqui dizendo: estou aproveitando o feriado, ouvindo você no radinho. Que beleza, meu amigo. Obrigado aqui pela sua mensagem, pelo seu recado também, tá bom? Quem mais está por aqui? Luciano está nos acompanhando no Bom Jardim, um grande abraço para você. Temos aqui também o Chacon Júnior, na Aldeota, aquele abraço, sempre ligado aqui conosco. No interior do estado, temos aqui a nossa ouvinte em Quixeramobim, não deixou aqui exatamente a identificação, já está dizendo que está nos acompanhando aqui pela tela da TV Diário. Obrigado, minha amiga, pela sua participação de qualquer forma. Temos aqui também José Pedrosa, em Nova Russas. Esse é figurinha carimbada aqui na nossa programação. Muito obrigado aqui pela atenção e audiência. Quem mais está aqui conosco? Deixa eu trazer aqui o recado. Mais um ouvinte que não se identificou, mas está dizendo aqui: escuto a Hora da Verdinha todos os dias. Não deixou aqui o bairro. Um abraço aí para você e toda a equipe que mesmo no feriado estão trabalhando. É, meu amigo, é a missão, né? Nossa missão aqui diária, deixar você, ouvinte, muito bem informado com os assuntos que são destaques aqui na nossa cidade, no interior do estado e também pelo país e até no mundo, tá? A gente tem aqui essa responsabilidade de trazer essas informações todos os dias para você. Mas obrigado por estar aqui na nossa companhia, acompanhando aqui a nossa programação. Daqui a pouquinho eu volto com mais recados. Agora eu vou trazer aqui um assunto importante, minha gente, porque o coral da Tapera das Artes está com campanha aí solidária para tentar viabilizar apresentações na Itália. O grupo busca o apoio.

0: apoio para levar 60 crianças e adolescentes para uma turnê internacional com apresentações previstas para Milão, na Itália, e também para o Vaticano. E olha, sobre esse assunto, a gente vai conversar a partir de agora com a maestrina Patrícia Marim. Patrícia, boa tarde, seja bem-vinda, tudo bem?
1: Tudo bem?
0: Tudo bem, tudo certo por aqui. Patrícia, quanto tempo, né, que o coral existe? Quantas crianças fazem parte dessa iniciativa? Explica aqui para os nossos ouvintes.
1: Primeiro eu quero agradecer o convite, né, de estar aqui hoje para compartilhar um pouquinho do nosso trabalho. Nós estamos completando 5 anos esse ano. E eu comecei com 25 crianças online, do meio para o final da pandemia. Quando nós fomos para o presencial, eu já tinha 60 crianças. Hoje eu tenho mais de 100 alunos no ateliê de canto coral. Então, eu sou a professora de canto do ateliê de canto coral e sou a regente do coro canto livre Davide Carboni.
0: Aí, Patrícia, como é que surgiu, então, esse convite, né, para essas apresentações, para essa turnê internacional na Itália e também no Vaticano, né? Conta aqui para a gente como é que surgiu essa história.
1: Bom, em novembro de 2025, nós recebemos um convite muito significativo para participarmos em São Paulo do Natal para o Bem. É um concerto que aconteceu na praça Charles Miller, em São Paulo, onde as crianças dividiram o palco com o tenor Andrea Bocelli. Nesse período, houve um primeiro convite para nós conhecermos a instituição, né, a Fundação Andrea Bocelli. E em seguida, em janeiro desse ano, nós tivemos a honra de receber na Tapera das Artes o prefeito Antônio da cidade de Limbiate, né, da Itália. E ele também assistiu a nossa apresentação, conheceu o trabalho mais de perto, né, que a Tapera das Artes faz, e gostou muito, né, da qualidade artística, de todo o trabalho que é desenvolvido lá, e assim nos convidou para participar da festa em comemoração à República, né, de Limbiate, em junho de 2027. Esses dois convites, eles aconteceram por intermédio do tenor Davide Carboni, né, que é um grande parceiro. Ele é embaixador da Fundação Bocelli e um grande parceiro do nosso trabalho. Agora a gente precisa aí viabilizar esse sonho, né?
0: E como a gente... Pois não, Patrícia, continue.
1: A gente precisa viabilizar que esse sonho se torne realidade. Para isso, a gente espera contar aí com a solidariedade das pessoas, das empresas, né, das instituições, para nos ajudar aí a realizar esse sonho de levar essas crianças para mostrar, para representar, né, o Ceará, o Brasil, mostrar um pouco da nossa cultura e conhecer também uma cultura diferente, né, para eles também verem que o resultado da dedicação e dos talentos deles, né, pôde levá-los tão, tão longe.
0: Eu imagino a experiência, né, pela qual essas crianças vão ser submetidas, né, a oportunidade de se apresentar fora do país, né, ainda mais num lugar tão especial que é o Vaticano, né, tão simbólico, tão histórico, né, imagino a expectativa que toda essa criançada está em relação a isso. E aí, Patrícia, como é que as pessoas, então, podem ajudar? Vocês estão justamente, né, tentando levantar fundos, né, necessário para viabilizar, então, a viagem dessas crianças. Como é que as pessoas podem participar? De que maneira elas podem colaborar para que esse sonho possa ser realizado?
1: Porque a gente precisa custear a passagem aérea, né, hospedagem, alimentação.

0: E tem o custo de documentação também. Então, a Tapera das Artes está disponibilizando o Pix. Eu estou pegando aqui o número direitinho. E além disso, se as pessoas também quiserem conhecer o nosso trabalho, todos estão convidados, né, a conhecer a Tapera das Artes, aí nos fazer uma visita e conhecer o nosso trabalho mais de perto, né? Mas estou pegando aqui o número do Pix.
1: Quando você
0: É o CNPJ, tá? É 07-296-486-00-01-04. Então, a chave Pix, 07-296-486-00-01-04.
1: Então, só conferindo aqui, não é, Patrícia? É o CNPJ, né? O 07-296-486, mil ao contrário, né? Traço 04, não é isso?
0: Exato. E para mais
1: Certo.
0: informações,
1: Pois
0: as
1: não.
0: pessoas podem entrar em contato também pelo nosso e-mail,
1: Sim, qual
0: que
1: seria o
0: é
1: endereço?
0: comunicação, mas sem o cedilha e sem o tio, né? comunicacal@taperadasartes.org.br.
1: Então tá aí, minha gente. Quem puder ajudar, né, nessa campanha, viabilizar esse sonho, né, dessas crianças, ajudar realmente para que elas possam aí realizar essa turnê internacional com apresentações na Itália e também no Vaticano, posso então fazer alguma doação para que esse sonho, né, seja realizado. A gente fica aqui na torcida para que essas apresentações possam acontecer e vocês possam aí representar tão bem o nosso estado. A gente conversou aqui com a Patrícia Marim, professora e maestrina do Coral da Tapera das Artes. Patrícia, obrigado pela sua participação. Sucesso aí na campanha, tá bom?
0: Eu que agradeço.
1: Agora, 4 horas e 54 minutos. Chegou a hora.
2: Deu o que falar.
1: Pois é, minha gente. Hoje, feriado, não temos aqui a nossa Luana Severo, que está aproveitando aí o descanso. Mas missão dada é missão cumprida para ele. Matheus Facundo está conosco por telefone. Traz aí o que é destaque nas redes sociais, na internet, no Diário do Nordeste. Alô, Matheus Facundo, boa tarde, seja bem-vindo, tudo bem?
2: Matheus Facundo.
3: Ô, meu amigo, boa tarde. Boa tarde a quem nos escuta na verdinha e nos assiste também pela TV Diário, gente. Feriado tem babado na internet, sim, viu, Sábio?
1: Tem, eu sei que tem, viu, Facundo? Eu sei que tem, você vai trazer aqui pra gente. Inclusive, já tô sabendo aqui que o primeiro destaque é uma figurinha carimbada aqui na nossa programação.
3: Carimbada, ela já aparece.
1: Ela gosta, não é?
3: Toda semana ela tá aqui, né? Toda semana, pelo menos.
1: Tá,
3: Uma
1: meu.
3: vez por semana. É, gente, a Virgínia e o ex-marido, né? O Zé Felipe, cantor Zé Felipe, estão agora sendo alvos aí de uma investigação da Polícia Federal. Inclusive por conta de movimentações financeiras que seriam suspeitas, né? De acordo com o Conselho de Controle de Atividades Financeiras, né? Que acabou aí notificando bancos também por conta de transações de uma empresa que os dois tinham juntos, né? A empresa Talismã Digital, que é uma empresa de mídias digitais, que eles eram sócios até eles terminarem, né? Aí em meados do ano passado. Eles tiveram aí o divórcio, né? Mas aí as contas ficaram. E acabou que, gente, que eles movimentaram aí entre um período entre poucos meses mesmo, entre março e setembro de 2024, foram mais de 22 milhões de reais movimentados, né? Feitos aí, divididos, né? Em diversas transações, né? Por conta do limite do Pix. Era Pix, mas também tinha transferência TED, né? Que é aquele tipo de transferência mais tradicional. E aí isso acabou chamando a atenção da Polícia Federal, né? Que está investigando, tá aí com seus relatórios. E inclusive chama a atenção também porque uma segunda empresa, que é a empresa que fazia essas transações, é uma empresa que também está sendo investigada porque ela não é uma empresa que deveria fazer tantas transações assim milionárias, né? A Virgínia disse, por meio da sua assessoria jurídica,

0: jurídica, que a investigação está em andamento e que os recebidos, né, os recursos recebidos, são de campanhas publicitárias que foram devidamente contratadas, sabe?
1: É, muita coisa para ser esclarecido, viu, Facundo? Vamos ver o que, que a justiça, né? O que, que essa investigação vai apontar e o que, que a justiça vai dizer em relação a isso, né?
0: É, é isso aí.
1: Ô, Facundo, vamos pro nosso segundo destaque, meu amigo, falar da Gabriele Miranda, que é a esposa do Endrick, né? Jogador da seleção brasileira, vai disputar aí a Copa do Mundo. Ela que também gosta de causar e causou mais uma vez aí nas redes sociais,
0: isso,
1: né?
0: É, a Gabriele acabou se envolvendo em uma nova polêmica, sabe? Porque ela fez um post meio enigmático que levantou rumores sobre um possível desentendimento entre ela e a sogra, né? A mãe do Endrick, a Cíntia Ramos. Que, inclusive, esses rumores já têm repercutido aí nas redes sociais há alguns meses, né? A Gabriele tá grávida do primeiro filho e ela, inclusive, postou o seguinte dizer: você só vai me desrespeitar como mãe uma vez, depois vai perder acesso ao meu filho, notícias e a presença em nossas vidas. É uma frase que é bem compartilhada, né? A gente já viu essa frase sendo compartilhada diversas vezes, quando as pessoas querem aí mandar dar um recado, né? A gente não sabe pra quem foi, porque foi que ela postou isso, né? Ela não falou mais nada sobre isso. Realmente é só uma reflexão que ela postou, né? Ela replicou. Só que os seguidores já estão comentando e acreditam, sim, que o conteúdo foi destinado para a mãe do Endrick, né? É, aparentemente, a relação das duas é bem complicada. Mas a gente está aí, vamos ficar de olho, né? Vamos saber se alguém se pronuncia, se tem lado que se pronuncia, se realmente a mãe dele vai se doer pelo que aconteceu, porque tem muita polêmica aí envolvida nessa história, né? É, a Gabriele e o Endrick estão esperando um filho, primeiro filho do casal, e eles anunciaram a gravidez em abril deste ano, né? E agora aí o Endrick já embarcou, né, pra Copa do Mundo, e a Gabriele tá aí fazendo polêmica nas redes sociais também.
1: É, meu amigo, não é fácil, né? Rapaz, que situação, viu? Vou falar uma coisa pra você. Ela gosta... Contar. E parece, né, Facundo, que tem aí uma certa... um certo conflito familiar, né? Ela em relação aos pais do Endrick, a família parece que não se entende muito bem, enfim. Eu só fico pensando, viu, ô Facundo, já estamos quase cerrando aqui o programa, mas só pra dizer, eu só fico pensando, né, o Endrick lá na seleção, tendo que de repente se preocupar em administrar essas coisas, né? Quando na verdade ele devia estar aí precisando focar só no futebol,
0: focado,
1: né, meu amigo?
0: Né?
1: Às vezes falta um pouquinho de bom senso, né, também? Do entorno.
0: Com certeza mesmo.
1: Matheus Facundo, obrigado, meu amigo, pela sua participação. É sempre uma alegria conversar com você por aqui. Volte outras vezes, viu? Estávamos com saudade de você.
0: Eu também estou com saudade, só me chamar que eu volto. Obrigado, gente. Uma boa tarde a todos.
1: Boa tarde para você. 4 horas e 59 minutos. Agradecer a sua atenção, a sua audiência neste feriado. Agradecer também aqui a minha equipe. Alânio Pereira esteve aqui comigo na produção hoje.
2: Ora!
1: Ao lado aqui do nosso padre Glauber Souza. Direção de imagens do Gutierre Madeira. O Jefferson Gomes nos caracteres.
2: Ai, que nojo!
1: Quem que tá no Master, hein, meu padre? Davi Magalhães do Master.
2: É, Davi?
1: Supervisão de jornalismo hoje da nossa querida Mayara Mourão, coordenação da Karine Zaranza, gerência de jornalismo da Vila Bessa, diretoria de jornalismo e esporte, Gustavo Bortoli. Às 5 horas em ponto, minha gente. Vem aí, jogada segundo tempo com as informações do futebol, Wilton Bezerra e companhia. Um abraço pra você, eu volto amanhã na programação aqui da Verdinha. Aproveite seu finalzinho de feriado. Tchau, tchau.
2: Ei, pois tchau, viu?

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1: Atenção, já começou no feriado Brasil. Estamos aqui. É um, é dois, é três e... Agora o Saravá!
2: E a princesa também!
1: Viva Deus!
2: E morra o Satanás!
1: Morra! A vida é bela! Por isso aproveite-a! A reflexão do dia, por Wilton Bezerra.
2: Piano. Então é.
1: Quer ver?
2: Só falta isso agora, hein, botar.
3: Morreu!
2: O covarde nunca começa. O fracassado nunca termina. E o vencedor nunca desiste. O grande pensador maranquapense, é o nome do amigo?
1: Ariston.
2: Ariston. Tá bom, tá aí, Ariston.
1: Você queria você trazer essa reflexão, né? Que é muito
2: interessante. Lá de Maranguape.
1: Muito interessante essa reflexão aí.
2: Com certeza, falta de vergonha.
1: J. Rômulo, homem da bengala, também tem a sua reflection of the day.
4: Faço o seu que eu faço o meu.
2: Pronto, acabou. Fim de jogo. Vai, vai, rapaz.
1: Bora com os braços, cansa.
4: Ao invés de procurar defeito dos outros, corrija os seus.
1: Muito bom, Jadir. Ah, muito bom.
2: Bom.
1: Eu vou trazer um também.
2: Peraí,
1: você sabia disso aí?
2: Deixa eu trazer a minha aqui.
1: Foi, diga aí.
2: Comece. Não espere pela coragem. Ela te encontra no caminho.
1: Tá certo, bonito.
2: É isso, tá começando, minha gente.
1: O Shade foi duplo pra você hoje, viu, WB? Shade duplo pra você. Muito boa tarde, você que nos acompanha.
2: Retaliou, viu?
1: Retaliação.
2: Isso é uma retaliação.
1: Não, não.
2: É porque eu
1: É uma retaliação.
4: Eu disse que você fez uma retaliação.
1: De
4: uma Shade. Eu já vinha com isso no pensamento.
1: Ah, já vinha, né?
4: É, eu já vinha.
1: Tá certo.
2: Tá, tá bom.
1: Mas muito boa tarde pra você que nos acompanha na TV, no rádio. Bom demais ter a sua companhia aqui na nossa jogada segundo tempo.

0: Vamos juntos até às 7 horas da noite com informação, com análise, claro, com a sua participação. Aqui você pode interagir pelo nosso WhatsApp 8887-1306. 8887-1306 para você mandar mensagem, para você interagir, fazer sua pergunta do jeito que você quiser participar. Em pleno feriado nós estamos aqui. Hoje é Corpus Christi, muita gente não trabalha. Tem gente que vai ter, inclusive, feriadão. Tem gente que nem amanhã trabalha. Enforcou a sexta-feira, vai emendar com o fim de semana.
1: Eu soube que tem gente que vai emendar até o fim do mês.
0: Até o fim do mês, não. Peraí, o mês começou agora também.
1: Não, mas e daí?
0: Hoje é dia 4 de junho, você já quer acabar o mês.
1: Rapaz, tá igual a Joel, um cara que fazia serviços.
0: O que, que tem, Joel? Lá. Bota a viola pro Joel aí.
1: No apartamento de um vizinho. É negócio de imóveis, sabe? Aí eu cheguei pro Joel, isso era segunda-feira, né? Eu digo, Joel, eu tenho esse problema aqui nessa cama, tenho aqui nesse guarda-roupa. Esse serviço aqui, como é que fica? Ele olhou assim e disse, rapaz, amanhã já é terça, né? Quer dizer, como é que pode? Ele achou que... Eu digo, sim, aí depois é quarta, quinta, sexta, e você não pode trabalhar? Não, porque tá muito em cima, ó. Mas você quer ser preguiçoso. É o contrário desse pessoal aí, que tá estirando o feriado até o fim do mês. Coisa boa, minha preguiça, gente. Viva a preguiça!
0: Pra você que tá nos acompanhando no rádio e na TV, hoje a gente tá com um pequeno problema, a gente não tá no YouTube hoje, mas vamos juntos aqui no rádio e na TV pra você participar, pra você mandar sua mensagem. Hoje também não teremos as nossas manchetes, porque os nossos repórteres estão folgando, mas não é por isso que eles não vão estar aqui. Eles têm conteúdo pra gente aqui dentro do programa e a gente vai mostrar pra vocês durante as nossas duas horas.
1: Os dois, inclusive, estão encaminhando a aposentadoria,
0: não, né? Claro que não. Fernandão,
1: não, pelo que eu soube,
0: se preparando. Fernando Alves está se preparando para amanhã zarpar para Salvador.
1: Sim, é preciso.
0: Para acompanhar de perto. É porque você tem que ir descansado. O jogador não descansa?
1: Eu sei.
0: O jogador não descansa? Por que, que o repórter não pode ir descansar?
1: Mas a viagem vai ser quando?
0: É, amanhã.
1: Amanhã, mas que horas?
0: Amanhã, a hora eu não sei. Mas eu sei que amanhã
1: noite, quer já dizer, vai zarpando.
0: O dia todo dormindo. Acho que amanhã ela já participa direto do aeroporto, viu?
1: Já?
0: Já.
1: Ixi, é ligeiro.
0: Pisa demais. Nem aqui, direto do aeroporto.
1: Ah, perfeitamente. Eu acho que tem que descansar lá no aeroporto.
0: É verdade.
1: Pô, vou dizer, acalhado, você tem notícia do chinelinho?
0: O chinelinho disse que segunda-feira vai estar pintando por aqui, viu?
1: Eu soube que ele disse que ia esticar um pouco.
0: Pois é, ele falou assim, não, já que quinta é feriado e a sexta-feira dá pra se imprensar, junto com o fim de semana, eu volto só na segunda.
1: Ele tá igual a Joia, amanhã já é terça.
0: Amanhã já é terça.
1: Já é terça, amanhã já é terça. Essa semana não dá pra fazer nada não, ó. Eu digo, rapaz, ele tá acaba preguiçoso do diabo. Mas é isso mesmo, a preguiça... Você sabia que aí a... Se não fosse a preguiça, o homem não teria inventado a roda.
0: É verdade.
1: Foi a preguiça de sair caminhando, que ele disse, rapaz, vou bater o negócio mais ligeiro aqui. Aí inventou a roda, o pneuzinho,
0: mas entendeu? Mas ainda bem, como é que eu ia vir de Maranguá pra cá todo dia?
1: Né? Pois não é verdade? A pessoa quantos dias de lá pra cá?
0: Tinha que fazer uma sucursal lá em Maranguá.
1: Mas tem o jumento. O jumento,
0: nosso irmão. Daqui que ele chegasse, eu tinha...
1: O jumento, nosso irmão.
0: Principalmente... além da velocidade não ser igual, era eu que estaria em cima. Então, assim, a carga seria mais pesada, mais complicada pro jumento.
1: Rapaz,
0: ele subia essa ladeira aqui da desembargador Moreira comigo em cima, WB. O negócio é sério.
1: Mas dependendo, tem que ser um burro. Mas você sabe de uma coisa? Começo do século passado, quando o futebol chegou ao Crato, os times entre Barbalha, Juazeiro, Crato, quando eles jogavam entre si, o transporte de uma cidade para outra era de jumento.
0: De jumento,
1: os times iam de jumento. E entre Barbalha e Crato é bom porque eles iam por dentro, sabe? Ali por Arajara. Vocês não conhecem essa região não, mas vem por dentro, diminui. Não precisa ir para o Juazeiro para ir para o Crato, vindo de Barbalha, né? E saindo do Crato para Barbalha, você não precisa ir para Juazeiro. E certa feita, o time do Crato jogou em Barbalha. E o time que recebia e promovia, o time da cidade, é quem providenciava o jumento.
0: Sim.
1: Entendeu? A levar a delegação.
0: O transporte, né?
1: O transporte. Não. Era obrigado. O Crato ganhou, houve uma confusão danada no jogo. O pessoal de Barbalha ficou fulo de raiva.
0: Pé da vida.
1: Se ninguém paga o transporte pra você,
0: oxi, Maria.
1: Voltem a pé. Negaram os jumentos. Não, Roberto Cabral me contou isso. Você sabe quem organizava esse time, quem implementou o futebol do Crato? A família Duma.
0: Ah, foi?
1: Foi a família Duma. Lá de Portugal vieram para aí, para o Crato, e eles é que iniciaram. Eu tenho até uma fotografia antiga com três deles. Família Duma. Depois é que eles vieram para Fortaleza. Foi bem, temos do Crato. Foi jogar em Barbalho, o pau comeu. Obrigado, disse, pois é, né? Vocês criaram problema aqui, pois... Não tenho transporte. Jumentinho que é bom.
0: Nada.
1: Não, né, Queronizé?

0: O pessoal tem que vir por dentro, cantando Amor Febril, a pé, pra nunca mais criar confusão. Rapaz, isso parece mentira, mas é verdade. O Beto Cabral é um arquivo ambulante, sabe? É o maior arquivo que a região do Cariri tem. Ele, inclusive, presenciou acontecimentos os mais importantes da região. O homem é um cérebro, sabe? Um negócio, mas o Cabralzinho já está para mais de 90 anos.
1: Eu sei que ele já está falando faz um tempão, mas vamos apresentar ele como se deve, Glauber? Vamos estender o tapete vermelho?
0: Não, cinematográfico. Não,
1: pai. Por favor, Glauber, traz a orquestra que anuncia, que apresenta, não um comentarista qualquer. Aqui na Verdinha você tem uma opinião diferenciada, porque nós temos o comentarista que joga com a verdade.
2: O homem é bom! O homem é espetacular,
3: com certeza.
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1: Fala, comentarista alado.
0: Tem gente me dizendo, é pra todo de saco cheio com aquela sua abertura.
1: As pessoas adoram.
0: Que os cabras bestas.
1: Os pessoal gosta,
0: é. Mas olha, meus amigos, todos nós temos nossas admirações. Precisamos ter as nossas admirações. Embora Nelson Rodrigues tenha dito o seguinte: o brasileiro admira pouco. Sabia? É, o brasileiro é mesquinho nesse aspecto. O brasileiro não comemora os seus heróis, os seus feitos, como deveriam comemorar. Tá compreendendo?
1: Olha, eu trouxe dois assuntos aqui pro começo do programa.
0: Eu não posso mais nem falar, porque aqui tem um editorial. Eu começo esse programa, eu confesso
1: eu
0: que esse programa
1: que
0: aqui é disruptivo.
1: Eu achei que você tinha concluído.
0: Não, concluído? Mas sim. Você tá, sinceramente, sabe o que é isso?
1: Tem só 13 minutos que você fala, absurdo, eu achei que você tinha concluído.
0: Totalmente absurdo.
1: Sabe o que é?
0: É a máquina. Os homens estão maquinizados. As máquinas estão humanizadas. É o que eu digo todo dia. Esse programa aqui, ele é um desafio à reflexão.
1: A lógica também.
0: Tá entendendo? Então eu tenho que fazer todo discurso, é meio mentiroso, sabe?
1: Às vezes.
0: Mas de qualquer forma, esse programa começa assim. Esse programa é disruptivo.
1: É.
0: Você não sabe como ele começa, nem como termina. Coisa nenhuma.
1: Nada.
0: Esse programa é uma desordem.
1: Total, WB.
0: Uma certa desordem intelectual. Mas o que eu queria dizer, esse fica feito um bode berrando, ó. É o bode que berra. Olha, isso é o bode berrando, ó. Vai. Berra, bode. Esse padrão, tá bom. Agora, é um negócio muito sério. Tá bom.
4: Sim.
0: Tá bom, viu? Ah, meu padre Cícero, Romão Batista. O que é que se faz? Eu tava falando o seguinte: pessoas que a gente admira, não fica aí, bota até o fim do mês. Bota até o fim do mês. Vou cancelar
1: Posso não.
0: Ei. Vou pro departamento de censura.
1: Você já censurou aquele outro que todo mundo gostava. O Ito da Bezerra. Você já censurou esse?
0: Não, você censurou um bocado de besteira.
1: Esse daí você já censurou.
0: Eu tô censurando besteira. O programa tem besteira. Mas assim já é.
1: Sim.
0: Esse é inoportuno esse rapaz. A padre fuleiragem. Mas eu devo dizer o seguinte: eu tava falando de admiração, porque a gente tem na crônica, na poesia, na música,
1: no
0: futebol,
1: nos
0: comentários esportivos.
1: Também.
0: Pessoas que a gente admira. Eu não vou falar em nome, não. Não vou dizer quem é, não. Poxa, um nome, rapaz, de destaque, jeito legal.
1: Só
0: conheci pessoalmente. Aí o cara chega e diz pra todo mundo ouvir: a coisa que mais me divertiu, eu morria de rir, eu bolava de rir, quando o Brasil era goleado por 7-1 pela Alemanha. Rapaz, me diga uma coisa. Que gosto esquisito certas pessoas têm. Você pode até ficar por um tempo assim meio de lado para com a seleção brasileira. Isso é muito comum.
1: Sim.
0: Os resultados ruins, aquela política desgraçada da Confederação Brasileira de Futebol. O diabo sabe o que é?
1: O quê?
0: É também o viés político. Você acha que a seleção ou a direção da CBF é de direita, é de esquerda, é de centro? Essa coisa tóxica que acaba norteando qualquer discussão nesse país. Qualquer coisa que você escreva, o cara vai logo dizendo: rapaz, isso aí, isso é um de direita, isso é um esquerdão, isso... Ô povo besta, rapaz, nós estamos numa situação muito difícil.
1: Está muito politizado. Tudo está politizado.
0: Você, politizado não, é imbecilizado. Pois que escreve uma frase,
1: o camarada... Qualquer coisa que você fale hoje, as pessoas puxam para a política e não tem nada a ver.

0: Eu já ouvi, assim, absurdos. Eu ouvi já nesse negócio. Por exemplo, essa história do Neymar, que eu não ia pra seleção, eu já ouvi gente falando claro. Assim, ah, isso aí é porque o presidente não quer que ele vá.
1: É besteira, besteira.
0: Tem a ver, não, coisa com a outra.
1: Mas eu me refiro a esse fato. Muitas vezes você se afasta um pouco da seleção. É comum você ver comentários hoje, principalmente hoje, de que o Brasil vai jogar e muita gente não sabe, não toma conhecimento.
0: É verdade.
1: Há fases em que o Brasil vai jogar, até por uma eliminatória. Brasil joga hoje? Antigamente não era assim. Eu me lembro, eu sou do tempo que o Brasil praticamente parava quando essa seleção jogava. Eu também não quero aqui o extremo não, sabe? Não acho que se deve parar todo mundo, ficar de preferência em posição cívica porque o Brasil vai jogar. Não é isso que eu quero dizer. Futebol é paixão nacional, mas eu também não quero um absurdo. Não quero levar a coisa por esse lado extremado de jeito nenhum. E aí a própria CBF, vez por outra, ela faz campanhas no sentido de reativar os laços do torcedor para com a seleção. Como agora, por exemplo. Usaram esse fato do Neymar, convoca, não convoca, vai ou não vai, para girar, fazer girar em torno da seleção um apoio. Mas o sujeito, para se tornar diferente, o cara que você acha que ele tem alguma coisa aqui, ó,
0: na cabeça,
1: na cuca, tá me entendendo?
0: Uhum.
1: Não apenas uma massa disforme na cabeça.
0: Disforme.
1: Disforme é bom, né? Mas aí vem e diz, eu gozei, adorei, eu não torço pela seleção, eu torço por amigos meus. Um jogador, não, um treinador. Você pensou um negócio desse? Eu sei que isso não é novidade. Me lembro de pessoas que em plena Copa do Mundo, sem razão, ficavam contra a seleção, para ser diferente, para chamar a atenção. Mas aí, de repente, você olha quem se comporta desse jeito e percebe logo que não vale a pena ir discutir. É um sujeito, né? Aqui para nós, futebol é de todo mundo, né? Futebol é de todo mundo. Futebol é do torcedor, é do cronista, é do jogador, é do dirigente. As más administrações existem em todos os setores. Nenhum país se livra da mediocridade em todos os seus setores. Para o sujeito gozar, achar que deve, inclusive, externar essa satisfação, porque a seleção perde. Olha, eu vou dizer uma coisa para os senhores. Por isso que a gente muitas vezes fica decepcionado. As nossas admirações, elas acabam, na verdade, falecendo. Isso é ruim, rapaz. Porque é bom você ter a que admirar o grande jogador. Quando você, muitas vezes, né, pode até exagerar no tratamento de um ídolo, é porque o cara tem qualidade. E a juventude tem que se mirar em coisas positivas, a quem tem um comportamento público, né, de acordo com a condição de grande craque, de grande figura. Mas quando certas pessoas que se dizem inteligentes nos decepcionam, fica assim uma impressão, a sensação de que a gente foi enganado. E nesse aspecto de Copa do Mundo, por que não ficar ao lado da seleção? Qual é o problema? De repente a bola começa a rolar e você percebe que o seu apoio é o ideal. E mesmo porque a manifestação do torcedor, quando ele enfeita as ruas, quando ele se enfeita, é também uma espécie, digamos assim, de vingança. De vingança pela piora do mundo, pela piora da saúde, pela piora do emprego, pela piora das relações. E o momento em que você se fantasia, sabe? Você se enche de alegria. Onde é que está o mal nisso? Para você ser contra, não sou contra. Minha satisfação é ser contra. Eu vou gozar, eu vou rolar de rir se a seleção perder. Tá difícil, né?
0: Tá difícil
1: a gente compreender essas coisas.
0: Daqui a pouco esse
1: o nosso editorial. Eu sei que você está muito apressado.
0: Não, não, eu só quero dar boa tarde pro Jota.
1: Vai dar uma botada, ele pode passar mais meia hora falando. Pode fazer um balão,
0: deixa,
1: um balão.
0: Você deixa, né?
1: Não, não é que eu deixo, eu não mando de nada. Aliás, eu devo dizer a você uma coisa que
0: ele
1: nunca tomou conta desse comentarista.
0: O que foi?
1: Foi o desejo de mandar em alguma coisa. Ser bom.
0: Nem de falar muito.
1: Não. Não, falar muito é obrigação. Você sabe que me pagam pra isso.
0: Claro.
1: Né? Se eu falar menos, vão me cobrar.
0: É verdade.

0: Você está falando menos. Aliás, eu quero até agradecer a você,
1: a mim,
0: ao Bruno, que vocês não permitiram o exagero de
1: tava demais,
0: de,
1: né?
0: Demais de colocar nas redes sociais as minhas abordagens.
1: Tava demais.
0: Quero agradecer penhoradamente. E agora vamos ouvir o que é que o Jotinha tem para falar.
1: Vamos ouvir
0: Jotinha,
1: o que ele tem para falar.
0: Sinta-se à vontade.
1: Daqui a pouco a gente fala mais de Copa do Mundo, mas chama o Jotinha aí, Glauber.
2: E aí, Jota, boa tarde.
0: Boa tarde.
3: Faço o seu que eu faço o meu.
0: Obrigado, isso, padre. Verdade incontestável.
1: Um abraço aí pro padre, né? Um padre que parece ter uma reima aí com o Wilton Bezerra. Você
0: acha? Vida. Eu acho que é essa impressão. Você tem reima com a humanidade.
1: É ele?
4: Não, não.
0: Rapaz. O senhor é contra tudo.
1: É.
0: Contra
1: tudo.
0: Fala baixo. Tá contra o Brasil.
1: É?
0: Posso contra?
1: É. Pois é, eu tava ouvindo aqui atentamente o seu editorial, eu concordo, viu?
0: Embora... Você tava ouvindo? Jota, você jura que você estava prestando atenção? Amigo,
1: às vezes você pode estar não prestando atenção e dando atenção a outra coisa. Eu estava procurando aqui alguma matéria, mas estava também me ouvindo.
0: Muito tá obrigado. Jotinha, muito obrigado.
1: Tá legal. Você muito merece. Obrigado. Você.
0: Você é você bom.
1: Rapaz, até no boa tarde seu, ele fica falando. Ele me interrompe.
0: É verdade.
1: Mas assim, não, mas o Wilton tem razão. Embora não acreditando que a seleção, eu, na minha opinião, tá certo? Ela não vai chegar muito longe, mas vou torcer para que chegue, né? Não é o que eu quero, pelo contrário, eu quero é que o Brasil chegue a ser, conquiste esse Hexa, né? Tá demorando muito tempo. Já tem gente até fazendo uma piada com uma coisa que é correta, ó. O Brasil vai ser Hexa se ele ganhar a Copa, e vai ser Hexa se não ganhar, porque seremos 6 Copas sem ganhar o título, né? Ou seja, ele vai ganhar dentro de campo Hexa, mas ele vai ter 6 vezes o direito de não ter conquistado o título.
0: Quer dizer,
1: vai
0: ser Hexa. Ou para trás.
1: Ou para frente ou para trás.
0: 24 né? anos de jejum, né, que o Brasil vive hoje sem 24. Ser campeão do mundo.
1: E esse jejum incomoda a mim, como brasileiro, como cronista esportivo. Queria ver o Brasil voltando a ser campeão. Eu vi dos anos 70, o 94 e 2002, os 3 títulos do Brasil, né? Não vi o de 58 e de 62, né? Mas de 70 eu vi. E queria ver agora, né? Já pertinho aí dessa caminhada do fim da vida, ver mais um título do Brasil, né? Para que eu pudesse comemorar mais um título. Mas assim, não acredito pela falta de tempo, do jeito que o Brasil tratou a sua seleção, a CBF tratou a sua seleção, né? A espera do treinador, aquela duplicidade do Fernando Diniz no Fluminense, na seleção brasileira, né? Aí foi coisa assim que atrapalhou muito isso. Mas tem o potencial do Ancelotti, né? Tem esses jogadores que estão aí, novos, querendo aparecer, como esse Igor, Thiago, centroavante, né? Que teve uma vida bem sofrida no começo. Mas eu queria trazer, não sei se você... Eu acho que você deveria trazer aqui dentro do programa esse carrinho hoje do Casemiro e do Ender,
0: rapaz,
1: né,
0: pois rapaz? É. Causou polêmica, né?
1: Inclusive polêmica no mundo inteiro, né? E parece que já tem uma reima deles, uma rixa deles, né? Porque o Casemiro...
0: Tem até imagem aí, Guti, se a gente quiser aqui colocar. Olha aí, WB. Desnecessário, né? Essa chegada do Casemiro no Ender, rapaz. Teve que parar o treino e tal.
1: Coisa, né?
0: Um negócio desse, de repente, você contunda um jogador da Copa, né? De graça, né? Pra que chegar dessa forma?
1: Mas aí, né? Logo ele, o jogador Casemiro, que se... É eleito, né? Uma espécie de líder, né? Ele é uma espécie de liderança. É uma liderança na seleção. Até pelo tempo de Copa que ele tem.
0: Exatamente.
1: Veterano, feito já experimentado internacionalmente. Ele devia entender que não é desse jeito, né?
0: Pois é, cara.
1: Não é dessa forma.
0: Um amistoso contra o Egito.
1: Ah, meu padre, sim.
0: Chegar dessa forma. Mas você fala, coloca a Copa lá, Globinho.
1: É, o assunto é Copa, tá bom. O programa começar Copa, né?
0: Com Copa do Mundo.
1: Daqui a pouco ainda tem sexta pra falar do jogo. Tem muito tempo, rapaz.
0: É verdade.
1: Inclusive, mas tem até um jogador da ex-seleção brasileira, Leivinho, que você conheceu.
0: Grande craque do Palmeiras. Faleceu
1: hoje, né?
0: Faleceu?
1: Faleceu.
0: O grande Leivinho.
1: Dos anos 76.
0: Grande jogador. Leivinho.
1: Habilidosíssimo, viu?
0: Verdade. Centroavante, goleador, era
1: bom jogador. E craque.
0: Cracaço.
1: E craque. Inclusive saiu do Palmeiras, foi jogar na Espanha, acho que no mesmo tempo de Luiz Pereira, por lá fez sucesso. Grande Leiva, começou na Portuguesa de Desportos. Mas que o Leivinha começou na Portuguesa de Desportos, era um craque, um atacante craque, sabe? Habilidoso, talentoso, com todas aquelas condições.

0: milhões que se reúnem no crack. O crack é isso.
1: Morreu exatamente hoje, viu,
0: Wilton? Pois é. Quantos anos, hein? Eu acho que é para mais de 76 anos.
2: Rapaz, já que vocês estão falando de Copa do Mundo, vou adiantar aqui o assunto, porque o Ancelotti.

0: Santos na lateral esquerda, Lucas Paquetá no meio campo e Igor Thiago no ataque, que vocês estavam falando. O Igor Thiago deve começar.
1: Foi o Bandeira que escalou esse rapaz?
0: Acho que sim, viu? Que
1: ele foi o nosso comentarista Bandeira que chegou ontem aqui, dizendo que o Igor estava pedindo passagem. Ô, Bandeira, você, hein? Quero morrer seu amigo, hein?
0: O Marquinhos e o Gabriel Magalhães, eles estavam ausentes contra o Panamá porque eles tinham jogado a final da Champions League. E eles vão ganhar as vagas do Léo Pereira e do Bremer, que começaram o jogo passado.
1: Discordo, do Léo Pereira? Do Flamengo?
0: Sim.
1: Discordo, tô contra.
0: Não quer que
1: tirar um jogador do Flamengo da seleção? Quer...
0: O Douglas Santos vai ganhar a vaga do Alexandro. Sim. O Paquetá vai entrar no lugar do Matheus Cunha. Sim. E o Igor Thiago na vaga do Luiz Henrique. Portanto, a provável escalação do Brasil é essa, WB. Alisson no gol, Wesley na direita, Marquinhos, Gabriel Magalhães e Douglas Santos, Casemiro e Bruno Guimarães, Lucas Paquetá, Rafinha, Igor Thiago e Vinícius Júnior. O Neymar sequer vai viajar para Cleveland, porque eles
1: não acredito.
0: Eles estão concentrados lá em New Jersey.
1: Eu já soube que é lesão zero, pelo que disseram.
0: Ele não vai.
1: Não é mais lesão dois, não, sabia?
0: Ah, é? Mudou?
1: É, o craque Daniel tá dizendo que mudou, a lesão craque, mudou, né? O craque Daniel e o Serginho, aquela dupla do falho de cobertura.
0: Exatamente, entendeu? Pois é. E o Neymar não vai viajar porque ele não pode atuar ainda, né? Inclusive,
1: pode
0: não
1: se viajar, sabe se
0: ele vai poder ter condição de jogar nos primeiros jogos da primeira fase da Copa do Mundo. Portanto, Neymar segue de fora e esse é o provável Brasil para enfrentar o Egito às 7 da noite, sábado, lá em Cleveland.
1: Quando você fala em 4-2-4, eu noto que há um certo espanto. Há um certo espanto. Eu tenho a primeira reação que esse comentarista tem é diferente. 4-2-4, rapaz, se voltasse a ser assim. Ah, se o ataque tivesse realmente mais de 4 jogadores. Ah, se os times se habituassem e tivessem a coragem de atacar com mais de 4, com mais de 5. Porque essa ocupação ofensiva, essa é a grande saída. Pode ter certeza que isso contribui para um futebol mais ofensivo, um futebol de melhores resultados.
2: A história mais alegre do... até, né?
1: É, mas claro, mais alegre a possibilidade. Porque o que existe hoje é o medo. É o medo dos treinadores que procuram manter seus empregos. Então, realmente o futebol começou a ficar feio. Feio. A contribuição da feiura se deu também pelo medo, pela tentativa dos treinadores de manter emprego. Aí tome enxerto no meio-campo. Tome esquemas mais defensivos. Tome esquemas reativos. Muda-se até o nome, sabia, né? A nomenclatura.
0: Yeah.
1: É, muda tudo. O contra-ataque. Sabe o que é o contra-ataque?
0: Transição.
1: Transição. Nada mais do que isso. E tem outras coisas aí que mudaram de nome só para enfeitar. Entendeu?
0: Ah. O Tite, na época da seleção, ele colocou todo mundo. Até hoje a galera chama de ponta, mas o Tite chamava de extremas.
1: Extremos desequilibrantes.
0: Extremos desequilibrantes.
1: Além das sinapses dos últimos 30 metros.
0: Aí dentro.
1: Aí dentro, olha. Mas o que eu quero dizer é o seguinte: em 1958 e 62, o Brasil teve um meio-campo chamado. Ou meio-campo formado por Zito e Didi. Eram 4 atacantes. Garrincha, Vavá, Pelé e Zagallo. Zito e Didi. E 4 zagueiros. Esses zagueiros eles tinham, não só na seleção, mas a orientação de não sair muito. De Orlando Osósimo, Newton Santos, Belinho ou Mauro, de Sordi ou Djalma Santos, né? As mudanças no quarteto defensivo. Eram 4 zagueiros, 2 homens de meio campo e 4 atacantes. Aí depois, com as modificações, depois de 62, chegaram à conclusão, os teóricos, os treinadores, os estudiosos, chegaram à conclusão que o meio campo era muito grande, era um espaço muito grande para apenas 4 jogadores. Era 2 de cada lado. E de fato, se você olhar, como as defesas eram mais fixas, a linha de 4, você colocava 4 no total no meu campo, era muito espaço, 2 contra 2. Hoje, quando você domina a bola, você tem 600, não é? Exagerando.
0: Sim, sim.
1: Aí então descobriram, chegaram à conclusão que era muito espaço para 2. Só que na seleção brasileira, por conta própria, Zagallo recuava para ajudar o meu campo. O Zagallo era esperto, o Zagallo era um cara trabalhador. Ele tinha uma ideia de grupo, como jogador. Então ele já voltava para auxiliar Zito e Didi. Deixava 3 na frente. E chegava lá também.

0: aí 4-3-3 por causa de Zagallo, pelo menos para o conhecimento brasileiro.
1: Sim.
0: O 4-3-3 se fixou por conta dessa iniciativa do Zagallo de voltar e fazer três no meio campo. Aí veio a Copa de 66 na Inglaterra, onde criaram um tal de futebol força. O futebol total foi da Holanda depois. Futebol força. Na base, sabe, da virilidade. Foi quando a Inglaterra, então, lançou o 4-4-2. Eu até escrevi recentemente, me surpreendeu. Tô ficando velho. O 4-4-2 inteirou, como se dizia, completou 60 anos.
1: 60 anos
0: e
1: de
0: 4-4-2. E foi com 4-4-2. Esse 4-4-2 que a seleção inglesa ganhou a Copa de 1966. A partir daí não foi só 4-4-2. Aí veio 5-4-1. Aí veio 4-4 não sei quantos. Aí começaram a preencher o meio campo. O espaço começou a diminuir. O futebol se tornou necessariamente mais rápido, porque o espaço começou a ser negado. Então, quando eu vejo hoje anunciar um 4-2-4, eu retorno lá a 1958-62, quando o futebol... Agora, por que é que ele faz 4-2-4? Porque o adversário é inferior?
1: Sim.
0: Porque ele vai ter, acha, pelo recuo do adversário, ele vai ter gente mais na frente, e ele só precisará, na verdade, da manobra de dois pelo setor de meio campo, aliado esse esforço, naturalmente, à passagem dos alas, o que não deixa de ser também mais um reforço ofensivo. É claro e evidente que isso se dá contra o Egito. Mas aí, contra o Marrocos, eu duvido que ele faça isso.
1: É diferente. Contra
0: aí,
1: o Marrocos,
0: meu amigo,
1: é outra coisa. É outra coisa.
0: Aí, bote aí contra
1: adversários
0: como França, Espanha. Olha a chiada, ó.
1: Vamos pro intervalo. Na volta a gente passa a falar de Ceará e Fortaleza. Tem muita informação pra você e vai mandando mensagem no 8887-1306. Rápida parada, a gente volta já.

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9: 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Vamos falar do Alvinegro de Porangabuçu, mas antes da gente trazer o Daniel Farias aqui no programa com as informações do vovô, tem uma que tá lá no Diário do Nordeste a respeito

0: título, WB, de mercado da bola. Porque o Ceará está sondando, né? O Ceará fez sondagens, buscou informações sobre a possibilidade de repatriar este cara aqui, ó. O meia argentino Lucas Mugni. Ceará tenta retorno do meia Lucas Mugni, que está no Mirassol. Ele tem 34 anos, perdeu espaço no time paulista, fez apenas 12 jogos de janeiro para cá. Mugni é muito reserva lá e o Ceará acha que ele pode voltar e ajudar na Série B do brasileiro. O Mugni, a gente tem que lembrar que, por ser mais veterano, geralmente ele fecha contratos com os times por um ano só. O contrato dele com o Mirassol vai até só o fim do ano, desse ano de 26. Eu acho que isso facilitaria em julho uma saída. O Mirassol poderia liberar para que ele acertasse com o Alvinegro de Porangabuçu. A grande questão, WB, que eu vi você falando, inclusive, lá no seu, no, na sua coluna do Diário do Nordeste, é que é incrível como o Ceará tem mania de olhar para trás, de olhar para quem já passou. Parece que só busca... O meu pai tinha uma frase quando ele... Quando ele era vivo, ele tinha uma frase que ele dizia assim...
1: Mas não foi a frase que você disse há poucos instantes, não, né?
0: Ele tinha uma frase...
1: Só que... falta...
0: Não, essa daí não.
1: Não é essa não, né?
0: Ele dizia... Não, essa daí não. Ele dizia o seguinte, rapaz, tem dirigente que não atualiza o caderno. O caderno é com os mesmos contatos sempre. A impressão que a gente tem é que, às vezes, o Ceará é isso. Sim. Sempre quando tem alguma especulação, a maioria das vezes o jogador que já passou. Jogador que brilhou em algum outro momento, que teve uma passagem interessante em algum outro momento. Então, assim, você tá no mercado, a janela abre dia 20, já tá aqui prospectando, buscando alguns nomes, e aí o primeiro nome que aparece é o do Lucas Mugni. Você pode até falar assim, Breno, mas eu acho que o Lucas Mugni pra uma Série B ajuda. Eu acho que ele pode ajudar numa Série B. Mas por que que nunca olha um pouco pra fora, né? Não olha pra outras pessoas, pra outros jogadores, pra outros mercados? Parece que sempre fica, sabe, naquela coisa de círculo, voltando pra coisas que, das quais ele já viveu.
1: O Ceará tem sido isso. A gente às vezes pergunta, como é que vai, Bezerra? Eu digo, tudo bem. Mas está tudo bem mesmo? Eu digo, não. Meia pedra e meio tijolo.
0: Meia
1: pedra. Quer dizer, mais ou menos, né? Geralmente a gente diz, mais ou menos. O time do Ceará, eu escrevi isso hoje. O time do Ceará tem vivido do mais ou menos.
2: Mais ou menos. Mais ou menos.
1: Pronto, exatamente. Gravaram, inclusive, isso para o Ceará. Mais ou menos. Tá entendendo? É aquela coisa mediana. Olha, o mediano, eu não tenho falado isso.
0: Sim.
1: Tá até chato, né? O Wilson só fala isso. O que é que eu posso fazer?
0: Parece um disco arranhado.
1: Hein? Parece um disco arranhado antigamente. Que coisa é essa? Mediano. Foi assim na Série A. Tá sendo assim na Série B. É o que ele pode ser. Eu digo sempre, a direção do Ceará, que tá mudando aí, anunciando, né? Aí, pomposamente, eu não diria... Mudando burocraticamente. O Ceará está com aquele governo que está liquidando vários ministérios. Que seria até bom para o nosso governo, sabe? Acabar um bocado de ministério sem futuro. Está cheio de ministério, que é para servir como cabide de emprego, né? É. Política não é assim? Política é assim. Você não precisa de 5 ministérios, mas tem 20. É assim. O Ceará está acabando com um bocado de ministérios. Como se fosse esse o problema. Como se fosse esse o problema. Quanto à tentativa de trazer Mugni, eu vou retroceder um pouco. Quando ele estava para o contrato encerrar, ele queria 2 anos, o Ceará não queria. Ele, como jogador veterano, que também nunca foi uma grande solução no time do Ceará, ele era aquele jogador...
0: Nos momentos de brilho dele, né?
1: É, alguma coisa, gol de falta, cobrança, algum lançamento, mas cansava de segundo tempo. Segundo tempo, tão também daí ele era substituto, porque não aguentava o Rojão. Ele tem 34 anos. E nós estamos falando de um jogador de meio-campista.
0: Meio-campista.
1: Que tem que ter o fole de 8 baixo em dia.
0: Exato.
1: O fole tem que estar em dia. Pois o nosso Mugni nunca foi, digamos assim, uma unanimidade. Não. Ele ficou na faixa do mais ou menos. O Mugni, o que é que tu acha?
0: Menos.
1: É, o que é que tu acha do. É bonzinho. É, tem hora que ele é bom. Tem hora que ele some.
0: E quando ele brilhou com o Ceará, ele brilhou, não foi na Série A, foi na Série B mesmo. Quando ele brilhou.
1: Não, mas na Série A ele conseguiu alguns jogos.
0: Mas assim,
1: bons.
0: Foi no finalzinho. No geral, ele foi melhor atuando na Série B.
1: Pois bem,
0: na Série A.
1: O que eu quero dizer é o seguinte: quando se falava em contratações para o Ceará, imaginando-se que o Ceará permaneceria na Série A, eu disse aqui: não é o tipo de renovação que o Ceará precisa. Para formar um time de verdade para o próximo ano, julgando esse comentarista que o time ficaria na Série A. Não foi só ele, não. Cadê o jogador? Outros que saíram.
0: Galeano.
1: Eu disse aqui. Olha,
0: Galeano, se o time do Ceará...

0: lá.
1: Tem interesse, viu?
0: É, quiser fazer melhor no próximo ano, não é esse tipo de contratação de reforço que ele precisa. Ou manutenção de jogador. Eu disse aqui. Aí o Ceará desce. O jogador se mandou, foi pro Mirassol. Ainda consegue se empregar no Mirassol. O time do Ceará atravessa uma fase difícil. Há uma derrocada. O time caiu e não pode cair mais do que isso. Aí qual é a contratação que o Ceará, ao alcance do Ceará, qual é? Nune. É um absurdo? É não. Essa faixa, eu disse aqui, torcedor vai logo se acostumando, viu? As contratações do Ceará serão desse nível aí. É desse. Não pode ir além disso aí. Não se iludam. Não fiquem esperando que seja a janela da esperança. Isso não é programa de televisão, não. A janela abriu, aí como se a janela tivesse do outro lado, sabe? Uma prateleira cheia de grandes jogadores que vão salvar o Ceará. E o Ceará chegando e pagando e contratando 4, 5, 6. Não existe essa janela. Era imaginária. O nível de jogador que o Ceará pode pagar é esse aí mesmo. Entendeu? Treinador até Ed dos Anjos dá. Fora Ed dos Anjos, é me agarrar ou se agarrar com quem tá aí dando sopa. Situação difícil, rapaz. É uma situação do Ceará que requer extremo cuidado para não piorar. Porque não adianta sonhar. O torcedor quer o Ceará grande. O time que está no coração dele e na cabeça dele não é esse que está aí. E quando ele quer um Ceará grande do tamanho que ele deseja, ele passa muitas vezes a sonhar o impossível. E vai ter que se contentar. E é difícil isso. Vá dizer ao torcedor do Ceará que é isso mesmo. Pode ser, nada pode ser feito. Não é, Jotinha?
2: É verdade.
0: O que é que o amigo acha?
2: Eu estava vendo aqui os números do Lucas Lugner, né? 2024, 2025. Ele tem 5 gols e 11 assistências. Nesses 65 partidas que ele jogou pela equipe do Ceará. Em 2024 foram 32 jogos, 3 gols, 5 assistências. 2025, 33 jogos, 2 gols e 6 assistências.
0: Foi diminuindo, né?
2: É, mas na verdade ficou participação em gols, mesma coisa. 2024 foram 8 participações, 3 gols, 5 assistências. 2025, 2 gols e 6 assistências. 8 participações. Vejo da seguinte maneira: essa complicação toda da equipe do Ceará, falta de dinheiro, vai ter que ser assertivo demais quando abrir a janela em julho. Só em julho a janela.
0: Dia,
2: né?
0: 20.
2: Dia 20 de julho.
0: Daqui a pouco. Não vai demorar, não. Isso é como o sujeito que perde a eleição e diz 4 anos, tanto passa.
2: É verdade.
0: Mas não passa, não. Não. É longe,
2: com viada. Hoje nós estamos no dia 4, faltou ainda 36 dias, né? Para mais de um mês para essa janela ser aberta, né?
0: Estamos bem conformados no estado de paz.
2: É. Mas como seu amigo lá, rapaz, essa terça-feira tá tão. Já tá tão passada a semana, né?
0: Não, pois é, olha, amanhã já é terça.
2: Pois não é?
0: Aí não está.
2: Tem mais tempo, não.
0: Tem mais tempo,
2: não. Para ele passou demais, né? Mas assim, sabe, Veneno? Eu acho o Lucas Mugni, não é o que o Ceará, por exemplo, poderia precisar, não, mas é o que ele pode contratar. Esse aí é o Mugni, que pode vir emprestado lá pelo time do Mirassol, né, onde ele é reserva, e pelo menos a gente já conhece, né, pelo menos a gente conhece que ele tem boa vontade de jogar, porque tem, por exemplo, esse Rualão do Ceará trouxe, que até recebeu elogios do Zico, né? Quando jogava no Japão, o Zico elogiou, né?
0: Sim.
2: O que que esse Juan Alando tá fazendo no Ceará?
0: Não, ele foi mais ou menos.
2: Ele foi mais ou menos?
0: Foi.
2: Rapaz, ele foi muito
0: mais. Naquela partida aí que ele arrebentou.
2: Ele foi.
0: Mas outra vez.
2: Fez 2 gols contra o Cuiabá.
0: Foi.
2: Pronto.
0: Aí dá uma paradinha.
2: Aí deu mais ou menos.
0: Não, uma paradona.
2: Paradona.
0: Uma parada enorme.
2: Você acha que não é nem mais ou menos?
0: É nada. Eu acho que tá mais pra menos do que pra mais. Do que
2: pra mais.
0: Olha, tá vendo aí?
2: Aí o Mugni não, a gente já conhece, né? Torcedor do Ceará já conhece, sabe que ele teve bom desempenho com a equipe do Ceará, né? na temporada de Série B, e você estava até referendando que ele é um jogador, mas teve mais serviço prestado na Série B, é onde o Ceará está hoje.
0: É.
2: Né? Então, seria, para mim, seria uma boa.
0: Perfeitamente. É isso que eu estou falando. É o que o Ceará pode fazer.
2: Pois é, exatamente.
0: Estamos, inclusive...
2: Concordando, né?
0: Verdade.
2: Concordes,
0: ele,
2: né?
0: Ele corrobora.
2: Palavra é essa, concordes. Estamos concordes?
0: Estão
2: acordo.
0: Tempo,
2: eu acho
0: de
2: que
0: acordo.
2: Esse, não, mas

0: Concordo com o Renan, tá certo. Sim. Enquanto eu procuro falar difícil.
1: Eu assim, sei, cara. Eu sei, percebendo. Entendeu? Vamos fazer o seguinte, vamos botar o Daniel Farias nessa conversa. Daniel Farias tem mais informações do Alvinegro
0: Farias.
1: De Coreia do Sul. Fala, Dani!
2: Daniel Farias!
3: Boa tarde, Breno. Um abraço para você e para todo mundo ligado no Jogada Segundo Tempo. O Ceará segue na sua busca pelo seu novo treinador. Ainda não conseguiu fechar essa contratação. Segue, nesse momento, tentando negociar com o técnico Hélio dos Anjos, do Náutico, de 68 anos. Ontem a gente já trouxe todo aquele bastidor que as negociações são consideradas difíceis por algumas exigências do técnico Hélio dos Anjos, o fato dele ter uma longa comissão técnica, o fato de ter muita autonomia no Náutico, a pedida salarial também estaria um pouco elevada, e aí por isso a gente trouxe aquele bastidor de uma tentativa do Ceará de convencer o Hélio a repartir a sua comissão técnica, vir com uma equipe mais enxuta e manter o restante lá na equipe do Náutico, mas a tendência é que isso não aconteça por vontade do próprio treinador. Só que no início dessa procura nós trouxemos um bastidor de que era desejo do Ceará contratar o técnico o mais rápido possível para que ele pudesse aproveitar esse período de 10 dias sem jogos entre a partida contra o Operário, que o Ceará perdeu no último domingo, e o próximo jogo, que será na quarta-feira da semana que vem, contra o Avaí. Mas já se passaram segunda, terça, quarta e agora estamos na quinta, e o Ceará ainda não conseguiu contratar esse treinador, e ele sequer teve tempo aí para treinar os jogadores, conhecer o elenco, implantar suas ideias de jogo. Quem tem conduzido o time tem sido o Alisson Henry, que é auxiliar técnico fixo da equipe profissional, e também o Anderson Batatais, coordenador técnico. Ou seja, o plano do Ceará de desfrutar desses dias para que o novo técnico pudesse trabalhar o suficiente com os jogadores não funcionou. Pergunto a vocês, o Ceará está certo nesse processo? Deve mirar realmente nos nomes empregados e é natural essa demora, já que teria que fazer uma negociação um pouco mais complicada? Ou será que o melhor teria sido, ou nesse momento ainda é o melhor, o Ceará voltar à sua busca para nomes livres no mercado, onde ele teria talvez uma negociação mais facilitada, até com menor esforço, e teria mais tempo para esse treinador trabalhar com o restante do elenco? O Ceará acertou na estratégia? O Ceará errou na estratégia? Lembrando que a preparação tem sido, de fato, agora conduzida por esses treinadores. E a tendência, inclusive, é que no jogo contra o Avaí, eles que comandem o time, já que, nesse momento, a expectativa é que ainda demore algum tempo para que essa negociação com o novo treinador possa ser concretizada. Então, esses 10 dias são importantes, de todo modo, para o Ceará treinar, mas não com o seu novo treinador, já que esse acordo ainda não foi feito. Quero saber a opinião de vocês sobre essa demora, sobre a estratégia do Ceará na busca pelo seu novo técnico.
1: Valeu, Daniel Farias. Está aí o Dani com a gente trazendo informações do Ceará. Eu vou repassar a pergunta para vocês, Jota e Wilton. O Dani está falando o seguinte: hoje é o quarto dia do Ceará sem treinador. O Moza foi demitido domingo. Passou a segunda, terça, quarta, quinta-feira já é quase 6 horas da noite. O Ceará não fechou com o treinador e o Dani está trazendo que com o Hélio está ficando cada vez mais complicado. Não tem avançado. As conversas com o Hélio começaram na terça-feira. O Ceará conversou com ele na terça, na quarta, está conversando hoje e nada de avançar. O que faz com que o Ceará já esteja pensando em olhar outros nomes, em conversar com outros nomes. Eu pergunto para você, Jota. Já tentou o Hélio por 1, por 2, por 3 dias? Não resolveu. Já é hora de deixar o Hélio de lado e buscar outro nome aí, de preferência alguém até que não esteja empregado para que a negociação seja mais rápida, porque quarta-feira que vem o Ceará joga de novo contra o Avaí.
4: É verdade, Breno. Olha, eu acho que o Ceará, ele deveria ter pelo menos uma lista, né, de 3, 4, 5 nomes para ir por eliminação, né? Mas eu acho que não tem. Está carregando todo, ou estava carregando toda a possibilidade de trazer o Hélio. A gente já falou isso aqui, não foi? Tá muito difícil o Hélio dos Anjos vir para cá, muito difícil. Ele não vai deixar lá o Náutico, onde ele até recebeu informação lá do Zé Silvério, e todo mundo sabe disso, ele exerce um cargo de, até como que um diretor, manda lá no Náutico. Sim. No momento, né? Além de treinador, ele e o filho dele. Então, meu amigo, eu acho que o Ceará está demorando muito, e tudo leva a crer que o Ceará vai entrar contra a equipe do Avaí na próxima semana, quarta-feira, ser um treinador. Até porque se ele demorar a contratar, o treinador não vai para a borda do campo, não vai para a área técnica contra a equipe do Avaí. Agora, está demorando porque a situação é difícil, velho. Na situação do Ceará, é difícil demais. A gente está repetindo isso aqui todos os dias,

0: A gente sabe que é difícil. Ceará não tem dinheiro, né? E as notícias más, elas propagam muito mais rápido do que uma boa, né? Muita gente já tá sabendo por aí, jogador de futebol sabe, treinador de futebol sabe. Rapaz, eu vou pro Ceará, Ceará é um grande clube, porém, todavia, tá todo mundo sabendo lá que a situação tá difícil por lá. Então o cara não vai querer vir. Por exemplo, o Ceará tinha ventilado também o Daniel Paulista. Ele vai deixar o Goiás? Que também passou, né?
1: Eu pensei que o Daniel estava desempregado. Daniel está empregado?
0: Está empregado.
1: Está no Goiás. Eu ia até, depois da sua abordagem, eu ia até falar sobre ele, mas continue.
0: Pois é, então é isso. Para resumir, o Ceará está tentando, mas não está conseguindo, é exatamente por essa dificuldade, né, financeira dele, que isso se propaga. E o cara vir para cá para treinar o Ceará, que é um grande clube, é uma grande marca, mas que infelizmente nos anos passados, né, agora, bem recente, esses anos agora, o Ceará não tem sido tratado como essa marca, como esse gigante do futebol nordestino, né, que ele é, aí fica difícil, meu amigo. Agora, tomara, né, que o Ceará arrume essa casa para tentar, porque ainda dá tempo ainda, né? Nós tivemos até agora 10, 11 rodadas da Série B, né? A 12ª será contra o Avaí. Ou seja, tem ainda 27 rodadas dentro da Série B para ele tentar, pelo menos, ir para os playoffs, né? E ficar ali entre terceiro e quarto, onde ele vai ter a vantagem de definir um dos jogos, o último jogo, dentro de casa, sim, né?
1: Exato.
0: A melhor campanha nos playoffs, definir dentro de casa. Tomara que consiga, porque eu vou te contar. Um time desse gigante que a gente sabe que é, uma torcida apaixonada, mais de 1 milhão de torcedores. Um time desse cair para uma Série C, meu amigo, seria.
1: Não faz isso, não. Não, essa boca para lá.
0: Mas infelizmente,
1: sei, você tá abordando essa perspectiva,
0: né?
1: Claro,
0: o medo,
1: claro,
0: que eu,
1: claro,
0: tenho de.
1: Esse é que é o problema, você tem razão.
0: Pois é.
1: Pois é, medo. Olha, o time do Ceará, primeiro, tá difícil. Isso não é hora de estar arrumando treinador, né? O ideal seria continuar com o treinador que foi contratado. Se as coisas estivessem, pelo menos, mais ou menos.
0: Ficou isso
1: lá bem, veio dizer o negócio de mais ou menos. Mas só que a coisa engrossou. Tinha que botar o treinador para fora, porque no futebol brasileiro é assim. Né? 3 derrotas, você já está liquidado, quanto mais quando o problema é maior. Quando o problema se estende para uma situação mais difícil. Então, o primeiro problema é tendo que arrumar a casa e um treinador a esta altura. Eu sei que pode ser muito cedo, mas eu tenho muito medo desse muito cedo, sabe? Porque às vezes esse muito cedo ele vai sendo usado, né? É muito cedo, rapaz. Chega na metade da competição e diz, não, mas é muito cedo ainda.
0: Até a outra metade.
1: Mas, meu amigo, esse negócio de muito cedo é de lascar o cão. Você ganha 2 partidas e não sai do canto. Aí você começa a ver que o que você perdeu no começo fez uma falta danada. O caminho agora está íngreme.
0: Íngreme.
1: Mais íngreme, eu diria. O Ceará ganha um jogo, o que é que ele melhora? Vai ser difícil ele galgar uma posição. Ele é 12º?
2: Hoje terceiro. O Ceará é o 13º.
1: 13º? Ixi, Maria. Para ele ganhar 3 posições na tabela, o que tem que acontecer
0: é só dureza. Não vai depender só dele, né?
1: Hein?
0: Não vai depender só
1: não,
0: dele.
1: Não, esse é que é o problema. É como um sujeito, eu, no aeroporto aí.
2: Viola?
1: Foi no aeroporto. Eu acho que até fora do país. Não é preciso viola, não. É que uma escada rolante, ela acabou dando um problema. Em vez de subir, ela começou a descer. E a gente ia subindo por uma escada, e o cara que julgava que ia subir, quando ele entrou na escada, ele começou a caminhar e não saía do canto. E ele olhava pra gente, e a gente subindo, e ele também tentando subir e não saía do lugar. Foi, rapaz. O cara, quando notou, ficou por aqui.
2: Eu lembrei da
1: história. Virou, aí desceu, foi para onde a escada estava indo. É essa história
2: que
1: está lá atrás. Você vai numa escada rolante, ela está subindo, ela está descendo.
2: E você
1: caminha
2: lutando contra a escada.
1: Contra a escada. E você não sai do lugar.
2: De escada rolante, eu
1: lembrei. Negócio difícil.
2: Da história de 2 amigos que se encontraram, né? E o outro foi contar uma história para o outro. Mas, pelo amor de Deus, semana passada eu passei uma vergonha muito grande. Eu fui num shopping subindo uma escada rolante. Quando estava na metade da escada, faltou energia. Tu acredita que eu fiquei 1 hora e meia esperando a energia voltar pra subir? Aí o outro olhou pra ele assim, mas tu é burro mesmo. Por que é que tu não se sentou?
1: Muito boa.
2: Porque 1 hora e meia em pé, o cara, por que é que tu não se sentou?
1: É o monstro.
0: Vai

0: A história boa. O marido chegou em casa e disse: Belê, economizei o dinheiro do ônibus. Ela disse: mas tu é muito trouxa mesmo, né? Aí perguntou pra ele: por que só vim correndo atrás do ônibus? Aí ela disse: mas tu é muito burro, né? Por que tu não correu atrás de um táxi? Tinha economizado mais.
1: Era muito mais dinheiro, né? Muito mais caro. Mas olha, mas voltando aqui à conversa de maneira séria, hoje é um feriado, tá todo mundo em casa, muitos já estão se acordando agora, uma cervejinha no meio-dia, era aquele arroto, a ressaca tá mostrando, né, os seus tentáculos. Então a gente tem que fazer um programa assim mesmo, conversando, porque rádio é conversa, rádio é conversa. Eu estava pensando no Daniel Paulista. Sim. Daniel teve um tempo no Sport do Recife, porque ele foi bem.
2: Foi.
1: Tanto que o Sport mandou, recrutá-lo de volta, mas ele não, já não foi a mesma coisa. Já não deu jeito no Sport. Tem um outro treinador aí, chamado, para o mais ou menos, do Ceará, Eduardo Batista, está desempregado?
2: O Ceará foi atrás dele. Sim. No primeiro momento, antes de ir atrás do Hélio, o Ceará foi atrás do Eduardo. Mas ele cumpre os contratos dele. Ele não quis.
1: Ah, não abre.
2: O Eduardo, né? ele não costuma sair de um clube para outro. Ele costuma cumprir o contrato, ele foi procurado. Mas o Ceará ouviu
1: ele
2: dele
1: tá em qual que... tipo,
2: amor? Criciúma.
1: Ah, tá no
2: o Ceará Criciúma. Ouviu dele tá que ele aí, vai é cumprir difícil. O contrato dele com o Criciúma.
1: É porque surgiu um bocado de nome, eu vi Eduardo Batista, eu digo, esse aqui pode ser.
2: É um bom nome.
1: Aí também. A gente às vezes pensa, o time relaciona quem ele deseja. Aí você vai atrás, está todo mundo empregado. Como é que o time vai chegar? Por exemplo, a questão do Edson Zé. Está empregado e muito bem empregado, confortável. Como é que você vai tirar? Primeiro você tem que pagar uma multa rescisória, pelo que eu soube. Depois vai ter que se acertar com o Hélio, com o filho dele, com a família dele, com a comissão técnica de mais de 150 pessoas. Então é difícil, né? É uma situação muito... É por isso que eu disse aqui, calma! Calma, tá aí o Batatais, né?
2: Meu que nível, é quem assim, tá dando os treinos junto com o Alisson. E o Batatais, como disse o Dani, é quem provavelmente vai estar na borda do gramado. Pronto. No jogo contra o Avaí.
1: Mas pede a ajuda do Ricardinho. Ricardinho sabe o que é. Ele já jogou, entendeu? Não é que eu ache que só deve ser treinador quem jogou futebol, não. Ao contrário de Tim Elba de Padua Lima, que foi um dos maiores estrategistas do futebol brasileiro, pelo Bangu, pelo Fluminense, um grande Tim, respeitadíssimo, grande sujeito. Ele dizia, não admito treinador que não jogou futebol. Mas aí é outro assunto, porque chegou a hora solene deste programa.
2: A sanfona tocou. O momento sagrado deste programa pede passagem. E o Cariri ainda em meio à tarde, né? Ainda não caiu a noite no Cariri.
1: Tá cinzento.
2: O Padre ainda. Cícero ainda está ali, ó.
1: Isso.
2: Totalmente iluminado, não pelas luzes que o rodeiam, mas pela luz solar, o sol está indo embora, mas ainda está por ali, e a gente consegue ver o Padre Cícero observando do alto toda a região do Cariri, Juazeiro do Norte, o santo popular, o homem que foi escolhido o cearense do século. E por isso também foi escolhido como nosso patrono. O patrono do Jogar a Segundo Tempo. Todos os anos muita gente se desloca até Juazeiro só para ter a chance de olhar e rezar bem pertinho da estátua erguida em homenagem ao Padim, o patrono do Jogada, todos os dias na sua tela, nessa hora santa, nesse momento de reflexão, nesse momento ecumênico também. A gente sempre diz, você pode orar para quem você quiser, conversar com quem você quiser, mas é importante parar, pensar um pouco na vida. 6 da noite, a hora do Ângelus. Onde o Verbo se fez carne
1: e habitou entre nós.
2: Ô, imagem! Todos os dias do nosso Jogada Segundo Tempo.
3: Jogada!
2: Vou pro intervalo, na volta a gente fala de Fortaleza. Fernando Alves chega com as informações do Tricolor e eu vou mostrar pra vocês uma declaração do Vitinho.
1: Como se cansa um baião.
2: Eu vou mostrar pra vocês uma declaração do Vitinho na coletiva de hoje, WB. Sim. Se você, meu amigo torcedor, tá meio desconfiado, tá pensando, poxa, perder em casa, vai pegar o Vitória lá, o Vitória tá muito bem no Barradão, Fortaleza...
1: Eu vi o que ele disse.
2: Fortaleza vai ficar mais acuado, não tá botando muita fé. O Vitinho diz que vai ser completamente diferente. Eu te mostro depois do intervalo.
1: Ele tá com moral.

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0: 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Vá mandando seu áudio pro 8887-1306, que daqui a pouquinho a gente vai ouvir, tá? Vamos passar pela galera já já. 8887-1306. Vamos falar agora do Fortaleza. Antes da Fernanda Alves chegar com as primeiras informações do Leão, que já se reapresentou, trazer para vocês um trechinho da coletiva de hoje do Vitinho, onde questionaram para ele sobre o fato do Fortaleza precisar reverter o placar sobre o Vitória, mas encarar uma equipe que no Barradão é muito forte. Eu já falei aqui para vocês, o Vitória vem de 4 triunfos, né, para não ficar Vitória, de 4 triunfos consecutivos em casa, mas se você pegar os últimos 10 jogos, ele venceu 8, empatou 1 e só perdeu 1. É um time que não desperdiça pontos jogando nos seus domínios. Só que o Vitinho falou que isso não preocupa muito não, viu? O Vitinho acha que lá o Fortaleza não vai jogar ali esperando, acuado. Escuta aí o que, que o Vitinho falou. Escuta aí, solta aí, padre.
1: Então, acho que é meio estranho ele falar isso, né? Porque o jogo aqui na nossa casa, a gente dominou o jogo. A gente teve maior posse de bola, teve maior finalização. Eles não fazem nada mais do que dar chutão e bater lateral. Eu acho que o jogo lá, a gente vai pressionar, a gente vai conseguir impor o nosso jogo e vamos tentar o máximo, né, da alegria pro nosso torcedor, que é o mais importante pra gente e pro clube, né, que é o título da Copa do Nordeste.
0: Tá aí, WB, o homem disse que o Vitória só faz dar chutão e bater lateral, que aqui o Fortaleza dominou e que lá o Fortaleza vai impor o jogo pra cima do Vitória.
2: Tá certo. Tá bom, tem que sonhar assim.
0: Tá confiante. Tá confiante,
2: Vitinho. É o voo da águia, não é voo de galinha,
0: não
2: né,
0: é voo de galinha, não.
2: Agora o Vitinho tá com a bola toda, né?
0: Ah, velho, ele tá
2: porque com ele só coloca lá. Onde ele coloca, onde as corujas dormem, não tem quem chegue. Vamos, quando bate de fora de área, meu amigo, ele pode até nem jogar nada. O Vitinho tá ali participando, tocando de lado, volta, faz aquela meiuca, tá compreendendo? Aí, de repente, o homem limpa, olha e diz, é acolá.
0: Soltou a canhota,
2: ó. Goleiro vai e diz, nem vá, que eu não dei pra você. Não dei pra você pegar. Pra quê você tá assistindo?
0: Mandei foi pra ir pro gol.
2: Mandei foi pra entrar. Não vá não, rapaz. Eu já tenho dito aqui, o Vitinho diz assim, eu já tenho dito um bocado de goleiro, pra que esse esforço? Aí sujar o material, sai todo sujo de grama,

0: e pra não pegar a bola. Vai
1: tomar o gol do mesmo jeito.
0: Pois é. É o que ele fez aqui contra o Goiás. Ele meteu duas. Pá e pá. Pronto. Acabou. Tchau. Né? Obrigado, distinto público. Por hoje foi só. Chegou contra o time do Sport. 1-0. Dentro da casa do adversário. Quando o Sport ainda tentava se organizar. Ainda pedia assim, um certo favor a tudo que era santo do céu. Ele limpou de fora da área. Olhou. Deu assim, rapaz, eu vou te contar uma coisa, a bola encaixou lá, só faltou ficar ali no gancho, só faltou, até matou o jogo, acabou. Ali o Sport ficou tonto, o Sport ficou perdido, sabia mais pra onde ia, o jogador do Sport sabia nem se estava em Pernambuco, pensava que estava em outro estado, conhecia mais nenhuma estação. Pois é, e aqui também, aqui ele vai lá e bota, foi diferente. É com moral o Vitinho. Agora, dizer que o time do Vitória só bate lateral e dá chutão, peraí, Vitinho. Peraí também. Né? Calma, você tá com essa bola toda, mas não vamos dizer isso. Não vamos subestimar. Mas isso mostra um jogador que tá confiante e acha que lá pode fazer a diferença, que pode contar com ele, que pode cantar com a cunhadinha dele. O Vitória que não se abestalhe, porque ele vai estar lá. E tomara que não seja substituído.
1: É. Né? Porque o Pimpolho não gostou.
0: Pimpolho não gostou.
1: Pimpolho criticou o Carpini pela substituição do Vitória.
0: Pimpolho, Pimpolho é peso.
2: Ele na nonina, menino.
0: Olha aí, olha.
2: Na nonina, ainda nem um menino.
0: Tem nem
2: um
0: menino, não. Entendi, é muito homem. Mas é o grande Pipas.
3: O Wilton estava falando sobre o Vitinho, né? E eu me lembrei de uma história do... Que o Tiquinho contava muito isso. Não sei se ele... Ele foi o autor, alguém ele copiava, né? Mas ele dizia que o vacilo do urubu era pensar que o boi tá morto, né? Tava morto. Né? O urubu pensava que o boi tava morto, ia lá, mas o boi dava uma chifrada, não tava morto, né?
0: É, pensava mexer no chifre do boi pensando que o bicho tava morto, e ele reagia. O grande filósofo, aliás, ele tinha uma...
1: Se você não falar...
0: Não, mas é bom, porque a gente vai conversar.
3: Vai passando o tempo.
0: Você sabe o que é? Conversar é trocar experiência.
3: É verdade.
0: Já dizia Blanchot.
1: Deixa eu só fazer um parêntese aqui.
0: Não é você interferir.
1: Toda poderosa França perdeu amistoso para a Costa do Marfim, viu?
0: Amistoso, você já disse.
1: Um para a França, dois para a Costa do Marfim.
0: Pois é, amistoso.
1: Só estou dizendo. Amistoso. Só estou trazendo informação, WB.
0: Olha, é verdade. O Serginho disse que quando o Tiquinho chegou logo aqui, num dos treinamentos do Ceará... Ele pegou uma bola, viu? Presta atenção, pega o diabo desse celular.
1: Fala, WB.
0: É não, porque às vezes você pega no celular, a máquina fala que você não tá ouvindo nada.
1: Eu tô ouvindo. Olha o fone aqui, ó. Olha o fone aqui, eu tô ouvindo.
0: Que conversa, mano. Olha, deixa eu dizer uma coisa. Aí Serginho disse que meteu uma bola em profundidade. Primeiro treino de Tiquinho, ó. Aí Serginho depois, ele não foi, não. Foi, não.
1: Não foi pra bola.
0: Não esboçou nenhuma vontade de ir. Aí Serginho chegou e disse, pô, Tiquinho... Eu tô uma bola em profundidade, rapaz. Você não vai. Ele disse: pato novo não mergulha em lagoa.
1: É mole? É molinho?
0: Pato novo não mergulha em lagoa. Porque realmente o patinho novo não vai mergulhar. É. Ele chegando no Ceará, novinho na casa. Serginho mete lá na Baixa da Égua, ele disse: nego, sou pato novo. Grande Tiquinho.
1: Tem outro,
0: filósofo Tiquinho.
1: Tem uma que o Bandeira filósofo. Fala que eu não sei como é: pato não anda com galinha, um negócio assim. Tem uma
0: que
1: Bandeira fala que é boa também.
3: Pois é, voltando aqui o pronunciamento, né, a fala do Vitinho. Sim. Claro que ele exagerou contra o Vitória, ele dizer isso. Mas acho que ele respondeu. Foi ao Jair, né?
1: Foi, porque eles, técnico, falaram, né? Eles falaram. Né, ele respondeu ao Jair, exatamente. Técnico do Vitória.
3: Técnico do Vitória, que para ele o Vitória já está com o título de campeão, né? Para o Jair.
0: O Jair Ventura, isso, né?
3: É, acho que sim, né?
1: Acho que não foi com essas palavras, não. Acho que
3: mas
1: ele falou,
3: dá a entender, né?
1: Acho que ele falou assim: ele levou para casa uma vantagem e que em casa
3: ele vai ter, forte, né? Ele vai ter essa vantagem. Mas assim, esse adágio que eu trouxe aí do Tiquinho. Dá pra gente colocar agora nesse jogo, né? Vitória não pode pensar que o boi tá morto, né? Que o leão tá morto, porque o leão, ele tem essa, na sua história, ele tem essa de renascer das cinzas, né? Que não é o momento de cinza, não tá nada perdido, tá aberta a decisão, só um gol de diferença, e ele fez isso contra o Sport, né? Aqui perdeu do mesmo placar, 2-1, venceu lá 2-0. Claro que se a gente pesar aqui o Sport e o Vitória é um time bem melhor, tá na primeira divisão do Campeonato Brasileiro, mas aí o Fortaleza tem amplas condições e sobre o Vitinho é aquele que fica ali só para enganar o torcedor ou o adversário.

0: Necessário, né? Como o Hilton estava dizendo. A gente pensa que ele está jogando, vai clareia ali, dá uma pancada daquela de perna canhota, meu amigo. Deixa o goleiro com as costas doendo, não dá para pegar.
1: Você faz, você faz de doido para melar o meio da casa.
0: Pois é, para fazer aquele que ele sabe fazer, que é bater de canhota.
1: Vamos,
0: uma canhota fortíssima.
1: Vamos trazer a Fernanda Alves para falar mais do Fortaleza. Fala, Fernandíssima!
2: Fernanda Alves!
3: Falei não, é para todo mundo que acompanha. O jogado é segundo tempo deste feriado. O Fortaleza que se reapresentou hoje às 4 horas, pensando no jogo contra a Vitória. Teve um dia de descanso. O Carpini, inclusive, comemorou esse momento, já que os intervalos estavam muito curtos entre uma partida e outra. E aí, um dia para todo mundo descansar e agora focar, trazer as mudanças necessárias e também recuperar os atletas que precisam dessa atenção maior. Tanto que, por exemplo, no jogo, saíram lesionados o Luan Freitas e o Luiz Fernando também. A gente percebeu que tinha uma fadiga muscular. Ele saiu reclamando de dores na parte posterior da coxa direita. O Luan Freitas sofreu um corte, colocou a touca na cabeça, mas incomodou o corte que ele sofreu. Apesar de que Carpini disse que não vê como um problema para a partida, pelo menos essa é a visão do treinador. Tem também as ausências confirmadas de Rodrigo e Ronald, os dois sofreram punições na partida e estão fora, e tem Maílton. Será titular ou não? No jogo passado, ele ficou no banco de reservas. E aí a gente deixa o questionamento sobre quem seriam os nomes que poderiam substituir esses atletas. Daqui nós estamos falando de peças consideradas titulares. No sistema defensivo, o Maílton, aí vem o Luan Freitas também na zaga, tem o meio-campo com Rodrigo e Ronald, além de Luiz Fernando no ataque. Ficam esses nomes para a gente pensar quem seriam os possíveis substitutos. Eu ainda volto aqui no programa para falar mais sobre o Fortaleza e sobre a disputa na artilharia. Ele está de volta.
1: Valeu, Fernanda Alves. WB, direto e reto. A Fernanda está falando aí do Maílton, né? Que no jogo passado me surpreendeu que ele estivesse no banco. O que, que eu tinha imaginado? Na minha cabeça, o Maílton
4: é o
1: titular.
4: Obrigado, meu Deus!
1: Aí, o Mucuri joga o jogo anterior. Eu falei, poxa, ele tá poupando o Maílton pra ele começar contra o Vitória. Nada, o Maílton começou no banco. E a pergunta é, o Maílton hoje não é mais titular do Fortaleza? Ele realmente perdeu espaço pro Rodriguinho, que me surpreende mais ainda.
5: Rapaz, me surpreende era o Rodriguinho ser escalado, né? Sabe por quê? Porque o Rodriguinho andou por tantas posições.
1: Sim.
5: E você não consegue fixar, sabe, o jeito de jogar, a característica. É preciso saber o que o jogador faz. O que diabo é que ele é, né? Há jogadores que eles têm assim umas características bem variadas, eles conseguem até agradar, mas eles não chegam, digamos assim, a contagiar, a ganhar confiança geral, porque ele não tem um jeito, uma característica. Você diz, pô, você tem esse jeito de jogar, esse jeito de jogar cabe aqui, né? Cada jogador dentro de suas características. Aliás, não estou descobrindo nem a pau, nem o macarrão. Nem coisa nenhuma. O Rodriguinho era atacante. Eu me lembro que ele chegou aqui para o Ceará como atacante. Ele e Paulo Baia. Um pela direita, outro pela esquerda. No Ceará, ele nem entrava nem pela esquerda, nem pelo meio, nem por canto nenhum. Jogava nada. Me surpreendeu que o Rodriguinho e Paulo Baia fossem contratados pelo Fortaleza. Né? E o Rodriguinho já jogou de lateral esquerdo, lateral direito, ponta direita. Centroavante se pressa e vai. Se o capel. E aí, Rodrigo, como é que é? Disse é comigo mesmo. É aquele que pega qualquer camisa. Não fez estupendas exibições. É porque aqui estamos com uma mania. Você dá dois cruzamentos, cria uma oportunidade, aí a boa atuação. Grande atuação. Aí você olha 90 minutos, mal desconto, o cara fez duas jogadas. Dois momentos dentro do jogo. Aí fez uma grande atuação. Aqui é um contentamento por pouco aqui. Eu noto isso. O Rodriguinho fez algumas coisinhas. Mas longe, bota daqui pro Juazeiro. Longe do que Maílton fez e é capaz de fazer. Concorda com o amigo?
1: Uhum.
5: Comparar o Rodriguinho de Ala com o Maílton. Mas um dia desse era um dos maiores jogadores do Fortaleza. Um dia desse.
1: Era o principal.
5: Não é?
1: Um tempo desse.
5: Era. Luiz Fernando na frente, é o melhor. Pode tirar e botar quem quiser mais. Luiz Fernando. Na defesa, Maílton. Mas, rapaz, mas tem o Brito, mas o Maílton, mas é ponta direita, rapaz. Maílton é lateral, é ponta direita, faz tudo. Se quiser botar na diretoria, ele vai também. Aí, de repente, o Maílton faz duas partidas ruins.

0: não apareceu. Entrou ali o Rodriguinho pela direita, fez uma ou duas jogadas e parece que o treinador disse: tá, é bom demais. E na verdade, ele entrou depois no lugar do Rodriguinho, naquele jogo em que se esperava que o Fortaleza melhorasse, não só ele, ele, Pochettino, Luiz Fernando, Diabacuato, entraram e pioraram o time. Ele já havia feito uma partida ruim. E nessa que o time jogou contra o Atlético, ele também entrou, não alterou nada. Tanto que no jogo seguinte foi o Rodriguinho no lugar do Maílton. Se o time do Fortaleza depender da forma que o Rodriguinho obtiver para substituir a Maílton, a perda é grande. Porque o Maílton tem um potencial muito maior. Ele respondia pelo lado direito do Fortaleza. Se o Fortaleza tem um lugar, tem que ter um ponta pela direita, não precisa não. Mas porque não? Não, o Maílton faz ponta direita, faz trapézio, faz tudo que você quiser. Não era? Aí de repente o jogador já não vale mais nada. Eu acho que ele ainda é o dono da posição do Fortaleza, pelo lado direito. Rodriguinho não me convence como grande solução do Fortaleza para o lugar de embora.
1: A questão já tinha que ele parece ter convencido o Carpini, né? Que é quem escala.
2: Não, é, com pouca coisa. Parece que é homem de confiança agora do Carpini, né?
0: Não, vamos chegar a esse ponto, não, né?
2: Pelo que ele, a insistência não, mas, do Carpini em colocá-lo no time
0: de titular. Mas como homem, né? De confiança. É. Homem de confiança é diferente.
1: Ele tá jogando quase todos os jogos, tá vendo?
0: Sim, mas homem de confiança.
1: Seja como titular ou seja entrando no segundo tempo.
0: Homem de confiança.
1: Como é que esse homem não tem a confiança do Carpini?
0: Olha, homem de confiança no time de futebol é aquele que o treinador chama pra tudo. Até pra saber se deve ir à igreja, se deve comer um pedaço de bolo ou jantar. E não é essa liderança
2: que o Carpini... Não é liderança, não.
0: Eu tô falando. Então ele não é o homem. Homem de confiança é o lugar tenente.
1: Vai pra ser escalado.
2: É, pra ser escalado, o Carpini confia nele. Por isso que vem a minha fala de ser o homem de confiança do Carpini. Aliás, o Maílton, ele no Fortaleza, ele jogava não só na ala direita, né? Você procurava o Maílton, às vezes estava lá na ponta esquerda, cruzando as bolas pra área, né? Não guardava posição nenhuma, na direita, na esquerda, em todo lugar o Maílton estava. E por que não arranja logo um lugar para o Maílton, nesse time ali do meio para frente, e deixa o Rodriguinho lá na direita, né? Já que ele gosta do Rodriguinho na direita, Pochettino tem mostrado um bom trabalho, nem a sombra daquele Pochettino, que em temporadas passadas jogou pela equipe do Fortaleza, né? Seria hora não de tentar colocar o Maílton para ser titular desse time, jogando ali pela meia.
0: Não, ele não é meia.
2: Não.
0: Ele é um ala de apoio, mas velocidade.
2: Mas ele é um ala.
0: Mas não, mas tem que ter gol pra ele de meia.
2: Mas tem que
0: ter gol. Porque ele tá na ponta esquerda. Zagueiro central aí não dá, né?
2: Não, zagueiro central não, claro. Não, tá pra aproveitar esse potencial de ataque dele.
0: Não, mas ele é um jogador útil numa função pelo lado dele. Se o jogador Maílton não jogar por aquele lado, ele não joga por lugar nenhum mais.
2: É?
0: É, ou tira o Rodriguinho e bota ele, ou fim de papo.
2: Então você
0: agora, se o Rodriguinho é o homem de confiança, o lugar tenente do treinador, aí eu desisto de futebol. Aí eu não quero mais.
2: Mas saber. É só o que eu disse, eu não estou provando que o Carpini falou isso, não. É só o que eu imagino. Porque ele está colocando o Rodriguinho de titular. Hora de titular, ou hora, às vezes entrando durante a partida, é sempre o homem que ele está contando, é o Rodriguinho. Daí também a minha. Eu conheço pouco de futebol, você conhece pra caramba.
0: Ah, você conhece também. Todo mundo sabe futebol.
2: Ah, mas alguém sabe mais. Você sabe mais.
1: Eu quero dizer o seguinte pra vocês. O Carpini, se ele confia no Rodriguinho ou não, eu não sei. 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
2: Eu
1: confio. 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
1: Jogada.
0: Diga aí que eu tenho que pintar.
2: Pois é, rapaz. Abraçar o meu querido Cícero Roberto, lá em Juazeiro do Norte. Grande Cícero Roberto, comunicador, amigo dos tempos da Rádio Progresso. E ele me lembra que hoje é aniversário do meu primo, meu querido Zé Erivaldo. Erivaldo, Cabo Bom da Vaz da Conceição, filho do tio Osvaldo, está aniversariando. Um abraço para você, primo. E o Chico Lopes está dizendo aqui que o Maílton é o Pikachu dos áureos tempos.
0: Pikachu
2: dos não tem que sair do time do Fortaleza, tá vendo? Doutor Chico Muito Lopes.
0: Manja, um abraço, Chico Lopes. Vou pro intervalo e volto já, gente.

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1: Jogaram o segundo tempo de volta aqui na Verdinha, FM 92.5, na TV Diário, canal 22.1. Vamos ouvir um pouquinho do torcedor? Eu prometi ouvir a galera, é você na jogada.
0: Você na jogada.
2: Você na jogada.
1: Fala, torcedor.
3: Boa noite, meu querido Breno Rebouças.
1: Boa noite.
3: Sou torcedor do Leão. Olha, o Rodriguinho não pode estar conversando besteira, não.
1: Vitinho.
3: Foi Rodriguinho. Dizer que o Vitória, porque o Vitória é um time superior ao Fortaleza. Ah. A gente tem que ter consciência disso.
1: Certo.
3: O Vitória é o time de virada. O time, você viu o que foi que ele fez com o ABC? Um time nojento. Foi duas viradas em cima do ABC de goleada. Se o Fortaleza partir pra cima, tenha cuidado de levar uma goleada lá dentro.
1: Tu acha,
3: olha? Não ficar conversando besteira. Eita, e bem caladinho.
1: Ó, oh, bem caladinho.
4: Ó, oh, Breno, Joquinho, Ia, tá todo na segunda, da jogada no segundo tempo. Aqui é o nome do Joque Clube. Rapaz, tô fazendo aqui um levantamento. O Carpini vem de duas derrotas, né? Contra o.

0: Atletique quanto Vitória dentro de casa. Se, aí vem o se, eu quero esclarecer, tiver a terceira derrota consecutiva quanto Vitória no sábado, ele fica no fio da navalha?
1: Eu acho que não, seu Carpinho.

0: só a sequência de derrotas que vai pesar.
1: É verdade. Se e ainda acontecer. Por cima, tá bem colocado ali, tá na quinta colocação na Série B, né? Por qual motivo? Nem se ele perder esse título agora, ele já entra em campo vice-campeão, né? Porque o Vitória ganhou o jogo aqui. Nem se ele perder o título da Copa do Nordeste, ele deve ser demitido, seria uma injustiça ao Capim. É.
2: Boa tarde, jogada segundo tempo.
0: Boa tarde.
2: Aqui quem fala é Isaac de Marca, né, o torcedor do Fortaleza Esporte Clube. Meu Leão vai ser campeão sábado. Pode escrever o que eu tô falando.
0: Olha aí.
2: E diz pro JP aí que eu parei de falar no nome do Coisa Ruim.
0: Hã?
2: Eu gosto muito dele.
0: JP? JP, deve ser você, JP. Tu tá falando o nome do Coisa Ruim?
3: Não, não, não. Não, não,
0: e quem é JP?
3: E eu sei.
0: Jota Romulo é diferente.
3: JP.
0: Você, botou, você falou que ele tinha entrado no jogo passado? Rapaz, quando o Jota Romulo entrou, mudou a história do jogo.
3: Não, não, ali foi brincadeira.
0: Tu ouviu isso, Jota?
3: Não,
0: rapaz, Fortaleza e Operário. Tinha um jogador chamado Jota. Aí quando ele foi entrar, o Dani brincou. Jota, sério. Mas não, é o nosso Jota Romulo. Tá, isso ficou na cabeça do WB. Aí tem uma hora que ele foi comentar e disse, olha, a entrada do fone e tal e a entrada do Jota Romulo mudou a história do jogo.
3: Fale de mim, nem que seja de mal.
0: Não foi de mal, não. Ele disse é porque a entrada do Jota Romulo mudou o jogo.
3: Quando ele falou que entrou o Jota, aí disse, mas não é o nosso Jota Romulo, não, mas é o nosso Jota. Aí eu fiquei com aquilo na cabeça.
0: Aí falou
3: que eram dois jogadores.
0: Quem foi?
3: O ele
0: entrou fulano de tal e Jota Romulo. Aí.
3: Que Jota Romulo?
0: Aí ele disse que o Jota Romulo entrou no jogo, não, rapaz. Que conversa é essa, velho?
3: Então o JP, eu não sei quem já é.
0: JP deve ser alguma coisa, mano. Coisa ruim. Que diabo é isso, velho?
3: Coisa, JP, coisa ruim.
0: A gente Jota fala é assim: que morra o cão todo
3: é,
0: dia.
3: Pois é, mas vamos botar o povo pra falar.
2: Boa noite, Breno Rebouça.
0: Boa noite.
2: Tá ligado na jogada segundo tempo.
3: Voz cavernosa.
2: O Vitória pode comemorar o título de campeão da Copa do Norte.
0: Pode? Tu é baiano, né, malandro?
2: 3-0 pro Vitória.
0: 3-0, vamos estar no secador.
3: Ah, porque era aí, pai.
4: Alô, jogada segundo tempo. Boa noite, boa noite.
5: Boa noite. Boa noite.
0: O áudio do fundo mostra que ele tá escutando outra rádio, viu? Você escutou? Vamos estar aqui, ó. Escuta aí, escuta aí, vê se você escutou.
4: Alô, jogada segundo tempo, boa noite a todos da bancada.
0: Tá vendo, Raimundo
4: Gomes, do Parque São Vicente, sobre o nosso Leão. Eu também concordo aí com a tirada do nosso amigo lá, o Vitinho, e o lateral também, Mucuri. Tava levando pra cima, driblando, tocando bola com raça.
0: Aí você não gostou que ele saiu, né?
4: O homem vai e faz essa modificação. Aí o time caiu de produção, né? Mas é isso mesmo. Vamos contar com a segunda partida lá e torcer pro nosso Leão trazer o título.
0: Valeu, obrigado.
3: Como é isso, né? Tá diferente.
6: Boa tarde, Breno Rebouça. Boa tarde, Jotinha. Sou de Bezerra. Aqui é Paulo Sérgio, Pan-Americano. Se o nosso soldado estivesse nativo, né? O Dimas Figueira, né? Sabaria o Ceará nesse momento agora difícil, né? Mas vai dar tudo certo.
0: Dimas,
6: né?
0: Figueira.
6: Vamos torcer para o Rosão.
0: Ele realmente teria assumido com facilidade.
7: WB e Jotinha.
0: Boa noite.
7: Quem está falando é Gilson Carvalho, eu sou tricolor.
0: Oi, Gilson.
7: Eu só choro depois que o caixão sai. Eu confio muito no.
0: Que é uma frase do homem. Eu só choro depois que o caixão sai.
7: Fortaleza. E outra coisa, são 11 contra 11. Pode ser lá dentro, mas o Vitória também não está com essas coisas todas, não. Se o Fortaleza vai jogar a bola, ele sai de lá com a vitória. E vamos vencer, hein? Se Deus quiser. Um abraço. Parabéns aí pelo programa.
0: Valeu. E realmente, WB, deu pra gente perceber que dá pra competir. Fortaleza competiu com o Vitória aqui. Então, assim, pra competir, dá, obviamente.
3: Não foi aquela diferença esperada,
0: esse caralho.
3: E porque tem muita gente se arrastando, viu? Muito jogador arrastando a chinela. O que é que Eric jogou? E o Eric tá numa forma. O Ramon, eu vejo jogo do Vitória. Quer dizer, Vitor no meu campo, o time do Vitória é outra coisa. Eu não vi essa força no Vitória. O René, por exemplo, tá fazendo gol lá até sem querer, jogou nada. O time do Vitória, no geral, rapaz, olha, com 10 jogadores, eu fiquei com uma maneira de 9 durante a transmissão, com 10 jogadores, o Fortaleza ia se arrumar e ia complicar o jogo. O problema foi o diabo daquele pênalti. Aquele pênalti foi que esculhambou tudo. Eu tava já imaginando, olha, ele ia dar duas linhas de 4, botar um na frente. E começar. O time do Vitória sentiu o gol. Ali ele ia esfriar, tá compreendendo? Tocar a bola, reter a bola, evitar dar a bola pro adversário. Quando o Fortaleza tá pensando, tem o diabo do pé.

0: Ninguém nem riu direito. Lá vem o juiz, o diabo é que o seu mãe fazia aqui. Pênalti, rapaz. Aí igual o caba lá do Cajazeiro. Se o penão que vocês fizeram lá.
1: Penão.
0: O penão, né?
1: Penão é um penão. Bem grandão.
0: Entendeu?
1: E o penão,
0: foi,
1: o penão.
0: Isso foi o jogo em Cajazeira. Eu levei o Guarani pra Cajazeira.
1: Rapaz, tem uma boca, eu contar.
0: Eu levei. E aí, colocamos um juiz. Esse juiz era um comerciante. Ele tirava o chapéu, arregaçava as calças. Naquele tempo, o livro era assim.
1: Caramba.
0: Era um comerciante bem conceituado na cidade, um sujeito de confiança. E aí, botaram ele pra apitar, né? E aí, meu amigo, começa o jogo, mal começa o jogo, o Guarani comete uma penalidade feia. Feia.
1: Um penão.
0: Um pênalti. Aí ele manda seguir a jogada. Manda seguir a jogada. Eu me lembro que Xixinó, o jogador até que jogou pelo Guarani de Sobral.
1: Xixinó,
0: Fluminense, Pipinó, jogava bem. Há uma lá, a bola chega no lado direito, Bié cruza, Xixinó ajeitou com a mão, né? Aí ele mandou lá no gancho, né? Lá no gancho. Aí o juiz anulou. Aí o pessoal do Guarani foi em cima. Mas rapaz, como é que você anula um gol? Como é que você anula um gol desse? Ele disse, e o penão que vocês fizeram desse tempo lá atrás? Quer dizer,
1: esse negócio de...
0: Ele disse, o penão que era um pênalti bem grande, né? Ele disse, e o penão que vocês deram lá, que eu não marquei? Olha que juiz.
1: Ai, pensou, ai, né?
0: Eu lembrei... Aí eu sempre me lembro disso. E o penão que vocês deram lá atrás? Vocês não se lembram, não?
1: Você falou de penão, eu lembrei de... O meu pai disse que uma vez, o meu tio Gilson trouxe um rapaz lá do Trapiá, era o Bentinho, né? Pro Bentinho, do Trapiá pra sede, né? De Maranguá. Aí quando ele passou em frente à Praça Capistrano de Abreu, lá em Maranguá, tem no centro da praça uma estátua do Capistrano de Abreu, certo, né? Em cima de um pedestal lá, e o Capistrano de Abreu. Aí
0: o busto, ele
1: passou,
0: né?
1: Aí o Bentinho passou, olhou e falou assim... Opa, de Cícerozão. O Capistrano já deu. Opa, de Cícerozão. Vamos botar mais um aqui, vamos lá.
2: Boa tarde, Breno de Bolsa.
1: Boa tarde,
2: Praia de Iracema.
0: Praia de Iracema.
2: Breno, eu só vejo o pessoal aí detonando o Fortaleza porque perdeu aquele jogo. Aquilo ali foi uma infelicidade, rapaz, que aconteceu no futebol. Aí uma parte da imprensa toda detonando o Carpinho, que é isso, vamos deixar o rapaz trabalhar.
3: Eu do Bezerro, rapaz, esse torcedor aí, não entende futebol não.
0: O
3: Carpinho sai do Fortaleza, o Carpinho sai de outro não, rapaz. Vamos ficar igual o Ceará, atrás de treinador sem ter.
1: Valeu.
4: Boa noite, Breno Rebouças.
1: Boa noite.
4: E amigos da jornada Segundo Tempo, que é o Glaerton de Maranguá.
1: Ei, Glaerton.
4: Fortaleza precisa ter cabeça no lugar.
5: Certo.
4: Conseguir achar um gol. Certo?
0: Pronto.
4: Saber controlar todas as ações, porque qualquer vacilo vai tudo por água abaixo.
0: Pronto.
4: Então vai enfrentar um caldeirão sem dúvidas, mas achar um gol... Fica tudo igual.
1: O problema é achar esse gol. Não,
0: rapaz, isso é... O problema é esse.
1: O problema é achar esse gol. O penão o cara não achou, da WB.
0: O jogando só era fácil, né? Era bem fácil do jogo.
1: Vamos lá, vamos botar o povo pra falar.
0: Fala, povo.
6: Boa noite, Bruno Rebouça. Boa noite. Eu só quero dizer que o torcedor do Ceará, que eles estão muito com inveja, porque mesmo que o Fortaleza perdendo, é vice-campeão. E eles são o quê? Se andaram o quê? Só tem a Copa do Série B e estão chupando manga.
1: Mas calma, se acalme, desde já do espiamento.
0: Não, tá terminando o programa? A gente olha falando da mudança, né? Da mudança ali da técnica.
1: Ah, sim, na verdade, subiu a plaquinha, né? Saiu o Glauber Souza, nosso padre, entrou o melhor do mundo. Marilton Moraes está conosco agora na mesa de som. Mostra o melhor do mundo aí. Guilherme. Guigui dizia que é o menor do mundo, não é o melhor do mundo. Grande abraço pro Marilton.
0: A torcida ontem perguntou por onde anda The Gigas, ó.
1: The Gigas.
0: Deve estar algum rap aí
1: pelo
0: aí,
1: mundo, né? Artístico, se exibindo.
0: É. Ele participa. Ele é o quê? Ele trabalha na.
1: Com áudio,
0: no som. De som, né?
1: Som, no som
0: de
1: um cantor aí. De um
0: abraço, The Gigas.
1: Tá sempre ligado com a gente.
0: Manda, The Gigas.
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0: 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É o WhatsApp da Solução para você entrar em contato, para você mandar... Você pode até mandar foto lá do seu problema, conversa com eles, eles vão te indicar o que, que você tem que fazer e você vai achar tudo o que você precisa lá. Por isso que a gente fala todos os dias, se você tem problema, nós temos a solução.
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0: Parada rápida na volta, Daniel Farias fala mais do Alvinegro de Porangabuçu. Fica aí.

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7: Nuno Mano Ramone, como Nuno, mamãe.
8: Tamo junto.
7: É nóis.
8: É nóis. É nóis. É nóis.

0: demais, rapaz.
1: Sabe, é uma picanha refina. Ele mandou um recado pra mim também, sabia? Tava bom.
0: Daniel Farias voltou aqui pra falar um pouco mais do Alvinegro de Porangabuçu. Fala, Dani.
1: Fala, Dani.
0: Cadê o áudio do Dani, rapaz?
1: Ah, desse jeito.
0: Cadê, Maílton Moraes?
1: Tem microfone não,
0: acabou. Que houve, Maílton Moraes?
1: Liga o microfone, Maílton.
0: Vamos de novo, vamos de novo? Daniel Farias, fala com a gente.
2: Oi, Breno, voltando aqui no Jogada Segundo Tempo, agora para falar sobre a preparação do Ceará dentro de campo para o jogo contra o Avaí. Porque enquanto as negociações com o novo técnico seguem acontecendo, o time também segue se preparando para esse jogo importante, porque o Ceará joga em casa, segunda partida seguida como mandante, e precisa se recuperar na tabela, porque nos últimos 7 jogos na Série B só conquistou uma vitória, um retrospecto realmente muito ruim, que deixou o Ceará ali na parte de baixo da tabela, e ele busca se recuperar justamente contra o Avaí, vai tentar fazer valer o mando de campo. Esse jogo será na quarta-feira, dia 10 de junho, no estádio Presidente Vargas. O jogo estava marcado inicialmente para terça-feira, seria na Arena Castelão, mas por conta do amistoso da Seleção Brasileira Feminina, esse jogo mudou para quarta e também para o estádio Presidente Vargas. Queria falar especificamente sobre um setor do time do Ceará que terá mudanças para o jogo contra o Avaí. Estou falando do setor de ataque, que tem pelo menos um retorno e um desfalque para essa partida. O desfalque fica por conta do atacante Fernandinho. No jogo contra o Operário, que resultou na demissão do Moza, derrota por 2-1 de virada, Ceará teve 2 expulsos, entre eles o atacante Fernandinho. Recebeu 2 cartões amarelos, o que resultou na sua expulsão. Ele não joga contra o Avaí, e também é um questionamento do torcedor. O Fernandinho era um homem de confiança do Moza, que bancava durante muito tempo a presença do Fernandinho no time titular. Será que essa situação vai mudar agora com a chegada de um novo treinador? Mas o certo é que contra o Avaí ele já não joga por conta dessa expulsão. Por outro lado, o Ceará terá o retorno do centroavante Luca. Luca, que passou um tempo afastado dos gramados por conta de uma lesão no ombro, conseguiu se recuperar, já está 100% liberado e treinou normalmente ao longo da semana. A pergunta que faço para vocês é: Luca tem espaço nesse time? Luca pode brigar por uma vaga com o Wendel Silva? Ou será que o Wendel Silva é de fato camisa 9 titular? E para o lugar do Fernandinho, quem seria o substituto ideal? Você tem Gustavo Prado, que estava jogando, mas no jogo passado ficou no banco. Você tem Mateuzinho, 2 jogadores já do time profissional plenamente, ou você tem opções também ali desses jovens jogadores, como o Enzo Ludovico e também o Júlio. São as 4 alternativas que despontam como favoritas para essa vaga do Fernandinho. Quero saber qual que vocês acham que é a melhor opção.
0: Tá aí o Dani trazendo esse questionamento, ó. O Fernandinho tá fora. Aí ele colocou 4 opções aí, ó. Gustavo Prado, Mateuzinho, Enzo ou Júlio? De cara, Jota, desses 4 aí, quem você acha que tem que substituir o Fernandinho?
3: Rapaz, Enzo ou Júlio, um dos dois. Eliminaria
0: sacou o Gustavo. Sacou o Mateuzinho ou Prado?
3: Sacaria. O Mateuzinho não mostrou nada.
0: É verdade.
3: Ainda jogando com a camisa do Ceará.
0: Quando chegou, o mostrou... Eu lembro que esse Mateuzinho teve até uma disputa entre alguns times por ele, né, e tal. Isso. Chegou aqui no Ceará e... Nada.
3: Empresário bom. Aí veio pra cá, meu amigo, aí não tá mostrando nada. O Gustavo Prado, alguma outra partida, tudo bem, entrando durante o decorrer do jogo, né? Mas assim, o Enzo ou o Júlio. O Enzo é mais lateral, né?
0: Ele pode jogar de ponta também.
3: Pronto. Seria bom. Ou ele, o Júlio gostava de jogar centralizado, o Moza fazia isso com ele, né?
0: Como só que na base ele também joga aberto, Júlio, quando precisa, joga pelo lado.
3: Um dos dois. O que ele escolher, pra mim, eu acharia até o Enzo, até melhor, porque o Enzo é mais veloz, mais forte, né? E consegue arrancar das boas ali pelos lados.
0: O Dani também perguntou pra gente se ele falou, o Luca tá à disposição. O Wendel voltou e fez uma partida que também foi um pouco discreta no retorno dele. Será que vale dar uma chance ao Luca de novo, WB?
1: Pessoal, eu enjoei desse papo, sabe? Esse negócio, Luca, Wendel, Luca. Tchau, desde o ano passado,
0: derrota de Luca. Ele tava no departamento médico.
1: Porra, rapaz, não dá mais pra falar sobre isso, não, sabe? Tô fora. Agora vocês falaram em sacar Mateuzinho. Sacar de onde? Da reserva?
0: Não.
1: Não foi mais ou menos o que eu ouvi.
0: Ele considerou os dois contratados. Ele foi dos da base, Enzo e Júlio.
1: Olha, o Júlio é ponta esquerda. Eu chamo de ponta esquerda. Ele é extrema. Ele é colocado ali pelo meio, mas ele é aquele cara, sabe, que tá tentando acertar o drible, a manobra pro drible. Ele tem aquele.

0: porque todo atacante que joga pelas extremas tem que ter atrevimento. Então acho que Fernandinho não, Giulio, vá pela esquerda, Giulio. Seja um jogador de extrema, que ninguém parece que quer ser. Hoje em dia, até os extremos, eles fecham para fazer o gol. Extremo, antigamente, fazia um trabalho para os que estavam e vinham por dentro. Extrema já dizia, né? Ora, fulano de tal, atacante, fez 7 gols também com fulano de tal, só cruzando. Diziam muito isso, né? Garrincha era um sinônimo de ponta que trabalhava para os outros também. Julinho era um ponta que trabalhava para os outros. Edu, ponta esquerda, era o ponta que ia na linha de fundo driblando e colocava a bola na área. Hoje não, hoje os extremos, você bota até um canhoto na direita, fechar pelo meio, porque o cara quer é a glória do gol. Mas se você observar bem, a trabalhar pela extrema, com habilidade, procurar fazer o que o Fernandinho está tentando e não está conseguindo muito, é o Giulio. Uma experiência, não é um jogador pronto e acabado ainda não. Entendeu? Não acho que não é problema não. O Gustavo, eu lamento, né? Porque o Gustavo teve os primeiros movimentos até satisfatórios.
1: Foi.
0: Mas depois... Não deu uma murchada. Eu acho que tem que continuar com o Wendel mesmo, de centroavante, né? Será que não tem muito o que inventar, ou pelo menos criar.
1: Inventar a roda, não, né?
0: É, não tem. Você vai voltar o quê? É aquilo mesmo. Aí depois bota durante o jogo essa meninada, o Enzo, o Pedro Wesley. Aí bota o Enzo, Pedro Wesley, quem mais? Desse menino. O menino no meu campo tá bem, né? O
1: João Gabriel.
0: O João Gabriel.
1: Mel, que também tá bem.
0: Mel, tá bem não, é o melhor.
1: É o melhor.
0: Agora você não pode tirar o Mel, né? A mania de tirar o Mel. Agora, o Ceará é isso aí. Você fica treinador. Você pega esse pessoal aqui. Pode até ser que melhore. Mas você tá aqui, o lateral esquerdo. Tem um senso aqui, tá aqui. Tá aí, Sanches, pra você. E Fernando, tá aqui. Tá aqui, bota pra jogar. Tá aqui, Alexio, lá direito. Rafael Ramos, tá aqui pra você. Tá, faça aí esses lados funcionarem. Você acha que o Hélio dos Anjos vai dar um jeito nesses quatro?
1: Acho que não.
0: Né? Você chega, Hélio dos Anjos, deixa comigo, você vai ver. Não é assim, cara.
1: É verdade. Tem razão.
0: Entendeu? O sistema do meu campo, vamos definir bem. Dieguinho fica. Ó, Dieguinho foi parar de lateral no último jogo. Né?
1: Tentando achar uma solução. Porque de lateral aí, o clube precisa.
0: É, aí o time joga com o Júlio César por ali, pelo lado direito. Precisa ele também de volante. Pra azar do time, o Zanocelli se machuca. Né? Aí tem o Matheus Araújo, que às vezes funciona, às vezes não. Entra na questão do mais ou menos. Alano funciona, às vezes sim, às vezes não. Jogador Gustavo, começou bem, mas não tá bem. Fernandinho, às vezes arrebenta, corre. Às vezes sim, às vezes não. É tudo na base do mais ou menos, do regularzinho.
1: Mais ou menos.
0: Entendeu? Aí fica, como é que dá um salto? Como é que você eletrifica esse time? O treinador, ele traz uma usina, é? Ele traz uma usina para eletrificar o time. Liga na tomada, pronto, agora é luz para todo canto. O torcedor imagina que é assim, cara.
1: Deixa eu fazer o último intervalo. Na volta tem mais Fernando Alves com o Fortaleza. Não saia daí.

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1: Nuna, Nino, Mineira.
2: Cuida.
1: É nóis. Tamo
2: junto. Rapaz, olha.
3: Cuida, Wilton Bezerra.
2: Cuida, vergonha. Mas, rapaz, fizeram uma sacanagem.
3: O que foi
2: isso? 112 anos do Ceará colocaram o Pimpolho com a camisa
3: rapaz,
2: do
3: rapaz, o pessoal tá fazendo um monte de coisa na IA com ele e ele fica pé da vida.
2: É muita onda, viu?
3: Abraço pro Pimpolho.
2: Figura doce.
3: Fernanda Alves, Tuida, traz informações do Fortaleza pra gente.
4: De volta pra falar sobre o retorno de Meriten. 19, estará à disposição para esse jogo da final. Ele entra pra disputar ali a artilharia da temporada com o Vitinho, já que agora ele tem 9 gols. De Meriten, ele tem 7. Os dois estavam empatados, inclusive, na Copa do Nordeste, como artilheiros ali juntos, cada um com 2 gols, mas agora o Vitinho está isolado com 3 gols até aqui. E aí fica a disputa para entender sobre esse processo, como é que fica essa escalação agora com o Vitinho Militeiro para essa disputa da artilharia. Além disso, Vitinho é uma peça importante no elenco tricolor, marcando gols principalmente pela canhota. Como o Militeiro pode suprir esse processo, já que ele não tem entregado muito em campo. A gente já percebeu que ele perde alguns gols, falha em algumas situações, mas de fato são dois nomes que têm a confiança do Thiago Carpini e que para o ataque são o que o Fortaleza tem de melhor até aqui. A pergunta é exatamente essa, como encaixar essa situação para que tanto o Vitinho como o Meriteiro consigam fazer uma boa partida com bons gols, como a gente teve, por exemplo, no caso do jogo contra o Goiás, e que isso siga na constância. Com as informações do Fortaleza, direto da redação, Fernanda Alves para o Jogada Segundo Tempo.
3: Valeu, Fernanda Alves. Meriteiro vai voltar. Eu não sei se o Carpini vai pensar em colocar, de fato, logo de cara um centroavante, até porque como a gente imagina que ele vai fazer um jogo onde ele vai ter que tentar surpreender, buscar aquela velocidade, talvez fosse melhor a manutenção do Vitinho com o Luiz Fernando, são dois caras mais velozes. O Meriteiro, eu acho até que ele sai da grande área e tenta ajudar, mas ele é mais cintura dura, né? Um cara mais, assim, difícil da movimentação, então acho difícil. Não sei, eu tô pensando que ele não começa com o Meriteiro, mesmo ele tendo o centroavante à disposição, Jota.
2: Pode ser, né, que ele queira se resguardar, porque o Meriteiro é aquele homem ali na área, entre os zagueiros, né? Já o Luiz Fernando se movimenta mais, né? Mas eu colocaria logo o centroavante, porque ele pode até perder muitos gols, mas ele encontra sempre um que faz, né? O Meriteiro é aquele homem que pode cabecear uma bola, acertar o gol, ou pode virar batendo pro gol. Eu não abriria mão de ter um centroavante. Acho que nesse jogo o Fortaleza vai precisar muito, muito de um centroavante ali para tentar fazer um gol logo nos primeiros 15 minutos. Além do Vitinho, claro, né?
5: Eu acho que o time do Fortaleza, apesar
3: dos pesares,
5: dos gols perdidos, apesar de um certo... Eu não acho que ele seja um centroavante totalmente casca grossa. Não, ele até não é tão grosso assim, não. Ele perde e faz muitos gols, é da vida, né? Tem jogo que vai raiva, pecado ou porque pelo amor de Deus. Eu tô com o Jotinho, eu acho que um homem fixo ali entre os zagueiros ajuda muito. Ajuda mais do que essa história de voltar. Aí tu vai jogar onde? Não, vou lá, eu venho de trás. Eu venho de trás, todo mundo vem de trás, né? Ninguém chega na zona do agrião, poucos pisam, né? Já pra vir de trás, já tem um bocado de gente. O Fortaleza tem o próprio Vitinho, né? Tem um Pochettino que vem de trás. O Luiz Fernando fecha da ponta pro meio, né? O Mucuri vem de trás. Eu tô falando até em atacante mesmo. Todo mundo vem de trás. Eu quero ver lá.

0: na frente, dando trabalho, chamando a atenção das zagueiros. É, eu acho que o Militão joga. Eu acho que ele
1: entra. Você acha que ele entra?
0: Eu acho que sim.
1: É, possível, viu? Vamos embora?
0: Na hora.
1: Temos o feriado, viu?
0: Mas tá vendo aí?
1: Nós três aqui, meu amigo. É qualquer programa que leva duas horas assim como nós
0: levamos? Não, mas.
1: Com conteúdo.
0: O melhor do mundo.
1: Com conteúdo.
0: Com conteúdo.
1: Exatamente.
2: Entendeu? Obrigado, meu Deus.
1: Obrigado, meu Deus. Bora.
0: Cheio de doido. A paz dos sentidos.
1: A tranquilidade da carne e o sono dos espíritos. Jogar a segundo tempo fica por aqui. Volta amanhã, às 5 da tarde, vem aí o Verdinho Notícias com Alânio Pereira.
0: É
1: o cara. Valeu, gente. Grande abraço, até a próxima. Tchau.
3: É hora de dar tchau.

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1: Agora em Fortaleza, são 7:02. Muito boa noite para você, meu amigo e minha amiga. Feriador, e nós estamos por aqui. Vamos juntos até 8 horas da noite com os principais acontecimentos do dia. É isso. Corpus Christi, mas nós estamos aqui trabalhando no batente para levar a informação até você. Então você que está aí do outro lado, nos faça companhia, viu? Não nos deixa aqui sozinhos a nossa equipe, não. Participe com a gente, manda mensagem através do WhatsApp da Verdinha e nos ajuda a fazer o Verdinha Notícias nesse dia de hoje, tá bom? É, você manda mensagem.

0: Mensagem para cá no 988871306. Hoje, entre os assuntos que a gente traz para você, claro, dia de Corpus Christi, né? E as igrejas, tanto de Fortaleza como do interior do estado, reforçam aquela tradição de expor tapetes coloridos durante as celebrações. Várias missas, né, foram realizadas durante o dia de hoje. Algumas acontecem ainda agora nesse período noturno. E a gente vai trazer as informações sobre esse dia marcante, né, para os fiéis católicos processando aí toda a sua fé, o dia de Corpus Christi. Em instantes eu trago para você os detalhes, mas antes vamos a outros destaques da edição desta quinta-feira. Nutricionista cearense é vítima de tentativa de estupro dentro do próprio apartamento no estado de São Paulo. Para se defender, ela chegou a utilizar, gente, aquele golpe chamado de mata-leão no suspeito. Ele se passou por um morador, né? Foi flagrado aí por câmeras de segurança e, na sequência, realizou o ataque contra essa nutricionista cearense. Nós vamos trazer os detalhes para você desse caso já já. Servidora pública de 61 anos é encontrada morta em Camucim. O corpo dela, gente, estava em um terreno baldio, um crime envolto em mistério ainda, mas o fato é que é mais uma mulher morta no estado do Ceará. Atenção, estudantes e candidatos, termina nesta sexta-feira o prazo para inscrição aí do Enem 2026. Você que está nessa expectativa, a gente vai trazer as dicas aí para que você não deixe para o último momento, né, e não perca aí o prazo, tá? São as últimas horas para essas inscrições. E claro, tem mais São João nesse fim de semana, hein? Maracanaú tem as atrações musicais e começam também as atrações de quadrilhas juninas a partir de hoje. Então fica com a gente porque essas e outras notícias a partir de agora.
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0: 7:05, começamos falando desse dia de Corpus Christi. As igrejas de Fortaleza reforçaram aquela tradição de expor os tapetes coloridos, né, durante as celebrações. O Luciano Rodrigues traz informações a respeito desse assunto.
2: Metros e metros de comprimento que enfeitam paróquias espalhadas pela capital. Uma delas já virou tradição. Os tapetes da Igreja de Nossa Senhora da Glória, na Cidade dos Funcionários. O tapete foi feito pela comunidade sob liderança do padre Elano Sami. Nas missas da manhã de hoje, centenas de fiéis lotaram a paróquia, dividindo o espaço com os tapetes. Eles carregam imagens de Jesus Cristo e também de santos da Igreja Católica. Da mesma forma, a paróquia do Cristo Rei, no centro de Fortaleza, também se preparou para a festa. Vários voluntários misturaram a areia colorida com outros materiais para enfeitar o chão da igreja. A missa contou com bom público na manhã de hoje. A festa de Corpus Christi é realizada sempre em uma quinta-feira, na mesma semana do domingo da Santíssima Trindade. Essas celebrações marcam o encerramento do período de Páscoa na Igreja Católica. Luciano Rodrigues para Verdinha, FM 92.5 e TV Diário.
1: Segurança.
0: 7:07, agora nós mudamos de assunto aqui no Verdinha Notícias. Olha esse caso, gente, uma nutricionista cearense foi vítima de uma tentativa de estupro dentro do próprio apartamento no estado de São Paulo. Para se defender, ela chegou a utilizar um golpe comumente chamado de mata-leão, né? Utilizou a defesa pessoal, entrou em luta corporal aí com o suspeito, que acabou sendo preso. Quem traz as informações desse caso é o Matheus Facundo.
3: Uma cearense de 35 anos passou por momentos de tensão ao ter o apartamento invadido por um homem em um condomínio residencial na cidade de Barueri, na Grande São Paulo. O caso aconteceu na manhã do último dia 23 de maio e imagens de segurança mostraram o momento em que o suspeito aproveita a saída de um morador para entrar no prédio e passar pela portaria sem ser percebido até o andar da vítima. Segundo as investigações da Polícia de São Paulo, o homem caminhou pelo corredor e observou o apartamento.

0: até entrar no imóvel da cearense. Dentro do apartamento, a mulher foi atacada e passou cerca de 13 minutos em luta corporal com o invasor. Para se defender, ela usou técnicas que aprendeu em aulas de artes marciais e conseguiu imobilizar o agressor com um golpe mata-leão. Após conseguir se libertar, a vítima saiu correndo pelo corredor e pediu socorro. Moradores ajudaram a conter o suspeito até a chegada da Guarda Civil Municipal de São Paulo. O homem foi preso em flagrante e o caso foi registrado como tentativa de estupro, lesão corporal e violação de domicílio. A vítima sofreu ferimentos pelo corpo e foi atendida em um pronto-socorro e desde então tem passado por acompanhamento psicológico. Ela também deixou o apartamento onde o crime ocorreu.
1: No mesmo dia, meu namorado já me levou para o hotel. Fiquei uns dias no hotel, a gente já mudou para outra cidade, ele está comigo direto, está me dando todo o suporte emocional, financeiro, tudo isso ele está fazendo por mim. A gente já está em outra cidade, outro apartamento, já comecei a terapia, porque por mais forte que eu pareça ser, por mais voz que eu queira dar aqui para as outras mulheres, meu psicológico está muito abalado. Eu não estou conseguindo dormir direito, eu estou tendo que dormir com medicação. Eu sinto medo, eu sinto, a minha porta mexe, eu já fico tensa. Eu acho que está muito relacionado ao sono, por isso que eu não estou conseguindo dormir direito, porque eu associo o descansar e dormir com o que aconteceu, mas já estou tratando isso. E mulheres, eu só tenho para dizer para as mulheres que se protejam de alguma forma.
0: Matheus Facundo para Verdinha, FM 92.5 e TV Diário.
2: Imagina o trauma, né, gente, se colocando aí no lugar dessa nutricionista, né? Você tá no conforto da sua casa, no seu lar, tá descansando, e aí chega alguém com más intenções, e por muito pouco não acontece algo pior, né? Ela reagiu porque tinha realmente conhecimento de técnicas, né, de autodefesa, mas imagine aí se ela não tivesse conseguido, o que teria acontecido, né? E isso traz, é um recorte que a gente traz de um caso como esse, para que as pessoas que estão nos acompanhando tomem realmente consciência, né, em relação a redobrar a segurança. Às vezes a gente está ali em casa, está na tranquilidade, e em algumas situações acaba até passando despercebido, né? Deixa ali a porta encostada, acreditando que por estar num ambiente familiar, especialmente no caso de condomínios, né, você tá com uma segurança maior. Mas, infelizmente, casos como esse aí da Jéssica, eles acontecem justamente para que a gente reflita, né, sobre essas situações. Muitas vezes você fica com aquele pensamento, ah, é porque tá sendo, né, a pessoa tá se cobrando demais. Mas a gente sabe, né, que tem muitas pessoas aí que são más intencionadas e que, infelizmente, coisas piores podem acontecer, né? A gente tem que realmente redobrar a atenção e se policiar sempre. Graças a Deus que a Jéssica tá bem, né? Nada de mais grave aconteceu com ela e boa recuperação aí pra cearense, que certamente tá bem traumatizada, né, com tudo isso que aconteceu. Inclusive, o suspeito, gente, que foi preso, ele passou por audiência de custódia e chegou a pedir pelo menos 4 vezes, tá, pro Poder Judiciário do Estado de São Paulo, dizendo que era alguém que não ofereceria nenhum tipo de perigo para as pessoas. Imagine se oferecesse, né? O cara já responde, inclusive, por tentativa de estupro, né? É bem complicado, né, meus amigos? Esperamos que ele fique aí atrás das grades, né? 7:12. Olha, vamos seguir com os assuntos da segurança pública, porque um casal foi preso suspeito de assassinar um idoso em Caucaia. A vítima teve o corpo encontrado já em estado de decomposição. Quem chega com as informações desse caso é a Emanuela Campelo.
3: A Polícia Civil do Ceará prendeu uma mulher de 26 anos e um jovem de 19 anos, ambos com antecedentes criminais. Eles são apontados pelo envolvimento na morte de um idoso que estava desaparecido desde o dia 24 de maio deste ano. O desaparecimento da vítima havia sido noticiado por meio de um boletim de ocorrência. Na última segunda-feira, dia 1º deste mês, o corpo do idoso foi encontrado no bairro Conjunto Metropolitano, em Caucaia. Segundo a Polícia Civil, os restos

0: mortais já apresentavam sinais de violência em estado avançado de decomposição. O jovem de 19 anos já tinha antecedentes criminais por tráfico de drogas. Ele foi o primeiro a ser detido na terça-feira, dia 2. Contra ele, também foi cumprido um mandado de prisão em aberto. Já a mulher de 26 anos, que possui também antecedentes, desta vez por roubo, foi localizada e presa no dia seguinte, na quarta-feira. Ainda não há informação sobre o que teria motivado o crime. Os dois presos foram encaminhados para procedimentos cabíveis e estão à disposição da Justiça. A Polícia Civil do Ceará informa que os trabalhos continuam com o objetivo de esclarecer a motivação do fato, assim como identificar se há outros envolvidos neste homicídio. Emanuela Campelo para FM Verdinha 92.5 e TV Diário.
1: São 7 horas e 14 minutos, nós estamos ao vivo com Verdinha Notícias neste feriado de Corpus Christi, trazendo para você agora os assuntos da segurança pública. E olha, mais uma mulher, gente, foi morta no estado do Ceará, uma servidora pública idosa, tá? Inclusive, 61 anos de idade. Ela foi encontrada morta em um terreno baldio, no município de Camucim. O Tadeu Gomes chega com as informações direto do interior do estado.
2: Maria Itelvina Monteiro de Arruda, conhecida como Mocinha, de 61 anos, estava desaparecida desde terça-feira, dia 2, quando saiu de casa e não manteve mais contato com a família. No local onde o corpo dela estava, foram encontrados indícios de luta corporal. A mulher estava seminua. Durante as buscas, o celular da servidora foi localizado pela polícia, abandonado em outro ponto da cidade. Maria Itelvina atuava na área da educação e atualmente estava lotada na Escola General Antônio da Silva Campos. A Secretaria da Educação de Camucim lamentou a morte da servidora. O sindicato APOC de Camucim também se manifestou e destacou as virtudes da profissional de educação, afirmando que ela era uma pessoa responsável, de bom relacionamento com os colegas de trabalho. Lamentou profundamente a partida da servidora e externou condolências aos familiares e amigos. Segundo a Secretaria da Segurança Pública do Estado, a Delegacia de Camucim investiga o caso e somente após o laudo da perícia forense será possível confirmar as causas da morte da servidora. Tadeu Gomes para a TV Diário e Verdinha FM 92,5.
1: É difícil, né, meus amigos? Quanta violência contra as mulheres nesse estado do Ceará. É difícil demais. Dessa vez, até uma idosa, né, é alvo aí dessas ações criminosas. Tem pra onde correr, não. Muito difícil. São 7h16. Olha, uma operação integrada entre a Receita Federal, a Polícia Civil e a Polícia Rodoviária Federal apreendeu 150 motos elétricas de origem chinesa, gente. E esses veículos são avaliados aí em cerca de R$1.200.000. A Mayara Mourão é quem traz informações de como é que aconteceu aí todo esse processo de apreensão.
3: A ação aconteceu na noite desta quarta-feira e foi resultado de um trabalho de análise de risco e troca de informações entre os órgãos envolvidos. As investigações começaram ainda no fim de semana, quando surgiram indícios de irregularidades relacionadas ao transporte de carga. As motos estavam sendo levadas em um caminhão baú que saiu de São Paulo com destino declarado a Teresina, no Piauí. No entanto, durante a fiscalização, os agentes identificaram inconsistências nas informações da carga e concluíram que a mercadoria seria entregue no Ceará. Além da suspeita de entrada irregular no país, os investigadores apontaram indícios de subfaturamento, já que o valor declarado para o transporte era considerado incompatível com a carga transportada. Após o monitoramento do veículo, as equipes conseguiram interceptar o caminhão na unidade operacional da Polícia Rodoviária Federal em Itaitinga, região metropolitana de Fortaleza. A apreensão da carga e do veículo foi realizada imediatamente. Ninguém foi preso durante a operação. A Receita Federal ficará responsável pela continuidade das investigações para identificar os envolvidos, apurar possíveis crimes fiscais e tributários e encaminhar o caso ao Ministério Público Federal para as medidas cabíveis.
1: Tá, então, as informações com a Mayara Mourão, são 7h18. Olha, um ônibus escolar desgovernado atropelou pessoas, gente.

0: derrubou o muro da escola Presidente Geisel Polivalente, no bairro Santa Teresa, em Juazeiro do Norte. Pelo menos 3 pessoas ficaram feridas com maior gravidade, entre elas um vendedor de salada de frutas, que sofreu um ferimento na cabeça e fratura exposta no fêmur. Uma aluna atingida na cabeça e também uma professora, a gente teve a moto atingida aí pelo ônibus. A estudante foi levada por familiares para um hospital particular. Já a professora e o vendedor foram socorridos pelo SAMU e encaminhados ao Hospital Regional do Cariri. Em nota, a Secretaria da Educação do Estado informou que acompanha o caso, presta assistência às vítimas e familiares e que notificou a empresa responsável pelo transporte escolar. As causas desse acidente ainda estão sendo apuradas, né, pelas autoridades, mas o fato é que esse ônibus deixou aí 3 pessoas, pelo menos, feridas, né, lá em Juazeiro do Norte. E a Justiça do Maranhão proibiu a rede de farmácias Drogasil de exigir dados pessoais como CPF em troca de descontos nos produtos. Na decisão, o TJ do Maranhão também multou a empresa, gente, em R$10 milhões por danos morais coletivos. O juiz Douglas de Mello Martins entendeu que existe uma coação econômica aos consumidores, já que se decidirem por não informarem seus dados pessoais, eles terão que pagar mais caro aí pelo mesmo produto. A ação contra a empresa foi ajuizada por 2 entidades de proteção ao consumidor do Maranhão e a decisão também estabelece um prazo de 60 dias para a implementação de política clara de consentimento nas lojas. A Drogasil defendeu que as práticas são regulares e que a solicitação dos dados pessoais dos clientes é apenas uma opção oferecida para ter acesso a benefícios. São 7h20, finalizando esse giro de informações factuais, né, notícias especialmente da segurança pública. Olha só esse cara, gente, que tá em ampla repercussão aí nas redes sociais. Uma cearense foi presa após fingir ser criança, se passar por uma criança. Ela, inclusive, informou a idade errada e foi adotada por uma família no estado de Santa Catarina, acredite. Quem traz os detalhes desse caso, no mínimo inusitado, mas que acabou virando caso de polícia, né, é a Luana Barros.
1: A mulher de 37 anos, presa após fingir ter 12 anos e ser adotada por uma família em Santa Catarina, foi identificada como Amanda Maria Souza de Oliveira. Segundo a Polícia Civil, ela é cearense e já havia sido autuada por aplicar o mesmo golpe nos estados de São Paulo, Rio de Janeiro, Minas Gerais, Rio Grande do Sul e Goiás. Amanda havia dito que se chamava Gabriele para a família com quem morou por 14 meses em Santa Catarina. Para enganar a família, ela disse ter autismo e outras condições clínicas. Ela também afirmou que a aparência adulta era porque ela havia tomado hormônios durante a infância de modo forçado. A criminosa chegou até a família por meio de uma igreja. Lá ela disse que havia sofrido maus tratos e fugido da família biológica no Pará. Amanda confessou o crime após ser presa em flagrante e foi encaminhada ao presídio regional de Joinville. Todos os detalhes sobre isso você confere no site do Diário do Nordeste. Luana Barros para Verdinha FM 92.5 e TV Diário.
0: 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E só antes da gente ir pro trânsito, rapaz, parece assim que as pessoas, elas perderam totalmente a noção, né, das coisas. Porque, minha gente, a mulher tem quase 40 anos e se passando por uma adolescente de 12 com essas desculpas esfarrapadas. Meus amigos, a gente pensa que já viu de tudo, né? Eis que surge um caso como esse. Vamos ver aí o que vai acontecer daqui pra frente, né? Como a Luana bem disse, essa mulher acabou sendo presa, né? A gente vai aguardar aí possíveis desdobramentos dentro desse processo. 7h22, bora voltar a falar de Corpus Christi, porque com esse feriadão, né, pela frente, muita gente tem a possibilidade de emendar, né, com fim de semana, vai ter aí o feriado imprensado na sexta-feira. Nós temos uma grande movimentação, né, principalmente na rodoviária aqui de Fortaleza, e a estimativa é de que mais de 32 mil pessoas, né, devem

em passar pela rodoviária João Tomé durante todos esses dias, até 7 de junho, né, em razão aí desse feriado. A estimativa representa, inclusive, um aumento de 45% em relação ao fluxo normal. Se comparado com 2025, esse ano o número de pessoas que resolveram pegar a estrada, né, para cidades aí do Ceará e de outros estados, teve um leve aumento de 4%. De acordo com a Socicam, que é a empresa responsável por administrar os terminais rodoviários aqui de Fortaleza, o dia com o maior fluxo foi a quarta-feira, dia 3, tá? Com 8.145 usuários do transporte rodoviário. E aí, devido a essa movimentação, a Coordenadoria de Transporte da ARCE garantiu que as empresas de transporte vão disponibilizar 208 viagens extras para atender essa demanda, né, durante esses dias de feriadão. A estimativa é que até o término do período, somadas as viagens normais e as extras, 1.724 sejam realizadas durante os 5 dias, o que representa aí um aumento de 14%, né, em relação a dias normais, digamos assim. Os destinos mais procurados dentro do Ceará são Sobral, Canindé, Juazeiro do Norte, Quixadá e Itapipoca. E entre os interestaduais, Natal, no Rio Grande do Norte, Teresina, no Piauí, Recife, em Pernambuco, João Pessoa, na Paraíba, e também Mossoró, no Rio Grande do Norte. 7h24, Gutierre Madeira, vamos ver como está a movimentação na capital nesse feriado, nessa noite de hoje. A gente começa pela Guanambi, com trânsito bem tranquilo, né? Como era de se esperar, nos dois sentidos, a gente percebe ali poucos carros, poucas motos, especialmente em direção ao centro de Fortaleza. Agora, Heráclito Graça, região do centro, a gente percebe ali a via bem iluminada, né? Muita luz nesse momento lá, Heráclito Graça, ainda bem, né? Para facilitar aí a visibilidade dos motoristas. E por falar em motoristas, algo raro, né? A gente nota aí que não há nenhum trafegando nesse momento. Agora surgiu um ciclista ali, né? Mas trânsito muito de boas pro motorista, pro motociclista que tá passando pela Heráclito Graça. Aos pouquinhos vai seguindo, né? O fluxo vai aumentando, mas nada que vai atrapalhar o seu trajeto nos dois sentidos, tanto para quem vem aqui sentido Aldeota, né, em direção à Aldeota, como do outro lado, você que vai pegar a Heráclito sentido Duque de Caxias. Ótimas opções aí para o motorista que está passando pelo centro da cidade de Fortaleza. Agora nós vamos para Washington Soares, que, independente do dia, costuma ter muito movimento, né, Washington. E a gente percebe ali que, aos pouquinhos, o fluxo vai ficando numa boa aí para o motorista, para o motociclista. Tanto você que está indo para os shoppings, né, que tem toda a extensão da Washington Soares nesse dia de hoje, tá uma ótima opção para você pegar essa via, tá? Em direção ali à Água Fria, né? Os Guararapes. Do outro lado, da mesma forma também, trânsito tímido pro motorista que tá seguindo para Miss Jane, a Messejana, vai pros lados do Cambeba também. Essa é onde, Gutierre Madeira, que eu estou observando o céu. Leste-Oeste. Lá no Viaduto da Leste, a gente tem ali, pertinho do Mercado Central, né? Gutierrez Madeira gosta de apreciar o céu, ele gosta. Nós temos também um trânsito suave na nave pro motorista, viu, Gutierrez Madeira? Para fazer referência aí à sua captação. Suave na nave, né? O trânsito pros motoristas naquela região central ali, pertinho do mercado, né? E via livre pro motorista, pro motociclista, tanto no viaduto da Leste, em ambos os sentidos, como na parte de baixo também, você que tá pegando a José Avelino, né? Tranquilo demais. O trânsito, a movimentação no centro de Fortaleza. Tem mais um, Gutierre? Temos a Dom Luiz, que na Aldeota também, sem qualquer dificuldade, né? Pro motorista, pro motociclista, as vias disponíveis aí para você aproveitar nessa noite de hoje, às 7h28. Tem mais uma para finalizar? Temos Raul Barbosa? Temos Raul Barbosa aí com o trânsito mais movimentado, né? A gente percebe um fluxo maior sentido Castelão, você que vai para os lados do aeroporto. Do outro lado, a via mais tranquila,

para o motorista que vem aqui em direção a Desembargador Moreira. Olha, deixa eu mandar um abraço pro Flávio de Guarulhos. Ele disse que é de Senhor do Bonfim, da Bahia, e que gosta de acompanhar

conosco é o Gibu lá no Iguape. Valeu, Gibu. Pedindo um abraço pro Franklin lá em Ocara. Valeu. O Milton Ferreira de Morrinhos diz que nos acompanha todos os dias. Meu amigo, você nos acompanha todos os dias, mas o meu nome você escreveu totalmente equivocado aqui. Bora corrigir, viu? Vou fazer que nem a Daniela de Lavô, viu, Sávio Manfredini? Vou passar a cobrar e escrever o meu nome corretamente, viu? Se assiste e escuta todo dia, tem que saber. Valeu, Milton. Um abraço pra você e muito obrigado pela audiência, tá? O Edivando Caetano tá lá no Arianópolis, na Caucaia. Valeu, Edivando. Um abraço. Boa noite, Alane. Prazer sempre ligado no Veja Notícias. O Davi Duarte, lá de Baretama. Valeu, Davi. Isaías Albuquerque tá com a gente em Sobral, também nos acompanhando. Muito obrigado a todos vocês, tá? Pelas mensagens. Um cheiro pra Dona Vera, a Dona Marlúcia e a Dona Vânia lá no Vila União também, sempre, né? Nos acompanhando, cadeiras cativas aqui da nossa programação. Você manda mensagem pra cá no 98887-1306. No próximo bloco eu trago recado pros estudantes, tá? Porque termina nesta sexta-feira o prazo para as inscrições do Enem, meus amigos. Então fica atento aí para você não perder a oportunidade. Eu trago os detalhes no próximo bloco. 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
5: Agora em Fortaleza, são 7 horas e 32 minutos.
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5: Recado para você que é estudante ou você que pretende se inscrever para o Enem deste ano, tá? O prazo, gente, para inscrição já termina amanhã, tá? Sexta-feira. Os candidatos devem realizar o procedimento exclusivamente pela página do participante, né? Que está disponível no portal do INEP. O período de inscrição também contempla os pedidos de atendimento especializado e a solicitação do uso de nome social durante todas as etapas do exame. Entre as novidades dessa edição, gente, está a ampliação dos grupos que podem solicitar o atendimento especializado. Agora, os candidatos com transtornos mentais, como ansiedade e transtorno obsessivo compulsivo, né, o TOC, também estão incluídos nas condições previstas pelo edital. Isso é bastante interessante.

0: né, importante aí, uma novidade na edição do Enem deste ano de 2026. Já os estudantes concluintes do ensino médio da rede pública terão a inscrição pré-preenchida, mas precisam acessar o sistema para confirmar a participação, escolher também a língua estrangeira e informar eventuais necessidades, né, de acessibilidade. A taxa de inscrição, gente, é de R$ 85,00, pode ser paga até o dia 10, por Pix, cartão de crédito, débito ou boleto bancário. E as provas do Enem estão previstas aí para serem aplicadas nos dias 8 e 15 de novembro. Então, se você ainda não se inscreveu, pretende fazer o Enem nesse ano, é até amanhã, tá? Um prazo para que você realize, então, esse procedimento. Agora em Fortaleza, são 7 horas e 34 minutos.
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0: Olha, o Ministério da Saúde anunciou que a vacina Pneumovinte vai começar a ser aplicada pelo SUS na segunda quinzena desse mês de junho. Quem traz as informações é a Elisiane Corrêa.
2: O imunizante será destinado inicialmente a crianças de até 5 anos e amplia a proteção contra 20 tipos da bactéria pneumococo, responsável por doenças graves como pneumonia e meningite. A nova vacina substitui gradualmente a versão anterior, que protegia contra 10 sorotipos da bactéria. Segundo o governo federal, mais de 500 mil doses já começaram a ser distribuídas aos estados. A doença pneumocócica é considerada uma das principais causas de mortes infantis por enfermidades preveníveis por vacinação. Entre 2023 e 2025, o Brasil registrou mais de 4 mil casos de meningite pneumocócica e cerca de 1.400 óbitos. A expectativa é que mais de 6 milhões de doses da Pneumovinte sejam disponibilizadas ainda este ano. Elisiane Corrêa, para Verdinha FM e TV Diário.
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0: 7 horas e 36 minutos. Olha, gente, o Ceará projeta parcerias público-privadas, as chamadas PPP, né? De 13 bilhões de reais em 10 anos. A Letícia do Vale chega agora para explicar quais os principais projetos que devem ter todo esse montante aí de investimentos.
3: O governo do estado do Ceará deve investir quase 14 bilhões de reais em parcerias público-privadas até 2035. Um dos projetos contemplados é a usina de dessalinização da CAGES. O empreendimento é projetado para ser o maior do Brasil, com capacidade de produção de 1.000 litros de água por segundo. De acordo com a CAGES, essa capacidade permitirá o abastecimento de aproximadamente 720 mil pessoas. O investimento é de pouco mais de 3 bilhões, para 30 anos de operação. A ideia é que a planta de dessalinização seja acionada quando a escassez de chuvas no estado gerar níveis de alerta. Atualmente, o projeto aguarda a emissão do alvará de construção para início das obras. Outra parceria público-privada que deve receber investimento até 2035 são os serviços de atendimento ao cidadão das unidades VaptVupt. Letícia do Vale para Verdinha FM 92.5 e TV Diário.
0: 7h37, olha, o fundo eleitoral, gente, União enviou aí 4,9 bilhões ao TSE para divisão entre partidos. Eu vou trazer para você os detalhes, assunto que está na coluna do Inácio Aguiar, tá? Nessa semana, na segunda-feira, a União, por meio do Tesouro Nacional, depositou aí na conta do TSE, que é o Tribunal Superior Eleitoral, 4,9 bilhões, ou seja, 4 bilhões e 900 milhões, quase 5 bilhões, né, de reais. Esse depósito cumpre exigência legal relativa ao Fundo Especial de Financiamento de Campanha, o chamado Fundão Eleitoral. É um recurso aí do bolso do contribuinte que vai para os partidos políticos bancarem seus candidatos na eleição desse ano. Então, ó, presta atenção nessa informação, tá? 4,9 bilhões de reais para as campanhas dos candidatos desse ano de 2026. Quando foi instituído em 2017, o fundão tinha o objetivo de substituir o dinheiro das empresas, proibido naquele ano pelo Supremo

0: por uma fonte pública e fiscalizável. A promessa, gente, era sanear as campanhas. Desde então, o instrumento virou a principal fonte aí de custeio eleitoral do país e não parou de crescer. Os valores atuais, né, como eu disse, de quase 5 bilhões, fazem deste o maior fundão eleitoral da história, acredite, bancado pelo contribuinte. Aí quando você vai analisar as propostas que são debatidas dentro do Congresso Nacional e as críticas que têm sido feitas pela sociedade, as decisões, principalmente dos deputados e dos senadores, é bem complicado você imaginar que esse Congresso atual tenha aí o maior fundo eleitoral da história, né, para se programar para as eleições nesse ano de 2026. Claro que tudo isso é uma divisão entre partidos, então também vai abarcar aí as campanhas dos candidatos a governador e também da presidência da República, né? Mas é um montante, repito para você, bem expressivo, praticamente 5 bilhões de reais saindo dos cofres públicos, né, para bancar as campanhas aí dos candidatos às eleições desse ano de 2026. Você ficou curioso para saber? Olha, quem leva a maior fatia, tá? E ainda tem esse detalhe, a divisão ela não é igualitária. A lei garante que não seja. Quase metade do fundo é repartida aí pelo número de cadeiras dentro da Câmara dos Deputados. A gente tem, olha só, entre os partidos, gente, é divulgada aí pela Fundação 1º de Maio, tá? Olha só, é um estudo divulgado pela Fundação 1º de Maio, ligado ao Partido Solidariedade. O PL, o Partido Liberal, deve liderar com 886,7 milhões, quase 18% do total desse montante. É, só perde o posto com a soma de União Brasil e PP, que agora, a gente lembra, né, formam aquela Federação União Progressistas, que a gente já trouxe muito aqui durante a nossa programação. A União Progressistas tem 953 milhões de reais, ou seja, quase 1 bilhão de reais para que dois partidos lancem os seus candidatos na campanha eleitoral deste ano. Na sequência, aparece o PT em terceiro lugar com 619 milhões de reais. E como ele integra uma federação com PCdoB e PV, o valor recebido, né, salta aí para 720 milhões de reais. Ou seja, juntando aí, meus amigos, PL, PT, União Brasil, Progressistas, PV e PCdoB, a gente tem uma fatia aí de quase 3 bilhões de reais para que esses partidos façam suas campanhas nesse ano de 2026. Agora em Fortaleza, são 7 horas e 42 minutos.
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0: Olha, a Latam deve suspender a venda dos voos semanais entre Fortaleza e Santiago, capital chilena, tá? A partir de 17 de outubro deste ano. Segundo a apuração do colunista Igor Pires, até essa data os voos continuam ocorrendo aos sábados. A linha passou a operar aqui no nosso território cearense, né, desde o segundo semestre de 2024. No entanto, não há um horizonte de venda para esse voo, pelo menos até fevereiro de 2027. Ou seja, de outubro deste ano até fevereiro do próximo. A reportagem fez buscas no site da Latam nos dias 3 e 4 de junho. A companhia informou em nota que quaisquer novas operações ou ajustes em sua malha aérea serão comunicadas oportunamente. Com a possível saída do trecho entre Fortaleza e Santiago, a expectativa é saber que rota internacional vai ser adotada para completar as 4 frequências semanais ou que rota já existente pode ganhar aí mais espaço, né, de operação. Isso porque a Latam, gente, possui um compromisso de operar pelo menos 4 frequências semanais, tá? A partir de Fortaleza. Hoje ela faz 2 voos semanais de Fortaleza para Lisboa, 1 para Miami e 1 para Santiago. Então, se ela tirar esse voo de Santiago, como está previsto aí conforme a apuração do Igor Pires, um novo trecho deve ser inserido para que ela complete esses 4 voos internacionais e consiga aí benefícios fiscais. 7h43, antes do intervalo, deixa eu mandar aqui mais alguns abraços. Boa noite, Alânio, Luiz Dutra, Jocara, valeu.

Valeu, meu amigo. Um abraço pra você, tá? Ele disse que tá aqui no Siqueira, em Fortaleza, nos acompanhando. Um abraço. Muito obrigado pelo carinho e pela audiência. E o pessoal lá de Itapipoca, o Marcos Aurélio, disse: olha, quando vier Itapipoca, passa aqui no Tururu, na comunidade da Água Preta, pra comer uma galinha cabidela, viu, sabe, Fredinho? E é bom, né? Esses convites eu gosto, pode mandar. Um abraço pra você, viu, Marcos Aurélio? Muito obrigado pelo carinho, pela audiência e pelo convite também, tá? Prometo, quando eu for Itapipoca, eu gosto de Itapipoca, eu gosto muito da cidade dos três climas, faz um tempinho já que eu não vou lá. Quem mais está conosco? O Ângelo de Chaval, tá ligado aqui no nosso Verde Notícias. Um abraço, Ângelo, muito obrigado pela audiência, tá? A Marta tá conosco lá no Iguatu, um abraço para você e para todos, muito obrigado sempre pelo carinho, pela audiência. Olha, gente, no próximo bloco vamos falar de São João, hein? Porque lá em Maracanã a programação continua nesse fim de semana e a partir de hoje nós temos o início dos festivais juninos de quadrilhas adultas, as competições. Eu trago as informações para você no próximo bloco, Verdinha Jornalismo, que fala a nossa língua.

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11: Em Fortaleza, 7:47. Deixa eu mandar aqui um abraço lá para Poço Dantas, na Paraíba, rapaz. O Manuel tá conosco, diz que gosta demais de nos acompanhar todas as noites. Valeu, meu amigo. Um abraço para você e para todos os paraibanos nos acompanhando. A gente sempre fica muito feliz com o retorno, tá? Com essas mensagens que vocês mandam para cá. Um abraço também pro Toninho, lá em Guarulhos, São Paulo. A audiência do Verde Notícias é em todo o país. Muito obrigado a todos vocês, tá? Mailton, tem áudio aqui, vamos ouvir.
12: E aí, galera, aqui é a situação do Bairro Café Fortaleza, tô aqui em casa. E eu vim aqui ouvir uma notícia. Eu vim aqui a programação da Verdinha.
11: Valeu, meu amigo.
12: Verdinha, a rádio fala na sua língua. Bom dia pra todos.
11: Valeu. Pra você também, tá? Ótima noite. Tem mais áudio aqui? Vamos ouvir.
13: Boa noite, meu amigo Alano Pereira.
11: Boa noite.
13: Jornalismo para excelente.
11: Boa noite. Vai, Carlinhos, manda.
13: É isso aí. Amanhã o nosso Fortaleza aí vai ganhar, né?
11: Vai ser. Tá, o Fortaleza joga no sábado. Amanhã ainda é sexta.
13: 1-0, 2-1, placar isso. Tomara que não vai intervir. É inverter, diga, né? Inverter esse placar aí.
11: É, o Carlinho tá acreditando aí que o Fortaleza vai conseguir rever,

0: placar, porque o Lion perdeu em casa pro Vitória, né? 2-1. Agora, para tentar o Tetra, precisa ir lá no Barradão, que, olha, meus amigos, vai estar entupido de gente, viu? Inclusive, sabe, Manfredini, houve a venda de ingressos além da conta. O Barradão tá colocando, disponibilizou mais ingressos do que a própria capacidade do estádio coloca, viu? É, disponibiliza aí, de acordo com fontes que fazem parte aí de do movimento interno lá em Salvador, me asseguraram isso. Rapaz, é complicado, viu? Vai ter um mar de gente lá em Salvador para acompanhar essa decisão entre Fortaleza e Vitória, Vitória e Fortaleza. O Lion tentando mais uma vez aí, assim como fez no jogo contra o Sport, né? Saiu daqui derrotado na Arena Castelão, foi lá e venceu. Se conseguir vencer por 2 gols, garante o Tetra. Se perder ou empatar, o título é do Vitória. E só reforçando pra você, o jogo é no sábado, tá 16h. É porque o Carlinho, acho que ele já tá tão ansioso pelo jogo que ele tá pensando que hoje é sexta-feira. Valeu, Carlinho da Messejana, um abraço pra você, meu amigo. Muito obrigado pela audiência, tá? O Charlon do Montese também está conosco, sempre nos acompanhando, né? Um abraço para você, Charlon. Muito obrigado pelo carinho, pela audiência, tá? 7h50, vamos com notícias internacionais.
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0: Mais um capítulo, né, das tensões entre Ucrânia e Rússia. O presidente da Ucrânia, o Volodymyr Zelensky, publicou nesta quinta-feira, gente, uma carta aberta, tá? Endereçada ao presidente Vladimir Putin da Rússia, propondo um encontro entre os dois e o fim da guerra. Será? Sabe, Manfredinha, quem traz os detalhes desse e de outros assuntos internacionais.
2: O presidente da Ucrânia, Volodymyr Zelensky, voltou a defender uma reunião presencial com o presidente russo, Vladimir Putin, para tentar avançar nas negociações de paz entre os dois países. Em uma carta divulgada nesta semana, Zelensky criticou a atuação do governo russo nos últimos anos e destacou os impactos da guerra, como a morte de soldados e os prejuízos econômicos causados pelo conflito. O líder ucraniano propôs que o encontro aconteça em um país neutro e sugeriu um cessar-fogo durante as negociações. Após a divulgação da carta, o governo russo afirmou que Zelensky está convidado a ir à Rússia. Já o presidente dos Estados Unidos, Donald Trump, disse que considera positivo um encontro entre os dois líderes. 4 petroleiros iranianos carregados com cerca de 7 milhões de barris de petróleo cruzaram o Estreito de Hormuz em uma movimentação inédita desde o início do bloqueio imposto pelos Estados Unidos aos portos iranianos em abril deste ano. A informação foi divulgada pela empresa de monitoramento marítimo Kepler. Segundo a companhia, os navios partiram da ilha de Kark, principal terminal petrolífero iraniano, responsável por cerca de 90% das exportações de petróleo do país. Os navios atravessaram o estreito na última segunda-feira com os sistemas de rastreamentos desligados. O episódio acontece em meio à tensão entre Estados Unidos e Irã. As forças americanas vêm reforçando a fiscalização na região e anunciam regularmente ações contra embarcações que tentam driblar o bloqueio econômico imposto ao país. E um guia Sherpa nepalês foi encontrado vivo no Monte Everest após passar quase uma semana desaparecido em uma das regiões mais perigosas da montanha. Hilary Dawa foi localizado por uma equipe de limpeza enquanto se arrastava pela neve próximo à geleira de Khumbu, acima do acampamento base do Everest. Segundo os organizadores das buscas, ele sobreviveu em condições extremas, sem comida e sem oxigênio suplementar. As circunstâncias do desaparecimento ainda estão sendo investigadas. Nesta temporada, cerca de 1.000 alpinistas e guias alcançaram o topo do Everest. Pelo menos 5 pessoas morreram durante as tentativas de escalada da montanha mais alta do mundo. Sávio Manfredini para a Verdinha FM 92.5 e TV Diário.
0: E olha, deixa eu trazer para você uma notícia da segurança pública que saiu agora há pouco. Uma adolescente de 15 anos, gente, foi morta a tiros em Pedra no estado do Ceará. Meus amigos, tá difícil, hein? Não param de acontecer os crimes contra a vida das nossas mulheres. Dessa vez, uma bem jovem de 15 anos. Eu vou trazer aqui para você as informações, as primeiras informações desse caso. A adolescente de 15 anos foi morta. Município de Pedra Branca, localizado no Sertão Central, o corpo dela foi encontrado em frente a uma casa em via pública no bairro Conjunto João Pinto.

0: ou seja, em via pública, né? No meio da rua, né? A identidade da vítima não foi divulgada, mas de acordo com a Secretaria da Segurança Pública e Defesa Social, uma equipe da Polícia Militar foi acionada e foi até o local. A perícia forense também esteve, né, na cena do crime, realizou aí os primeiros levantamentos, fez também a remoção do corpo da jovem e a Polícia Civil deu início às investigações para apurar aí as circunstâncias desse crime. Segundo a Secretaria da Segurança, a Delegacia Municipal de Pedra Branca tá, então, responsável por investigar esse caso. Mas, repito para você, mais uma mulher morta, né? Dessa vez uma bem jovem, de apenas 15 anos. A gente já trouxe na edição de hoje aqui o caso de uma idosa encontrada sem vida também no município de Camocim. Agora, em Pedra Branca, mais uma. Enfim, tá sendo rotineiro, né? Praticamente todos os dias a gente está trazendo aqui casos de mulheres assassinadas, sendo encontradas sem vida. Em outros casos, são os maridos, os esposos, namorados, enfim, ou ex, né, que acabam cometendo crimes. É algo realmente alarmante. A violência contra a mulher está desenfreada aqui no estado do Ceará. Mas bora falar de coisa boa? 7 horas e 55 minutos.
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0: E olha, que notícia bacana que a gente traz pra você agora. A cearense Socorro Luna, conhecida como Solteirona lá de Barbalha, né? Ela recebeu um título, gente, de personalidade do folclore, aliás, brasileiro. A professora e advogada aposentada, agora reconhecida pela honraria, que foi concedida pela Organização Internacional do Folclore e Artes Populares, uma entidade que é parceira oficial da Unesco. A instituição é uma das maiores do mundo, dedicadas à valorização, preservação e difusão do patrimônio cultural imaterial. A Socorro Luna, ela já tem 72 anos de idade e é devota de Santo Antônio, né, que é padroeiro lá no município de Barbalha. Inclusive carrega o nome, né, da tradicional festa do pau da bandeira. Nós tivemos aí, já nesses dias, né, no fim de semana passado, a abertura dos festejos juninos com o pau da bandeira lá em Barbalha. A Socorro, ela está diretamente ligada à noite das solteironas, há também o chá de Santo Antônio e as simpatias casamenteiras, né, pertencentes a todo o imaginário popular das celebrações juninas na região do Cariri. Há 30 anos, ou seja, 3 décadas, ela criou o evento, né, a Noite das Solteironas, e passou de ser chamada aí como a Solteirona de Santo Antônio, a Solteirona do Brasil, né? Porque ela é uma figura caricata conhecida em todo o país, algo que, segundo ela, é motivo de muito orgulho. Então tá aí a nossa Socorro Luna, né? A nossa Solteirona de Barbalha, se tornando, tendo reconhecido, né, esse título aí de personalidade do folclore brasileiro. E por falar em Socorro Luna e São João, nesse fim de semana tem mais São João de Maracanaú, hein, meus amigos? Além das atrações musicais, nós temos o primeiro festival de quadrilhas juninas adultas, tá acontecendo nesse final de semana. E as apresentações das quadrilhas já começam a partir de hoje, quinta-feira, e seguem até a quinta-feira da próxima semana. Ou seja, se você quer ver quadrilha, quer ver competição de quadrilhas juninas em seu alto nível, Maracanã é o point, tá? Claro, nós teremos muitos festivais em Fortaleza também nesse fim de semana, em cidades do interior já, mas em Maracanã nós temos disputa valendo título e os grupos juninos adultos iniciam então essa temporada por lá de hoje até quinta-feira da próxima semana. Várias quadrilhas passando aí todas as noites, né, pelo quadrilhódromo que foi montado. Tá uma estrutura linda demais lá no São João de Maracanaú. Para quem vai curtir os shows, né, as bandas que se apresentam, amanhã, sexta-feira, sobem ao palco Xande Avião, Bruno e Marrone, Henri Freitas, Tito e também Diego Facó. E no sábado, meus amigos, preparem-se, tá? Porque é dia de muito forró das antigas, viu? Salve, Manfredinho, eu gosto demais. Pra quem curte um forrozinho, viu, Mailton? É bom. É bom demais. O Gutierrez Madeira gosta. Olha, gente, nós teremos as bandas de forró

0: real, magníficos, limão com mel, Toca do Vale, a Japinha também faz seu show. E temos, claro, a banda que é a cara do São João, Mastruz com Leite, colocando todo mundo pra dançar forró e arrasta pé. Então tá feito o convite, tá? Pra você que tá nos acompanhando. O Point é São João de Maracanaú. E nós voltamos amanhã pra sextar com muito mais informação pra você a partir das 7 horas da noite. Muito obrigado a todo mundo pela audiência. Obrigado ao nosso time também aqui nesse feriado. Sávio Manfredinho, Mailton Moraes aqui nos nossos estúdios, comandando os trabalhos. O Gutierre Madeira na direção de... Oh, o Gutierre não quis dar moral pra vocês, viu, Sávio?
1: Vixe!
0: É. Gutierrez Madeira na direção de imagens, o Jefferson Gomes dos caracteres e o Francisco Moraes no Master. Nós temos a supervisão de jornalismo da Maiara Mourão, a gerência da Ivla Bessa, a coordenação da Karine Zaranz e a direção geral de esportes do Gustavo Butler. Abraço pra você, aproveita o restinho de noite nesse feriado. A gente volta a se encontrar amanhã.

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